0: troca relacionamentos, troca a cidade, troca a aparência, troca até a identidade, como eu já disse aqui, mas descobriu algo doloroso. Trocar coisas não muda a alma. Não muda. Muitas pessoas vivem uma vida de quê? De aparência. Estão sorrindo nas redes sociais e chorando em silêncio. Publicam felicidade e carregam vazio. Pessoas que estão mostrando força, mas estão escondendo o cansaço. Muitas das vezes aquelas fotos você olha cheia de pessoas à volta. Mas irmãos, as pessoas estão aí completamente sozinhas. Porque existe uma diferença entre estar cercado de pessoas e estar cheio da presença de Deus. A igreja, graças a Deus, entende isso, que há feridas que o dinheiro não alcança. Há dores que nenhum medicamento é capaz de alcançar. Há vazios que distrações não podem alcançar. Irmãos, há lugares dentro da alma onde somente o Espírito Santo, ele pode e consegue entrar. E quando o Espírito Santo entra, ele não apenas limpa algumas áreas. Quando ele entra, ele transforma. Quando ele entra, ele tira o coração endurecido. Quando ele entra, ele restaura sonhos, ele devolve propósito e ele também produz vida. Deixa ele entrar hoje onde o dinheiro não entra. Deixa ele entrar hoje onde a distração não entra. Levanta a sua mão, levanta a mão. Se ele entrar, ele vai gerar vida. Aleluia! Ele quer mudar a sua vida hoje. Ele quer transformar você hoje. O novo nascimento é a porta para o reino de Deus. Ninguém chega lá sem passar pelo novo nascimento. Ninguém, meus irmãos. Jesus responde duas vezes. Não pode ver o reino de Deus. Não pode entrar no reino de Deus. Irmão, se não pode ver, muito menos entrar. Você já parou para pensar sobre isso? Jesus não falou com Nicodemos, será difícil. Jesus foi direto. Não pode. Só vai entrar quem nascer de novo. Então o reino de Deus não é apenas um lugar futuro. É o governo de Deus sobre a vida. Somente, meus irmãos, alguém que recebe nova vida pode experimentar essa realidade. E o apóstolo Pedro, na sua carta, 1 Pedro capítulo 1, versículo 3, ele fala: bendito seja o Deus e Pai de nosso Senhor Jesus Cristo, que nos gerou de novo. Romanos 14, 17, o reino de Deus não é comida nem bebida, mas justiça e paz e alegria no Espírito Santo. Capítulo 1 de João, no versículo de número 12. Mas a todos quanto receberam, deu-lhes o poder de serem feitos filhos de Deus, aos que creem no seu nome. Oh, aleluia! Grita glória a Deus! Em Efésios 2:8, porque pela graça sois salvos por meio da fé, e isso não vem de vós, é dom de Deus. João capítulo 5, versículo 11, 1 João 5:11, e o testemunho é este, que Deus nos deu a vida eterna, e esta vida está em seu Filho. Só entra lá quem passar por ele. Só entra lá quem nascer de novo. Irmãos, olha para você agora, por favor. Qual é o seu objetivo de estar aqui na igreja? O dia que Jesus foi crucificado, tinha dois ladrões sendo crucificados juntamente com ele. Dois homens pendurados, um à direita e outro à esquerda. Os dois culpados. Os dois condenados. Os dois próximos do Salvador. Os dois ouvindo as mesmas palavras. Mas algo acontece com um deles. No meio da dor, no meio da vergonha, no meio do sangue, ele começa a enxergar algo que ninguém via. Enquanto todos viam um homem derrotado, ele via um rei. Ele via o Rei dos Reis e o Senhor dos Senhores. Enquanto todos viam ali uma cruz, aquele ladrão viu um reino. Ele olha para Jesus e ele fala: Senhor, lembra-te de mim quando entrares no teu reino. Oh, meus queridos irmãos, não havia tempo para obras, não havia tempo para ele cultuar, para ele congregar, para ele fazer parte de uma religião. Não havia tempo para rituais, mas houve tempo para a graça. Jesus olha para ele e disse: hoje estarás comigo no paraíso. Hoje estarás comigo no paraíso. Pode levantar a mão e glorificar. Ele não teve tempo de cultuar. Ele não teve tempo de batizar. Mas ele teve a oportunidade da salvação. Ele reconhece o sacrifício de Cristo na cruz. Oh, glória! Olha para você agora, por favor. O que eu estou fazendo aqui na igreja? Irmãos, tem muitas pessoas que passam a vida inteira preparando-se para coisas temporais. Pessoas passam anos estudando para uma profissão. É errado, pastor? Não. Mas as pessoas passam anos estudando. Pessoas planejam a aposentadoria. Pode, pastor? Pode. Pessoas planejam, quem sabe, morar numa mansão. Pode? Pode. Pessoas passam a vida inteira, talvez, juntando dinheiro para fazer uma viagem. Pessoas que planejam investimentos, você pode fazer isso? Pode. Mas tem pessoas que nunca planejam a eternidade. Eu quero que você olhe para você agora e veja os seus planos. O que você planejou no ano de 2026? Quais foram os seus planos? Será que a eternidade faz parte dos seus planos? É como alguém que passa meses preparando, quem sabe, as malas para uma viagem e de repente ela fala assim: eu esqueci de comprar a minha passagem. É ela planejou, ela juntou dinheiro, ela preparou as malas e não comprou a passagem. Irmão, você já planejou onde passará a eternidade? Nós estamos vivendo dias que as pessoas se preparam para tudo, menos para a eternidade com Deus. Passam anos construindo carreiras, planejam investimentos, organizam metas, preocupam-se com o futuro financeiro, mas poucos param para perguntar como está a minha alma diante de Deus. Jesus é claro quando ele fala que aproveita o homem ganhar o mundo inteiro e perder a sua alma. Irmão, Jesus ensinou algo que o mundo esqueceu. Aleluia! A vida não termina aqui. Jesus lembra a humanidade. Existe eternidade, e a maior tragédia da humanidade não é perder dinheiro, não é perder posição, não é perder bens materiais. A maior tragédia é ganhar tudo nesta terra e chegar vazio diante de Deus. Estamos nos preparando. Muitos estão preparando, irmãos. Quem sabe para viver 70, viver 80 e até 100 anos aqui na terra. Mas não estão preparados para viver a eternidade. O novo nascimento muda a maneira de enxergar a vida. Irmãos, quem nasceu de novo entende que sucesso não é possuir tudo. Quem nasceu de novo entende que ter sucesso não é morar em uma mansão, não é ter uma conta bancária cheia de dinheiro, não é ter 4, 5, 10 carros na garagem. Quem nasceu de novo entende que sucesso é ter Jesus na sua vida. É ter Cristo na sua vida. Tem alguém aqui que tem Jesus? Tem alguém? Se tem, joga a mão para cima bem alta e glorifica o nome dele, porque é ele que é o nosso sucesso. Se tem ele, não falta paz. Se tem ele, não falta alegria. Se tem ele, não falta prosperidade. Se tem ele, não falta, não falta, não falta, não falta, não falta. Aleluia! Tudo que existe aqui na terra, um dia ficará para trás. Mas quem recebe a vida de Deus, ele carrega algo que a morte não consegue tocar. Porque no dia que a morte chegar na vida de muitos, ela vai tirar o carro, ela vai tirar a casa, ela vai tirar a família, ela vai tirar todos os bens, vai tirar tudo. Mas quem nasceu de novo tem algo que a morte não pode tocar. Porque quem nasce do alto aprende a viver na terra, mas os olhos estão voltados para a eternidade. Levanta a sua mão bem alta para os céus e glorifique a Deus. Se você já nasceu de novo, se você já nasceu de novo, a morte não pode tocar na sua salvação. A morte não pode tirar a sua salvação. Levanta a mão, ela vai ajudar. Ela vai ajudar você viver a eternidade com Deus. Aleluia! Oh, glória! Não planeje apenas as coisas para esta vida. Planeje a sua eternidade com Deus. Irmãos, o novo nascimento, eu já vou encerrar. Ele tornou-se possível porque Jesus veio ao mundo. Alguns versículos depois, o próprio Jesus se lhe declara, em João 3, 16. Deus amou o mundo de tal maneira que deu seu Filho unigênito. Unigênito, único. E ele recebeu sobre si a nossa culpa. Foi para a cruz, morreu na cruz. Foi sepultado. Ao terceiro dia, ele ressuscitou. E agora oferece vida ao que estava morto. Então a cruz não veio tornar homens maus em homens melhores. A cruz veio transformar mortos em vivos. Fica de pé. Nicodemos começou essa conversa na escuridão da noite. Era escuro. Mas depois nós vemos algo extraordinário. Em João 19, no versículo 39, ele aparece trazendo especiarias para o sepultamento de Jesus. O homem que chegou escondido, agora aparece publicamente. Irmão, sabe o que é isso? Quem nasce de novo não permanece igual. O novo nascimento muda a mente. O novo nascimento muda o coração. O novo nascimento muda os desejos. O novo nascimento muda o destino. E a maior necessidade do homem não é uma religião nova. A maior necessidade do homem não é uma nova oportunidade. A maior necessidade do homem não é uma nova filosofia. A maior necessidade do homem é uma vida nova. E é por isso que Jesus está falando aqui hoje. Necessário vos é nascer de novo. Não é um nascimento pela vontade da carne. Não é um nascimento pela vontade do homem. É um nascimento pela vontade de Deus. E somente o Espírito Santo gera nova vida dentro do homem. Levantem as mãos bem altas para os céus. Ele vai gerar vida nova em alguém aqui nesta noite. Levantem as duas mãos bem altas. Levanta. Haverá glorificação. Haverá exaltação do nome de Jesus. E o Espírito Santo vai começar agora a gerar vida nova. Levantem as mãos, levantem as mãos. Comecem a aplaudir agora. Comecem a glorificar. Comecem a exaltar. Deus vai gerar nova vida. Aleluia! Receba a vida! Receba a vida! Aleluia, meu Deus! Erie maias teime que maias clama lama. Rie malamas. Eramas teime que maias clama lamai. Só o Senhor gera vida nova, Deus. Aleluia! Aleluia! Aleluia! Deus quer fazer de você um novo homem. Deus quer fazer de você uma nova mulher. Oh, glória a Deus! Renova, Jesus, essa igreja. Aqueles que precisam ser feitos de novo, faça, o Senhor é poderoso. Dá novo coração, meu Deus. Dá
1: espírito novo, aleluia, trata a raiz, teriquemaias temahalama, remaiasemas clamalamai, muda a natureza, Deus, muda a natureza deste homem, muda a natureza desta mulher, oh glória, oh glória.

E Deus toca para fazer de novo. Deus toca para fazer de novo. Aleluia. 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

Oh, Gloria! Oh, Gloria! 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Klimaste imi nelamai. 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Faz de novo, Deus, faz de novo. Trata a raiz. Trata a raiz. Trata a raiz. Já tem pessoas recebendo o novo de Deus. Já tem pessoas recebendo algo novo. Você vai viver uma nova história. Você vai viver algo novo de Deus. Deus está tratando a raiz agora. Deus está fazendo algo novo. Aleluia. 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Aleluia! Oh, glória a Deus! Receba de Deus! Receba o novo, você vai viver o novo de Deus. Aleluia! Aleluia, meu Deus! Oh, glória! Oh, glória! Deus está dando natureza nova para pessoas aqui hoje. Deus está dando natureza nova para pessoas aqui hoje. Você vai começar a viver diferente. O seu comportamento vai mudar a partir de hoje. As suas atitudes vão mudar a partir de hoje. Não é pela sua força de vontade. É o agir do Espírito. É o agir do Espírito. É o agir do Espírito. Ele está colocando vida nova em você. Ele está colocando vida nova em você. Oh, glória! Oh, glória! Obrigado, Jesus. Amém, meus irmãos. Oh, glória! Oh, glória! Garanta a sua eternidade. O novo nascimento é a porta de entrada. E talvez você se programou para tantas coisas. Você fez vários projetos. Mas Deus pergunta outra vez. A eternidade está nos seus projetos. Que Deus os abençoe. Que Deus os abençoe. Que Ele possa continuar nos ajudando. Para que possamos viver a eternidade com Ele. Aplausos para Ele.

louva a Ele, exalta a Ele, glorifica o nome dEle. Aleluia. Eu sei que eu estou pregando para crente, mas a palavra de Deus é para todos. Eu não posso encerrar este culto sem fazer o maior convite que você vai receber aqui hoje. Talvez você já recebeu convites tão especiais para participar de festas tão lindas. Mas eu quero te convidar hoje a garantir a sua eternidade com Deus. Eu quero convidar você a ter o seu nome escrito no livro da vida. Para quando a vida findar aqui, você possa continuar vivendo com Deus. Onde está a primeira pessoa que vai abrir o coração e falar: pastor, eu quero nascer de novo hoje. Eu quero deixar meu nome ser escrito no livro da vida. Eu quero ser regenerado por Jesus. Sai do seu lugar e vem aqui. Vem aqui ter encontro com Jesus agora. Aproveita esta oportunidade. Jesus quer salvar a sua alma. Jesus quer garantir a sua eternidade com Ele. Aproveite esta oportunidade. Fala: hoje eu quero Jesus na minha vida. Sai do seu lugar e vem aqui na frente. Sai do seu lugar, caminha até aqui. Jesus quer salvar você nesta noite. Oh, glória! Isso, jovem. Vem, vem para Jesus. Vem para Jesus. Que coisa linda! Vocês não glorificam o nome de Jesus? Oh, glória! Tem mais alguém que quer ter o seu nome escrito no livro da vida? Saia do seu lugar e caminhe aqui à frente. Ouvinte, aceite a Jesus também agora. Irmão internauta, aceite a Jesus agora. Eu até te faço uma pergunta: onde passarás a eternidade? Aproveite esta oportunidade. Jesus quer te salvar hoje. Você que está afastado do Evangelho, volta para Jesus também agora. Tem mais alguém? Não tem. Jovem, levanta a mão bem alta para os céus. Pode chorar. Chorar na presença de Deus é bom demais. O dia que eu aceitei a Jesus, eu chorei também. Oh, aleluia! Repita comigo essas palavras. Diga: Senhor Jesus, eu te aceito como Senhor e Salvador da minha alma. Perdoa os meus pecados. Escreve o meu nome no livro da vida para o dia da tua vinda. Amém. Parabéns, jovem. Fica firme com Jesus. Jesus tem uma obra linda a fazer na sua vida. Fica firme. Presbítero Antônio Juarez vai falar com você aí agora. Abraça ele por mim. Cadê o glória para Jesus? Aplausos para ele, aplausos para ele. Oh, glória! Mais uma alma resgatada. Levanta a mão e grita: glória a Deus! Desde o dia em que aceitei Jesus, a minha vida se transformou. Canta! Desde o dia em que aceitei. Alô, estúdio, irmãos internautas, Deus abençoe. Quarta-feira, 9 da manhã, eu estarei aqui de volta com vocês. Venham participar conosco.

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0: 21h34 na capital carioca, 25 de maio, segunda-feira. Deus abençoe a sua vida, o seu lar e a sua querida e amada família. Você está ao vivo conosco no programa Voz da Libertação, órgão oficial da nossa Igreja Pentecostal Deus é Amor. Nossa sede mundial localizada na Avenida do Estado 4568, no bairro Liberdade, na Grande São Paulo, capital, na responsabilidade nacional e internacional da virtuosa mulher de Deus, nossa irmã Ereni Miranda. Estamos aqui situados na capital carioca, na rua Senador Pompeu, número 27, bem no centro do Rio de Janeiro, na responsabilidade estadual a cargo do pastor Antônio dos Santos. Deus abençoe, ouvinte. Estamos numa segunda-feira e eu quero que você aceite a paz do Senhor Jesus, os seus irmãos que estão aqui no estúdio, esse que vos fala, o diácono Carlos Davi, também o nosso querido irmão Ayrton Fernandes, também na técnica aqui na mesa de som, no controle e também na comunicação. Estaremos junto com vocês aí no decorrer desta programação. E você que está ao vivo conosco, acompanhou esta palavra do coração de Deus para os nossos corações hoje, culto de ensinamento da palavra de Deus, culto doutrinário, também prosseguimento da campanha Jesus Salva o Meu Lar. Semana começando, quero anunciar para vocês, estamos na reta final do mês de maio, mas lembrando que as bênçãos do Senhor estão poderosamente derramadas sobre a nossa vida. Não se esqueça, toda segunda-feira, você que não pôde estar aqui, sua ausência foi sentida, viu? Contamos com você aqui na próxima segunda-feira. E para você que está distante, está a larga distância nos acompanhando, tanto pela live pelo YouTube, canal oficial da Igreja Deus e Amor, como também no Instagram da sede estadual do Rio de Janeiro, e claro, no melhor meio de comunicação esse, e você está sintonizado agora pela M1030 e pela FM 102.9, Rádio Deus e Amor. Você estará acompanhando todas as segundas-feiras, a partir das 20 horas, transmissão ao vivo do Santo Altar do Senhor, Templo da Glória de Deus. Prosseguimos por aqui, nosso querido irmão Ayrton Fernandes, a paz do nosso Senhor e Salvador Jesus Cristo.
1: Muito obrigado, diácono Carlos Davi, ouvinte do programa Voz da Libertação. Nós estamos aqui, mais uma vez, comunicando com todos vocês para chamar a sua atenção para as grandes concentrações reveladas por Deus ao coração do homem de Deus, pastor Antônio dos Santos. Quero desejar uma ótima noite nesta grande segunda-feira e a paz do Senhor Jesus.
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0: É isso aí, queridos. Antes de prosseguirmos aqui comunicando com você o que Deus tem preparado para a sua vida esta semana, vamos orar? Vamos convidar você para que estejamos orando neste momento. Alguns instantes de oração. Falar com Deus é bom demais. Ouvimos Ele falar conosco e nós vamos agora falar um pouquinho com o Senhor. Quero convidar você que está aí neste momento, crendo na oração, crendo no poder de falar com Deus em sintonia de oração. Eu quero convidar você que está aí ao pé do rádio, você que está na sua cama, você que está no seu trabalho, você, quem sabe, que está no seu automóvel, você que está acompanhando este comunicado, vamos orar. Se você puder, pare por alguns instantes. Se não puder, apenas volte seu pensamento ao trono de Deus. Nós vamos falar alguns instantes com Deus em oração. Eu quero convidar você a orar com fé. Vamos buscar a face do Senhor nesta noite, porque Deus tem resposta para as nossas vidas.
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0: Querido Deus eterno e maravilhoso Pai, neste momento, Senhor, nós te louvamos, te glorificamos, bendizemos com a nossa alma a tua presença que vive, que reina. Ó Deus, muito obrigado pelo privilégio de estarmos em mais uma noite diante do Senhor, Pai, nesta programação, com os nossos irmãos e amigos ouvintes do programa Voz da Libertação, orando conosco, talvez do seu lar, do seu trabalho, do seu automóvel, quem sabe, meu Deus, essa pessoa que está agora em um presídio, quem sabe num leito de enfermidade, sofrendo, padecendo, meu Deus, e por isso oramos, por isso clamamos a presença do Senhor, porque a tua palavra nos diz, Senhor, que a oração de um justo, ela pode muito em seus efeitos. Por isso clamamos ao Senhor e pedimos humildemente neste momento perdão pelos nossos pecados, por palavras, por obras, pensamentos, e desde já nós entregamos em tuas mãos Esta semana, Pai, a última semana do mês de maio deste ano de 2026, e podemos dizer, Ebenezer, até aqui o Senhor nos ajudou. Eu quero entregar em Tuas mãos, ó Pai, este lar, esta casa, esta família, este homem, esta mulher, esta criança, este jovem, este ancião, esta pessoa que está firme na Tua presença, ou quem sabe agora afastado dos caminhos do Senhor, ou ainda mesmo esta pessoa que não Te conhece, Deus. Ó Pai, que ainda não teve um encontro com Senhor genuinamente, dentro do seu coração, não sentiu a chama do Teu Espírito Santo, meu Deus, ardendo na sua vida. É por isso que nós oramos nesta noite. E pedimos a Ti, Pai, que o Senhor venha derramar sobre a nossa vida a Tua graça, o Teu poder, a Tua infinita misericórdia. Senhor, venha trabalhar nesta mente, neste coração. Te louvamos, meu Deus, pela Tua presença, pela Tua palavra, pelo Teu Espírito Santo, Senhor, que está conosco, meu Deus, nesta noite, uma vez mais em oração. O Senhor revela na Tua palavra, meu Deus, que o Teu Espírito é aquele que intercede por nós com gemidos inexprimíveis. É nesta fé que oramos, Senhor, é nesta confiança que clamamos a Ti, para que o Senhor venha, meu Deus, inclinar os Teus ouvidos e estender as Tuas mãos a este lugar, meu Pai, e visitar o clamor, a oração desta pessoa, que quem sabe agora está passando por um momento de dor, quem sabe agora está passando por um momento de dificuldade, quem sabe agora está passando por um momento de tribulação, meu Pai, de angústia, de dor, de sofrimento, quem sabe até mesmo de sofrimento em luto, ó meu Deus, ou por uma causa que se perdeu. Pai, nós oramos para que o Teu Espírito Santo venha e visite o íntimo deste coração. Traga paz, traga alegria, traga renovo, traga avivamento para esta alma. Meu Deus, venha tocar nos enfermos, venha tocar nos oprimidos, venha tocar naqueles que estão agora contritos de coração, porque o Senhor não despreza, o Senhor não rejeita. Aquele que abre o coração, rasga as vestes espirituais para falar contigo, Deus, eu quero apresentar agora o lar, a casa, a família desta pessoa, quem sabe, que está enfrentando um momento de solidão, achando que está só, achando que ninguém, ah, meu Deus, poderá estender uma mão, ou quem sabe trazer uma palavra, Deus, e o Senhor nos colocou nesta programação para orar por esta pessoa e trazer as boas novas do Teu reino, o Evangelho que liberta, que cura, que transforma, ah, meu Deus, e que anuncia e promove a salvação, a vida eterna, aquela que nós esperamos, ansiamos, cremos pela revelação e a promessa que o Senhor nos fez. Ah, Pai amado, nós Te louvamos, nós Te agradecemos porque o Seu amor nos alcançou, tem nos perdoado, tem nos revestido, tem nos alegrado nos momentos de dor, nos momentos de tristeza. Ah, Espírito Santo, faça agora o mover do sobrenatural na vida deste povo, no nome de Jesus.
1: Sim, meu Deus e meu Pai, mais uma vez aqui estamos reunidos, meu Pai, no Seu nome, orando em favor, meu Pai, do Teu povo, que está clamando, meu Pai, conosco, dentro, meu Pai, do programa Voz da Libertação. Meu Deus, eu Te peço, meu Pai, neste momento, por este ouvinte que está à escuta desta programação, meu Pai, sem força, sem fé, sem ânimo, sem direção, precisando, meu Pai, ouvir, meu Deus, escutar a Sua palavra. Nós sabemos, meu Pai, que quando nós estamos sem a Sua palavra, nós estamos fracassados, nós estamos aflitos, nós estamos perturbados, nós estamos sem direção, nós estamos contritos, meu Deus, mas quando nós escutamos a Tua palavra, meu Deus, a Tua mensagem, meu Deus, nós ganhamos vida, porque a Tua palavra, ela gera vida, meu Deus, a Tua palavra diz no livro, meu Deus, de Ezequiel, capítulo 47, meu Deus, que estavam, meu Pai, Israel estava como um vale de ossos sequíssimos, sem vida, mas através de ouvir, meu Pai, a Tua palavra, através, meu Pai, de escutarem, meu Pai, a Sua palavra, meu Deus, a Tua palavra diz, meu Deus, que um exército se levantou através da profecia do profeta Ezequiel. Meu Deus, eu oro em favor, meu Pai, deste homem, em favor, meu Pai, desta mulher, em favor, meu Pai, deste jovem, em favor, meu Pai, deste obreiro, meu Deus, que neste exato momento se encontra debilitado, que neste exato momento se encontra acertado, que neste exato momento momento se encontra sem direção, ou até mesmo, meu Pai, sem saber como se posicionar diante, meu Pai, da afronta do adversário, diante da afronta do inimigo, diante da afronta, meu Pai, do diabo. Meu Deus, eu oro, Senhor, e te peço, meu Pai, ajuda este irmão, esta irmã se levantar, ajuda este crente se levantar, meu Pai, meu Deus, se levantar, meu Deus, diante desta prova, se levantar, meu Pai, diante desta luta, se levantar diante desta afronta, se levantar diante, meu Pai, deste pecado, se levantar diante, meu Pai, desta debilidade, se levantar diante, meu Pai, desse cenário, deste quadro, meu Deus, deste contexto que está envolvido. Eu te peço, meu Pai, que neste exato momento o Senhor possa, meu Pai, se levantar, meu Pai, nesta segunda-feira, para decretar, meu Pai, a vitória, para decretar, meu Deus, o teu milagre, para decretar, meu Pai, conquistas, para decretar, meu Pai, e não no momento, meu Pai, de abundância, meu Pai, mas neste exato momento que este homem ora chorando, neste exato momento que esta mulher ora, meu Deus, no momento da luta, no momento do luto, no momento da dor, eu creio, meu Pai, que mais uma vez o Senhor, meu Deus, se levantará para abençoar este povo, o Senhor, meu Deus, se levantará para abençoar esta gente, o Senhor se levantará, meu Pai, para abençoar aqueles, meu Deus, que já estão crendo, meu Deus, que a morte não vai determinar, meu Pai, aonde eles vão chegar, que o luto não vai determinar onde eles vão chegar, que a cova não vai determinar, meu Pai, aonde eles vão chegar, porque se olharmos pelo ar natural, Senhor, meu Deus, nós olharíamos e veríamos, meu Deus, que não tem como, não tem jeito, não tem formas, meu Deus, não tem maneiras, meu Pai, de sair desta situação, mas quando nós oramos, meu Pai, pelos olhares da fé, e quando nós olhamos, meu Pai, para a Tua palavra, e quando olhamos para o posicionamento espiritual, quando nós olhamos, meu Pai, para a Tua mensagem, quando nós olhamos para aquilo que o Senhor nos fala, meu Deus, nós vemos que, meu Pai, esse cenário não é nada, que esta prova não é nada, que esta luta não é nada, que este cenário, meu Pai, complicado não é nada. Eu creio, meu Pai, no milagre, eu creio, meu Pai, na vitória, eu creio, meu Pai, na revelação da Tua palavra. Meu Deus, usa, meu Pai, mais uma vez o Teu servo, meu Deus, o homem de Deus, pastor Antônio dos Santos, o diácono Carlos Davi, o presbítero Apolo Alexandre, os pastores que estão, meu Pai, cooperando na Tua obra, meu Deus, e vem confirmar a bênção, e vem confirmar o milagre, e vem confirmar a vitória nesta grande segunda-feira através desta oração. É isto que nós te pedimos e desde já, meu Pai, te agradecemos, meu Deus, crendo no milagre deste homem, crendo no milagre desta mulher, em nome de Jesus.
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0: Deus abençoe, ouvinte. Deus abençoe você que orou com fé. Tome posse da bênção de Deus para a sua vida. Receba a presença do Espírito Santo na sua casa, no seu lar e na sua família. Tenha fé, porque a oração, ela move as mãos de Deus. Agora, 21 horas 47 minutos, eu quero preparar a sua fé porque já está se aproximando, é isso mesmo, dia 31 do mês de maio, último domingo deste mês, eu quero convidar você para estar preparando a sua fé, porque campanha da restituição de Deus prossegue aqui em três horários no Templo da Glória de Deus, 7, 9 e também às 11 horas da manhã, nós estaremos nesta fé, neste propósito, clamando ao Senhor para que Deus venha trazer e prover a restituição total na sua vida. Eu quero convidar e chamar a sua atenção, especialmente você que está passando por um momento que você olha para a sua realidade e se lembra daquilo que um dia você já teve, já esteve no seu domínio e quem sabe nas garras do adversário você pereceu, você fracassou. Deus está trazendo uma palavra para a sua vida. A glória da segunda casa será será maior do que a da primeira. Deus tem algo grande para restaurar em vidas aqui no Rio de Janeiro, ainda neste mês de maio, e é por isso que nós reforçamos este convite mais do que especial, lembrando, consagrado homem de Deus, o pastor Antônio dos Santos, vai estar no Santo Altar do Senhor, neste próximo domingo, no horário das 9 horas da manhã, trazendo aquela poderosa palavra de Deus, palavra essa que nós vamos acompanhar, daqui a pouquinho nós vamos ouvir como Deus tem realizado a sua presença, a manifestação da sua presença, por intermédio da palavra, por intermédio da mensagem revelada do céu para o coração da igreja. E você não pode ficar de fora deste clamor, desta campanha. Muitas vidas vieram, chegaram aqui sem esperança, sem oportunidades, olhando para o nível da condição que estava vivendo, da realidade que estava enfrentando, mas Deus é um Deus que opera no impossível. Quem sabe esta causa que para você não tem mais jeito, para você já era, não tem mais condição de reversão, Deus tem palavra para a sua vida, palavra de esperança, palavra que vai edificar a sua fé e trará de volta aquilo que o inimigo tomou de você, quem sabe até mesmo da sua casa, do seu lar e da sua família. Você crê? Então seja edificado pela palavra do Senhor.

0: Aumente o volume do seu rádio agora e você vai acompanhar um trecho de como Deus tem realizado a manifestação tremenda e poderosa por intermédio da palavra de Deus. 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
1: Antes de Deus mudar circunstâncias, Deus vai lá e trabalha primeiro no coração. E quando nós vemos no contexto posterior que Deus havia entrado na história do povo, nós vemos aqui que Deus já anuncia em Joel 2:28 o derramamento do teu Espírito Santo. Você pode observar a sequência. Deus restaura, Deus Ele honra e depois Ele derrama da sua presença. Levanta a mão bem alta, meus irmãos. Eu creio que você já entendeu. Ah, Deus restaura, Deus Ele honra e agora derrama da sua presença. Então a restituição não é o destino final, é a preparação para algo maior. Mas eu quero dizer, Deus falando, as nações saberão que eu sou o Senhor, diz o Senhor Jeová. Em Isaías 48, versículo 11, por amor de mim o farei, porque como seria profanado o meu nome, a minha glória não darei a outrem. Segundo Tessalonicenses 1, versículo 11, pelo que também rogamos sempre por vós, para que o vosso Deus vos faça dignos da sua vocação e cumpra todo o desejo da sua bondade e a

0: pecado. Oh glória, ele zela pelo nome dele. Ele faz que o nome dele seja glorificado. Sai daí, opressão maligna. Sai da vida desta mulher, Satanás. Sai da vida deste homem. É no nome de Jesus. É no nome de Jesus que eu te repreendo. Sai do corpo desta pessoa. Sai. Vai tocando, Jesus. Vai tocando. Arranca agora esta pessoa nas garras do diabo. Sai daí, Satanás. Vai embora. Vai embora. Vai embora. Sai desta vida. Vocês não gritam para Jesus queimar ele.
1: É meu agre, pastor Antônio. Essa senhora tinha um problema sério de câncer. Entrou na campanha, voltou no hospital e o médico disse que ela não tem mais nada. Para a glória de Deus, pastor Antônio.
0: Irmã, qual é o seu nome?
2: Margarida Barbosa.
0: Irmã Margarida, quer dizer que a senhora foi curada?
2: Dia 6 agora eu fui no médico. O médico olhou para mim um papel e disse assim: Dona Margarida, a senhora não precisa ser operada.
0: Câncer sumiu.
2: Sumiu, ele falou que eu não tenho mais nada.
0: Eu lembro da senhora me procurou
2: foi.
0: Falou que estava com câncer.
2: Isso.
0: Fez exames.
2: Eu queria cortar ainda o pâncreas, queria tirar um pedaço do meu pâncreas.
0: Mas o médico falou que não tem
2: não
0: mais
2: tem
0: nada.
2: Não tem mais nada.
0: Quando tá curada.
2: O sangue de Jesus tem poder.
0: Tá curada. Jesus cura o câncer.

0: a pouquinho, no horário das 7, 9, 11 horas da manhã, esta grande concentração de fé e de milagres, acontecendo aonde? No Templo da Glória de Deus, na rua Senador Pompeu, número 27, no centro do Rio de Janeiro. É neste dia 31 de maio, mais uma grande concentração, prosseguimento da grande campanha da restituição. É o pastor Antônio dos Santos pregando, orando, entregando as divinas revelações e, como vocês ouviram, milagres acontecendo, curas acontecendo, maravilhas acontecendo no Templo da Glória de Deus. E você vai ficar de fora ou vai se levantar agora e tomar posse da sua vitória? Entenda, ficar prostrado é perder, ficar postado é perder a oportunidade de se levantar para vivenciar os grandes milagres.
1: E o que é essa...
0: É neste domingo, não se esqueça, se levante, porque a Bíblia diz em Atos dos Apóstolos, capítulo de número 3, que Pedro, subindo a hora da oração, encontrou com um coxo, e ali ele disse: não tenho prata, não tenho ouro, mas o que eu tenho eu te dou, em nome de Jesus Cristo Nazareno, levanta e anda. A palavra de Jesus é para que nós venhamos nos levantar em meio às tempestades. A palavra de Jesus é que nós venhamos nos levantar em meio aos desafios, e você vai se levantar, comparecer no Templo da Glória de Deus neste grande domingo, e você vai ver o que, irmão Ayrton, vai ver o que, diácono Carlos Davi, vai ver o que, vai ver a mão de Deus se levantando em seu favor, vai vendo a cura sendo realizada por Jesus, vai ver o milagre sendo realizado por Jesus, a porta que está fechada vai abrir, aquilo que está travado vai destravar, o inferno que tem se levantado, vai ter que bater em retirada, porque Jesus vai estar presente neste grande domingo.
2: É isso aí, queridos ouvintes, você não pode ficar de fora, encerrando o mês com chave de ouro, último dia do mês de maio, entregando este mês mais do que abençoado. Eu tenho certeza, eu tenho a plena convicção que você passou luta, você passou dificuldades em alguma área da sua vida, mas você está de pé, você está firme na presença do Senhor, e é por isso que nós temos motivos suficientes para nos alegrarmos e bendizermos a presença daquele que vive, daquele que reina e daquele que nos garante a vitória. Eu me recordo, irmão Ayrton, quando Paulo, inspirado pelo Espírito Santo de Deus, escreve uma palavra à igreja de Roma, e ele declara isso: que nos separará do amor de Deus? Ele levanta esta questão, conhecendo a realidade não só daquela época, daquela realidade social e a perseguição que a igreja passava naquele período, mas como está na palavra de Deus até os dias de hoje, isso se cumpre também em nossa geração, há mais aproximadamente 2000 anos depois deste livro ser escrito. Então eu quero convidar você a avaliar esta realidade, esta perspectiva, o que tentou tirar você da direção de Deus neste mês, quem sabe até este dia do ano que nós estamos. Então queira Deus, aleluia, que vai abençoar a sua vida neste domingo ainda mais, para você que quer, para você que acredita no milagre, na bênção e na vitória de Deus, para você não perder esta oportunidade. Vem correndo para cá, rua Senador Pompeu, número 27, centro do Rio de Janeiro, e eu quero trazer dois comunicados para vocês dentro deste convite. Primeiro, nós estamos bem próximos da Central do Brasil e também do metrô da Uruguaiana, para você que vai vir de meio de transporte alternativo. Você vai estar bem situado nestes dois pontos estratégicos. Se você saltar ali, talvez de ônibus ou até mesmo de metrô, na região do Uruguaiana, você vai andar aproximadamente 200 metros sentido Rua da Conceição, ao findar dela, sua esquerda, a poucos passos você vai estar no Templo da Glória de Deus. Pela Central do Brasil, um pouco mais distante, mas claro, com uma aceitação maior de veículos alternativos, você que vai vir de Campo Grande, você que vai vir de regiões aí, via metrô, até mesmo trem, ou meios de transporte como ônibus municipais e intermunicipais, você vai saltar na Central do Brasil, aproximadamente 500 metros em sentido Rua Senador Pompeu, em forma decrescente, você vai estar no Templo da Glória de Deus, claro, e você também que vai vir com o seu veículo próprio, moto, bicicleta, carro, utilitário, vem tranquilo, vem despreocupado, você não vai precisar deixar o seu carro, o seu veículo na rua, nós dispomos de um amplo estacionamento coberto, monitorado, vem em paz, vem tranquilamente, você vai deixar o seu veículo bem estacionado, vai entrar pelos portões da nossa igreja, vai ser bem recebido, vai prestar um culto de adoração a Deus, verá o Espírito Santo de Deus se manifestar com poder e autoridade na campanha da restituição e vai sair daqui impactado como testemunhos, milagres, sinais e maravilhas que nós acompanhamos alguns instantes atrás, como Deus tem realizado o seu mover aqui no Templo da Glória de Deus. Dia 31 de maio não será diferente. Nós esperamos por você aqui neste endereço, Rua Senador Pompeu, número 27, Centro do Rio de Janeiro.

0: Atenção, ouvintes, eu quero chamar a sua atenção também para um convite muito especial. Está se aproximando, sábado, dia 30 deste mês de maio, a partir das 23 horas, nós realizaremos aqui mais uma poderosa vigília, madrugada de poder, busca, adoração e presença do Espírito Santo com o Ministério Jovem Expansão, a juventude da Igreja Deus e Amor. E claro, esta vigília é muito especial, porque nós estaremos já na pré-conferência do Ministério Jovem Expansão. É a preparação para a 7ª Conferência Estadual aqui no Rio de Janeiro. 23 horas, nós estaremos com todo o estado do Rio de Janeiro aqui reunido. Todos os jovens, igrejas, congregações locais vinculadas à nossa sede estadual e também em regiões de Campo Grande, Nova Iguaçu, você que vai vir da região dos Lagos, você que vai vir da Baixada Fluminense, vem correndo para cá dia 20, ou melhor, dia 30, às 23 horas, nós estaremos aqui no Templo da Glória de Deus, na preparação para o nosso novo e especial evento espiritual. É a Conex Rio de Janeiro se aproximando. E nós estaremos na Pré-Conex, pré-conferência estadual com o tema Pelo Reino. E você é o nosso convidado, porque estamos vivendo os últimos dias que antecedem a vinda do nosso Senhor e Salvador Jesus Cristo. E nós estaremos aqui reunidos nesta madrugada poderosa para recebermos de Deus, irmão Ayrton, uma palavra revelada do coração de Deus para os nossos corações. Eu já quero aumentar a sua fé, porque a presença dele é confirmada. Presbítero Bruno Castro estará no Santo Altar do Senhor para pregar a poderosa palavra de Deus e trazer a revelação do Espírito Santo de Deus para a Igreja do Senhor.
1: Quando Saul chegou lá, a Bíblia diz que o rei de Israel foi ao chão, e durante um dia, durante uma noite, ele começou a profetizar. Uma unção profética está descendo aqui agora na Senador Pompeu.

agora. Meu Deus, meu Deus. Eu quero que você seja uma voz profética para essa pessoa que está do seu lado. Vamos subir o nível, vamos subir o nível. Vamos subir o nível agora em nome de Jesus. Essa igreja é profética.

ouvinte, vem pra cá, dia 30 de maio, sábado agora. Lembrando que é de sábado para domingo esta vigília. Sábado às 23 horas, o Templo da Glória de Deus estará de portas abertas. Toda a juventude do Rio de Janeiro, atenção, expansão jovem do Rio e região, você não pode ficar de fora. Atenção, liderança, atenção, conselheiros que me escutam, você não pode ficar de fora. Vem correndo pra cá, prepare a sua caravana. Nós aguardamos por você. Lembrando, nós teremos participações especiais aqui, grupos de louvores adorando a Deus. Será uma madrugada de busca do Espírito Santo, adoração, presença de Deus. Nós estaremos em oração também a partir das 23 horas e o pastor Bruno Castro vai estar no altar pregando a palavra de Deus para nós passarmos uma madrugada de renovo, de avivamento espiritual para esta geração que anseia pela presença do Senhor. E você é o nosso convidado especial. Lembrando que a vigília com os jovens é na direção do Ministério Jovem Expansão, mas é aberto a todos os públicos. Então você que gosta de passar uma madrugada com Deus, lembrando também que este convite não está apenas em Moaíto para os nossos membros da casa. Eu quero convidar você da Assembleia de Deus, Igreja Presbiteriana, você da Igreja Batista, você do ministério em que você serve ao Senhor, até mesmo você de outra religião, livre pensador, vem buscar a presença de Deus. A Bíblia é eficaz, é boca de Deus para nós, e ela se revela dizendo: palavra de Deus, eu amo os que me amam e os que de madrugada me buscam, estes me acharão. Vem buscar a presença de Deus. 30 de maio está se aproximando, sábado agora, a partir das 23 horas, é a vigília do Expansão, é a pré-conex com o tema Pelo Reino. Esperamos por você.

0: 22 horas e 6 minutos, nós vamos rapidinho à identificação das emissoras, logo em seguida, pastor Antônio dos Santos, na oração da tomada de posse, já voltamos ao vivo, fique conosco, o programa Voz da Libertação no ar, é a voz de Deus entrando na sua casa.
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6: Cantem de júbilo e se alegrem os que têm prazer na minha retidão. E digam sempre, glorificado seja o Senhor, que se compraz na prosperidade do seu servo. 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
7: A paz do Senhor, ouvintes. Deus abençoe a vida de vocês. É, hoje estamos aí no sexto dia desta oração. Vamos agora reunir as nossas forças, a nossa fé. E vamos clamar a Deus, buscar a Deus desta oração.
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7: Senhor Deus e Pai, no nome do Senhor Jesus Cristo, uma vez mais estamos aqui chegando diante do Senhor através desta humilde oração. Senhor da glória, eu sei que neste momento tem pessoas que estão agora com seu rádio ligado, acompanhando através do aplicativo, pessoas que dobraram os joelhos comigo e estão clamando ao Senhor. No decorrer desta campanha, portas abertas, meu Deus e meu Pai, visita neste momento todas as pessoas, principalmente aquelas que estão firmando propósitos com o Senhor. Pessoas que pegaram o voto da campanha, meu Deus. Ó Deus querido, Deus poderoso, continue abençoando essas pessoas, pessoas que têm deslocado de tão longe, Senhor, e estarão conosco nesta quarta-feira, cumprindo o seu propósito com o Senhor. O Senhor conhece, meu Deus, a necessidade deste homem, a necessidade desta mulher. São pessoas que estão ativas nesta campanha, clamando, ó Deus, pelo teu agir, clamando pelo teu mover. O Senhor pode agora sondar corações, o Senhor agora pode começar a agir, intervir na causa, na situação desta pessoa. Continue abençoando a vida de cada trabalhador, de cada lojista, deste microempresário, deste empresário, abençoando seus negócios, meu Pai. Ó Deus Todo-Poderoso, vai paralisando neste momento, Senhor, toda a ação do nosso adversário contra a vida deste trabalhador, contra a vida deste empresário. Visita agora, meu Deus, o lar, visita a família desta pessoa. E que haja bonança, que haja prosperidade, Senhor, que haja paz, que haja alegria na vida desta pessoa. Ó Deus Todo-Poderoso, continue abençoando, ó Deus. Utiliza a nossa vida nesta quarta-feira para que essas pessoas sejam abençoadas pelo Senhor. É o que eu te peço, ó Deus, e também te agradeço no nome de Jesus. Tenha certeza, ouvintes, que Deus já te abençoou neste momento. E olha, o seu propósito está de pé diante do Senhor. Nesta quarta-feira, eu quero ver todos vocês aqui. Nós estaremos orando por vocês. Então, olha, continue clamando a Deus, chamando pelo teu nome. Todos os dias, neste mesmo horário, nós estaremos aqui juntos, clamando ao Senhor.

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2: Ouvintes, aceite a paz de nosso Senhor e Salvador Jesus Cristo. Passando aqui para informar a todos que é nesta quarta-feira o prosseguimento da campanha da prosperidade, portas abertas, e também a quarta-feira da tomada de posse. Que coisa linda, hein? Está chegando o momento de abrirmos as nossas mãos pela fé, fechá-la, tomando posse da nossa vitória. Eu tenho certeza que você que está nesta campanha tem muita fé em Deus. Aquele momento que você pensa na bênção, aquele momento que o seu coração já está ali preparado para fechar a mão, tomando posse, está chegando. Quarta-feira agora, nós estaremos aí tomando posse na campanha da prosperidade. Esta campanha prossegue em 6 horários, 7, 9, 11, 13, às 15 e também no horário das 19 horas. Eu estarei com vocês pregando a palavra do nosso Deus.
3: Quando olhamos para Ruth, após a morte do seu marido, decidiu seguir com a sua sogra Noemi e ela encontrou um novo propósito, uma nova família. O nosso Deus é Deus de recomeços.

seguir para uma terra desconhecida. Ele precisou recomeçar. Esses exemplos mostram que a Bíblia enfatiza o

sua aqui nesta manhã. Quem toma posse, quem toma posse, vai levantando a mão e vai glorificando a Deus. Você tem a chance, você tem a oportunidade de recomeçar, de recomeçar. Pedro andou sobre as águas, meus irmãos, mas quando ele olhou para o vento, teve medo e começou a afundar. Eu quero te orientar nesta manhã para você não ter medo, não afundar como Pedro afundou. Não deixe que o medo impeça de você viver o novo que Deus tem para a sua vida. Jesus está dizendo: não temas, porque eu sou contigo. Levante a mão e vai aplaudindo a Ele. O medo não vai te paralisar. Se você acreditar que Deus está contigo, o medo não vai te parar, não vai! Você não pode ficar de fora. Estaremos pregando a palavra de Deus e tenho certeza, Deus vai falar em seu coração. Olha, ouvintes, esta campanha, ela prossegue em 6 horários, no horário das 7, 9, 11, às 13, às 15 e também no horário das 19 horas. Deus preparou 6 horários e nesses 6 horários nós estaremos realizando a consagração dos trabalhadores. Você sabe que todas as quartas-feiras a palavra é pregada e nós fazemos também aquela oração de desafio contra o devorador, a miséria, a inveja, contra as enfermidades. Porque, olha, ouvintes, são coisas que têm roubado a prosperidade. As pessoas têm lutado, olha, para prosperar, para progredir, e de repente as pessoas acabam perdendo tudo. Mas olha, estarei orando através das revelações do Espírito Santo e fazendo esta oração de desafio contra esses males. Vai queimando, Jesus, vai queimando. Vão expulsando, expulsa ele. Sai, sai, sai, sai, sai. Sai da cabeça, Satanás. Sai, sai do estômago. Sai daí, sai da pele, sai dos ossos. Vão expulsando, vão expulsando, vão expulsando. Pede para Jesus queimar ele. Grita para Jesus queimar. Vai embora, Satanás! Expulsa o devorador! Expulsa a miséria! Expulsa a inveja! Vai embora, Satanás! Queima ele, Jesus! Continua com a mão na cabeça. Vamos expulsar as doenças. Se tem caroço, vai sumir. Se tem hérnia, vai desaparecer. A cegueira, a surdez, a paralisia, Jesus cura. Queima, Jesus. Vão expulsando. Vai queimando, Jesus. Sai doença, sai do corpo desta pessoa, sai. Sai daí a enfermidade, sai caroço, sai hérnia, sai paralisia, sai cegueira, sai surdez, sai. Sai da vida dessas pessoas, enfermidade. É no nome de Jesus que eu te repreendo. Sai da coluna, sai dos nervos, sai. Sai no nome do Senhor, sai no nome de Jesus. Vão expulsando, vão expulsando, vão expulsando. A boa mão de Deus vai mover a seu favor. O mal não poderá resistir à presença de Deus nesta quarta-feira. Então não fique de fora, ouvintes.

0: Você traz mais pessoas para serem abençoadas pelo nosso Deus. Eu quero que você acompanhe comigo agora as pessoas testemunhando, as pessoas contando de viva voz que elas têm sido agraciadas por Deus nesta campanha de quarta-feira. Irmã, qual é o seu nome?
1: Margarete.
0: Irmã, conte a bênção.
1: Semana passada, o pastor falou, o senhor falou que alguém estava esperando algumas pessoas de serem assinadas, né? Algum documento, e naquele mesmo dia ia ter um sinal, uma resposta. Eu estava aguardando desde dezembro de 2024 uma bênção. Falei com uma pessoa na terça, na quarta eu vim aqui. E o irmão revelou. Na própria quarta-feira eu já recebi a bênção.
0: Espera aí, veio aqui, a senhora estava aguardando um documento ser assinado, é isso?
1: É.
0: Desde dezembro de 2024.
1: Verdade.
0: Foi revelada. E no mesmo dia, o documento foi assinado.
1: Foi assinado e eu recebi a bênção.
0: Recebeu a bênção. Cadê o glória para Jesus?
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0: É verdade. Onde Deus está, os milagres acontecem. E Deus, todas as quartas-feiras, tem estendido as mãos e abençoado o povo. É por isso que eu estou te convidando. Você não pode ficar de fora das bênçãos de Deus. Você precisa receber as bênçãos de Deus. Rompe agora as dificuldades, os obstáculos, as barreiras, tudo aquilo que está impedindo a sua chegada aqui na Igreja Deus e Amor. Você vai romper aí essas barreiras e vai estar conosco. Não fique de fora. Nesta quarta-feira, aqui mesmo neste endereço, Rua Senador Pompeu, número 27, aqui no centro do Rio de Janeiro.

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1: Olha, ouvintes, que a graça, a paz e o amor de Deus continua reinando em vossos corações. Estou passando aqui neste momento para, em primeiro lugar, agradecer a todos vocês que têm aí abrido seus corações e também estendido as mãos, ajudando a obra social da nossa Igreja Deus e Amor, a Fundação Reviver, a Associação Reviver Help Deus e Amor. Você que a cada semana, quem sabe todos os meses, tem aí separado aquele valor e ajudado com o carnezinho, você que tem preparado aí aquele cofrinho, quem sabe no decorrer do mês, e você tem entregue aqui na igreja para ajudar esta obra social. Deus continua aí recompensando ricamente a vida de todos vocês. E pode ter certeza, ouvintes, a recompensa de Deus, ela virá para a sua vida. A Bíblia Sagrada mostra para nós que aquele que dá ao pobre, ele empresta a Deus. E eu sempre falo, Deus não vai ficar devendo ninguém. Deus vai pagar, Deus vai retribuir em bênçãos na sua vida. Você que tem tirado aí do seu armário, da sua dispensa, aquele alimento, tem aqui contribuído em cada culto realizado da Fundação Reviver, tenha certeza, meus irmãos, Deus vai continuar multiplicando, abençoando de forma extraordinária na sua vida. Já aproveitando aqui para falar que todas as quintas-feiras nós temos aqui os cultos da Fundação Reviver no horário das 9h15 e também às 18 horas. E eu sei que você tem participado desses cultos, você tem contribuído de forma assídua a cada quinta-feira, você tem contribuído de forma voluntária com as suas ofertas. E olha, meus irmãos, eu quero neste momento orar por vocês.

0: sei que você tem o seu carnezinho, o seu cofrinho, você tem contribuído com seu voto toda semana, ajudando na obra social, você tem entregue aqui aquele alimento, tem pessoas que doam cestas básicas, ajudando famílias necessitadas. Você entendeu a sua missão aqui na Terra? Além de pregar o Evangelho, você tem ajudado a igreja, a Fundação Reviver e a Associação Reviver Help Deus e Amor a cuidar de vidas. Talvez você olhe agora na sua dispensa, tem alimentos, mas tem dispensas vazias neste momento. Tem mesas neste momento que não tem alimentos e você tem abrido o seu coração e estendido as mãos para que o pão, que o alimento chegue à mesa desta pessoa. Eu quero agora aproveitar, talvez você me ouve de longe e fala assim, pastor, eu gostaria de fazer parte, eu gostaria de ajudar, mas eu estou tão longe. Mas olha só, nós vamos passar para vocês aqui agora o Pix da Fundação Reviver, o Pix da Associação Reviver Help Deus e Amor, as contas bancárias, e onde você estiver, você pode contribuir fazendo uma transferência bancária, fazendo um Pix, e vai apenas nos enviar o comprovante. Vamos lá, pegue uma caneta, pegue um papel, a sua agenda, e você vai anotar aí o Pix e também as contas bancárias da Fundação e também da Associação Reviver Help Deus é Amor.
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0: Olha, ouvintes, você anotou aí as contas, o Pix da Fundação, da Associação. Deus abençoe a sua vida, pode ter certeza. Talvez você fale, pastor, eu não consegui anotar. Você vai entrar no site aí da nossa Igreja Deus é Amor, www.ipda.com.br, e você vai encontrar todas as informações, tá bom? Eu quero agora orar por você, que tem contribuído, que tem ajudado constantemente esta obra social. E pode ter certeza, irmãos, pode sentir esta alegria no seu coração, que aquilo que você tem contribuído aqui, nós temos repassado para as famílias, a Igreja Deus e Amor, a Fundação, a Associação, tem repassado, tem cuidado de lares, tem cuidado de famílias. Eu quero neste momento orar por você, que é um contribuinte assíduo desta obra social.
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0: Senhor meu Deus e meu Pai, É no nome de Jesus Cristo, mais uma vez estou aqui diante da tua presença. E desta vez, meu Deus, apresentando cada vida, cada lar, cada família, Senhor, que tem contribuído constantemente nesta obra social. São pessoas, meu Deus, que quem sabe, Senhor, estão tão distantes, mas têm contribuído. Senhor, tenho o prazer de ver pessoas sendo assistidas pela igreja, pela Fundação Reviver e pela Associação Reviver Help Deus e Amor. Ó Deus querido, esta pessoa que tem contribuído todas as semanas com o carnezinho, pessoas que têm preparado cada cofrinho, Senhor, para ajudar esta obra social, pessoas que têm separado a sua contribuição de forma voluntária e com muito amor, ó Deus, têm entregado na livraria, em cada culto, têm feito uma transferência para as contas bancárias. Meu Deus, traz a recompensa na vida dessas pessoas. São pessoas que têm repartido seu pão com o próximo. São pessoas, meu Deus, que têm abrido seus corações, estendido as mãos, ajudando famílias necessitadas. Eu sei que são sementes plantadas, meu Deus. O Senhor nunca vai deixar faltar o pão na mesa dessas pessoas, a água, a saúde, não deixa faltar o dinheiro para suprimento das suas necessidades. Meu Deus, que a bênção do Senhor possa alcançar agora cada contribuinte desta obra social. É o que eu te peço, meu Deus, e também te agradeço no nome de Jesus. Olha, ouvintes, Deus continue abençoando ricamente a sua vida, você que tem contribuído constantemente para esta obra social. E eu quero informar a todos que todas as quintas-feiras, no horário das 9 da manhã, às 15 e também às 18 horas, acontece aqui os cultos da Fundação Reviver, aqui na nossa sede estadual da Senador Pompeu. Anote aí o endereço, talvez você ouve falar desta obra social, mas nunca esteve presente. A nossa igreja está localizada na rua Senador Pompeu, número 27, bem aqui no centro do Rio de Janeiro. Que Deus abençoe ricamente a sua vida, você que tem contribuído a cada dia com esta obra social.
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0: Passando aqui para relembrar a todos vocês que está chegando dia 30 de maio, no horário das 23 horas, aquela vigília especial com Expansão Jovem. Vai ser mais uma madrugada de poder, de unção. A presença de Deus será notória no nosso meio. Quando nós falamos de uma vigília com Expansão Jovem, olha só, não é só para a juventude, é para todo o público. Nós queremos convocar agora os senhores, as senhoras, queremos convocar os anciãos da igreja, queremos convocar toda a faixa etária para participar conosco desta vigília. Deus vai falar conosco. Quando nós olhamos para a nossa igreja hoje, de um modo em geral, nós vemos aí duas gerações, a geração antiga e aquela geração nova. Nós precisamos unir isso, ouvinte. Quando olhamos a geração antiga, uma geração que ora, uma geração que tem poder, uma geração que tem presença. E quando olhamos para a nova geração, uma nova geração cheia de conhecimento. E nós precisamos unir isso, poder de Deus com conhecimento. E olha, as portas do inferno não prevalecerão. Eu quero convocar todos vocês para estarem presentes conosco neste dia 30 de maio, a partir das 23 horas. Nós vamos estar, ouvintes, em uma vigília de adoração, uma vigília de oração. Nós vamos participar daquele momento de Pentecoste. O Espírito Santo vai renovar a igreja, vai avivar a igreja. Teremos um momento especial da pregação da palavra. Eu tenho certeza, Deus, uma vez mais, vai utilizar a vida do teu servo, presbítero Bruno Castro, que será um instrumento de Deus nesta madrugada.
3: Existe uma unção que está sobre a nossa cabeça que ninguém vê. Levante a tua mão e libere glória para esse Jesus.

0: tinha um círculo na testa de Davi como alvo, mas quando a lança veio, olha a unção. Nenhuma ferramenta preparada contra a tua vida prevalecerá. Nenhuma ferramenta que prepararem contra a tua vida prevalecerá. Nenhuma ferramenta que prepararem contra a tua vida prevalecerá. Nenhuma ferramenta que prepararem contra a tua vida prevalecerá.
1: Tenho uma palavra para o seu coração nesta madrugada, uma palavra que vai trazer avivamento, vai trazer renovo espiritual, vai te levantar na presença do nosso Deus. Nós teremos momentos de adoração, vários grupos louvando, o Expansão Jovem, adorando a Deus nesta madrugada.

Olha, ouvinte, eu sei que Deus já está falando com você. O Espírito de Deus já está tocando no seu coração e você não vai ficar de fora. Vale a pena você deslocar de onde você está para participar conosco desta vigília. E claro, teremos oração, teremos adoração, ministração da palavra e também aquele momento de Pentecoste. Vai cair fogo, a igreja vai receber o renovo espiritual.

Espírito, a água e o sangue. 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Sobe o nível aí, vai. Vai, comece a falar em línguas estranhas.

Vem participar conosco. Palavra, oração, adoração, batismo no Espírito Santo. Você não vai ficar de fora. Presbítero Bruno Castro pregando a palavra de Deus. E olha o tema desta vigília: pelo reino. É a vigília do Pré-Conex aqui do Rio de Janeiro deste ano de 2026. Venham participar conosco. Rua Senador Pompeu, número 27, aqui no centro do Rio de Janeiro.

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1: Deus abençoe, ouvinte, 22 horas 47 minutos, estamos ao vivo no ar, programa Voz da Libertação, órgão oficial da nossa Igreja Pentecostal. Deus é Amor, saudoso missionário Davi Miranda, fundador desta igreja, e hoje nossa sede mundial está localizada na Avenida do Estado 4568, no bairro Liberdade, na Grande São Paulo, capital, situado o Templo da Glória de Deus, nossa sede mundial. E aqui nós estamos situados na capital carioca, bem no centro da cidade, na rua Senador Pompeu, número 27, bem no centro, sob a responsabilidade geral a cargo do nosso querido pastor Antônio dos Santos. Você está em ótima sintonia, M1030, e também pela FM 102.9. Aceite a paz do Senhor Jesus, do seu irmão em Cristo, diácono Carlos Davis, também está comigo aqui em muito boa companhia, o nosso querido irmão Ayrton Fernandes, não só na locução, mas também no controle técnico. Deus abençoe você que está aí sintonizado no programa Voz da Libertação. Estamos em toda a fé, estamos em toda a expectativa, porque já está se aproximando, como diz nosso irmão Ayrton, é daqui a pouquinho, quarta-feira forte, quarta-feira é a campanha da prosperidade de Deus para as nossas vidas, campanha Portas Abertas, e nós estaremos aqui nesta semana no clamor especial da tomada de posse. E aí, você tem fé de tomar posse da bênção e da virtude do Espírito Santo de Deus para a sua vida, o seu lar e a sua família nesta próxima quarta-feira? Então não marque nenhum compromisso e se prepare, porque o Templo da Glória de Deus, aqui na rua Senador Pompeu, já às 7 da manhã, estará com os portões abertos para receber você e toda a sua família, juntos adorarmos, bendizermos e buscarmos a presença de Deus. Lembrando, prosperidade de Deus, muito mais do que dinheiro no bolso, muito mais do que dívida paga, é você estar debaixo do guarda-chuva da bênção de Deus em todos os âmbitos da sua vida. Você entrando nesta campanha, você se permitirá viver a prosperidade de Deus, não somente na vida financeira, mas na vida conjugal, na vida profissional, na saúde, na comunhão familiar e, claro, na comunhão com o Espírito Santo de Deus. E eu tenho certeza que você não vai se arrepender de se dedicar a estar conosco aqui em um destes horários. Anote aí, 7, 9 e 11 da manhã, nossa programação matinal. Decorremos o dia também com 2 encontros marcados no horário das 13, também às 15 horas. E fechando com chave de ouro, nossa última concentração de poder e maravilhas, Templo da Glória de Deus, aberto às 19 horas, para você estar recebendo a palavra de Deus, as orações, ser revelado pelos dons do Espírito Santo de Deus e entrar por estas portas de uma maneira, e garantido é, você não sairá da mesma maneira que você entrou. Deus tem uma palavra para a sua vida, e eu tenho certeza que para você, que vai vir também das regiões circunvizinhas, pastor Ayrton será forte, e eu já estou nesta fé, junto com o povo carioca, para estarmos aqui recebendo a bênção do Senhor. E eu quero convidar você a aumentar o volume do seu rádio agora, porque nós vamos apresentar um pouco de como Deus tem se manifestado aqui: palavra, oração, dons do Espírito Santo de Deus, testemunhos que aumentam e edificam a nossa fé. Você vai ouvir agora. Aumente o volume do seu rádio e seja edificado. É a campanha da prosperidade, campanha Portas Abertas, aqui na nossa Igreja Pentecostal. Deus é Amor.
2: Só percebem que dependiam de si mesmos quando não conseguem mais continuar. Mas Deus, às vezes, irmãos, remove os apoios secundários para revelar onde está o apoio principal. Porque há uma diferença entre ter as bênçãos de Deus e ter o Deus das bênçãos. Aleluia! Jó descobriu isso, Abraão descobriu isso, Davi descobriu descobriu isso, Paulo descobriu isso, e eles perderam muitas coisas em determinados momentos.

presente. Oh, aleluia, levanta a sua mão. É Deus quem sustenta, é Deus quem cuida, é Deus, é Deus, é Deus. O salmo diz: Deus é o nosso refúgio e fortaleza, socorro presente na angústia. Você pode observar

0: entender que o homem, normalmente, ele vai procurar Deus como a sua última opção, enquanto Deus deseja ser a primeira opção para a sua vida. Às vezes Deus até permite, às vezes Deus deixa o tanque secar para mostrar que ele continua sendo a fonte. Ele continua sendo a fonte, ou seja, o homem olha para a direita, olha para a esquerda, o homem olha para todos os lados e tudo seco, nada flui. Mas quando ele olha para Deus, ele vê que Deus é a fonte inesgotável, inesgotável, inesgotável. Levanta a mão e vai aplaudindo. Levante a mão e vai adorando o nome deste Deus. Você que está causando miséria, Satanás, queima ele, Jesus, queima. Vai embora, sai. Sai da vida dessas pessoas. Vai expulsando, vai expulsando. Expulsa, expulsa, expulsa. Sai, Satanás, sai. Sai daí, enfermidade. Sai do corpo desta pessoa, sai. Vão expulsando. Coloca a mão na enfermidade e expulsa também. Sai, Satanás, sai. Grita para Jesus queimar. Expulsa todo o mal. Sai, demônios devoradores. Você que está devorando a paz, a alegria, a prosperidade desta pessoa, Satanás. Eu te repreendo, vai embora. Sai, sai, miséria. Sai, sai. Sai, demônio da inveja. Vai embora, Satanás.
1: O Espírito Santo de Deus falou comigo que tem 9 mulheres entre nós. Não tenha nenhum constrangimento. Tem um caroço no seu seio. Tinha. Sai do seu lugar e vem para frente. Apalpando o seu seio, procurando o caroço. Jesus curou vocês agora. Oh, glória a Deus, que coisa tremenda, meu Deus. Levante a mão e grita glória. Podem procurar e vir para frente, porque eu vou ouvir vocês. Levante a mão e grita glória.
2: Pastor Antônio Santos, irmãos presentes, ouvinte de casa, aqui está uma senhora que foi revelada sobre o caroço no seio, e após a revelação do Espírito Santo, o caroço desapareceu para a glória de Deus.
1: Irmã, qual é o seu nome?
3: É Michele dos Santos.
1: Irmã Michele, o que é que aconteceu?
3: Eu ontem em casa, apalpando os seios, aí senti um carocinho e ele estava me incomodando, estava doendo só de eu encostar. Aí o Senhor foi usado por Deus revelando, sem saber de nada. Aí eu fiquei apalpando ali, apalpando, não senti mais e não estou sentindo dor, e sumiu o caroço.
1: Sumiu o caroço.
3: A glória de Deus.
1: Foi revelada e foi curada.
3: Em nome de Jesus.
1: Dai glória a Deus com ela. O caroço sumiu.
2: Coisa linda, pastor, que Deus está fazendo nesta campanha. Aqui está nossa irmã muito feliz pela porta que foi aberta para o seu esposo.
1: Irmã, qual é o seu nome?
4: Eliana.
1: Irmã Eliana, conta para nós o que aconteceu.
4: Eu tenho vindo aqui na Igreja Deus e Amor com meu esposo. Meu esposo estava muito tempo desempregado. Parece que estava 11 anos desempregado.
1: 11 anos?
4: Sim. E assim, quando coloquei meus pés aqui, fiz um voto com o Senhor também, Deus abriu uma grande porta para ele.
1: Espera aí, o esposo desempregado 11 anos.
4: 11 anos.
1: Participando da campanha Portas Abertas, sim, ele sim. Está trabalhando.
4: Está trabalhando em nome do Senhor Jesus.
1: As portas se abriram.
4: Se abriram em nome de Jesus.
1: Dai glória a Deus com a ela. Deus. Depois de 11 anos, Deus abriu as portas.
5: É, daqui a pouquinho, nesta grande quarta-feira forte, na campanha Portas Abertas, no dia da tomada de posse, é a última quarta-feira do mês de maio, e você, senhor, senhora, são os nossos convidados especiais para estar presente, recebendo a bênção de Deus. 7, 9, 11, às 13, às 15, e no horário das 19 horas, pastor Antônio dos Santos, 9 horas da manhã, pregando e orando em favor das divinas revelações do Espírito Santo. Santo, e milagres como estes, libertações como estas, curas como estas e portas abertas estarão se abrindo aqui no templo da glória de Deus, através da revelação da palavra. É nesta grande quarta-feira, é nesta grande quarta-feira que os céus irão abençoar a sua vida.
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7: É isso aí, ouvinte, Rua Senador Pompeu, número 27, bem no centro do Rio de Janeiro. Você não pode ficar de fora, nós aguardamos você aqui. E lembra que nós estamos muito bem situados no centro da cidade, nas proximidades aqui de dois pontos clássicos para você que vai vir de meio alternativo, você que vai vir de metrô ou até mesmo de ônibus. Você tem a opção de desembarcar no metrô ou na região ali próxima à Rua Uruguaiana. A poucos metros você vai acessar a Rua da Conceição, aproximadamente 200 metros depois que você desembarcar, à sua esquerda, ao findar da Rua Conceição, você vai conhecer ou até mesmo acessar, se você já conhece a casa. E para você que vai vir pela primeira vez, você vai se deparar com o Templo da Glória de Deus, os portões à esquerda daqui da nossa igreja pentecostal Deus e Amor. Para você que vai vir pela Central do Brasil, pelo metrô, pelo trem, você que vai vir de ônibus municipal aqui dentro do nosso município, até mesmo intermunicipal, você que vai vir das regiões da Baixada Fluminense, região serrana, vem para cá correndo, venha receber a bênção de Deus, desembarcando na Central, aproximadamente 500 metros, descendo a Rua Senador Pompeu, você vai estar à sua direita, o Templo da Glória de Deus, Rua Senador Pompeu, número 27. É aqui mesmo que Deus tem um encontro marcado com você e a sua querida e amada família. E para você que vai vir no seu veículo próprio, venha tranquilo, venha seguro. Nós dispomos de um amplo estacionamento coberto, monitorado. Você vai estar estacionando o seu veículo, vai adentrar pelos portões da igreja Deus e Amor e vai prestar um culto de adoração a Deus. E pode ter certeza, Deus derramará bênçãos que vão enriquecer a sua vida em todos os âmbitos, porque esta é a palavra que Deus tem para as nossas vidas. A bênção do Senhor é que verdadeiramente nos enriquece e não nos acrescenta dores. Tem lugares, irmão Ayrton, que para você crescer na vida você tem que tentar destruir ou frustrar propósitos, expectativas, lutar para ver alguém caindo, frustrando, pessoas tropeçando para que o rumo da sua vida tome proporções melhores. Não faça isso. A Bíblia fala uma palavra poderosa aos nossos corações, descrita no Salmos de número 37, versículo 5. Entrega o teu caminho ao Senhor, confia nele e o mais ele fará. Ele conhece a sua luta, sabe a sua dificuldade, sabe exatamente o que está dentro do seu coração antes mesmo de você verbalizar ou pronunciar. Deus conhece a sua realidade. É por isso que nós convidamos você a vir buscar um Deus que é onisciente, onipresente e onipotente. Ele está aqui te convidando nesta noite, através desta programação, para juntos buscarmos a bênção de Deus nesta próxima quarta-feira. Como muito bem o nosso irmão Ayrton anunciou para você, 6 horários, 7, 9, 11 da manhã. Lembrando que o nosso pastor Antônio, pastor responsável pelo estado do Rio de Janeiro, vai estar no horário das 9 horas da manhã. Prosseguimos às 13, às 15 e também no horário das 19 horas. Eu tenho certeza, Deus tem um encontro marcado com você. Você não pode ficar de fora. Anote aí, Rua Senador Pompeu, número 27, centro do Rio de Janeiro, campanha Portas Abertas. E esta quarta-feira é o clamor da tomada de posse.
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7: Queridos, eu quero convidar você agora para nós, junto com vocês neste estúdio, apresentarmos a Deus este culto, apresentarmos a Deus esta campanha em oração. Vamos orar para que toda obra do mal, toda palavra maligna, toda ação do adversário seja neutralizado e nós possamos estar aqui juntos com vocês nesta próxima quarta-feira. Você que está do outro lado aí acompanhando esta programação, você que está com a sua peça de roupa, sua garrafa com água, você que está exercitando a sua fé agora, ore conosco. Chegou o momento de falarmos com Deus, chegou o momento da oração. Ah! Querido Deus eterno e poderoso Pai, nós te louvamos, te bendizemos nesta noite por tudo que o Senhor é, pela presença do Senhor neste lugar, pela presença do Senhor nesta programação. Deus, eu te louvo, eu te engrandeço, o Senhor é santo, o Senhor é misericordioso e a tua misericórdia, Senhor, se renovou em mais uma manhã e eu creio que no dia de amanhã não será diferente. Se o Senhor não recolher a tua igreja, nós cremos na misericórdia do Senhor que se renovará em nossas vidas uma vez mais. Deus, eu apresento em tuas mãos a vida deste povo que ora comigo nesta noite. Meu Deus, estenda as tuas santas e poderosas mãos e venha trazer, meu Deus, para as nossas vidas a porção do teu Espírito Santo. Senhor, eu quero entregar em tuas mãos este lar, esta casa, esta família, e eu quero fazer uma oração especial nesta noite, ó Pai, por esta campanha na próxima quarta-feira. Meu Deus, estende as tuas mãos para repreender toda a ação do adversário. Meu Deus, este pensamento de derrota, este sentimento de tristeza, ah, meu Deus, este sentimento de desânimo, esta opressão, esta depressão que tem desmotivado, desencorajado esta pessoa. Senhor, nós oramos aqui agora, venha fazer algo grande acontecer, meu Pai, na mente, no coração deste ouvinte. Pai, eu oro para que todas as ciladas, as armadilhas, as intervenções malignas sejam desfeitas, repreendidas, neutralizadas pela autoridade e poder das tuas mãos, Senhor. Abra o caminho para este povo nesta próxima quarta-feira, adentrar pelos portões desta igreja e serem impactados pela presença do Senhor, por intermédio da tua palavra, por intermédio das orações, pelo mover de libertação que o Senhor continua manifestando nesta quarta-feira, que as causas insolúveis, ah, meu Deus, venham ser tratadas, realizadas nesta quarta-feira, por intermédio da presença e da ação do teu Espírito Santo. Joga por terra as barreiras e vem confirmando a bênção e a vitória pelo nome de Jesus.
5: Meu Pai, neste momento, meu Pai, pelo teu povo que está clamando, meu Deus, que está buscando a tua face, meu Deus, para esta grande quarta-feira, meu Deus, nesta poderosa campanha tomada de posse, meu Deus, a campanha Portas Abertas, meu Pai, é o teu povo que está crendo, é o teu povo que está buscando, é o teu povo que está orando, é o teu povo que está pedindo, é o teu povo que está, meu Pai, confiando em meio às tempestades, às lutas, às adversidades, meu Pai, é o teu povo, meu Pai, que está, meu Pai, crendo na tua palavra que diz, meu Deus, que se credes, verás a glória de Deus, meu Deus, eu oro por este povo, eu oro por este filho, eu oro por esta mãe, eu oro por este pai, meu Deus, que apesar das dificuldades, que apesar das lutas, que apesar das provas, que apesar dos vales, que apesar, meu Pai, das tempestades, meu Deus, está clamando conosco, está buscando, meu Pai, a tua face, está buscando o teu espírito, está buscando a tua presença, porque sabe, meu Deus, que aquele que se aproxima de Deus, meu Deus, recebe a vitória, e aquele que se aproxima de Deus recebe o milagre, e aquele que se aproxima de Deus recebe a cura, e aquele que se aproxima de Deus recebe a providência, e aquele que se aproxima de Deus recebe a providência, meu Pai, meu Deus do Senhor, da tua palavra, meu Deus, que aquele que se aproxima de Deus, meu Deus, recebe, meu Pai, o consolo do Espírito Santo, meu Deus, a proteção do Espírito Santo, meu Deus, nós oramos, meu Pai, em favor deste povo, meu Deus, que sabe, que entende, meu Deus, a necessidade, meu Deus, de estar na tua presença, de estar nesta campanha, de estar te buscando, de estar clamando, de estar, meu Pai, caminhando, meu Pai, dia após dia, para ver, meu Pai, o Senhor agir, para ouvir a tua palavra, para ter comunhão com teu Espírito, para ter comunhão com tua presença, para ter comunhão, meu Pai, meu Senhor, contigo, meu Deus, nós oramos, meu Pai, por este homem que não está deixando a fidelidade, que não está deixando a comunhão, que não está deixando, meu Pai, intimidade, que não está deixando a oração, que não está deixando deixando o particular, mas que está orando, meu Pai, independente dos vales, meu Deus, crendo, meu Pai, que o Senhor, meu Deus, se levantará para abençoar, meu Pai, a sua vida, para abençoar, meu Pai, a sua casa, para abençoar, meu Pai, as suas finanças, para viver, meu Pai, uma vida, meu Deus, espiritual abundante, meu Deus, cheio, meu Deus, da intimidade com teu Espírito e cheio da intimidade com a tua presença. Vem, meu Pai, nesta grande quarta-feira, vem, meu Deus, nesta grande quarta-feira, vem, Espírito Santo, vem, Deus de Israel, vem fazer, vem manifestar, vem, meu Pai, curar, vem prosperar, vem ser providência para alguém que está precisando desta porta aberta, que está precisando, meu Pai, do milagre, Senhor, que está precisando, meu Pai, da resposta, meu Pai, em nome do seu Filho amado Jesus Cristo, é o que nós te pedimos, é o que nós oramos, é o que nós cremos, meu Deus, na providência que virá para a nossa vida, para a providência que virá para os pastores, para a providência, meu Pai, que virá, meu Pai, através da oração, através da comunhão. Toma este homem, toma esta mulher, toma este bairro, toma esta casa em tuas mãos e traz o milagre em nome do Pai, em nome do Filho, em nome do Deus Espírito Santo, em nome de Jesus.

0: Deus abençoe, ouvinte. Deus abençoe você que orou com fé. Guarde esta palavra no seu coração. Quarta-feira está se aproximando. É o prosseguimento da campanha Portas Abertas. Clamor da tomada de posse. Nós contamos com você aqui. Rua Senador Pompeu, número 27, no centro do Rio de Janeiro. E eu quero fazer dois convites muito especiais para você que está acompanhando agora o programa Voz da Libertação. Dia 30 está se aproximando, sábado, a partir das 23 horas. Não se esqueça, nós temos um encontro marcado aqui com o Ministério Jovem Expansão. Será a madrugada de vigília, poder, palavra de Deus e, claro, é a preparação para a 7ª Conferência Estadual do Ministério Jovem Expansão. Nossa pré-conex estará pregando a palavra de Deus, o nosso querido irmão presbítero Bruno Castro, e você não pode ficar de fora. Neste endereço, Rua Senador Pompeu, número 27, no centro do Rio de Janeiro. Diante de mim, e lembrando também que domingo, dia 31, às 18 horas, nós prosseguimos aqui com o culto dos jovens, culto Ministério Jovem Expansão, e estaremos no encerramento do Maio Profético. Vai estar pregando a palavra de Deus ele mesmo, o nosso irmão Isaac Nunes, e eu tenho certeza que será uma noite muito especial e nós contamos com você. Lembrando que o culto dos jovens, culto do Ministério Expansão, é todos os domingos, a partir das 18 horas, aqui no Templo da Glória de Deus, neste endereço, Rua Senador Pompeu, número 27, bem no centro do Rio de Janeiro. Deus abençoe, queridos ouvintes. Daqui eu encerro a minha participação. Obrigado pela sua audiência, a sua companhia. Deus abençoe, irmão Ayrton Fernandes, na locução e também na mesa de som. Deus abençoe o seu lar, sua casa e toda a sua família. Ouvintes, fiquem na perfeita paz do nosso Senhor e Salvador, Jesus Cristo.
1: Carlos Davi, ouvintes do programa Voz da Libertação, nós ficamos por aqui. Que Deus abençoe a sua vida, a sua casa, a sua família. Deus abençoe a todos os ouvintes do programa Voz da Libertação e que Deus abençoe e honre a sua fé através da sua oração e através desta programação. Quarta-feira, não se esqueça, temos um convite, temos um encontro marcado com o pastor Antônio dos Santos no Templo da Glória de Deus. Rua Senador Pompeu, número 27, no centro da cidade do Rio de Janeiro. Não se esqueça, a alegria do Senhor é a nossa força. Vamos, estudos, a identificação das emissoras e logo após a palavra revelada com o pastor Lourival de Almeida, reprise mensagem pregada no Templo da Glória de Deus. Música.

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3: Deus não veio para acabar de pisar em você e arrancar o restinho de fôlego que você ainda tem. O Senhor Jesus não se manifestou para acabar com você de vez, não. Ele se manifestou justamente para fazer você se endireitar. Para dar a você uma nova oportunidade, para dar a você uma chance de recomeço. E é isso que ele está falando nessa palavra hoje. Não esmagará a cana quebrada.
4: Não aplastará a cana rota.
3: Não.
4: Não.
3: Deus quer tocar no profundo da sua dor.
4: Deus quer tocar no profundo do dolor.
3: Deus quer transformar a sua dor em alegria.
4: Quer transformar o dolor em alegria.
3: Deus quer transformar o seu sofrimento.
4: Quer transformar o sofrimento
3: em regozijo.
4: Regozijo.
3: E Jesus se manifestou para isso.
4: Jesus se manifestou para isto.
3: Foi por isso.
4: Por isso.
3: Que ele tomou sobre si as nossas dores.
4: Tomou sobre si nossos dolores.
3: Que ele tomou sobre si os nossos pecados e levou ao madeiro, à cruz do Calvário.
4: Tomou nossos pecados e levou ao madeiro na cruz do Calvário.
3: Para que você não fosse exterminado como seria a vontade de Satanás.
4: Que não fosse exterminado como queria Satanás.
3: Mas que você pudesse então ter uma chance.
4: Sino que puedas tener una oportunidad.
3: De viver.
4: De vivir.
3: Uma chance de se levantar.
4: Oportunidad de levantarte.
3: Quando a Bíblia Sagrada fala, não esmagará a cana quebrada.
4: Quando a Bíblia diz, não aplastará a cana quebrada.
3: E não apagará o morrão que fumega.
4: E não apagará o pabilo que humeia.
3: No nosso português, falar morrão que fumega fica esquisito, não é verdade?
4: No idioma de dizer pabilo que humeia é estranho, não é assim?
3: Mas existem línguas que já fica mais fácil até de se entender.
4: Mas há línguas que é mais fácil de entender.
3: Quem conhece lamparina aí daquelas que se colocavam pavio?
4: Quem conhece a lâmpada que se ponia?
3: E o pavio ficava dentro do... Era querosene aquilo?
4: Que se ponia aí dentro?
3: Era o querosene, não é?
4: Era querosene,
3: não
4: é assim?
3: Só que no tempo antigo não era querosene, era azeite.
4: No tempo antigo era azeite, não era querosene.
3: E quando começava a faltar o azeite?
4: Começando a faltar o azeite?
3: O que que acontecia? Começava só a sair fumaça.
4: Que passava, começava a sair o humo.
3: Eu não sei dizer se também era assim com o querosene. Era irmã Mariana que morou no sítio, a mesma coisa?
4: Era assim o querosene.
3: Começava a acabar o querosene, começava a acabar o azeite, então aquele pavio, pavio é um morrão.
4: O pavio, que era um...
3: Ele começava apenas a esfumaçar.
4: Começava a humear.
3: E Jesus não se manifestou para acabar de apagar, não, o pavio, não.
4: Jesus não se manifestou para acabá-lo de apagar.
3: Pelo contrário.
4: Por lo contrário.
3: Ele se manifestou.
4: Ele se manifestou.
3: Prometeu e derramou sobre nós o Espírito Santo, que é o azeite.
4: Prometeu e derramou em nós o Espírito Santo, que é o azeite.
3: Que mantém acesa a chama da nossa esperança, a chama da nossa vitória, a chama de tudo que é bom que Deus tem para nós. Por essa razão a Bíblia está dizendo, não apagará o morrão que fumega. Quando a lamparina começava a fumegar,
4: quando a lâmpada começava a humear,
3: era necessário colocar mais azeite.
4: Era necessário poner más aceite.
3: E se a Bíblia está falando que ele não veio para apagar o fogo de uma vez?
4: La Biblia dice que él no vino a apagar el fuego de una vez.
3: Se ele não veio para que ele não veio para exterminar a fumaça, que pelo menos está dizendo, olha, aqui pode sair fogo.
4: Exterminar el humo que dice por menos sería fuego.
3: Ele veio então para derramar sobre nós o azeite.
4: Para derramar en nosotros el aceite.
3: Do reacendimento do fogo de Deus na nossa vida.
4: El reencendimiento de nuestra vida, el fuego de Dios.
3: Ele veio para derramar esse azeite sobre as nossas vidas.
4: Para derramar este aceite en nuestras vidas.
3: Até que nós possamos perceber o juízo e a justiça.
4: Para poder notar el juicio y la justicia.
3: Todos nós, meus irmãos, precisamos de juízo e de justiça.
4: Todos necesitamos de juez y justicia.
3: Por mais que nós achemos que não, nós somos pessoas boas, excelentes.
4: Porque creamos que somos buenos y excelentes.
3: O profeta Isaías dizia que a nossa justiça.
4: Isaías decía que nuestra justicia.
3: Ela é como o trapo da imundícia.
4: Es como el trapo de inmundicia.
3: E o trapo da imundícia é uma coisa não muito agradável até de se explicar o que é.
4: Es algo no muy agradable que es difícil explicar lo que es.
3: Mas a verdade é que nós precisamos do juízo.
4: Necesitamos el juicio.
3: Mas antes do juízo nós precisamos contemplar a justiça.
4: Necesitamos ver la justicia.
3: E a justiça do Senhor, a justiça para nós.
4: Y la justicia para nosotros.
3: É nós entendermos que Jesus Cristo nos amou e nos ama. Se entregou na cruz do Calvário pelos nossos pecados, pelas nossas vidas. Mesmo que nós estejamos sofrendo, até achando que não, acho que eu mereço o meu sofrimento, tudo bem. Mesmo que nós estejamos achando que merecemos alguma coisa. O Senhor não se manifestou para nos esmagar, não.
4: Ele não se manifestou para aplastar-nos.
3: Mas se manifestou para nos levantar.
4: Se manifestou para levantar-nos.
3: Se manifestou para de uma vez mais a nossa fumaça ser exterminada e nós podermos então ser um fogo brilhante, um fogo de lamparina para nós e para a vida de tantas outras pessoas. Pode esperar nele. Pode esperar no Senhor. O Senhor tem o perdão que te levanta. O Senhor tem a saúde que te fortalece. O Senhor tem a salvação que te traz esperança. E Ele se manifesta para que você possa gozar dessa salvação, você possa gozar desse perdão, para que você possa se levantar. Nós devemos esperar no Senhor. Por isso a Bíblia fala: e no seu nome os gentios esperarão. Eu espero no Senhor. Você deve esperar no Senhor. Porque os que esperam no Senhor serão renovados, é o que diz a palavra do Senhor. Os que esperam no Senhor se levantarão e subirão com asas como águias, é o que diz o profeta Isaías. Pode esperar com confiança no Senhor, porque Ele tem ouvido o seu clamor e não esmagará a sua vida, não te pisará, não, não, não. Ele te dará a mão e te levantará com a destra da sua justiça. Por mais que você tenha de repente achado que não, eu cometi agravos contra Deus. Eu fiz coisas que não posso nem falar para outras pessoas. Existe um Deus que te ama. Enviou seu único filho para morrer por você na cruz do Calvário. E se você se entregar a Ele, você estará dizendo: no nome do Senhor eu espero. Eu espero nele o meu perdão. Eu espero nele a minha salvação. Eu espero nele a minha vitória. E pode ter certeza que a vitória virá. Pode ter certeza que o consolo de Deus virá. Pode ter certeza que a força que vem de Deus virá sobre a sua vida. E você vai partir para cima da sua batalha, por cima da sua luta, e vai passar por cima de tudo. Porque é isso que Deus está dizendo a você. Eu não estou vindo para acabar com você de uma vez. Mas eu estou vindo para te levantar. Eu não estou vindo para acabar com essa centelhazinha, com essa fumacinha que ainda sai. Mas eu estou vindo como Rei dos Reis para derramar sobre você do meu Espírito o azeite que acende esta fornalha que precisa estar acesa. E pode esperar no Senhor. Deus conhece, o Senhor Jesus conhece a fragilidade do ser humano. E Ele sabe como tratar pessoas. Quando uma pessoa é uma cana quebrada, às vezes basta um soprão para que ela termine ali a sua história. É por isso que o Senhor Jesus está te levantando com mãos com carinho. Está pegando você ajeitosamente, maneirosamente. Está pegando você com jeitinho para você não se ferir mais. Está pegando você com jeitinho, está te levantando, está passando azeite nas suas feridas. Está passando azeite na sua dor. Está passando azeite sobre você para você vencer o seu sofrimento. O Senhor Jesus conhece a sua fragilidade e Ele está pronto para ajudar-te. Louvado seja Deus, aleluia. Nosso Deus é poderoso.
4: Nosso Deus é poderoso.
3: E faz triunfar o seu juízo sobre nós. Faz triunfar a sua justiça sobre nós. Quando esperamos nele, sabemos que até mesmo agir de Deus, na questão do juiz e da justiça, são para o nosso benefício. Então receba mais esse benefício de Deus. Receba mais esse benefício que vem do Senhor. E lembre-se sempre. Deus não é aquele ser,
4: Deus é aquele ser
3: inatingível,
4: inalcançável,
3: aquele ser que você acha que

0: uma sensação quando era criança.
1: E
0: eu já contei isso várias vezes na igreja.
1: Eu imaginava Deus assim, tipo,
0: meus pais diziam, né?
1: Ah, aconteceu um trovão daquele lado.
0: Então foi o lado do pé de Deus.
1: Do outro lado foi a mão de Deus.
0: Eu imaginava Deus assim, aquele ser iracundo.
1: Sabe?
0: Eu imaginava Deus olhando para nós como se nós fôssemos formiguinhas.
1: Como se fôssemos formiguitas, nos veía, imaginava.
0: E Deus ficava jogando fogo em cima da gente, assim, em forma de raio. Para matar a gente.
1: Fuego como rayos
0: para eu tinha matar.
1: Essa sensação.
0: E eu não sei porque eu achava que Deus era do tamanho do nosso horizonte aqui.
1: Veía que ele era tamanho de nuestro horizonte.
0: E era vermelho, eu achava que Deus era vermelho.
1: Era um Deus rojo, eu pensava.
0: Vermelhão.
1: Todo rojo.
0: E a gente dava uma resbalada nos pés, ele já mandava um raio do céu e matava a gente. Eu achava que Deus era assim. Até que eu descobri que Deus não era assim e não é assim. Até que eu descobri que Deus é amor. Até que eu descobri que Deus é perdão. Até que eu descobri que em Cristo nós temos a nossa esperança.
1: Descobri que em Cristo temos a esperança.
0: E lendo a palavra de Deus, eu descobri que Deus não quebrará, ou seja, não esmigalhará. Deus não vai pisar, Deus não vai moer a cana quebrada.
1: Lendo, aprendi que Ele não aplastará a canha rota.
0: E também não vai acabar com o pavio que só está fumegando, não.
1: Não apagará com o pavio.
0: Pelo contrário.
1: Pelo contrário.
0: O Senhor não esmagará a cana quebrada antes, dará oportunidade para que ela se levante.
1: Ele não aplastará a canha
0: aplastada. O Senhor não apagará. Apagará de vez o fogo, mas antes mandará o azeite para que esse fogo se acenda para sempre.
1: Não para apagar o fogo, sino echará azeite.
0: Deus ama você.
1: Encenda aí para sempre.
0: Deus nos ama.
1: Deus te ama, nos ama.
0: Deus contempla a nossa dor e o nosso sofrimento.
1: Contempla nosso dolor e sofrimento.
0: Deus não tem prazer na sua dor.
1: Não se complace em teu dolor.
0: Deus quer te levantar, quer te perdoar, quer te colocar no caminho certo e falar: meu servo, anda nesse caminho, porque esse é o caminho que conduz à vida eterna.
1: Quer pôr o caminho correto que
0: você diz, Senhor, eu não tenho forças.
1: Se disse, Senhor, não tenho força.
0: O Senhor diz, eu te dou forças.
1: Se disse, te dou as forças.
0: Se você disser, eu não sei o caminho.
1: Se ele disser, não sei o caminho.
0: Ele te dirá, eu sou o caminho.
1: Ele dirá, eu sou o caminho.
0: Se você disser, eu não tenho uma luz para iluminar o meu caminho.
1: Se ele disser, não tenho luz para iluminar
0: meu caminho. Ele dirá, minha palavra é luz para o seu caminho.
1: Ele dirá, minha palavra é luz para o teu caminho.
0: E ele dirá muito mais ainda, você não irá sozinho, eu irei contigo. Ele
1: dirá muito mais, não irá solito, irei contigo.
0: Estarei com você daqui para frente, passo a passo, ombro a ombro.
1: Contigo estarei passo a passo, ombro a ombro.
0: Pode confiar que eu vou estar contigo.
1: Podes confiar que estarei contigo.
0: Pode confiar que a cana não vai ser esmagada.
1: Confia que a cana não se aplastará.
0: Pode confiar que o morrão, que o pavio não será apagado.
1: O pavio não se apagará.
0: Vai tranquilo que eu sou contigo.
1: Vem tranquilo que estarei contigo.
0: Vai tranquilo que estarei contigo todos os dias da sua vida.
1: Todos os dias da sua vida estarei contigo.
0: Eu sou o teu Deus, eu não te deixo, eu não te desamparo. Mas você precisa. Você precisa esperar no nome do Senhor.
1: Necessitas esperar em nome do Senhor.
0: Não adianta você achar que Deus vai fazer tudo isso se você não espera no nome do Senhor.
1: Não tem caso que esperes que ele haga se não esperas em seu nome.
0: Deus vai ser tudo isso que eu falei para você se você esperar no nome dele.
1: Ele hará tudo isso se esperas em seu nome.
0: Não adianta nada você de repente achar, não, é porque então pastor, graças a Deus ouvi essa palavra, foi para mim.
1: Não tem caso que se esperas e visse essa
0: que palavra. Que foi para você,
1: mim.
0: Eu sei.
1: Que foi para você, eu sei.
0: Mas eu quero saber se você está recebendo e a fará cumprir isso no seu coração.
1: Quero saber que se esperas e harás que se cumpra.
0: Claro que é para você.
1: Claro que é para você.
0: Não adianta nada falar a palavra boa, gostei, vou voltar para casa feliz e depois começar a qualquer coisa. Ave meu São Benedito! Não!
1: Não tem caso de dizer que foi uma boa palavra e logo clamar a outro santo.
0: Ah, Buda meu, Buda meu! Não!
1: Clamar a Buda.
0: Ah, porque... Não. Você tem que esperar no nome do Senhor.
1: Deve esperar em nome do Senhor.
0: Se você esperar no nome do Senhor, Deus estará contigo.
1: Espera no seu nome, ele estará contigo.
0: Há um só Deus e há um só Senhor e há um só Espírito.
1: Um só Senhor, um só Espírito.
0: Não existem dois senhores.
1: Não há dois senhores.
0: Só há um Senhor.
1: Só há um Senhor.
0: E o Senhor é o nosso Deus.
1: O Senhor é nosso Deus.
0: É o mesmo Deus que está agora curando a sua doença. Você pode sentir a mão de Deus curando a sua doença agora?
1: É o mesmo que está sanando a sua enfermidade agora. Pode ser.
0: Se você está esperando no Senhor, ele está curando a sua dor nesse momento.
1: Espera, Senhor, ele sana tu dolor agora.
0: Ele está curando a sua enfermidade nesse momento.
1: Ele sana tu dolor neste momento.
0: Ele está colocando a mão e bloqueando esse demônio que tem te afligindo de noite e de dia.
1: Ele está pondo a mão e impedindo ao diabo.
0: O nosso Deus está acabando com a raça dessa legião que está tentando acabar contigo.
1: Ele está acabando com a legião que quer acabar contigo.
0: Ele não vai permitir que Satanás venha esmagar você se você acreditar.

0: servir e esperar no nome dele.
1: Ele impedirá o diabo que te aplaste.
0: É no nome do Senhor. É no nome do Senhor. Tudo que você pedir em nome de Jesus será feito.
1: O que pidas em nome de Cristo será feito.
0: Tudo que você clamar em nome de Jesus será feito. É no nome dele que você tem que esperar.
1: É em seu nome que deves esperar.
0: Não adianta esperar nas autoridades.
1: Não tem caso esperar nas autoridades.
0: Não adianta esperar nos políticos.
1: Não tem caso esperar
0: no político. Não adianta esperar no pastor Lourival, não.
1: Ou no pastor Lourival, não.
0: Espera no nome do Senhor e as coisas acontecerão na sua vida.
1: Espera no nome do Senhor e todo
0: espera no nome do Todo-Poderoso e Satanás fugirá da sua vida.
1: Espera no nome do Todo-Poderoso e Satanás.
0: As portas se abrirão para você.
1: A
0: prosperidade que vem de Deus virá sobre ti.
1: Prosperidade que vem de Deus virá sobre ti.
0: Deus te abençoará no seu levantar e no seu deitar.
1: Deus te bendecirá em teu levantar e
0: será contigo em todos os momentos da sua vida.
1: Estará contigo em todo momento da tua vida.
0: Deus abençoe você.
1: Deus te bendiga.
0: Que o Espírito de Deus siga falando ao seu coração.
1: O Espírito de Deus siga falando ao teu coração.
0: Deus falou contigo. Deus falou contigo.
1: Ele falou contigo.
0: Espera no nome do Senhor.
1: Espera em nome do Senhor.
0: E não haverá uma pessoa ou um demônio sequer capaz.
1: Não haverá uma pessoa capaz ou demônio
0: de esmigalhar a sua vida.
1: De aplastar tua vida.
0: Porque Deus não vai deixar.
1: Porque Deus não deixará.
0: Quando o inimigo se levantar contra você,
1: quando o inimigo se levanta contra você,
0: Deus vai falar para ele: tira o olho, Zé.
1: Mira, aqui está o ojo.
0: Tira os olhos, Zé.
1: Quita os olhos.
0: Esse é meu, não põe o dedo, não, porque esse é meu.
1: Esse é meu. Não põe
0: esse foi comprado na cruz do Calvário e me chama de Senhor.
1: Esse foi comprado na cruz do Calvário.
0: Esse espera em mim, tira o olho, Zé.
1: Quita os olhos.
0: Sabe? Deus abençoe você, viu?
1: Deus te bendiga.
0: Que Deus guarde você, que essa palavra tenha falado ao seu coração.
1: Te bendiga, que tenha falado a palavra ao teu coração.
0: Aleluia, louvado seja Deus, aleluia. Digam comigo assim, meus irmãos. A paz do Senhor Jesus. Digam comigo assim mais uma vez. A paz do Senhor Jesus. Muito obrigado, irmãos, todos vocês da Igreja Deus e Amor, vocês de outros ministérios, vocês que juntaram-se a nós na oração, bem-vindos e venham sempre, e muito obrigado por vocês estarem aqui, que Deus vos abençoe. Digam comigo mais uma vez, a paz do Senhor Jesus, vão com Deus, meus irmãos, vocês estão guardados, vocês estão protegidos e abençoados, em nome de Jesus Cristo.
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0: eu cheguei na Deus Amor, ela tinha só 3 anos de idade. E eu encontrei uma igreja diferente, uma igreja com amor, uma igreja com muito temor a Deus e obediência. E isso mudou a minha vida, mudou meu ponto de vista e mudou o modo que eu entendi a palavra de Deus.
1: A Igreja Deus de Amor, ela começou a crescer pelos milagres e maravilhas que Jesus operava. E não somente por isso, porque ela tinha muitas orações. As orações realmente moviam a mão de Deus. E como a igreja começou a crescer com as operações que o Senhor fazia, de pessoas sendo curadas do câncer, pessoas curadas da paralisia, e isso era mostrado. Quando eu era pequena, eu via as muletas penduradas na parede da igreja. Isso foi chamando a atenção. Então, minha mãe e meu pai resolveram entrevistar as pessoas que estavam sendo curadas para passar no rádio. Aí que começou o Conte a Bênção. E outras igrejas acharam interessante e começaram a fazer o mesmo. E a Igreja Deus de Amor começou a imitar aquilo que Jesus fazia. Ele usava os milagres e maravilhas, atraía as pessoas como se fosse uma isca ao peixe e ali levava o evangelho. Foi algo maravilhoso. A Igreja Deus de Amor imitou exatamente o modelo que Jesus fez, trazendo as pessoas pelos milagres e maravilhas que ele fazia.
2: A Igreja Deus de Amor começou em muitos países, em pequenos salões. Hoje, graças a Deus, são megas igrejas. Por quê? Porque o ídolo do Senhor Jesus foi obedecido e chegamos lá, vencemos todos os grandes desafios terríveis. E eu me recordo muito bem que eu era pastor em Maracaibo, no país de Venezuela, onde a Igreja Pentecostal Deus de Amor sofreu uma das maiores divisões da história, que o nosso procurador quis ficar com toda a igreja do país de Venezuela para ele, o qual eu respondi: eu somente entregarei a igreja para você com a ordem do nosso presidente mundial, que naquela época era o missionário Davi Miranda. E aquela pessoa ficou muito brava e foi me denunciar às autoridades para que eu fosse expulso do país da Venezuela. E a graça de Deus foi tão maravilhosa que a maioria dos membros ficou com a Igreja Deus de Amor e todas as pessoas me apoiaram de tal maneira que as autoridades venezuelanas não conseguiam ter acesso a mim para supostamente me tirar do país. Sempre quando nós encontrava desafio no nosso coração, a gente tinha uma convicção que no Brasil havia milhares de pessoas que estavam de joelhos dobrados, clamando a Deus por nós. E ali vencemos, inauguramos muitas igrejas Deus e Amor, de tal maneira que hoje já estamos nos 5 continentes com a Igreja Pentecostal Deus e Amor.
3: No falecimento do missionário Miranda, meu sogro, é claro que eu tive temor, como a maioria das pessoas teve, o temor de que a Igreja Pentecostal Deus e Amor não pudesse sobreviver a semelhante desastre. Foi um desastre, meus irmãos. Foi um desastre mesmo. Mas ele foi, deixou um legado que foi agarrado por muitos, incluindo eu, meu filho. E a igreja prossegue.
1: Foi muito difícil a partida do meu pai. Mas estou muito feliz porque a igreja permaneceu de pé. É uma prova de que esta igreja não era dele. Esta igreja é do Senhor.
4: Olha, falando em proporção, o batismo nos anos 80 era realizado praticamente em todo o estado de São Paulo. Vinham para a sede, para a represa do Guarapiranga, fazer o batismo. E nesse dia, principalmente no meu batismo, foram batizados mais de 4 mil pessoas. Então isso marcou, impactou muito.
5: Nos anos 2000, o missionário Davi Miranda teve essa revelação que Deus estaria levantando uma nova safra de obreiros. E a partir desse momento, dessa revelação, eu pude observar no ministério movimento jovem começando. Eu pude ver os jovens indo evangelizar, assumindo igrejas, capitais. Eu pude ver, inclusive eu fui um desses jovens também que começou a fazer a obra, comecei a evangelizar, dirigir igreja. Então foi muito grande o mover depois que o missionário Davi Miranda teve essa revelação. Começou o projeto Expansão Jovem. O projeto Expansão Jovem começou aqui na sede mundial e se espalhou. E você vê esse grande projeto hoje aí no Brasil e no exterior também. Hoje nós vemos aqui o Ministério Regenere também. Então, cumprindo a revelação que Deus deu para o saudoso missionário Davi Miranda, que levantaria uma nova safra de obreiros. Nós vemos isso hoje aqui na nossa Igreja Pentecostal Deus é Amor.
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0: que a paz do nosso Senhor e Salvador Jesus Cristo esteja com todos vocês. Eu sou o presbítero Fabrício Beata e tenho essa imensa alegria de estar aqui com vocês hoje para conduzir o quarto dia da oração neste propósito de 21 dias de oração de preparação para a grande festa dos 64 anos da nossa Igreja Pentecostal Deus e Amor. Aqui do meu lado está a minha esposa, a irmã Raquel, que vai estar comigo orando, clamando ao Senhor nessa noite. Raquel, que Deus te abençoe, a paz do Senhor.
1: Amém, Deus abençoe você e todos os irmãos que estão nos ouvindo. Uma alegria muito grande nós estarmos aqui para falar de aniversário, para falar de festa, para falar de 64 anos. E é uma alegria muito grande quando nós falamos, porque em 64 anos, quantas coisas aconteceram, quantas mudanças, quantas transformações, quantas vidas, quantas famílias, porque quando nós somos transformados pelo Senhor, não é só a nossa vida, a nossa família também é transformada. Então nós temos uma alegria muito grande compartilhar com todos os irmãos esses 64 anos da igreja e tanta história, tantos testemunhos, tanta coisa maravilhosa o Senhor fez. E isso nos alegra porque nós estamos falando de coisas e coisas grandes, coisas que só o Senhor pode fazer.
0: Com certeza. E nós queremos, antes de continuar aqui, Raquel, com o nosso tema, com o nosso assunto, que é o aniversário da igreja, eu quero fazer um apelo para vocês que estão nos assistindo, vocês que estão nos ouvindo neste momento, para vocês compartilharem esta live, compartilhar com alguém, com o irmão da igreja, com um amigo, com um conhecido, para que esta pessoa também seja abençoada através da oração, através do clamor que estaremos fazendo daqui a pouquinho ao Senhor Deus, o nosso Pai. Nós estamos pelo Instagram, pelo YouTube, pelo Facebook e estamos também pela rádio Deus e Amor. Então compartilhe esta live para que outras pessoas sejam abençoadas por Deus. Raquel, preparação então da grande festa dos 64 anos de aniversário da nossa Igreja Deus e Amor. Eu estava contando ali os dias, faltam somente 18 dias para esta grande festa. Pela fé, eu já vejo este templo superlotado de pessoas de fé, de pessoas sendo abençoadas pelo poder da palavra, recebendo a cura, recebendo o milagre, recebendo a bênção de Deus. E ninguém pode ficar de fora deste final de semana de programação. Nós precisamos lembrar isso ao pessoal, que não será somente um domingo de programação para a celebração do aniversário da igreja, mas será um final de semana de celebração.
1: Exatamente, um final de semana. Nós temos a programação começando no sábado de manhã com as mulheres de fé e nós já estamos convidando você que é mulher de fé, você que está aí, talvez em outro estado, em outra região, talvez você está na expectativa, venha, porque logo pela manhã no sábado nós já começamos esta grande festa de aniversário. Não vai ser um culto apenas, será um final de semana festivo. Se pudéssemos, faríamos uma semana, faríamos um mês, faríamos o ano todo, porque realmente é uma grande alegria nós celebrarmos este aniversário. Então, você que está nos ouvindo, nós te convidamos para uma manhã de consagração com as mulheres de fé.
0: O culto inicia sábado, né?
1: Às 10 horas, já no sábado, no dia 13. E o culto inicia às 10 horas, mas nós convidamos para que você esteja conosco às 9h30. Todo mundo vai levantar cedo. Esse dia a mulherada vai levantar cedo, as irmãs vão chegar cedo, as jovens, as senhoras, toda a faixa etária. Nós convidamos você, mulher, para participar desta manhã de consagração. Inclusive, o círculo de oração está sendo convidado para que às 9h30 da manhã nós estejamos aqui orando. Nós vamos fazer uma preparação de oração no dia de 9h30 às 10 horas e depois nós iniciamos esta manhã de consagração com o tema Raízes na Rocha. Nós estamos dentro de um tema principal, que é uma igreja firmada na palavra, e Mulheres de Fé pela manhã será Raízes na Rocha. Porque nós sabemos, Fabrício, que se nós não estivermos firmes no Senhor, se a nossa base não for a rocha, se Cristo não for o nosso alicerce, nós não permanecemos. Para que permaneçamos e para que estejamos com Cristo do começo ao fim, Nós precisamos estar enraizados. Nós convocamos todas essas mulheres para essa manhã e depois do decorrer do dia, pela tarde, pela noite, no sábado, nós estenderemos toda a programação o dia todo.
0: Com certeza. Então, no sábado de manhã, já às 10 da manhã, as irmãs chegam já às 9 da manhã, né? Às 9 e meia.
1: Nós estamos convidando para o início da oração de consagração, com o círculo de oração, aquela oração intercessora, para que depois, às 10 horas, nós iniciemos o culto. Mas é claro que as irmãs chegam um pouco mais cedo, porque a gente quer um tempo para conversar, a gente quer um tempo para falar com aquela irmã que não vemos há muito tempo, e essa é a oportunidade. Nós cultuamos a Deus, nós revemos amigos, nós falamos da bondade do Senhor.
0: Uma
1: então, chega mais cedo,
0: né?
1: Sempre.
0: Claro que é muito bom chegar mais cedo. Inclusive, nós teremos a presença da nossa irmã Débora Miranda, estará presente, trazendo uma palavra muito especial do coração de Deus para o coração de todas as mulheres. Então, vai ser no sábado de manhã. E no sábado, no horário das 14 horas, nós teremos louvor, adoração a Deus, o nosso Pai, teremos o Speaker's Break, teremos a presença dos cantores que estiveram presentes no Garagem Cristã. Eles estarão conosco, os finalistas e os semifinalistas, estarão louvando a Deus, bendizendo o nome do Senhor. Será uma festa muito bonita no sábado à tarde, às 14 horas, para todos os jovens. Teremos a dinâmica bíblica, será um momento de aprendizado, um momento de crescimento espiritual, porque às vezes alguém pode pensar, mas por que esse momento de dinâmica bíblica? Nos ajuda a lembrar a palavra de Deus, a trazer à memória aquilo que as Sagradas Escrituras nos ensinam de uma forma diferente. Então, é bom lembrar a você que está nos assistindo agora que esta programação do final de semana de aniversário da igreja é uma programação para toda a família. Então, de manhã, Mulheres de Fé, consagração com as Mulheres de Fé, às 2 horas da tarde, Garagem Cristã, teremos um momento da dinâmica bíblica e depois, às 19 horas, nós teremos o culto no Auditório Renascença, aquele culto de adoração, palavra de Deus sendo pregada, será um culto muito especial. E aí, nós não podemos esquecer do domingo, que será o dia principal, o dia da grande festa. De manhã, no domingo, já às 9 horas da manhã, nós teremos o lançamento do Ministério de Intercessão Global. O que é bom lembrar o pessoal, lembrar os irmãos, que esse Ministério da Intercessão Global, ele é o antigo círculo de oração. Algumas pessoas perguntam, mas ainda a Igreja Deus e Amor continua sendo uma igreja de oração? Uma igreja que busca a Deus de joelho no chão? Obviamente que sim, não é? E nós queremos convidar todas essas irmãs do círculo de oração, aquelas jovens de oração, os irmãos também de oração, porque nós temos muitos homens de oração.
1: É uma igreja que tem uma identidade,
0: claro,
1: de oração. A Igreja do Senhor, né, em si. Aqueles que temem a Deus, aqueles que servem a Deus, eles têm uma vida de oração, porque se nós não tivermos uma vida de oração, nós não conseguimos vencer as adversidades.
0: Com certeza.
1: E é por isso que há uma preocupação muito grande para que tenhamos essa vida de oração, essa vida de busca. E esse domingo pela manhã será a oportunidade de todos nós nos reunirmos na presença do Senhor, de nós. O que eu posso fazer para Deus? Às vezes as pessoas perguntam, Fabrício, qual é o meu dom? Qual é o meu talento? O que Deus me deu? E algumas pessoas vão dizer assim, puxa vida, mas será que eu não tenho talento? Porque eu talvez não tenha uma voz assim tão boa para cantar, talvez eu não saiba pegar um microfone e pregar, mas todos nós temos talentos, todos nós temos dons. E o Senhor nos convoca para que nós sejamos intercessores, para que nós dobremos os nossos joelhos, falemos com o Senhor. E às vezes aquela pessoa que está abatida, que está desanimada, quando a igreja está de pé em oração, uns vão sustentando o outro, um vai
0: vão
1: fortalecendo
0: rogando,
1: o outro,
0: clamando pelo outro, é assim.
1: E essa motivação de orar, de buscar a Deus, ela é contagiante.
0: Com certeza. E teremos a presença da nossa irmã evangelista Maria Lorena, que estará conosco fazendo esse grande clamor, presbítero Davi Miranda Neto, que estará conosco, porque Deus colocou no coração dele este propósito do Ministério da Intercessão Global, e ele estará trazendo ali também uma palavra muito especial, explicando, passando para os irmãos qual é o conceito, porque realmente nós somos uma igreja de oração. E será muito bom porque teremos os irmãos de todo o Brasil, até irmãos do exterior também, estão já confirmando a presença, dizendo que vão estar conosco, muita gente confirmando as suas caravanas. Estou acompanhando pelas redes sociais e todos os dias eu vejo ali as pessoas já confirmando, os pastores confirmando caravanas, pessoas que de outras regiões formando caravanas também, não somente pastores, mas também os irmãos líderes de regiões que já estão formando as suas caravanas para estarem conosco. Então eu tenho certeza que será um dia muito especial, onde juntos estaremos na presença do Senhor. Então, às 9 da manhã, teremos o lançamento do Ministério de Intercessão Global. Às 10:30 da manhã, nós teremos a cerimônia de ordenação de diáconos e presbíteros. Diáconos, presbíteros e pastores, que será no Auditório Renascença. Às 15 horas, nós teremos o culto celebrativo, aquele culto maravilhoso, firmados na rocha. Uma igreja firmada na rocha. Raquel estava falando sobre isso, sobre esse tema, e por isso que esta igreja segue há mais de meio século, não é? Vencendo todas as lutas, todas as provações, vencendo todos os desafios que são colocados, porque é uma igreja mesmo firmada na rocha, que é Cristo Jesus. E quando nós temos esta base, quando nós estamos plantados em Cristo, quando nós estamos firmados em Cristo, Ele é a nossa fonte de sustento. De sustentabilidade. Jesus é a fonte de sustentabilidade da Igreja Pentecostal Deus e Amor. É por isso que estamos todos esses anos pregando a palavra de Deus aqui no Brasil e também no exterior, porque nós estamos em vários países levando a mensagem da salvação, e a nossa mensagem é uma só. A nossa mensagem é Cristo. Aquele que veio ao mundo, que morreu na cruz do Calvário, ressuscitou no terceiro dia e que vai voltar para buscar a sua igreja.
1: É a nossa esperança.
0: É a nossa esperança.
1: É a nossa esperança que Jesus
0: veio. E esta era a mensagem do saudoso missionário Davi Miranda. Ele pregava muito sobre isso, sobre o Senhor Jesus, que foi ao céu, que veio aqui pregar a palavra e trouxe, entregou a sua vida por nós na cruz do Calvário, morreu, ressuscitou e virá para buscar o seu povo.
1: Essa é a nossa esperança. Nós aguardamos a vinda do Senhor, nós esperamos pela vinda do Senhor. E é muito bonito esse tema, né, do aniversário desse ano, porque a cada dia que passa, a igreja vai se fortalecendo. Eu vejo como quando nós nascemos, se nós formos olhar quando nós éramos crianças, depois de adolescentes, jovens, hoje, na idade que nós temos, nós estamos mais firmes do que naquele tempo, porque nós vamos aprendendo, nós vamos aprimorando, e a igreja do Senhor, ela vai se firmando a cada ano, a cada passo, ela vai ficando mais sólida, mais firme, a igreja vai ficando mais forte.
0: Sim.
1: Porque nós temos um alvo. A igreja do Senhor, ela tem um alvo. Ela está caminhando em fé para encontrar com o Senhor.
0: Glória a Deus.
1: Os discípulos que iam ali no caminho de Emaús, eles não perceberam que Jesus estava com eles, mas quando Jesus se aproximou, mesmo eles não sabendo quem ele era, eles sentiram uma alegria muito grande porque Jesus estava presente, embora eles estivessem com o coração triste porque Jesus havia sido crucificado. E nós, como igreja, o nosso coração queima em alegria pela presença do Senhor, porque nós sabemos que o Senhor veio para a remissão dos nossos pecados, que ele ressuscitou e ele já nos aguarda para que nós também estejamos com Ele, não por um dia, não por dois dias, mas para sempre e eternamente. A igreja do Senhor permanece de pé, permanece firme e confiante, porque nós aguardamos pelo Senhor.
0: É a igreja firmada na rocha, e agora são 00:00, meia-noite em ponto, e nós vamos entrar na presença de Deus em oração, em clamor, em favor da sua casa, da sua família, em favor da sua vida, é claro, e também neste propósito, por este aniversário da igreja, vamos orar por todos os irmãos que já estão preparando as suas caravanas para estarem conosco, para que Deus possa abençoar e todos possam chegar em paz, para que juntos possamos adorar ao Senhor. Nós vamos começar orando então com a Raquel, que vai começar este clamor, e depois então eu dou o seguimento. Raquel, vamos então clamar ao Senhor nosso Deus.
1: Amém. Convidamos você para orar conosco. Talvez você está nesse momento pedindo ao Senhor, suplicando, dobre os seus joelhos, feche os seus olhos e oremos, porque a nossa oração, ela é atendida. Senhor Deus e Pai, Deus bendito de glória, nós te agradecemos por esta madrugada em que nós estamos buscando a tua face. Te louvamos, Senhor, por essa oportunidade tão maravilhosa que o Senhor nos concede, Jesus, de estarmos reunidos com a tua igreja. Eu sei que há irmãos orando conosco de perto, de longe, eu sei que muitos estão acompanhando através da rádio, muitos estão acompanhando através da internet, mas o fato é, Senhor, que todos se unem em uma grande voz. Porque nós somos filhos do Senhor, nós somos a igreja do Senhor, nós pertencemos a Ti, ó Pai, nós pertencemos ao nosso Deus. E nós nos unimos em fé, nós nos unimos agora em comunhão, nós nos unimos em propósito para orar, para clamar e para suplicar, sabendo que o Senhor responde à oração de um coração reto e sincero diante de Ti. Aleluia. Pai, se nós não soubermos o que falar, ou se nós não soubermos expressar em palavras aquilo que sentimos, que o Teu Espírito Santo leve ao Pai o nosso clamor e a nossa súplica. É, meu Deus, eu sei que há pessoas neste momento que talvez estejam dizendo, Deus, o que eu vou orar, o que eu vou falar, porque eu estou em uma vida tão perdida, eu estou em uma vida tão terrível que eu não posso me direcionar a Ti em oração. Mas o Senhor é Deus que perdoa pecados, o Senhor é Deus que perdoa, Pai, as nossas transgressões. O Senhor é o Deus, ó Pai, o Teu Espírito Santo é o que intercede por nós com gemidos inexprimíveis. E nesse momento, ó Pai, eu Te peço, vá de encontro a cada um que se direciona a Ti, seja em palavras, seja em sussurro, seja apenas com o propósito do coração, Pai. O Senhor é poderoso. Quantas pessoas se desviaram da fé, quantas pessoas, Senhor, estão nesse momento abatidas, desanimadas, cansadas, porque não conseguiram caminhar na Tua presença. Seja o Senhor o renovo, seja o Senhor a esperança, seja o Senhor a graça, seja o Senhor a misericórdia, seja o Senhor a provisão, seja o Senhor o escudo, seja o Senhor a rocha, seja o Senhor o monte, seja o Senhor a mão poderosa que se estende, ó Pai, para levantar aquele que está cansado, desanimado, abatido e sem forças. Pai, não é tempo de nós estarmos prostrados, ó Deus, mas é tempo de nós nos levantarmos em fé e buscarmos a Tua face, buscarmos a Tua presença. Jesus amado, venha socorrer, ó Deus, os Teus filhos. Venha socorrer, ó Pai, o Teu povo. Quantas pessoas neste momento dizendo, Senhor, eu preciso voltar ao caminho, eu preciso voltar à fé, eu preciso voltar à comunhão, eu preciso voltar, Senhor, ao caminho. Cansa agora, a nossa voz, Senhor, ela é limitada, nós não sabemos onde é que estão as ovelhas desgarradas do Teu pasto, mas o Senhor é onipotente, onipresente, onisciente, e é o Senhor, ó Pai, neste momento, quem pode alcançar esta pessoa, quem pode alcançar essa vida, quem pode operar sinais, prodígios e maravilhas, porque o nosso Deus é Deus de sinais, o nosso Deus é Deus de maravilhas.
0: É verdade, Senhor.
1: Tu és, ó Pai, o Deus das infinitas misericórdias, e nós suplicamos, ó Deus, por esta misericórdia tão poderosa. Nós suplicamos, ó Deus, para que o Senhor vá, ó Pai, neste presídio, para que o Senhor vá nesse hospital. Talvez haja pessoas neste momento em um leito de dor, suplicando, dizendo, Senhor, eu preciso de saúde, o Senhor é saúde. Talvez haja pessoas, Senhor, suplicando nesse momento por uma oportunidade de trabalho, é o Senhor quem abre portas e é o Senhor quem dá oportunidades. Meu Deus, talvez nesse momento tenham famílias desmoronadas, famílias, ó Deus, necessitando do Teu socorro. Socorre agora, Senhor, cada família, socorre agora cada lar, socorre, meu Deus, a cada um. Neste momento, ah, Senhor amado, nosso coração se alegra, porque nós estamos aqui intercedendo a Ti, suplicando ao Senhor, ó Pai. O nosso coração se alegra, o nosso coração se regozija, porque nós estamos apresentando ao Senhor um final de semana de festa, um final de semana de milagre, porque nós sabemos que o Senhor estará presente, que o Senhor estará trabalhando, transformando. Nós temos a plena certeza, ó Pai, Pai, de que o Senhor estará mudando vidas, mudando corações, tirando, ó Deus, aquilo que traz toda angústia. Pai, venha repreender tudo que não provém de Ti, ó Deus. Senhor amado, aleluia, Jesus, aleluia. Nós já oramos e cremos, porque sabemos o poder e autoridade do Deus a quem nós servimos. Nós já podemos ver pela fé, ó Pai, aquilo que o Senhor fará no nosso meio. Nós já vemos pela fé aquilo que o Senhor efetuará, Jesus, em tantas vidas. Pai amado, talvez neste momento tenha pessoas pensando, como eu irei? Como eu poderei ir? O meu coração arde de desejo de ir. O meu coração arde de vontade de estar presente, mas como eu irei? Venha, Senhor, trazer providência para a vida desta pessoa. Venha trazer provisão, ó Pai, para a vida desta pessoa, que ela seja surpreendida e que ela esteja aqui nos dias 13 e 14 de junho, glorificando o Teu nome, dizendo que o Senhor é Deus e que o Senhor proporcionou esta vitória. Nós cremos, Jesus, e confiamos que o Senhor trará o Teu povo, que o Senhor ajuntará o Teu povo para este grande final de semana, para esta grande festa. Senhor, nós oramos por todas as pessoas que estão trabalhando, por todos aqueles que serão ministros da Tua palavra, por todos aqueles que estarão entoando louvores a Ti, por todos aqueles que estarão trabalhando, que estarão contribuindo como voluntários, que o Senhor venha dar saúde, que o Senhor venha dar livramento, que o Senhor venha dar o escape. Jesus querido, nós oramos pela Tua obra como um todo, no Brasil, no exterior. Pai, venha tirar os impedimentos, venha tirar, Senhor, tudo aquilo que impede a Tua igreja. Quantos países, ó Deus, quantos impedimentos, para que a Tua igreja não vá adiante. Mas nós cremos, ó Deus, nós cremos, ó Deus, aleluia, que o Senhor ainda é o mesmo que estremeceu os alicerces daquela prisão. O Senhor é o mesmo que fez descer fogo do céu. O Senhor é o mesmo, aleluia, que operava sinais, prodígios e maravilhas. O mesmo Deus que fez com que as águas do mar se abrissem à direita e à esquerda, e o povo caminhasse por aquele caminho de terra seca. O Senhor continua sendo mesmo. Abre, Senhor, portas para a Tua palavra. Abre, Senhor, as portas para o Teu evangelho. Em cada país, Senhor, onde ainda não conseguimos, que o Senhor venha abrir portas, venha abrir caminhos, porque eu creio, Senhor, que o Teu evangelho será pregado, o Teu evangelho será anunciado a toda criatura, ó Pai, e a todos aqueles que creem serão salvos no Senhor. Pai amado, quantas pessoas neste momento em países, ó Deus, longínquos, suplicando por Ti, clamando por Ti, ó Pai, prepara, prepara, Senhor, os pés daqueles que o coração se move para pregar a Tua palavra. Prepara, Senhor, as mãos daqueles que têm anseio por fazer a Tua obra. Prepara, Senhor, obreiros, prepara pastores, prepara servos dispostos a dizerem, eis-me aqui, eu quero contribuir, eu quero levar a preciosa semente, eu quero anunciar o reino. Nós sabemos, Senhor, que aquele que leva a semente, ele chora. Aquele que leva a semente, ó Pai, ele se angustia. Aquele que leva a preciosa semente, ele pode caminhar em lágrimas, mas a Tua palavra nos diz que, embora ele leve a semente em lágrimas, ele voltará. Ele retornará trazendo com alegria nos seus braços tudo aquilo que ele semeou, tudo aquilo que ele plantou. Pai, que o Senhor possa visitar neste momento a todos aqueles que estão semeando a Tua palavra. Aqueles, ó Pai, que se dispuseram e disseram, Senhor, eu quero fazer, eu quero ir, eu vou deixar tudo que eu tenho por amor a Ti, por amor à Tua obra e por amor à Tua palavra. Que o Senhor venha sustentá-los, que o Senhor venha guardar o coração deles de toda investida do maligno, de toda investida de Satanás. Que o Senhor venha guardar a sua casa, a sua família, ó Pai. Aos pastores da Tua obra, aos obreiros da Tua obra, Senhor, venha fortalecer, venha livrar, venha guardar, ó Pai, de todo mal. Senhor, meu Deus e meu Pai, eu sei, Jesus querido, que quando nós estamos fazendo a Tua obra, o Senhor nos livra, o Senhor nos protege, o Senhor nos guarda, meu Deus. Quantos que se colocaram na Tua presença foram livres de grandes perigos, de grandes afrontas, ó Pai. Quantos, ó Deus, estão em lugares pregando a Tua palavra, mas de uma forma com tanto cuidado, ó Deus, porque são lugares onde não se pode falar da Tua palavra, mas lá estão eles, dizendo: Senhor, a minha vida nada importa, importa que o Teu reino seja pregado, importa que a Tua palavra seja anunciada. Senhor, e nós Te louvamos por esses 64 anos que a igreja está firme, que a igreja está de pé, que a igreja está anunciando a Tua palavra, que a igreja, Senhor, tem sido um celeiro de bênção para todos aqueles que estão angustiados, famintos e sedentos por Ti, porque sabemos que Tu és o pão da vida, Tu és a água, Senhor, que sacia toda a sede, água que jorra em abundância, ó Pai, águas que jorram, ó Deus, para que toda a humanidade possa se saciar, sim, em Ti, sim, aleluia, Senhor, aleluia. Meu Deus, aleluia, Jesus, que o Senhor possa continuar tocando no Teu povo, para que falem, para que preguem, para que anunciem, para que despertem. Meu Deus, desperta-nos para que façamos mais ainda do que temos feito. Desperta-nos, Senhor, para que possamos nos entregar a Ti mais ainda. Desperta-nos, Senhor, aleluia, nos fortaleça, dê ânimo ao que está cansado, dê força ao que está abatido, Senhor, porque ainda há muito a se fazer, ainda há muito para se pregar, ainda há muito para se trabalhar, Senhor, ainda celebraremos mais anos desta igreja, e a cada ano nosso coração se alegra, porque em todo tempo, a cada momento, o Senhor tem feito obras ainda maiores, o Senhor tem feito obras ainda mais gloriosa, Senhor. Ah, Jesus querido, toda honra, toda glória seja ao Teu nome. Toda honra, toda glória, Senhor, nós direcionamos a Ti e adoramos o Teu nome, glorificamos o Teu nome, ó Pai, porque o Senhor nos encontrou, o Senhor nos chamou, o Senhor nos libertou, e hoje nós estamos firmes na Tua presença, firmados na Tua palavra, Senhor, firmados em Ti, firmados, ó Deus, naquele que é o nosso provedor. Pai, quantas vezes nós levantamos os nossos olhos aos céus e clamamos: de onde virá o nosso socorro? Mas em todo tempo a Tua voz bradou do céu, dizendo: socorro virá do alto, o socorro virá daquele que é o Deus Todo-Poderoso, o socorro virá daquele que desbarata exércitos, o socorro virá daquele que faz com que um homem só vença 1000 inimigos. O nosso socorro sempre vem de Ti, Jesus. O nosso escape sempre vem de Ti. A nossa resposta vem de Ti. E é por isso, Senhor, que nós nos rendemos a Ti em gratidão, porque o Senhor tem sido a nossa rocha, o Senhor tem sido o nosso esconderijo, o Senhor tem sido o nosso lugar alto, ó Pai. Aleluia. Meu Deus, quando aqueles discípulos estavam naquele barco que era açoitado de um ao outro lado, e eles suplicaram e disseram: Senhor, não Te importa que pereçamos, nós estamos em um momento tão difícil da nossa vida, nós estamos sendo saculejados por esta tempestade, e nós estamos com a plena certeza de que nós vamos perecer. Mas o Senhor, olhando para eles, os instruiu: onde está a fé de vocês? Por que é que vocês têm uma fé tão pequena, uma fé tão tímida? Vocês estão comigo e eu estou com vocês. Pai, que nós possamos, ó Deus, ser fortalecidos nesta madrugada, que o Senhor venha falar profundamente em cada coração: eu estou contigo e você está comigo. Seja passando pelo vale da sombra da morte, eu estarei com você. Seja passando pela fornalha de fogo ardente, eu estarei com você. Seja sendo provado como ouro no fogo, eu estarei com você. E a nossa esperança, Jesus, é que o Senhor esteja conosco, porque sozinhos nós não conseguimos.
0: Aleluia, Jesus.
1: Sozinho, Senhor, nós não permanecemos.
0: Oh, glória,
1: sozinho,
0: Deus.
1: Senhor, nós não prosseguimos, sim, mas a nossa Deus, segurança, sim, e a nossa, aleluia, fé está nesta palavra de que o Senhor está conosco. Aleluia, e a tua boa Senhor. Mão está nos conduzindo.
0: Oh, glória a Deus.
1: Aleluia.
0: Aleluia. Ó Deus de Abraão, Deus de Isaac e Jacó. Aqui estamos, Senhor, em sua presença. Eu quero te louvar, te agradecer por sua fidelidade, por sua bondade, que dura para sempre. O Senhor é um Deus de misericórdia e a sua misericórdia é a causa de não sermos consumidos. Obrigado, Senhor, pelo seu amor. Obrigado pela sua bondade, porque todos os dias o Senhor tem cuidado de nós. Nós temos visto, Senhor, as tuas mãos nos guardando, nos livrando, o Senhor nos protegendo de todo mal. E eu quero lhe agradecer de todo o coração, ó Deus, por aqueles livramentos que vemos, por aqueles livramentos que não vemos. Mas o Senhor está ali conosco em todo tempo, em todo momento da nossa vida, cortando os laços do adversário que são lançados contra nós. Meu Deus, eu te louvo e eu agradeço pela sua fidelidade. Senhor, neste momento eu clamo pela vida de cada pessoa que está nos ouvindo, de cada pessoa que está orando conosco, não somente ouvindo, mas que estão orando conosco, ó Deus. Pessoas que estão agora com os joelhos dobrados, clamando, Senhor, pedindo a tua bênção, pedindo a sua misericórdia. O Senhor conhece o coração de cada um de nós e o Senhor conhece as nossas necessidades. A sua palavra disse que antes mesmo de pedirmos, o Senhor já está nos respondendo. E sim, meu Deus, eu sei que o Senhor é o Deus que responde com fogo, da mesma forma que o Senhor respondeu Elias, da mesma forma que o Senhor respondia aos teus servos quando clamavam, quando pediam sinais, quando pediam para que o Senhor manifestasse o seu poder, para que todos vissem que o Senhor é o Deus vivo e é o Deus de Israel. O Senhor sempre respondia ao seu povo. E eu quero dizer, como o salmista disse, eu clamarei e Ele responderá o meu clamor. Nós temos esta confiança que o Senhor responde às nossas orações, que o Senhor responde o nosso clamor. Tome em suas mãos agora esta pessoa que está fazendo um propósito diante de Ti, ó Pai. Esta pessoa que talvez está dizendo, Senhor, eu não quero mais viver uma vida no mundo, uma vida longe de Ti, uma vida distante da Sua presença. Tome esta pessoa em suas mãos, ajuda, Senhor, para que ela possa continuar, para que ela possa seguir com este propósito no coração de te servir. Ó Senhor, eu quero te agradecer pela vida de cada irmão, de cada irmã, Senhor, da nossa igreja, que tem buscado a sua presença. Eu quero te agradecer pela vida de cada obreiro, de cada obreira, pela vida de cada pastor. Eu quero lhe agradecer, Senhor, pela vida de cada visitante que tem vindo à sua casa para ouvir a sua palavra e para glorificar o seu nome. Toma, Senhor, a vida de cada um em suas mãos. Eu sei, ó Pai, que o inimigo se levanta de várias formas, de várias maneiras para tentar impedir o seu povo, para que não prossiga na sua presença, para que não prossiga buscando a sua face, porque quando nós buscamos a sua face, Senhor, nós temos força, nós somos capazes de vencer qualquer investida do adversário, qualquer investida do inimigo, porque tu estás conosco e a sua presença é a garantia da vitória. A sua presença é a garantia que seremos mais do que vencedores em todas as coisas. Eu creio, Senhor, assim como o Senhor falou com Josué, assim como eu fui com Moisés, eu serei contigo. É a sua presença, ó Deus, que nos dá força, é a sua presença que nos dá alegria, mesmo no meio da tormenta, mesmo no meio das tempestades que nós enfrentamos, que nós passamos na vida. Quando a sua presença está conosco, nós sobrepassamos todas essas tempestades. Senhor, eu te agradeço por esta oportunidade que o Senhor está nos concedendo de celebrar os 64 anos da nossa Igreja Pentecostal Deus e Amor. Muito obrigado por esta igreja, Senhor. Muito obrigado pela revelação que o Senhor entregou ao saudoso missionário Davi Miranda. Senhor,
2: através desta igreja, quantas almas já foram alcançadas, quantas pessoas salvas, quantas famílias restauradas, quantas vidas abençoadas, ó Deus, através da pregação do Evangelho pela Igreja Pentecostal, Deus e Amor. Sim, meu Deus, eu te agradeço, porque não é somente aqui no Brasil, mas também no exterior, na África, na Europa, na Ásia, na Oceania, Senhor. Eu quero lhe pedir para visitar os pastores que ali estão pregando a sua palavra, lá na Europa, em todos os países, Senhor, lá em Portugal, lá na França, na Alemanha, na Inglaterra, na Irlanda, em todos os países onde eles estão ali levando a sua palavra, os pastores que também estão nos Estados Unidos, no Canadá, aqueles que estão, Senhor, na América do Sul, no Uruguai, no Paraguai, lá no Equador, na Argentina, na Venezuela, no Chile, na Bolívia, que o Senhor possa visitar cada um deles neste momento, as suas famílias, os obreiros que ali estão. Eu oro também, Senhor, pelos pastores que estão lá na África, em Moçambique, na Angola, na Namíbia, no Togo, enfim, em todos os países, que o Senhor possa visitá-los agora, que o Senhor possa falar ao coração de cada um deles, que o Senhor possa trazer a sua palavra, a mensagem revelada ao coração dos seus servos. Sim, Senhor, eu oro pelas missões, não somente pelas missões, mas eu oro também pelas obras sociais da nossa Igreja Deus e Amor, pela Fundação Reviver, pela Help, Senhor. Quantas pessoas têm sido alcançadas, ó Deus, pela obra social, pelo trabalho da obra social que é feito, Senhor,

Pai, Deus, continue abençoando todas as pessoas que têm colaborado, todas as pessoas que têm ajudado, todas as pessoas, ó Deus, que têm participado, para que esta obra continue avante, para que esta obra continue caminhando, porque através do evangelismo, nós falamos do seu amor, nós anunciamos Jesus Cristo, aquele que veio para salvar todo aquele que havia se perdido, mas através das obras sociais, nós mostramos o amor de Deus, o cuidado de Deus, o amor que o Senhor tem para conosco, Senhor, ajudando as pessoas que precisam, as pessoas necessitadas. Por isso eu te louvo, Senhor, por esses 64 anos de fundação da Igreja Deus e Amor, que tem feito todo esse trabalho através da direção do seu Espírito Santo. Ó Deus, eu quero orar também em favor de todas as caravanas que já estão sendo preparadas, ó Deus, toma em suas mãos os líderes das caravanas que estão à frente desse trabalho, trabalhando, lutando com muito amor e com muito empenho, Senhor. Abençoe aqueles que vão estar viajando, Senhor, de cidades longes, de cidades distantes aqui de São Paulo, mas que estarão vindo com tanto amor, que estarão vindo com tanta fé para celebrar, ó Deus, nesta grande festividade. Repreenda todas as barreiras, repreenda todos os impedimentos, ó Deus. Senhor, eu apresento também em suas mãos as equipes que já estão preparadas aqui em São Paulo, todas as frentes, ó Deus, que já estão trabalhando para que esta festa possa acontecer com excelência, para que o seu nome seja glorificado, porque tudo que nós queremos fazer é para glorificar o seu nome, é para bendizer o seu nome, ó Deus. Senhor, nos ensina, nos dá a direção do seu Espírito Santo, porque nós queremos te agradar, ó Deus, nós queremos te agradar, porque o Senhor é um Deus maravilhoso, que tem sido fiel conosco e tem nos abençoado grandemente. Senhor, eu lhe peço neste momento, toca no coração desta pessoa que está caída, no coração desta pessoa que está fraca espiritualmente, que não consegue se levantar, mas a sua palavra diz, ó Deus, o próprio Senhor Jesus disse, sem mim nada podeis fazer. Nós reconhecemos que nós não somos nada sem ti. Nós reconhecemos, ó Pai, que nós não podemos nada sem ti. Nós reconhecemos que nós não vamos a lugar nenhum sem ti, ó Pai. Então eu lhe peço, fortaleça esta pessoa que já não tem mais força de orar, que não tem mais força de caminhar para a sua casa, que não tem mais força de buscar a sua presença. Restaura, Senhor, a vida espiritual deste irmão agora, a vida espiritual desta irmã agora, que ele possa se levantar em fé, se posicionar em fé, para que o inimigo não venha, Senhor, de maneira nenhuma vencê-lo. E é claro que quando nós estamos firmes na tua presença, quando nós estamos firmes na rocha, o inimigo não pode nos vencer, porque todas as coisas nós podemos naquele que nos fortalece, e aquele que nos fortalece é Cristo Jesus. Em ti, Senhor Jesus, nós podemos todas as coisas, podemos vencer as tentações, podemos vencer as enfermidades que muitas vezes vêm para assolar o nosso corpo, podemos vencer a hostilidade, podemos vencer os ataques das trevas que vêm contra nós, tentando afogar a nossa fé, sufocar a nossa fé, tentando tirar a nossa esperança. No Senhor, nós podemos todas as coisas. Sim, meu Deus, fala no coração desta pessoa que talvez agora está nessa estrada, está andando, Senhor, ou está viajando, esta pessoa que perdeu o sono e não sente paz no coração, está muito ansiosa, uma aflição está tomando conta do coração desta pessoa. Repreenda agora, Senhor, esta ansiedade, esta aflição, e traga, Senhor, a calma, a paz de espírito para
esta pessoa que está nos acompanhando, para esta pessoa que está nos ouvindo. Sim, Senhor, somente em Ti nós temos paz. Somente em Ti, Senhor, nós temos tranquilidade. Não porque quando estamos contigo não passamos por lutas ou provações.

0: ações. Pelo contrário, nós passamos sim por lutas e provações, mas o Senhor está conosco em todo momento, porque a sua palavra diz que quando nós passamos pelo fogo, não nos queimará, quando pelos rios, não nos submergirão, pelas águas, não nos afogarão, porque o Senhor estará conosco. Eu sei, ó Deus, que tem muitas pessoas que estão passando agora pelo fogo, pessoas que estão passando pela fornalha de fogo ardente. Mas eu sei que o Senhor está com esta pessoa, com este irmão, com essa irmã que está passando por esta prova. E a sua palavra diz, ó Deus, que o Senhor tem um tempo para todas as coisas, até mesmo para a provação. Junto com a provação, o Senhor traz uma porta de escape. E eu sei, ó Deus, que o Senhor tem a porta de escape para esta pessoa que talvez esteja aflita, que está orando conosco, dizendo: Senhor, me dê uma saída, Senhor, me mostra. E eu sei que o Senhor dará uma saída, que o Senhor mostrará a sua glória, o seu poder sobre esta vida. Nós te damos graças, ó Pai, nós te louvamos, te agradecemos por tudo que o Senhor já está fazendo. Em nome do Pai, em nome do Filho e do Espírito Santo de Deus. Amém e amém, Senhor Jesus. Glória a Deus. Bom, que Deus abençoe, irmãos, a vida de todos vocês. Raquel, eu tenho certeza que através desse propósito de oração, o Senhor está abençoando a nossa vida. Deus já está colocando as mãos sobre a vida de todos que já estão se preparando para estar conosco no final de semana de celebração da festa de 64 anos da nossa Igreja Deus e Amor. E nós vamos ficando por aqui então com a nossa participação.
1: Verdade, lembrando que esse propósito segue até o dia do aniversário da igreja. Nós estaremos a cada dia, a cada madrugada, nós teremos aqui irmãos e irmãs orando, clamando nesse propósito, porque nós sabemos que Deus, ele recebe um propósito quando é feito de coração. E você que está nos acompanhando, continue, permaneça, seja constante, em nome de Jesus.
0: Que Deus abençoe a todos vocês, amanhã tem mais, fiquem firmes conosco nesse propósito de oração, que Deus abençoe, que a sua casa, a sua família, seja abençoada pelo Senhor Jesus Cristo. Que Deus abençoe, Raquel.
1: Amém, Deus abençoe, e em nome de Jesus, amanhã seguiremos firmes, todos nós, nesse propósito de clamor a Deus.
0: Fiquem todos com Deus, Jesus te ama e nós também te amamos.
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Estarei aqui contigo nesta madrugada, dando continuidade, passando a informação, fazendo um convite, tirando as suas dúvidas, para que você não perca esta grande festividade. São 64 anos de história, de muitas vitórias, de muitas bênçãos, muitas conquistas que estaremos celebrando nesse logo mais dia 13 e 14 de junho, aqui mesmo na Igreja Pentecostal Deus é Amor, a sede mundial das Igrejas Pentecostal Deus é Amor, na Avenida do Estado 4568, bairro Liberdade. 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

0: diz o versículo, meus irmãos: rogo-vos, pois, irmãos, pela compaixão de Deus, que apresentei os vossos corpos em sacrifício vivo, santo e agradável a Deus, que é o vosso culto racional. Estão compreendendo, meus irmãos? É para nós apresentarmos o nosso corpo a Deus. Apresentarmos como? Através do culto de adoração ao seu nome. Através desse culto aqui que nós estamos realizando aqui nesta tarde, nós estamos apresentando nossos corpos a Deus. Isto é, aqueles que estão sendo sábios para comparecer na presença de Deus sabiamente. Porque aqueles que não sabem comparecer diante de Deus sabiamente, eles ficam aqui despercebidos. Acho que o culto está demorando demais. Aqueles que têm sabedoria para comparecer diante de Deus, eles chegam aqui, meus irmãos, e se voltam a Deus. E se voltam de corpo, alma e espírito, para louvar, para clamar a Deus. Aleluia, para estar mesmo ligados com os céus. Portanto, irmãos queridos, vamos aceitar este ensinamento maravilhoso. Como apresentar os nossos corpos a Deus, vindo para a igreja. É aqui na hora do culto que aqui estamos, cantando, batendo palmas, orando a Deus, ouvindo a sua palavra. Então nós estamos aqui prestando culto de adoração a Deus. Isto é aqueles que estão voltados para Deus. Mas aqueles, irmãos, como já disse, que não fazem caso da palavra de Deus, não dão crédito à pregação. Ele quer contar o seu problema para o seu irmão que está ao lado, que contar o problema para a sua irmã que está ao lado. Então ele fica despercebido e fica apenas assistindo o culto e não prestando um culto a Deus. Mas o texto sagrado está recomendando-nos apresentar os nossos corpos em sacrifício vivo, santo e agradável a Deus, que é o nosso culto racional. Portanto, irmãos queridos, há uma necessidade de nós voltarmos para Deus cada vez que aqui estamos na igreja. É necessário estarmos voltados mesmo com sinceridade, com fidelidade, meus queridos irmãos, para que Deus conceda-nos a sua graça, a sua bênção e a vitória. Porque que na hora do culto aqui muitos irmãos às vezes estão até se derretendo com a graça de Deus, sentindo fortemente a presença do Espírito Santo, alguns falando línguas estranhas, outros até derramando lágrimas de emoções. É porque estão prestando um culto a Deus. E quando estamos prestando culto a Deus, nós estamos ligados com o Senhor Jesus Cristo. Estamos em inteiro contato com Deus, nosso Pai. E aí a nossa vida, aleluia, começa a mudar. A nossa vida começa a se transformar. E nós passamos a sentir uma grande diferença em nossas vidas, em nossos corações.
1: É impossível não ouvirmos este pequeno tape, essa mensagem, este chamado, e não nos recordarmos, não nos arrepiar de lembranças, ou e ficar com a expectativa lá em cima, para o dia 13 e 14 de junho, para essa grande festividade. São 64 anos de história e de milagres que a Igreja Pentecostal Deus e Amor tem vivido. Como o nosso saudoso missionário Davi Miranda muito bem nos recorda e nos lembra, Pai, que nós devemos nos apresentar os nossos corpos a Deus, prestar o nosso culto a Deus. E eu quero te convidar com sinceridade e fidelidade para prestigiar. Você, quem sabe, que acabou de chegar nesta programação, acabou de receber o link desta rádio, conectou aí a sua rádio e está se perguntando do que ele está falando. Seja bem-vindo. Esta é a Igreja Pentecostal Deus e Amor. São 64 anos de história. A igreja que foi fundada no dia 3 de junho de 1962, que começou apenas com 3 membros, e hoje já é uma igreja consolidada, confirmada e edificada no Senhor. A Igreja Pentecostal Deus é Amor cresceu e cresceu de sobremaneira. Por isso alcançou igrejas, por que não dizer almas, nos quatro cantos dos continentes da Terra. América, Europa, África, Ásia. Quantas vidas foram edificadas, quantas vidas alcançadas, quantas famílias reestruturadas, corações salvos, almas edificadas, almas conquistadas para o reino do Senhor Jesus Cristo. Através do veículo, da rádio, do convite pessoal, as portas abertas, aqui mesmo na Igreja Pentecostal Deus é Amor, em nossa sede mundial. E é momento de celebrarmos. É momento de celebrarmos com grande expectativa, com grande louvor, este grande momento. São 64 anos que até aqui nos ajudou o Senhor.
2: Pai, Senhor, que a irmã Celi de Praia Grande, quero parabenizar a Igreja Pentecostal Deus Amor. Eu já estou na igreja há 30 anos, só que tenho 23 anos que eu me batizei. Muito feliz com Jesus e o ministério da Igreja Pentecostal Deus Amor. Que Deus abençoe.
3: Fala aqui de Santo Amaro, São Paulo. Meu nome é Valtuís Cruz. Parabéns, Igreja Pentecostal Deus e Amor. Glória ao Pai, glória ao Filho e glória ao Espírito Santo de Deus. Deus abençoe a todos os ouvintes desse programa A Voz da Libertação. E parabéns a toda a membresia, presidente, irmã Irene Miranda, toda a diretoria. Parabéns e PDA.
4: Quero parabenizar a Igreja Deus e Amor. Foi aonde eu aprendi a como servir a Deus no ano de 83. Parabéns, Igreja Deus e Amor.
5: Aqui é irmão Sebastião, cooperador aqui de Sobradinho, Brasília, Distrito Federal. Parabéns aí à igreja. Em nome de Jesus, que Deus abençoe a todos, todos os ouvintes dessa rádio maravilhosa, que traga a programação ao nosso coração todo dia.
6: Que Deus abençoe esta igreja que está aniversariando. Que Deus abençoe grandemente a todos. Que quem fala é Severino, na cidade de Atibaia.
1: É o aniversário da IPDA e você pode fazer parte. Queremos que você compartilhe conosco, queremos te conhecer. Faça como um desses nossos ouvintes que enviaram o seu áudio para a nossa programação. Como você pode estar participando? Nos envie uma mensagem para o WhatsApp daqui da rádio. É muito fácil, você já conhece. Se não conhece, anote aí. DDD 11 98292 3392. Repetindo, DDD 11 98292 3392. Nos envie uma mensagem falando, fale seu nome e o lugar de onde você está falando. Compartilhe conosco o seu testemunho, algo, um milagre que você recebeu aqui na Igreja Deus e Amor. Conte seu testemunho de conversão e você pode estar participando conosco agora na nossa programação. Se você enviar o áudio agora, seu áudio pode ser solto agora aqui nessa programação especial. Mande o seu nome, lugar de onde está falando e qual a sua expectativa. Temos caravanas vindo de todos os lugares do Brasil e até de fora do Brasil. Compartilhe conosco, confirme a sua presença e fale de onde você estará vindo para esta grande festividade, se é do norte, do sul, centro-oeste, nordeste ou até do exterior. Compartilhe conosco, estamos muito felizes para te recepcionar e saber da sua presença aqui conosco. Dia 13 e 14 de junho. Uma programação toda especial. Nós já estamos em clima de festa e também de concentração. Sim, nós estamos num clima de santificação para nos apresentarmos o nosso Deus como um sacrifício vivo. Por isso que nós teremos uma programação toda especial que começou no dia de ontem, na madrugada de ontem, até o dia 14. 12 de junho nós teremos essa programação especial, abrindo com os comentários, as expectativas e o convite para essa grande festa seguida da oração do Direto com Deus, a oração da meia-noite, com este propósito, apresentando o aniversário da igreja.
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8: A paz do Senhor, ouvintes do programa Voz da Libertação, aqui é o pastor Cláudio Santos, e com muita alegria e uma grande expectativa, o aniversário da Igreja Pentecostal Deus é Amor. Temos muita alegria no coração, porque eu me converti ao Senhor Jesus no ministério da Igreja Pentecostal Deus é Amor. No ano de 1992, estava eu ali entregando a minha vida a Jesus no interior do estado de São Paulo, na cidade de São José do Rio Preto. Me lembro muito bem o dia em que entrei na Igreja Pentecostal Deus é Amor para ser verdadeiramente transformado por Deus. Era um jovem de 14 anos, era muito triste, angustiado, não tinha paz de espírito, não era feliz. Problemas na família, com os meus pais, mas o Senhor me resgatou. O inimigo armando laços para me lançar no mundo das drogas, para me lançar no mundo da perdição. Mas eu fui encontrado por Jesus Cristo neste ministério, na Santa Igreja Pentecostal Deus é Amor, e hoje estou aqui, sendo eu um pregador da Palavra de Deus, aonde com muita alegria eu posso dizer que o Senhor Jesus me salvou, Ele me libertou. Que Deus abençoe, eu agradeço esse espaço concedido, que Deus abençoe. Falou com vocês, Senhor em Cristo, pastor Cláudio Santos.
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1: É isso aí, meus irmãos. Faça como o irmão Cláudio. Compartilhe conosco de onde você está falando. A partir de agora, nós temos essa programação especial que vai acontecer do dia 22 até o dia 14 de junho. Nós teremos esse espaço reservado para você enviar mensagem, sua expectativa. Faça com o irmão, como o irmão Alan Santos, como o irmão Sebastião, José Martins, que estão nos enviando seu WhatsApp. Estamos recebendo aqui seu WhatsApp, irmão Sebastião, irmão José Martins, irmã Maria Helena. São 21 dias de clamor que antecede os 64 anos de aniversário da nossa igreja. 64 anos com um tema especial, uma igreja firmada na rocha. É o clamor mundial, é a preparação especial com participação de pastores ao vivo e da nossa diretoria, que estará orando e apresentando até o dia 14 de junho. Vamos repassar aqui a nossa programação, o que nós temos preparado para este aniversário. Já no dia 13, isso mesmo, no dia 13 de junho, a partir das 10 horas da manhã, nós teremos o encontro das mulheres. Uma mulher firmada em Cristo não se abala com os ventos da vida. Este é o tema, Raízes na Rocha. Palavra com a nossa irmã cantora Débora Miranda. Será um momento de cura, de fortalecimento e comunhão. Todas as mulheres de fé em um só propósito. Em uma manhã de consagração e jejum, palavra e busca pela presença do Senhor. Será uma multidão se reunirá, pois Deus convoca mulheres decididas a terem suas raízes firmadas na rocha. Não será apenas mais um culto, não. É mais do que um momento. Será um tempo de posicionamento. Não há espaço para dúvidas, indecisões ou um coração dividido para quem deseja servir a um Deus de verdade. Com o tema Raízes na Rocha, venha viver conosco essa manhã em um propósito e transformação. Já no dia 14, isso mesmo, no dia 14, no domingo, a partir das 14 horas, é o culto especial em comemoração dos 64 anos da Igreja Pentecostal Deus é Amor, com o tema Uma Igreja Firmada na Rocha, na nossa sede mundial, com participação de pastores, diretoria, cantores da MC Music e de caravanas que estarão vindo da sede mundial, das igrejas estaduais, setoriais de todo o Brasil e do exterior. Lembrando que teremos transmissão ao vivo pela rede de emissoras de rádio e pelos canais oficiais do Facebook e do YouTube. Aproveite, se você ainda não nos segue, se você ainda não nos conhece, aproveite para nos seguir. Nós estamos nas plataformas digitais, estamos no Instagram e no YouTube com o endereço Igreja Deus é Amor Oficial E também você pode estar acessando, baixando no seu smartphone, no seu celular, o aplicativo da Igreja Deus é Amor, que está disponível tanto para Android e iOS. Lá você terá toda a programação disponível para estar participando desse momento extraordinário.
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10: A paz do Senhor Jesus, meus irmãos e minhas irmãs, ouvintes do programa Voz Libertação, aqui é o irmão Ítalo, da cidade de Arujá, interior de São Paulo. Gostaria de dizer que a época que marcou mais a minha vida na Igreja Deus é Amor é quando eu nasci em 1987. Minha mãe já era desse ministério, minha mãe Exaltina, através do programa Voz Libertação, o saudoso missionário Davi Martins Miranda, não foi nem na igreja, foi em casa, lá em Fortaleza, Ceará, onde ela morava. Ela aceitou Jesus através desse maravilhoso programa. E ela sempre contava isso, e isso ficou marcado na minha vida. E também, sem falar, os hinos antigos, os discos que a gente tinha, né? Na época que nós tínhamos toca-disco, todo domingo, todo fim de semana, assim, pela manhã, minha mãe colocava, a gente tinha uma pilha de disco da Voz da Libertação, então nós ouvíamos Débora e Leia. É um LP que eu ouvi muito na minha infância, foi Coração Quebrado, Sangue Inocente, e tem um monte de LP, de hinos que realmente marcou a nossa vida. A Missão de Jesus, da irmã Irene Miranda, né, do LP Galileu, o hino Galileu, né, que foi, se tornou o hino oficial do programa Voz da Libertação, né, também os Testemunhos de Cura, muita coisa também, já o programa Mensagens Cantadas, que a gente já acompanhava já nos anos 90. Então, parabéns, Igreja Deus é Amor, Deus abençoe pelo seu aniversário. Temos muita história para contar e muita bênção para contar. Então foi isso que marcou a minha vida, amém? Deus abençoe.
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12: É isso aí, meus irmãos ouvintes. Como o nosso pastor bem falou, nosso irmão Hispano, não é verdade? Nós teremos aqui também caravanas de até do exterior, nossos irmãos do Uruguai, Paraguai, Argentina, Peru, sempre se fazendo presente. Você vê a dimensão que esse ministério chegou. Nós temos que ser gratos ao Senhor. Gratos ao Senhor como a igreja chegou a este tamanho. Contudo, essa obra que começou com apenas 3 membros. Hoje, pela graça de Deus, superabunda cada dia, principalmente por causa da palavra verdadeira que é pregada desde o início de sua existência. Por intermédio dela, almas foram ganhas para o reino de Deus, salvas pelo Senhor Jesus, através deste ministério, em cumprimento das promessas do Filho de Deus, a qual prometeu ao seu filho, nosso saudoso missionário, Davi Miranda. Então, prepare a sua expectativa. Prepare a sua passagem, procure uma das nossas igrejas pentecostal Deus Amor, sede estaduais e setoriais. Teremos caravanas de todos os lugares do Brasil e de fora do Brasil também. É uma verdadeira festa espiritual e você faz parte dessa história. Nossa equipe dedicada estará trabalhando incansavelmente nos preparativos, na recepção e na organização para que você e sua família venham celebrar a Deus conosco. Tudo foi pensado nos mínimos detalhes para te receber. ambiente climatizado, praça de alimentação, estacionamento gratuito, pontos de apoio e acessibilidade e muito mais. Caravanas de todas as nossas igrejas estaduais e setoriais do Brasil estarão presentes neste grande evento. Procure ainda hoje o pastor da sua igreja ou da sua congregação e se informe sobre a data e o horário da saída da sua caravana aí da sua região. É uma igreja firmada na rocha. Ficou com alguma dúvida? Nos envie mensagem aqui para o nosso WhatsApp. Nos envie uma mensagem, mas não fique de fora.

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4: Vamos aproveitar que estamos de pé, vamos ler a Bíblia. Pega a Bíblia comigo, irmãos. Aleluia. Abram a Bíblia comigo, livro de Josué, capítulo de número 6, e eu quero ler com vocês dois versículos, o versículo 24 e o versículo de número 27. Aleluia! Livro de Josué, capítulo de número 6. E nós vamos ler aí dois versículos, o 24 e depois o versículo de número 27. Grita glória a Deus. Lembrando aos irmãos ouvintes, também os nossos irmãos internautas, que as passagens já estão disponíveis na livraria da nossa igreja para a nossa festa de final de ano na nossa sede mundial. As passagens já estão acabando, então já reserva já o seu lugar para você estar conosco em nossa sede mundial, participando da vigília, da virada, do culto à noite no dia 31 e também a confraternização no dia 1º de janeiro, tá bom? E lembrando que quem não vai, nós teremos aqui também a vigília da virada do ano para o povo carioca encerrar 2025 e iniciar 2026 na presença do nosso Deus. Vamos lá, Josué 6:24. Quantos encontraram, gritam glória. Porém a cidade e tudo quanto havia nela queimaram-no a fogo, tão somente a prata e o ouro e os vasos de metal e de ferro deram para o tesouro da casa do Senhor. Versículo 27. Assim era o Senhor com Josué e corria sua fama por toda a terra. Levante a Bíblia ou a sua mão, diga, meu Deus, fala comigo mais uma vez nesta manhã. Eu creio na sua palavra. Pode tomar o vosso assento, irmãos, guarda a Bíblia com carinho. Isso, e pode aplaudir o nome de Jesus com alegria. Mais forte, Jesus merece. Aplaude aquele que vive, aplaude aquele que reina, glória a Deus. Queridos irmãos presentes, ouvintes em casa, irmãos internautas, nós acabamos de ler a Bíblia Sagrada aqui no livro de Josué, capítulo 6, eu li com vocês o versículo 24, e também o versículo de número 27, uma passagem bíblica bastante conhecida, creio que é de conhecimento de todos, quando Josué, o povo de Deus, eles conquistaram Jericó. Deus havia feito a promessa que colocaria este povo em uma terra que mana leite e mel. Só que antes de chegar na terra, houve, claro, desafios. Como nós enxergamos, a tropa que estava com Josué, pessoas negativas, tinha o Jordão, que também foi mais um desafio, mas agora eles estavam diante de um grande desafio, que era conquistar também Jericó. Irmãos, as muralhas de Jericó não eram apenas paredes físicas. Essas muralhas, a proteção desta cidade, representavam medo, representavam impossibilidades, representava limites humanos. Porque quem olhava para Jericó, como a gente vai entrar? Se a cidade é cercada de muralhas, e o povo de Deus precisava conquistar, Josué precisava tomar posse desta cidade. A arqueologia, ela confirma que Jericó era considerada uma das cidades mais fortificadas da Canaã antiga. E agora Deus manda Josué marchar. Deus fala com ele, marcha. Deus aqui, meus irmãos, ele não está apenas derrubando paredes. Ele está erguendo confiança. Ele está erguendo fé. Ele está colocando obediência no coração do seu povo. Como que a gente vai conquistar Jericó sem armas? Sem bombas? Como que a gente vai jogar essas muralhas por terra? Deus falou, marchem. Muralhas que quem olhava falava assim, ninguém derruba, ninguém pode ultrapassar. Eu quero que você entenda que nós também enfrentamos muralhas que parecem intransponíveis. Talvez um problema familiar, uma crise espiritual, quem sabe uma enfermidade, algumas decisões são muralhas. Mas o texto de Josué 6, ele mostra um padrão divino. As muralhas são derrubadas. As muralhas vão cair por terra quando Deus assume o comando. Quando Deus está no comando, não tem muralha que fica de pé. Não tem muralha que permanece de pé. Levante a mão e glorifica o nome deste Deus. Se Deus toma o controle, não tem muralha que vai permanecer. Nós vemos, meus irmãos, que Moisés já estava morto. Deus agora levanta Josué como novo líder da nação. O povo está às portas da terra prometida após 40 anos no deserto. Tinham atravessado o Jordão, isso de forma milagrosa. O povo havia feito um concerto, renovado a aliança com Deus. Já tinham comido da nova terra, e agora estavam se preparando para conquistar Jericó. Jericó estava diante deles. Cidade fortificada. As suas muralhas, meus queridos irmãos, tinham casas construídas em cima delas. Como assim, pastor? Quando olhamos aí a prostituta Raabe, ela tinha sua casa construída por cima das muralhas de Jericó. Então, humanamente, era impossível derrubá-las. Só que nós vemos aqui o desafio de Deus. Machar quando nada faz sentido. Sabe o que é isso? Obedecer, mesmo sem entender o que está acontecendo. Jericó, meus irmãos, estava completamente fechada, exatamente por causa dos filhos de Israel. Era impossível ultrapassar aquelas muralhas. Deus então dá a Josué estratégia que não é militar, estratégia que não é lógica e não é convencional. Qual foi a estratégia? Marchar ao redor da cidade no período de 6 dias. Uma vez por dia, Josué. Pega todo mundo aí e vão marchando. Marcha mesmo ao redor dessa cidade 6 dias. Quando for no 7º dia, vocês vão rodear 7 vezes. Talvez o povo olhou e falou assim: Josué, você está doido? Como que a gente vai entrar na cidade? Rodeando aqui, marchando. Depois, o último dia, 7 voltas, Josué. Olha que fadiga, que cansaço. Meus irmãos, foi a estratégia de Deus. Talvez ninguém acreditava. Era algo ilógico. Deus está mostrando que o milagre não depende da força humana. O milagre depende da obediência à sua palavra. Na verdade, humanamente falando, a ordem não fazia sentido. Mas Deus não pediu entendimento, Deus pediu obediência. Irmãos, a fé bíblica não é intelectualização. A fé bíblica, ela é submissão. No hebraico, a palavra machar traz a ideia de progredir mesmo sem ver resultado. É você não ver, mas crer. É você não enxergar, mas acreditar. O escritor aos Hebreus, no capítulo 11, no versículo 30, ele fala que pela fé caíram as muralhas de Jericó. No capítulo 55 de Isaías, no versículo 8, Deus fala com o povo: os meus pensamentos não são os vossos pensamentos. Deus estava dizendo: vocês pensam de um jeito e eu penso de outro. Aleluia! Segundo Coríntios, capítulo 5, versículo 7, nós andamos por fé e não por vista. O crente que anda com Deus, ele, meus irmãos, não anda por aquilo que ele vê, ele anda por fé. Sabe por quê? Mesmo que ele não enxergue, ele sabe que Deus está com ele. Quem crê que Deus está contigo, levante a mão e adora. Levante a mão e glorifica. Levante a mão e exalta pela fé. Oh, aleluia. Oh, glória.
5: no livro de 2 Reis, no capítulo 5, nós vemos aqui o general sírio Namã. Namã era poderoso. Namã tinha influência, mas não tinha cura. Estava leproso. Resumindo, quando o profeta manda ele se lavar 7 vezes no Jordão, Namã ficou indignado. Ele fala, tem rios muito melhores do que o Jordão. Tem rios muito mais limpos do que o Jordão. Ele ficou indignado. Mas você está entendendo? Espera aí, o homem está leproso. Teria que estar tendo um acompanhamento médico. E agora manda lavar no Jordão? Irmãos, somente quando ele obedeceu ao sem sentido de Deus é que a cura veio. Assim como Josué, Namã, descobriu que os maiores milagres nascem da instrução, quem sabe simples, dada por Deus. Muitas das vezes Deus olha para você e fala assim, perdoa aquela pessoa que te prejudicou e quem sabe o seu coração está cheio de vingança. Ou talvez você queira desanimar, Deus fala com você, pode avançar, mesmo que tudo à sua volta, manda você desistir. Há momentos em que Deus manda alguém empreender. Há momentos que Deus fala com você assim, muda de área. Deus fala para você recomeçar. Deus fala para deixar certos hábitos. Deus fala para você romper alguns ciclos na sua vida. E nada parece lógico. Mas o resultado dessa obediência sempre vai revelar o propósito de Deus. Quando Deus ele dá uma ordem que não faz sentido, ele está conduzindo você para um milagre que você ainda não é capaz de enxergar. Irmãos, a obediência em tempos de silêncio e confusão.

e lógicas. Deus está falando para tentar de novo aquilo que falhou na sua vida. Deus está chamando pessoas para recomeçar a vida espiritual. Deus está chamando pessoas para aceitar um chamado. Deus está chamando pessoas para romper com esse relacionamento tóxico. Deus está chamando pessoas para dar o passo que o medo havia bloqueado. Deus não está

Deus ordenou, ele joga por terra as muralhas. Ele derruba as muralhas. Levante a sua mão e vai glorificando. Se você atender o chamado de Deus aqui hoje, Deus vai jogar esta muralha por terra. Deus vai jogar esta muralha por terra. Levante a mão e vai glorificando. Levante a mão e vai adorando. Obedeça. Seja fiel. Atenda a voz de Deus. Aleluia. Deus cuida do seu povo. O povo marchava. E Deus estava no centro da caminhada. Deus colocou a sua presença no meio do processo. Ele já havia orientado Josué. Josué organiza o povo. Os sacerdotes levam as trombetas e no centro da marcha está a Arca da Aliança, símbolo da presença de Deus. Agora você imagina comigo, a cada volta, nada acontece visivelmente. A cada volta, aparentemente nada acontece. Mas eu quero que você entenda que Deus estava ali. Deus estava caminhando, marchando no meio do seu povo, sustentando, guiando a cada passo. Irmãos, a presença de Deus não se manifesta apenas em milagres visíveis.

O cuidado de Deus é contínuo. Deus não aparece apenas no sétimo dia, na hora que a muralha caiu. Deus estava no primeiro dia. Deus estava no segundo dia. Deus estava no terceiro dia, no quarto dia, no quinto dia, no sexto dia e no sétimo dia. Talvez você fale, cadê Deus? Deus está contigo todos os dias. Você ainda não viu milagre visível, mas Deus está contigo. Levante a sua mão, Deus está, Deus está. Levante a mão e adora o nome dele. Deus está contigo todos os dias da sua vida. Oh, aleluia. Você acha que o povo estava marchando sozinho? Não, Deus estava com eles. Deus estava no centro. No capítulo 13 de Êxodo, a partir do versículo 21, o povo ainda estava no deserto. Quem estava conduzindo o povo? Chegava a noite, muito frio. Deus ia na frente numa coluna de fogo para aquecer o povo e iluminar o caminho. Quando Josué assumiu a liderança desanimado, a tropa, ele olha o povo, o negativismo, ele sabia que tinha o Jordão na frente, mas Deus falou com ele: o Senhor é contigo, por onde quer que andares. O Salmo 23, no versículo 4, o salmista fala: ainda que eu andasse pelo vale da sombra da morte, eu não temeria mal algum, porque o Senhor está comigo. Em Mateus 28, 20, na ascensão de Jesus, ele chega a falar com seus discípulos: eis que estou convosco todos os dias, até a consumação do século. Você crê que Deus está contigo? Eu ainda não vi milagre, pastor. Eu ainda não enxerguei a minha vitória, mas Deus está contigo. Daniel 3, lembra dos três jovens dentro da fornalha de fogo ardente? Eles foram jogados no fogo. Mas a Bíblia mostra, a Bíblia diz que um quarto homem estava lá com eles. Aleluia! E este quarto homem da fornalha está contigo todos os dias. Eles não foram livrados do fogo, foram livrados dentro do fogo. Assim aconteceu com Israel, não foi poupado da volta de Jericó, mas Deus estava presente com eles. Irmãos, há pessoas que se sentem sozinhas na luta. Talvez no hospital. Talvez enfrentando uma crise financeira. Talvez o desespero tenha invadido o coração desta pessoa. Quem sabe enfrentando luto.

segurança! Aleluia! Deus não promete ausências de batalhas, mas Ele promete estar conosco nelas. Hoje talvez você esteja no terceiro dia da caminhada de Jericó e ainda não viu nada. Eu estou marchando, Deus. Eu estou caminhando, mas cadê o Senhor? Cadê o meu milagre? Você está marchando, você está orando, você está tentando, confiando, e aparentemente nada está acontecendo. Mas no cuidado de Deus, o cuidado de Deus está no silêncio. Talvez você fale assim: eu não estou vendo nada, mas tem forças para levantar todos os dias. Talvez você fale assim: eu não estou vendo nada. De repente alguém chega e traz uma palavra que você estava precisando ouvir, e esta palavra que vem de Deus, ela te sustenta. Talvez você olhe e fale assim: esta porta se fechou. De repente você olha e outra se abre. Quando você está turbado aí por dentro, perturbado, daqui a pouco, do nada, a paz chega e invade o seu coração sem explicação. Irmãos, o maior cuidado de Deus não é o milagre no final, é o sustento no meio da trajetória. E a prova de que Ele está com você não é só porque a muralha vai cair, é você continuar marchando, sendo sustentado por Ele. Levante a mão e vai glorificando. Deus está sustentando você na caminhada, enxerga isso. Não é só na hora que a muralha cai, não é só na hora que você conquista a bênção, na trajetória, na batalha, nos desafios. Deus está contigo! Oh, glória! E o povo vai marchando. E a bênção de Deus, ela chega. A muralha cai. E uma nova história começa. Um novo tempo começa. Nós vemos que a bênção, ela abre caminhos e transforma destinos. Irmãos, no sétimo dia, após sete voltas, o povo grita, as trombetas soam e a muralha cai. Sem arma, sem bomba, sem tanque de guerra, o povo nem toca nas muralhas. O povo marcha. Alguém poderia olhar e falar assim: esse povo é doido, esse povo é louco. Marcha, grita, trombeta, e daqui a pouco as muralhas desabaram. No versículo 22 ao 25, Raabe, que morava em cima desta muralha, ela é resgatada salva. Porque ela havia ajudado os espias a espiar ali a terra. Ela foi salva. E o capítulo conclui dizendo: assim esteve o Senhor com Josué. Ele tomou posse de Jericó. Ninguém acreditava. Hoje você vai tomar posse daquilo que ninguém acredita. Você vai tomar posse
de vitórias de Deus aqui nesta manhã, que as pessoas olhavam e até você também enxergava, não tem jeito, Deus vai colocar essas bênçãos nas palmas das suas mãos. Levante a mão aplaudindo a Ele, tomando posse. É manhã de tomar posse de vitórias grandes. É manhã de conquistar vitórias. É manhã de conquistar bênçãos gigantes. Oh, glória! A bênção de Deus não é apenas derrubar muralha. É inaugurar um novo tempo. Depois da queda de Jericó, uma família é salva, a família de Raabe. Uma nova etapa do povo se abre. A liderança de Josué se firma. E o favor de Deus se revela. Deus não derruba muralhas apenas para destruição. Ele derruba para construir novos começos. Em Efésios capítulo 3, no versículo de número 20, está escrito, aquele que é poderoso para fazer muito mais, abundantemente, além daquilo que pedimos ou pensamos. O Salmo 126, no versículo 3, o povo agora está alegre, meus irmãos, e começam a cantar dizendo, grandes coisas fez o Senhor por nós, e por isso estamos alegres. Jeremias 29, no versículo 11, Deus fala assim, eu mesmo é que conheço os planos que eu tenho para vocês, planos de fazê-los prosperar, eu tenho plano de paz para vocês. Levantem as mãos, meus irmãos, levantem as mãos bem altas para os céus. É manhã que muralhas estão caindo por terra e está surgindo um novo começo na vida de vocês. Está acontecendo um novo tempo na vida de vocês. Levantem as mãos aplaudindo, levante as mãos glorificando. Os planos que Deus tem para a sua vida é planos de prosperidade, é planos de paz, é planos de vitória. E você vai cantar, grandes coisas fez o Senhor por nós. Aleluia, aleluia, oh glória. Quando eu olho João 11, eu vejo aqui Lázaro sendo ressuscitado, saindo do túmulo. Mas eu quero te informar que não foi apenas um milagre. Foi o início de uma nova fase para essa família. E também um sinal tremendo para Jerusalém. Para eles acreditar que Jesus tem poder sobre a morte. Então, assim como Jericó, Deus não faz um milagre sem propósito. Não, meus irmãos, Ele não faz. Não faz. Ele abre caminhos que ninguém consegue imaginar. Você conhece alguém que venceu o vício? Você, quem sabe, conhece alguém que estava com seu casamento destruído e esse casamento foi reconstruído? Você conhece alguém que venceu o câncer? Você conhece alguém que lutou ali e restaurou relacionamentos que estavam rompidos? A muralha cai, ou caiu,
mas o que veio depois foi maior. Direção, propósito e transformação. Então, quando Deus derruba uma muralha, Ele não apenas encerra um ciclo, Ele inaugura outro. Hoje Deus quer que você entenda que, aleluia, a cura que Ele vai te entregar aqui hoje, ela vai abrir portas para uma nova missão. Deus quer que você entenda que o livramento que Ele está te dando aqui será um testemunho que vai impactar outras pessoas. Deus quer que você entenda que o recomeço será o início de algo ainda maior na sua vida. Deus quer que você entenda que a salvação que vai chegar lá na sua casa vai mudar gerações. E a vitória que você está esperando é apenas o início de uma história que Deus está escrevendo através da sua vida. Levante a sua mão, Deus tem algo ainda maior. Tem muralhas caindo, mas não para por aí. Tem algo novo de Deus chegando. Tem algo novo de Deus chegando. A muralha cai para você viver coisas novas. Levante a mão e vai glorificando o nome deste Deus. Levante a mão e vai adorando. Já tem muralhas caindo. Já tem muralhas caindo. Pessoas viverão algo novo. Pessoas viverão algo novo de Deus. Oh glória. Oh glória. Aleluia. Tem muralhas caindo. Mas eu não posso deixar de falar para a igreja que a maior muralha que o ser humano enfrenta se chama pecado. Porque ele nos separa de Deus. Ele causa uma muralha nos separando de Deus. Mas graças a Deus, que Cristo Jesus, pelo seu sangue, derrubou essa parede de separação. O sangue de Jesus Cristo nos purifica de todos os nossos pecados. E esta muralha caiu por terra. Essa muralha caiu por terra. Olha, Israel jogou a muralha de Jericó por terra e entrou, meus queridos irmãos. Pela graça, eles entraram e conquistaram Jericó. Graças a Deus que através de Cristo Jesus nós podemos entrar na vida eterna. Sabe o que aconteceu? A muralha caiu por terra quando Cristo deu o brado na cruz do Calvário e a porta da salvação, ela foi aberta. Tem alguém aqui que já entrou por esta porta? Levante a sua mão, você que ainda não entrou, entra hoje também. Levante a mão e vai aplaudindo, a muralha caiu. A muralha caiu. A muralha caiu. Nós entramos. Nós entramos. E você hoje tem oportunidade de entrar. Você hoje tem oportunidade de entrar. E ser salvo em Cristo Jesus. Aleluia, glória! Deus ainda faz muralhas caírem. E Ele quer fazer isso hoje na sua vida. Ele quer fazer isso hoje na sua casa.
Ele quer fazer isso hoje no seu ministério. Ele quer fazer isso hoje na sua família. Você só precisa marchar. Você só precisa esperar. Você só precisa confiar. O Deus de Josué ainda é o mesmo. E Ele está aqui conosco. Quem crê que este Deus está conosco, aplaude a Ele então com alegria. Louve a Ele com alegria. Glorifica o nome dEle com alegria. Não tem muralhas que ficarão de pé. Se Deus está contigo nesta trajetória, elas cairão. Oh, glória. Deus abençoe vocês. Que o Espírito de Deus prossiga falando melhor em cada coração. Eu quero convidar pessoas a saírem do seu lugar e caminhar aqui diante do altar. Como assim, pastor? Eu quero te convidar a entrar na porta da salvação. Jesus já foi à cruz, deu brado e jogou esta muralha que nos separava de Deus por terra. E Ele te convida hoje a entrar. A porta da salvação está aberta. Eu quero te convidar a ter um encontro com Jesus agora. Talvez você fale assim, pastor, eu vim aqui para a muralha da enfermidade cair por terra. Eu vim aqui para esta muralha que está atrapalhando a minha vida cair. Ela já está caindo. Mas você vai entrar agora pela porta maior, a porta da salvação. Jesus te chama para salvar a sua alma aqui agora. Jesus te chama para perdoar os seus pecados aqui agora. Jesus te chama para você viver o novo a partir de agora. Coisas novas você vai viver a partir de hoje. Ouvinte, aceite a Jesus também. Irmãos internautas, aceitem a Jesus também agora. A porta da salvação está aberta. Oh, glória a Deus. Levantem as mãos aqui na frente. Levanta. Jesus vai segurar nas mãos de vocês agora. Digam comigo, Senhor Jesus, eu te aceito como Senhor e Salvador da minha alma. Perdoa os meus pecados. Escreve o meu nome no livro da vida, para o dia da tua vinda. Amém. Deixa eu orar por vocês. Senhor meu Deus e Pai, aqui estão essas pessoas e também em casa, Senhor. Pessoas que levantaram as mãos agora, confessando o Senhor como Senhor e Salvador. Ajuda essas pessoas, Deus. Eu sei que muralhas caíram por terra neste momento. Sustenta essas pessoas nesta trajetória da vida, no nome de Jesus. Olhem para cá, por favor. Olhem para cá. Parabéns pela decisão tomada. Está aqui o nosso irmão que vai falar com vocês, o irmão Juarez. Acompanha ele aqui à minha direita. Ele vai falar com vocês bem rapidinho. Daqui a pouco vocês vão retornar para os seus lugares. Tem glória aí para Jesus? Tem. Levante a mão e aplaude a Ele. Se alegra na presença de Deus. Desde o dia em que aceitei Jesus, canta. Alô, estúdio. Irmãos internautas, Deus abençoe. Sexta-feira nós retornaremos com vocês neste mesmo horário.

está ali no fôlego de vida, na força que você tem para levantar todos os dias, no consolo, no silêncio e através daquele livramento invisível que você não enxerga, o diabo tentando te matar, tentando te destruir, mas o Senhor está ali no invisível, te guardando, te protegendo, te livrando. O cuidado de Deus, ele é contínuo com o seu povo. Levante a sua mão e adora o nome dele. Levanta a mão porque você não está sozinho. Deus está cuidando de você no silêncio, no invisível. Ele garante.

Jesus e mais. Louve a Ele com a sua alma, com seu entendimento, com as suas forças, de todo o seu coração. Aleluia, aleluia. Aramande camaias tei cama lama. Teriei mine rai que maias clama lama. Bendito é o nome do Senhor. Bendito é o nome do Senhor. Oh glória! Manda glória para cima. A presença dele desce. Quanto mais glória você manda, mais poder desce. Ariei mi hai que malamas. 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Oh glória a Deus, só glória. O Senhor é santo, o Senhor é santo, bendito, exaltado, glorificado é o nome do Senhor. Minha alma te louva, meu Deus.

0: Aleluia. Obrigado, Jesus. Amém, meus irmãos. Oh, glória. Que momento tão especial. Que momento maravilhoso. É o momento de adoração. Vamos lá, esquadrão da fé. Vamos entrar em ação, vamos. Eu quero chamar aqui à frente 22 pessoas, preste bastante atenção. Essas 22 pessoas, na frente de vocês, tinha uma barreira que vocês não conseguiam enxergar. É por isso que nada dava certo. É por isso que vocês não conseguiam avançar. Eu quero que essas 22 pessoas venham aqui na frente. Jesus jogou essas barreiras por terra. Jesus jogou esta muralha por terra. Sai do seu lugar com fé e vem à frente. Porque a partir de hoje, o que não estava dando certo, vai dar certo. Você vai passar. Você vai avançar. O que estava impedindo, Jesus jogou por terra. Levante a mão e grita, eu creio. Preste atenção aqui. Tem 8 pessoas entre nós. O Espírito Santo de Deus falou comigo. Aqui agora, sobre essas 8 pessoas. São pessoas que estão com problema no seu pulmão. É um problema pulmonar. Essas 8 pessoas estão tendo dificuldade de respirar. Eu vi uma mancha no pulmão dessas 8 pessoas. O que Deus me fez enxergar. Sai do seu lugar e vem para cá. Jesus está curando o seu pulmão aqui agora. Levante a mão e grita glória. Outra vez grita glória. O Espírito de Deus falou comigo aqui que tem 17 pessoas, entre homens e mulheres, com má circulação nas pernas. As pernas dessas pessoas incham, dói, você perde as forças. Vem aqui para a frente, vem caminhando normal, sem sentir dor. Porque quando Jesus revela, ele já curou na hora. Levante a mão e grita, eu creio. Vem para a frente em nome de Jesus. Nós vamos orar neste momento. Já vem para a frente procurando a enfermidade. Porque Jesus já te curou aqui nesta manhã. É a prosperidade em forma de saúde. Levante a mão e grita glória, meus irmãos. O Espírito Santo de Deus falou comigo que tem 4 pessoas aqui entre nós. O diabo queria causar um prejuízo na vida dessas 4 pessoas. Levante a sua mão e vem para a frente. O diabo perdeu mais uma vez. Ele não vai tocar naquilo que é seu. Ele não vai causar prejuízos na sua vida. Levante a mão e grita glória, meus irmãos. O Espírito Santo de Deus falou comigo que tem 2 pessoas entre nós. O Senhor falou comigo que tem data e hora marcada para você receber um dinheiro. Preste bastante atenção. Só que o diabo entrou na frente e falou, não vai receber. Ele perdeu mais uma. Porque você vai receber. Operando Deus, quem impedirá? Pode confiar. Na data marcada, você vai tomar posse da vitória. Levante a mão e grita glória a Deus. Preste bastante atenção aqui. Tem 7 pessoas entre nós, aguardando por uma ligação. E é uma ligação que você aguarda com aquela ansiedade boa. Porque é algo bom. É algo de maravilhoso. Hoje é que dia? 26. Marque a data. O telefone vai tocar breve. O telefone vai tocar. Não é só tocar. É a resposta de Deus que vai chegar. É a vitória que vai chegar. Coloque a mão direita na cabeça aí. Coloque a mão. Vamos orar. Vamos expulsar o devorador. Vamos expulsar a miséria. Vamos expulsar a inveja. Mão na cabeça, olhos fechados. O Senhor falou comigo. Tem um demônio escondido aqui no nosso meio. Cuidado, viu? Cuidado, viu, obreiras? E cuidado, obreiros. É um demônio que está trancando tudo na vida desta pessoa. Fecha os teus olhos aí, por favor. Vamos expulsar esses demônios também. Mão na cabeça. Grita com fé. Queima ele, Jesus. Queima, queima. Vai expulsando. Me ajuda a expulsar essa capetada. Sai daí, Satanás. Olha aqui, já caiu bravo aqui, hein? Sai dele, Satanás.
1: Não. Sai não.
0: Quem é você?
1: Eu sou tranca-rua.
0: Olha aí o bicho que está trancando. Vai gritando para Jesus queimar ele. Vai embora, Satanás. Sai da vida deste homem. Sai da vida desta mulher. Vai queimando, Jesus. Vai queimando. Vai expulsando. Vai expulsando. Sai daí, demônios devoradores. Sai daí, demônio da miséria. Sai daí, demônio da inveja. Sai, doença. Vai embora, Satanás. Você que está amarrando tudo na vida desta pessoa, demônio. Sai daí no nome de Jesus. Sai daí no nome de Jesus. Vai expulsando, vai expulsando. Grita para Jesus queima ele. Sai, sai desta vida. Sai desta casa. Sai desta família, Satanás. Vai gritando para Jesus queima ele. Sai, miséria. Sai do caminho dessas pessoas, Satanás. Vai embora, sai dessas vidas. Deixa eu expulsar aqui para não ficar dando trabalho. Vai embora, sai dele. No nome de Jesus, sai. Vai, continua expulsando, continua. Expulsa o devorador, expulsa a miséria. Expulsa a inveja. Vai embora, Satanás. Sai daí, demônio. Você que está amarrando a vida desta pessoa. Vai embora, sai desta casa. Sai desta família. É no nome de Jesus. É no nome de Jesus. É no nome de Jesus. Vai embora, Satanás. Sai desta casa. Sai desta família. Vai expulsando, vai expulsando. Vai expulsando, vai expulsando. Sai, obra maligna. Sai da vida dessas pessoas. Sai. Vai queimando, Jesus. Vai queimando, vai repreendendo. Sai daí, Satanás. Sai, demônio da miséria. Sai, demônio da inveja. Sai, queima ele, Jesus. Queima ele, Jesus. Sai. Continua com a mão na cabeça. A capetada já foi embora. Agora as doenças que vão ter que sair também do seu corpo. Coloque a mão sobre a enfermidade. Se tem caroço, se tem hérnia, você que não enxerga, você que não ouve, Jesus vai tocar na sua saúde agora. Coloque a mão na cabeça, por favor. Coloque a mão na cabeça. Tem uma pessoa que está aqui entre nós. A barriga desta pessoa incha. Incha constante. Não é uma enfermidade física, não, viu? É uma enfermidade de origem maligna. Jesus vai tocar em você agora e vai te curar. Vai te libertar desta enfermidade. Coloque a mão na cabeça. Já está passando mal lá. Coloque a mão. Vamos expulsar a enfermidade. Vai gritando, queima a doença, Jesus. Vai gritando para Jesus queimar. Sai daí, enfermidade. Sai. Sai do corpo desta pessoa. Sai da cabeça. sai dos ossos, sai do sangue, sai do pulmão, sai dos rins, sai da bexiga, sai dos ossos, sai, sai daí cegueira, sai surdez, sai, sai inflamação, sai infecção, sai daí caroço, sai hérnia, sai, sai do corpo desta pessoa, sai, no nome de Jesus, no nome de Jesus, no nome de Jesus, sai tumor canceroso, sai, sai AIDS, sai do corpo desta pessoa, no nome de Jesus, no nome de Jesus, sai da coluna, sai hérnia, sai no nome de Jesus, sai no nome de Jesus, sai do pulmão desta pessoa, sai, sai, sai, sai, sai, sai, e não volta mais. Procura a sua dor, por favor. Procura a sua enfermidade. As pessoas que estavam com problema no pulmão, respira. Inspira e expira. As pessoas que estavam com problema nas pernas, procura, por favor. Você que não enxergava, você que não ouvia, nós queremos te ouvir porque Jesus já tocou na sua saúde. Levante a mão e grita, eu creio. Tem alguém aí para a gente ouvir? Talvez você chegou aqui doente, chegou aqui com uma enfermidade. Jesus já tocou na sua saúde.
2: É milagre, pastor Antônio, é Deus operando aqui na campanha. Essa irmã acabou de me dizer que ela estava praticamente surda do ouvido direito, mas agora, na hora da revelação, o ouvido dela destampou. Ela está ouvindo normalmente, para a glória de Deus, pastor Antônio, e a igreja levanta a mão e dá glória!
0: Irmã, qual é o seu nome? Irmã, qual é o seu nome?
3: Margarida.
0: Irmã Margarida, espera aí. A irmã não estava ouvindo?
3: Não, senhor, esse daqui e esse daqui estava quase surda. Aí eu botei óleo ungido para ver se... Eu ponhei aqui duas vezes óleo ungido para botar, e graças a Deus. E as vistas estavam...
0: Mas agora, após a oração, a irmã está ouvindo normal.
3: Graças a Deus.
0: Está ouvindo?
3: Graças a Deus.
0: Está curada por Jesus.
3: De Deus.
0: Dai glória a Deus com ela. Está ouvindo?
4: Coisa linda, pastor Antônio Santos. Aqui estava uma pessoa, uma senhora, que estava acometida por uma obra de bruxaria. E após a libertação, todo o mal-estar que estava no corpo dela desapareceram. E a sequela, pastor Antônio, da obra da bruxaria, a mão dela aqui toda escamada e com um problema sério aqui. E para a glória de Deus, nós vamos fazer o antes e o depois para que o nome do Senhor seja glorificado.
0: Irmã, qual é o seu nome?
5: Adriana.
0: Irmã, tem quanto tempo que a irmã vem sentindo este mal?
5: Ah, já tenho que... Assim, o melhoro volta, melhoro volta. Aí... Eu
0: já tem um
5: hoje,
0: bom tempo sofrendo.
5: É.
0: Mas a irmã crê no milagre de Deus.
5: Creio.
0: Você está curada por Jesus, viu?
5: É, amém.
0: A irmã pode voltar ao médico, fazer novos exames, que a irmã vai ver o milagre através dos exames.
5: Amém.
0: Levante a mão e glorifica a Deus com ela, meus irmãos. Jesus cura, Jesus liberta.
2: É milagre, pastor Antônio, essa irmã acabou de me dizer que ela chegou aqui com dores terríveis nas pernas, veio praticamente se arrastando, mas agora, na hora da revelação do Espírito Santo, a dor desapareceu e ela está curada para a glória de Deus, pastor Antônio.
0: Irmã, qual é o seu nome?
6: Tereza.
0: Irmã Tereza, quanto tempo este problema nas pernas?
6: Ah, pastor, muitos anos que eu estou com esse mal circulação.
0: Muitos anos.
6: Pernas. Eu não consigo, de repente, perco a força, as pernas incham, um peso. Ultimamente eu não estou nem subindo a escada.
0: Da mesma forma que Deus revelou.
6: Isso, pastor.
0: Anda aí para todo mundo ver, vai lá. A mulher que há muitos anos com problema nas pernas, má circulação, sentindo dores... Agora está andando e dizendo que não tem mais dores nas pernas. Está curada. Em
7: nome de Jesus.
0: Está curada no nome de Jesus. Dá glória a Deus com ela. Ô, glória.
2: Testemunho aqui, pastor Antônio.
0: Irmão, qual é o seu nome?
8: Irmão Silvano.
0: Irmão, o que é que aconteceu?
8: É, a minha mão estava 3 meses, já não podia nem mexer mais. Agora está tá uma seda.
0: Estava travada.
8: Estava travada.
0: Mas agora abriu.
8: Abriu.
0: Está curado.
8: Em nome de Jesus.
0: 3 meses.
8: 3 meses.
0: Curado.
8: Curado.
0: Está curado. Amém. Por Jesus. Está em glória com Ele. Glorifica o nome de Jesus.
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17: Cantem de júbilo e se alegrem os que têm prazer na minha retidão. E digam sempre, glorificado seja o Senhor, que se compraz na prosperidade do seu servo. 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
18: Ouvintes, aceite a paz de nosso Senhor e Salvador Jesus Cristo. Quem tem o imenso prazer de falar com vocês é o seu irmão em Cristo, pastor Antônio dos Santos. Lembrando a todos que é amanhã, quarta-feira, a quarta-feira da prosperidade, o prosseguimento desta campanha. E estaremos na quarta-feira da tomada de posse. Olha, ouvintes, Deus preparou esta campanha em 6 horários, 7, 9, 11, às 13, 15 e também no horário das 19 horas. Você pode escolher um desses horários e participar conosco amanhã desta campanha. É a tomada de posse e tenho certeza, ouvinte, você vai tomar posse do seu milagre. Eu estarei com vocês pregando a palavra de Deus nesta quarta-feira.

No entanto, algo extraordinário aconteceu. Ela foi levada para a casa de Obed-Edom e apenas 3 meses ali, a presença de Deus encheu esta casa de bênçãos. Sabe o que isso mostra para nós? Que a presença de Deus, ela não é neutra. Ela gera mudança. Ela gera vida, ela gera bonança, ela gera a

0: e vai adorando esta presença. A presença de Deus entrou nesta casa transformando. A presença de Deus entrou nesta casa causando mudança. Obed-Edom não recebeu a arca com medo. Ele poderia ter pensado, mas a arca matou Uzá. É perigoso ter esta arca na minha casa. Mas ele recebeu a arca com reverência. Oh, aleluia! E a sua casa foi transformada. A casa dele foi transformada. A sua também pode ser transformada. Se você acolher aqui hoje a presença de Deus, queridos irmãos, eu tenho certeza que algo de extraordinário vai acontecer na sua vida. Hoje nós não temos aqui a arca da aliança, mas temos Cristo em nós, a esperança da glória. Levante a mão, porque a presença de Cristo transforma. A presença de Cristo muda o ambiente. A presença de Cristo traz salvação. É a palavra de Deus, ela vai sair de encontro com o seu coração. E eu tenho certeza, ouvinte, você não vai sair de cada culto sem a bênção de Deus. O horário que você participar, Deus vai abençoar a sua vida. As pessoas que participam têm testemunhado o poder de Deus. Eu quero neste momento convidar você. Quem sabe você olha e as coisas não estão indo bem. Nada tem dado certo para você. Sua vida está amarrada. As portas estão fechadas. Quem sabe a sua família não vai bem. Eu quero orar por você nesta sexta-feira. Eu quero pedir a Deus para colocar cada coisa no seu devido lugar. E tenho certeza que a partir do momento que você começar a participar desta campanha, a sua vida vai mudar. Porque Jesus, ouvintes, ele tem um plano para você. Ele tem um plano de vitória, um plano de bênçãos. Nós vamos acompanhar neste momento as pessoas contando a bênção, testemunhando o poder de Deus, através delas participarem desta campanha de sexta-feira. Irmã, qual é o seu nome?
1: O meu nome é Ana Maria.
0: Irmã Ana, o que é que aconteceu?
1: O que aconteceu, no mês passado eu vim aqui com ardência no seio. Não ardia muito, mas ele incomodava. Mas eu já estava com a mamografia marcada para fazer no dia 11. Então eu fui fazer essa mamografia e acusou um nódulo. E então logo em seguida me chamaram para fazer a biópsia. Eu fiz a biópsia e acusou direitinho o caroço, né, e tudo. Mas aí o caroço que estava, ele já foi como se desmanchando. E quando eu recebi o resultado, graças a Deus, não tinha nada, era
0: pequeno. Espera aí, meus irmãos, vocês não glorificam a Deus por isso? A mulher fez o exame, constou o caroço no seu seio, queimava. Olha aí o exame para todo mundo ver. Mas ela, participando da campanha, fez o exame, pegou o resultado, o nódulo desapareceu.
1: E aqui está o resultado.
0: Sumiu!
1: Amém. Sumiu!
0: Está curada!
1: Curada!
0: Jesus cura! E você não vai ficar aí ouvindo as pessoas contarem os testemunhos. Olha, você também será um testemunho vivo do poder de Deus. Você precisa participar. Você precisa estar conosco nesta sexta-feira participando desta campanha. Você vai testemunhar também o poder de Deus. Anote o endereço para você estar conosco. Rua Senador Pompeu, número 27, aqui no centro do Rio de Janeiro.
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0: Olha, ouvintes, que a graça, a paz e o amor de Deus continua reinando em vossos corações. Estou passando aqui neste momento para, em primeiro lugar, agradecer a todos vocês que têm aí abrido seus corações e também estendido as mãos, ajudando a obra social da nossa Igreja Deus e Amor, a Fundação Reviver, a Associação Reviver Help Deus e Amor. Você que a cada semana, quem sabe todos os meses, tem aí separado aquele valor e ajudado com o carnezinho, você que tem preparado aí aquele cofrinho, quem sabe no decorrer do mês, e você tem entregue aqui na igreja para ajudar esta obra social. Deus continua aí recompensando ricamente a vida de todos vocês. E pode ter certeza, ouvintes, a recompensa de Deus, ela virá para a sua vida. A Bíblia Sagrada mostra para nós que aquele que dá ao pobre, ele empresta a Deus. E eu sempre falo, Deus não vai ficar devendo ninguém. Deus vai pagar, Deus vai retribuir em bênçãos na sua vida. Você que tem tirado aí do seu armário, da sua dispensa, aquele alimento, tem aqui contribuído em cada culto realizado da Fundação Reviver, tenha certeza, meus irmãos, Deus vai continuar multiplicando, abençoando de forma extraordinária na sua vida. Já aproveitando aqui para falar que todas as quintas-feiras nós temos aqui os cultos da Fundação Reviver no horário das 9h15 e também às 18 horas. E eu sei que você tem participado desses cultos, você tem contribuído de forma assídua a cada quinta-feira, você tem contribuído de forma voluntária com as suas ofertas. E olha, meus irmãos, eu quero neste momento orar por vocês. Eu sei que você tem o seu carnezinho, o seu cofrinho, você tem contribuído com seu voto toda semana, ajudando na obra social. Você tem entregue aqui aquele alimento. Tem pessoas que doam cestas básicas, ajudando famílias necessitadas. Você entendeu a sua missão aqui na Terra. Além de pregar o Evangelho, você tem ajudado a Igreja, a Fundação Reviver e a Associação Reviver Help Deus e Amor a cuidar de vidas. Talvez você olhe agora na sua dispensa, tem alimentos, mas tem dispensas vazias neste momento. Tem mesas neste momento que não tem alimentos. E você tem abrido o seu coração e estendido as mãos para que o pão, que o alimento, chegue à mesa desta pessoa. Eu quero agora aproveitar, talvez você me ouve de longe e fala assim, pastor, eu gostaria de fazer parte, eu gostaria de ajudar, mas eu estou tão longe. Mas olha só, nós vamos passar para vocês aqui agora o Pix da Fundação Reviver, o Pix da Associação Reviver Help Deus e Amor, as contas bancárias. E onde você estiver, você pode contribuir fazendo uma transferência bancária, fazendo um Pix, e vai apenas nos enviar o comprovante. Vamos lá, pegue uma caneta, pegue um papel, a sua agenda, e você vai anotar aí o Pix e também as contas bancárias da Fundação e também da Associação Reviver Help, Deus é Amor.
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0: Olha, ouvintes, você anotou aí as contas, o Pix da fundação, da associação? Deus abençoe a sua vida, pode ter certeza. Talvez você fale, pastor, eu não consegui anotar. Você vai entrar no site aí da nossa igreja Deus é Amor, www.ipda.com.br, e você vai encontrar todas as informações, tá bom? Eu quero agora orar por você que tem contribuído, que tem ajudado constantemente esta obra social. E pode ter certeza, irmãos, pode sentir esta alegria no seu coração, que aquilo que você tem contribuído aqui, nós temos repassado para as famílias, a Igreja Deus e Amor, a Fundação, a Associação, tem repassado, tem cuidado de lares, tem cuidado de famílias. Eu quero, neste momento, orar por você, que é um contribuinte assíduo desta obra social.
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0: Senhor meu Deus e meu Pai, é no nome de Jesus Cristo, mais uma vez estou aqui diante da tua presença e desta vez, meu Deus, apresentando cada vida, cada lar, cada

0: família, Senhor, que tem contribuído constantemente nesta obra social. São pessoas, meu Deus, que quem sabe, Senhor, estão tão distantes, mas têm contribuído. Senhor, tenho o prazer de ver pessoas sendo assistidas pela igreja, pela Fundação Reviver e pela Associação Reviver Help Deus e Amor. Ó Deus querido, esta pessoa que tem contribuído todas as semanas com o carnezinho, pessoas que têm preparado cada cofrinho, Senhor, para ajudar esta obra social, pessoas que têm separado a sua contribuição de forma voluntária e com muito amor, ó Deus, têm entregado na livraria, em cada culto, têm feito uma transferência para as contas bancárias. Meu Deus, traz a recompensa na vida dessas pessoas. São pessoas que têm repartido seu pão com o próximo. São pessoas, meu Deus, que têm abrido seus corações, estendido as mãos, ajudando famílias necessitadas. Eu sei que são sementes plantadas, meu Deus. O Senhor nunca vai deixar faltar o pão na mesa dessas pessoas, a água, a saúde, não deixa faltar o dinheiro para suprimento das suas necessidades. Meu Deus, que a bênção do Senhor possa alcançar agora cada contribuinte desta obra social. É o que eu te peço, meu Deus, e também te agradeço no nome de Jesus. Olha, ouvintes, Deus continue abençoando ricamente a sua vida, você que tem contribuído constantemente para esta obra social. E eu quero informar a todos que todas as quintas-feiras, no horário das 9 da manhã, às 15 e também às 18 horas, acontece aqui os cultos da Fundação Reviver, aqui na nossa sede estadual da Senador Pompeu. Anote aí o endereço, talvez você ouve falar desta obra social, mas nunca esteve presente. A nossa igreja está localizada na rua Senador Pompeu, número 27, bem aqui no centro do Rio de Janeiro. Que Deus abençoe ricamente a sua vida, você que tem contribuído a cada dia com esta obra social.
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0: Olha, ouvintes, passando aqui para chamar a vossa atenção. É nesta sexta-feira, nós estaremos aí no prosseguimento desta campanha, a campanha voltada à libertação e curas. Esta campanha que traz o tema Destruindo as Fortalezas. Eu quero convidar você, a sua família, para estarem presentes conosco, participando desta campanha. É uma campanha que Deus levantou aqui em nossa Igreja Deus e Amor do Rio de Janeiro para garantir a libertação da sua vida, a libertação da sua casa e de toda a sua família. Olha, ouvintes, eu estarei com vocês pregando a palavra de Deus nesta sexta-feira.
2: Deus não trata somente o sintoma, Deus ele trata lá na raiz. A cura, a restauração, a libertação, ela é completa. Sabe aquela pessoa, meus irmãos, que você olha e ela fala: eu larguei os vícios, mas a pessoa continua presa emocionalmente. Aquela pessoa que praticava tantas coisas erradas, mas

0: mantém ainda aquela mentalidade de escravo. Ah, mas eu saí de lá, mas a mente ainda está presa. Talvez saiu do Egito, mas o Egito ainda está do lado de dentro. Eu quero te informar que hoje a libertação que Deus está fazendo na sua vida, ela não será parcial. Além dele te arrancar do Egito, ele vai arrancar o Egito de dentro de você. Ele vai arrancar a escravidão de dentro de você. Levante a sua mão e vai aplaudindo o nome deste Deus. A libertação dele é completa. A libertação dele é completa.
1: Tenho certeza que Deus, ele tem uma palavra para o seu coração. Você vai sair daqui leve. A palavra vai penetrar no seu coração e vai te impactar. Vai mudar a história da sua vida. No decorrer desta campanha, eu estarei orando através dos excelentes dons do Espírito Santo. As pessoas que estão participando estão felizes. Estão testemunhando o poder de Deus. Nós vamos acompanhar agora para você entender que quem participa desta campanha é agraciado pelo Senhor. Aumente o volume do seu rádio e nós vamos acompanhar agora os testemunhos, aquilo que Deus tem realizado na vida das pessoas no decorrer desta campanha. Irmã, qual é o seu nome?
2: Meu nome é Arlene.
1: Irmã Arlene, o que é que aconteceu?
2: Há 2 meses atrás eu estava fazendo um voto para o meu irmão, que ele bebia muita cerveja e ao mesmo tempo ele pegava o carro e dirigia. E eu fiz o voto sem contar nada para ele. Nisso que eu fiz o voto, fiquei na campanha firme. E na semana passada ele me ligou, eu saindo daqui ele me ligou. Irmã, parei de beber.
1: Ah, então, foi liberto.
2: Foi liberto.
1: Vocês não glorifiquem a Deus por isso?
2: Bebida.
1: Fez propósito aqui na campanha e o seu irmão que era viciado está liberto para a glória do nome de Jesus. Cadê o glória para Jesus? Esta campanha prossegue em 6 horários, 7, 9, 11, às 13, 15 e também no horário das 19 horas. Venham participar conosco. Eu tenho certeza, a bênção de Deus está reservada para você. Rua Senador Pompeu, número 27, aqui no centro do Rio de Janeiro.
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0: Deus abençoe, ouvintes, neste momento, passando aqui para convidar a todos vocês para este domingo. É o prosseguimento da campanha da restituição. Deus tem abençoado o povo, uma campanha que tem impactado vidas, lares e famílias. Você sabe que esta campanha está baseada no livro de Jó, onde Deus trouxe a restituição. Restituiu saúde, restituiu a sua família, restituiu os seus bens. É para você entender que Deus tem poder da restituição. Eu quero convidar você, a sua família, para estarem conosco neste domingo. Eu sei que no decorrer da semana são várias atividades, é o trabalho, tem a faculdade, tem aquele curso, mas aos domingos você pode levantar pela manhã juntamente com a sua família e participar conosco desta campanha. São três horários, 7 da manhã, às 9 e também às 11 da manhã, a campanha da restituição. Eu estarei aqui com vocês pregando a palavra do nosso Deus.
1: Mas agora nós vemos, meus irmãos, que Jó não desistiu. No capítulo 42 que nós lemos, nós encontramos aqui o ponto da virada. Deus apenas não restaurou, mas ele deu.

histórias. Deus é especialista em transformar lágrimas em testemunho. Tem alguém aqui que pode glorificar o nome deste Deus? O Deus que vira a chave, o Deus que transforma situações, o Deus que restaura. Você pode olhar para mim e falar: pastor, eu estou vivendo o capítulo 1 de Jó, a minha vida é só perdas, a minha vida é só dores, a minha vida é só incertezas, é só sofrimento. Se

0: nome dele haverá. Deus já preparou a restauração, Deus já preparou a restituição, Deus já preparou a honra.
1: Venham ouvir a palavra de Deus neste domingo. Eu tenho certeza, Deus trará a edificação da sua vida. Deus vai falar com você, ouvinte. Deus sabe da sua necessidade. Deus sabe o que está dentro do seu coração. E Ele tem uma palavra para cada pessoa neste domingo. Nós vamos agora acompanhar, ouvintes, as pessoas testemunhando. São pessoas que se tornaram testemunho do poder de Deus no decorrer desta campanha. Aumente agora o volume do seu rádio. Vamos acompanhar pessoas testemunhando o poder de Deus.
2: Pastor Antônio dos Santos, irmãos presentes, ouvinte de casa, que está um senhor que chegou aqui sem enxergar há 6 meses num processo difícil com a sua visão, mas após a oração de explosão de milagres, está curado e enxergando perfeitamente para a glória de Deus.
1: Irmão, qual é o seu nome?
3: Meu nome é Carlos Alberto.
1: Irmão Carlos, conta para nós o que aconteceu.
3: Já há 6 meses eu estou com problema de vista. Agora é dia 4 de dezembro, tem que operar a catarata. Mas quando eu cheguei aqui, começamos a orar. Minha vista está limpinha, está clarinha para a glória de Deus.
1: 6 meses com problema nas vistas.
3: Nas vistas já estava toda embaçada com problema de catarata. Inclusive, minha operação está para dia 4 de dezembro. Mas eu chegando aqui, depois das orações, minha vista está clarinha para a glória de Deus.
1: Está enxergando.
3: Estou enxergando muito bem para a glória
1: tá
3: de Deus.
1: Está curado.
3: Amém.
1: Curado, não
3: para
1: vai precisar operar.
3: Para a glória de Deus.
1: Dai glória a Deus com ele. Está enxergando.
4: A presença de Deus faz o inferno inteiro tremer.
1: A presença de Deus tem sido notória no decorrer desta campanha. Deus está operando aos domingos. Você não vai ficar de fora. Eu sempre costumo falar, ficar de fora é perder as bênçãos de Deus. Venham para cá, Deus quer restituir o que você perdeu. Eu sei que eu falo com pessoas que ao longo dos dias, dos meses e até anos, você vem sofrendo perdas na sua vida. Talvez a saúde, talvez a família, quem sabe os seus bens, mas você vai estar neste domingo diante de um Deus que é poderoso para restituir na sua vida. Rua Senador Pompeu, número 27, aqui no centro do Rio de Janeiro.
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1: Olha, ouvintes, passando aqui para relembrar a todos vocês que está chegando dia 30 de maio, no horário das 23 horas, aquela vigília especial com Expansão Jovem. Vai ser mais uma madrugada de poder, de unção. A presença de Deus será notória no nosso meio. Quando nós falamos de uma vigília com Expansão Jovem, olha só, não é só para a juventude, é para todo o público. Nós queremos convocar agora os senhores, as senhoras, queremos convocar os anciãos da igreja, queremos convocar toda a faixa etária para participar conosco desta vigília. Deus vai falar conosco. Quando nós olhamos para a nossa igreja hoje, de um modo em geral, nós vemos aí duas gerações. A geração antiga e aquela geração nova. Nós precisamos unir isso, ouvinte. Quando olhamos a geração antiga, uma geração que ora, uma geração que tem poder, uma geração que tem presença. E quando olhamos para a nova geração, uma nova geração cheia de conhecimento. E nós precisamos unir isso, poder de Deus com conhecimento. E olha, as portas do inferno não prevalecerão. Eu quero convocar todos vocês para estarem presentes conosco neste dia 30 de maio, a partir das 23 horas. Nós vamos estar, ouvintes, em uma vigília de adoração, uma vigília de oração. Nós vamos participar daquele momento de Pentecoste. O Espírito Santo vai renovar a igreja, vai avivar a igreja. Teremos um momento especial da pregação da palavra. Eu tenho certeza, Deus, uma vez mais, vai utilizar a vida do teu servo, presbítero Bruno Castro, que será um instrumento de Deus nesta madrugada.
6: Existe uma unção que está sobre a nossa cabeça que ninguém vê. Levante a tua mão e libere glória para esse Jesus.

volte ao lugar que Deus reservou para você. Ele lança a lança.

0: tinha um círculo na testa de Davi como alvo, mas quando a lança veio, olha a unção. Nenhuma ferramenta preparada contra a tua vida prevalecerá. Nenhuma ferramenta que prepararem contra a tua vida prevalecerá. Nenhuma ferramenta que prepararem contra a tua vida prevalecerá. Nenhuma ferramenta que prepararem contra a tua vida prevalecerá.
1: Deus tem uma palavra para o seu coração nesta madrugada, uma palavra que vai trazer avivamento, vai trazer renovo espiritual, vai te levantar na presença do nosso Deus. Nós teremos momentos de adoração, vários grupos louvando, o Expansão Jovem, adorando a Deus nesta madrugada.

Olha, ouvinte, eu sei que Deus já está falando com você. O Espírito de Deus já está tocando no seu coração. E você não vai ficar de fora. Vale a pena você deslocar de onde você está para participar conosco desta vigília. E claro, teremos oração, teremos adoração, ministração da palavra e também aquele momento de Pentecoste. Vai cair fogo, a igreja vai receber o renovo espiritual.

estranha. Eu ainda estou na introdução, mas sobe o nível do glória.

participar conosco, palavra, oração, adoração, batismo no Espírito Santo, você não vai ficar de fora. Presbítero Bruno Castro pregando a palavra de Deus. E olha o tema desta vigília, pelo reino. É a vigília do Pré-Conex aqui do Rio de Janeiro deste ano de 2026. Venham participar conosco. Rua Senador Pompeu, número 27, aqui no centro do Rio de Janeiro.

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1: Neste momento eu quero falar com todos os dizimistas da Casa de Deus. Você que é membro, você que é um simpatizante. Eu sei que tem pessoas que não são nem membros da nossa igreja, mas são dizimistas fiéis. Vêm até a livraria da nossa igreja, devolve o seu dízimo. Outras pessoas que faz aquela transferência bancária, faz um Pix, porque você entendeu o reino de Deus aqui na terra e você tem abrido o seu coração e estendido as mãos e ajudado. Deus te abençoe, meus irmãos. Estou aqui neste momento para levar uma palavra de gratidão até vocês. Que Deus continue abençoando muito, muito mesmo, a vida de vocês que tem realmente dizimado na casa do Senhor. Vocês sabem que isso para vocês é um privilégio poder contribuir, colaborar no crescimento do reino de Deus aqui na terra. E vocês fazendo isso, Deus garante sempre a proteção do vosso patrimônio. O devorador não vai devorar os seus bens, não vai tocar no seu dinheiro, não. Deus garante a segurança total de todos os seus bens. Muito obrigado, meus irmãos. Muito obrigado por estar contribuindo, estar ajudando sempre nas manutenções da casa de Deus. E eu quero aproveitar este momento e fazer uma pequena oração por vocês. Pedir a Deus para continuar multiplicando aí o seu salário, abençoando todo o trabalho das suas mãos.
2: O Senhor Jesus nos promete em sua palavra no livro de João, capítulo 14, versículos 13 e 14.
3: E eu farei o que vocês pedirem em meu nome, para que o Pai seja glorificado no Filho. O que vocês pedirem em meu nome, eu farei.
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1: Senhor meu Deus e meu Pai, é no nome do Senhor Jesus Cristo, mais uma vez, ó Deus, eu quero te louvar por tudo, Senhor. Quero te louvar pela vida de cada dizimista fiel da tua obra. Meu Deus, a vida de cada membro, de cada simpatizante, cada visitante, as pessoas, meu Deus, que já entenderam, ó Deus, o reino do Senhor aqui na terra. São pessoas, Senhor, que têm abrido seus corações e também estendido as mãos para ajudar a tua obra. Visita mesmo neste momento a vida de cada dizimista fiel. Aqueles, meu Deus, que quem sabe não tem nem condição de vir na igreja, porque estão longe, mas são pessoas que têm feito aquela transferência bancária, têm feito um Pix e contribuído, têm devolvido a décima parte de tudo quanto o Senhor tem dado a elas. Visita essas pessoas, meu Deus, abençoando o seu trabalho, abençoando o trabalho das suas mãos, multiplicando também, ó Deus, o seu ganho, multiplicando o seu salário e garantindo a proteção de todos os seus bens. Visita neste momento a membresia, Senhor. Ó Deus querido, todos aqueles que são fiéis ao Senhor, que têm devolvido também o seu dízimo na casa do Senhor para manutenção. É por isso, ó Deus, que o Senhor tem salvado almas através de cada contribuição. Missionários têm sido enviados, ó Deus, de leste a oeste, de norte a sul, ó Deus, dentro do nosso Brasil, ó Deus, no exterior, que tem levado a boa semente E cada dizimista, meu Pai, faz parte desta grande obra, porque tem contribuído no teu reino, tem contribuído na salvação das almas. Senhor da glória, repreende mesmo os espíritos devoradores, meu Pai, a miséria, as obras da inveja, arranca de dentro desta casa as enfermidades, meu Deus, que tem consumido o físico desta pessoa. E tem também, ó Deus, tirado do salário para compra de remédios. Senhor da glória, que haja bonança, que haja prosperidade e a proteção na vida deste dizimista, Senhor. É o que eu te peço e também te agradeço no nome de Jesus. Deus continue te abençoando. Você que é um dizimista fiel, nós estaremos aqui orando constantemente por você, pela sua família, para que Deus possa continuar aí, multiplicando o seu salário e também protegendo o seu patrimônio. Deus abençoe, meus irmãos. Continue sendo fiel a Deus, que Deus vai continuar também sendo fiel com todos vocês.
4: Três horas.
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1: 3:03.
2: O Senhor Jesus nos promete em sua palavra no livro de João, capítulo 14, versículos 13 e 14.
3: E eu farei o que vocês pedirem em meu nome, para que o Pai seja glorificado no Filho. 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

Muito bem, prezado ouvinte, que Deus abençoe você. Sou o pastor Lourival de Almeida, programa Voz da Libertação continua no seu rádio. E agora nós temos nosso momento de oração na nossa programação. Prepara o seu coração aí, vamos falar com Deus.

grande Deus, Pai de toda a glória, mais uma vez nós estamos na presença do Senhor. Pedimos licença, Deus, para adentrar diante da sua face. Ao mesmo tempo, ó Deus, que entendemos que o Senhor nos dá ousadia para adentrarmos ao teu santuário. E aqui estamos, ó Deus, agradecendo o Senhor, glorificando o nome do Senhor, exaltando o Senhor pela sua grandeza e pela sua bondade. Deus de poder, Deus de misericórdia, muito obrigado, ó Deus, pelo socorro que o Senhor tem sido para nós sempre. Muito obrigado, ó Deus, pelo respaldo e pela aprovação que o Senhor tem nos dado a cada dia, a cada instante da nossa vida. Purifica-nos de todo mal, Senhor. Eu estou diante do Senhor com inteireza de coração. Estou diante do Senhor com uma fé completamente viva, com o coração santificado, purificado, com o corpo limpo. Sim, Senhor meu Deus, sei que os nossos ouvintes também da mesma forma se aproximam do Senhor assim. Porque é dessa forma que nós sabemos, ó Pai, que seremos atendidos nas nossas petições. É dessa forma, Senhor meu Deus, que nós sabemos que seremos atendidos em todas as nossas necessidades pela fé. Perdoa os nossos pecados, meu Deus. Perdoa as nossas iniquidades. Senhor, esse ouvinte, ó Deus, que na realidade, ó Pai, sabe que não é que cometeu algo corriqueiro, porque, Senhor, às vezes nós pedimos ao Senhor perdoa os nossos pecados. E nós sabemos, ó Deus, que nós temos as nossas coisas corriqueiras. Mas sabemos, ó Deus, que muita gente está vivendo um verdadeiro suplício por causa de coisas premeditadas, profundas e pecados gravíssimos em suas vidas. Mas a esse também, ó Deus, como o Senhor é conhecedor dos corações, nós pedimos que o Senhor o purifique. Se há arrependimento nesse coração, purifica agora, Senhor meu Deus, de todo mal, de todo pecado, de toda iniquidade. Deus de poder, eu agradeço o Senhor por ser o meu Deus. Eu agradeço o Senhor por ser o Deus de tantas pessoas que estão orando conosco agora. E agradeço o Senhor porque certamente o Senhor será Deus de tanta gente que está nesse momento, ó Deus, na encruzilhada da decisão. Senhor de poder, de misericórdia, eu estou orando aqui, Senhor, com tranquilidade. Muitos ouvintes estão orando comigo porque gostam de falar com o Senhor. Quem é que não gosta de falar com o Pai? E Senhor meu Deus, nós estamos orando com tranquilidade. Sabemos que o Senhor já falou conosco. Em resposta à sua palavra, nos aproximamos do Senhor. Estamos falando contigo. Estamos, ó Deus, nesse diálogo aberto. Com tranquilidade, Senhor, é verdade. Mas eu sei também, ó Deus, que tem tanta gente que fala contigo aos berros. Pessoas, Senhor meu Pai, que estão num desespero inenarrável. Pessoas, Senhor meu Deus, que a situação está tão difícil, que essas pessoas, ó Pai, não sabem mais o que fazer. Sei, ó Pai, que às vezes nos deparamos em nossa vida com situações difíceis. Às vezes vemos pessoas que a nossa única reação em relação a elas é dizer, meu Deus, coitado, coitada. E Senhor, nesse momento eu sei que muitas pessoas estão coitados, coitadas. Muitas pessoas estão vivendo um martírio. Muitas pessoas, ó Deus, estão realmente com os seus olhos como se fossem uma fonte de lágrimas. São situações familiares, situações de emprego, financeiras, situações de perdas. Quanta gente perdeu tanto no dia de hoje, meu Pai. Talvez aquele membro da família desaparecido, família destruída, o inimigo veio, enganou, fez o que tinha de fazer e fez dessa forma. Senhor meu Deus, Senhor meu Pai, eu peço ao Senhor em nome de Jesus, visita esse lar, ó Deus,
que está sendo consumido por essa dor. Visita esse jovem, essa criancinha, essas pessoas, ó Deus, que de repente ficaram ou tomaram consciência de acontecer ou de estar acontecendo uma grande perda nesse momento. Pessoas, ó Deus, que se prostraram, perderam as forças, e, meu Pai, estão prostradas por completo em lágrimas. Eu sei que o Senhor pode visitar agora, Senhor meu Deus, eu sei que o Senhor visita agora, Senhor meu Pai. Em nome de Jesus Cristo, visita agora, Senhor meu Deus. Eu peço ao Senhor que o Senhor seja o consolo para esse coração, que o Senhor seja o conforto para essa vida. Essa vida, ó Pai, que tem sofrido tanto, que tem caminhado tão sozinha. Essa vida, Senhor meu Deus, que precisa tanto de aconchego, de companhia. Meu Deus, eu sei que o Senhor mais do que ninguém entende cada vida, cada pessoa, cada situação. Senhor, quantas pessoas estão dentro de uma casa, Senhor, que na realidade é só uma casa, mas ainda não é um lar. Quanta gente, ó Deus, tão solitária, depressiva e ansiosa, vivendo, ó Pai, momentos difíceis, momentos, ó Pai, que algumas delas pensam que realmente melhor seria se já tivessem partido. Ah, meu Deus, eu sei que o Senhor é um Deus de amor. Em nome de Jesus, visita esses corações agora. Eu não tenho palavras, ó Deus, para alcançar o coração do Senhor. Claro que falo de uma forma, meu Deus, que o Senhor entende. Eu não quero encontrar palavras para isso, mas eu quero colocar o meu coração nisso, porque o meu coração o Senhor conhece. O coração desse ouvinte que está orando comigo o Senhor conhece. O coração dessa pessoa que está, eu diria, se esvaindo em lágrimas, o Senhor conhece. Essa situação, ó Deus, difícil, de dor, essa situação, ó Pai, que é como se fosse uma espada transpassando essa vida, o Senhor conhece. Meu Deus, leva o perdido à sua luz. Leva o desesperançado à esperança que vem do Senhor. Leva o entristecido à sua alegria. Leva o doente à cura. Leva o desesperado conforto, consolo, paciência, a esperança. Leva o que está hospitalizado, Senhor meu Deus, a esperança e o agir do Senhor. Esse lar, ó Deus, que se encontra nessa guerra sem igual, leva a sua paz. Leva a sua paz a esse lar, que é uma guerra. Não é aquilo que o Senhor fez, ó Deus, quando o Senhor idealizou a família. Meu Deus, eu quero repreender essa legião do inferno, essa legião da mentira, essa legião da destruição, essa legião da morte. Eu quero repreender essa força do inferno, essa força satânica, essa força diabólica que veio, meu Deus, com essa força. Não é uma marolinha não, meu Deus, é um verdadeiro tsunami. Entrou trazendo destruição, trazendo essa bagaceira nessa vida. Eu repreendo toda a força do inferno, toda a força da morte. Eu te repreendo, enfermidade, que está sobre esse corpo, sobre essa vida de noite e de dia. Senhor, meu Deus, põe a sua mão agora, meu Pai. Põe a sua mão agora para fazer maravilhas, meu Deus. Nós confiamos no agir do Senhor. Nós confiamos no agir das tuas mãos. Opera maravilhas nessa vida, nesse coração, nessas pessoas. Eu creio, meu Pai, eu creio que o Senhor é Deus vivo, o Senhor é Deus poderoso. O Senhor é Deus que realiza sinais, prodígios. Realiza agora, meu Deus, sinais, prodígios e maravilhas. Sei, ó Pai, que é um benefício para esse corpo, para essa família, mas sei que também é um testemunho, ó Pai. Sei que testificará do Senhor.
Sei, Senhor meu Deus, que o nome do Senhor será engrandecido. Nós estamos com tantos cultos já anunciados em nossas igrejas, não só na nossa sede, meu Deus, mas também nos bairros, mas também nas comunidades, também nos condomínios fechados, no Brasil e no mundo. Senhor, eu sei que o Senhor é Deus vivo, e sei que o Senhor haverá de honrar essas pessoas, ó Deus, que com sinceridade, sem meninice, meu Pai, estão fazendo uma grande obra, estão empreendendo, ó Deus, uma grande obra e alcançando vidas. Senhor, meu Deus, eu sei que o Senhor irá diante daqueles que fazem a sua obra. O Senhor abençoará e a sua palavra irá de encontro a esse coração perdido. As campanhas já anunciadas, Senhor, venha nos honrar, meu Deus. Venha nos honrar, porque acima de tudo, ó Deus, tudo é para a glória e honra do teu santo nome. Tudo glorificará o nome do Senhor. Meu Deus, eu quero que o Senhor abençoe a mim, minha esposa, os meus filhos, os meus familiares, os meus pais, os meus irmãos, meus cunhados, minha sogra, meus amigos, também os meus inimigos. Venha abençoar, ó Deus, venha guardar, venha ajudar, ó Deus, dentro da especificidade de qualquer tipo de situação. Venha, meu Deus, nos ajudar. Nós, no nosso coração, temos a intenção e pretendemos, ó Pai, fazer a obra do Senhor. Pretendemos realizar a sua obra, Senhor, meu Deus. Pretendemos sim, meu Pai, fazer a sua obra. Fazer acontecer os teus sinais pela fé, pela operação do Senhor, em nome de Jesus Cristo. Alcançar vidas perdidas. Nós queremos ser abençoados no nosso trabalho. Queremos ser abençoados, Senhor meu Deus, em tudo quanto propusermos em nossos corações para realizar. São tantas campanhas, ó Deus, que nós estamos realizando para a glória e honra do teu santo nome. Abençoa, Senhor, abençoa. Abençoa, meu Deus, todos os nossos obreiros. Esses obreiros que com sinceridade, ó Pai, levam a sua palavra. Esses obreiros, ó Deus, que se empenham nas campanhas também, juntamente com as suas famílias. Obreiros de capitais, cidades grandes, cidades pequenas. Nós aqui chamamos, ó Deus, de setoriais, sucursais, anexos. Eu sei que o Senhor conhece a sinceridade dos corações. Eu sei, Senhor meu Deus, que o Senhor é Deus poderoso, que conhece cada obreiro que está em cada lugar. Seja a igreja pequena, a igreja grande, a igrejinha que tem um membro, dois, cinco, a igreja que tem 500, que tem 1.000, 5.000. Eu sei que o Senhor conhece cada um deles, ó Pai. E sei também que o Senhor não se deixa escarnecer. Sei, ó Pai, que essas pessoas que se proporam a estar lá, essas pessoas, ó Deus, que se prontificaram, muitos até com espírito voluntário, sei, ó Deus, que elas têm uma missão para realizar e aceitaram a missão. Que façam, ó Deus, para a glória e honra do teu santo nome. Que façam, ó Deus, para a glória e honra do nome do Senhor. Meu Deus, eu peço ao Senhor em nome de Jesus. Eu peço ao Senhor que o Senhor use os teus servos, as tuas servas. Que o Senhor use, Senhor meu Deus, na sua obra. Aqueles, ó Deus, que são servos realmente, que o Senhor use. E aqueles, ó Deus, que parecem servos. Aqueles, Senhor, que o objetivo deles é apenas e tão somente o financeiro. Deturpam a sua obra. Fazem negociatas com o dinheiro da sua obra. Meu Deus, eu sei que o Senhor é um Deus vivo, Senhor. E sei que o Senhor haverá de tratar com essas pessoas. E sei, meu Deus, que se não houver lugar nesses corações para o arrependimento, sei que o Senhor saberá manusear a situação da forma que o Senhor entende, Senhor, e da forma que o Senhor quer fazer. De qualquer maneira, meu Deus, nós sabemos que muitos homens sinceros pregam a sua palavra. Sabemos, ó Deus, que muitos aproveitadores também estão aí. Sabemos, ó Pai, que até mesmo no meio dos discípulos haviam aqueles, ó Pai, que tinham um coração não totalmente entregue
mas o Senhor é Deus poderoso. Sei que o Senhor haverá de levantar sempre homens de Deus, mulheres de Deus, para que a obra prossiga, Senhor meu Deus, ganhando almas para o Teu reino. Meu Deus, a nossa diretoria, guarda a nossa diretoria. Guarda, Senhor meu Deus, para que toda a diretoria, num só amor, num só espírito, tenha decisões acertadas, para que nós possamos continuar essa obra, Senhor. Guarda a presidência, a diretoria deliberativa, diretoria executiva. Guarda, ó Deus, orienta, dá sabedoria, dá humildade, Senhor meu Deus, para que a obra seja feita da maneira que o Senhor pretende. Meu Deus, meu Pai, nesse momento eu peço ao Senhor também que o Senhor direcione as autoridades constituídas dessa nação. Que o Senhor direcione, Senhor meu Deus, todos aqueles que estão na responsabilidade de dirimir a respeito dessa nação. Senhor meu Deus, Senhor meu Pai, que também sejam guardados aqueles que zelam pela segurança. Que o Senhor visite também os presídios e os presidiários. Tem ali os que já estão convertidos. Tem aqueles que ainda vão se converter. De qualquer maneira, meu Deus, a obra pertence ao Senhor. Sei que o Senhor tem uma obra a realizar. Em nome de Jesus, ó Pai, eu repreendo toda a força da violência. Repreendo toda a força da violência organizada. Repreendo, Senhor meu Deus, a força de Satanás. A força destruidora do inferno. A força do engano, a força do medo, todo espanto noturno, toda legião da feitiçaria, toda praga, Senhor meu Deus, que entrou nessa tenda, eu repreendo agora no poder de Jesus Cristo. Em nome de Jesus, meu Deus, eu repreendo toda a força do diabo. Senhor, usa-nos aqui na sede mundial e em todo o Brasil. Nós estamos, ó Deus, também com cultos todos os dias, em todos os horários já programados. Usa os teus servos, ó Pai, que nós possamos ser ganhadores de almas. Nós queremos ganhar almas, batizar almas, queremos ver as almas na presença do Senhor. Quanta gente sofrendo nesse momento, mas ainda guarda no coração algum tipo, Senhor, de preconceito, algum tipo de reserva. E essas pessoas não se predispõem a estar diante do Senhor. Algumas se julgam importantes demais, outras ricas demais, outras socialmente, Senhor, conhecidas. Sei, ó Pai, que muitas pessoas, quando chegarem realmente no ponto do desespero final, procurarão o Senhor quando já não terão nada mais. Toca no coração dessas pessoas, ó Deus, que essas pessoas venham à presença do Senhor, ao conhecimento da sua verdade. Eu sei que o Senhor é um Deus vivo, sei que o Senhor é um Deus misericordioso, e sei que o Senhor quer fazer maravilhas. Abençoa todos os nossos ouvintes que estão em todos os locais, ó Pai. Guarda todos os nossos ouvintes nas suas mãos. Guarda os nossos filhos, os nossos jovens, os nossos adolescentes. Guarda também os nossos velhinhos, os nossos familiares de uma forma geral. Meu Deus, que a bênção do Senhor esteja sobre nós. Que o amor do Senhor esteja sobre nós. Que nós tenhamos, meu Pai, que nós tenhamos, meu Deus, da parte do Senhor a proteção, que tenhamos da parte do Senhor a ajuda para as nossas vidas. Eu creio, Senhor, meu Deus, eu creio que o Senhor está ajudando todas as pessoas comprometidas com a sua obra, que o Senhor está guardando todos, meu Deus, que querem o bem das vidas, a salvação, que querem, meu Deus, o bem da beneficência, da ajuda ao próximo. Sei que o Senhor está guardando, ajudando, e sei que o Senhor será provedor sempre. Em nome de Jesus Cristo, nosso Salvador. Amém, Senhor.

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2: Portanto, santos irmãos, participantes do chamado celestial, fixem os seus pensamentos em Jesus, apóstolo e sumo sacerdote que confessamos. Hebreus 3:1.

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6: Hoje nós vamos falar um pouquinho sobre mãos limpas. Parece que esse tema é bastante atual, não é? Estamos vivendo um tempo em que nós somos incentivados a deixar as nossas mãos limpas a todo momento, né? Parece que onde quer que vamos, a gente vê avisos, pessoas incentivando umas às outras a lavarem as mãos, enfim. E com a constante ameaça de germes, vírus, disseminando doenças entre o público em geral, os agentes de saúde nos lembram também continuamente de que mãos sujas formam o maior agente isolado da disseminação de germes. Assim, além dos avisos exigindo o vigilante lavar das mãos, os lugares públicos frequentemente fornecem desinfetantes para as mãos para ajudar-nos a tomar cuidado com germes e bactérias. Mas eu quero falar agora sobre Davi. Mas o que tem a ver Davi com mãos limpas, pandemia? Davi também falou sobre a importância de mãos limpas. Mas por um motivo dramaticamente totalmente diferente. Ele disse que mãos limpas são uma condição para uma pessoa estar preparada a entrar na presença de Deus para adorá-lo. Ele diz aqui no Salmo 24: quem subirá ao monte do Senhor? Quem há de permanecer no seu santo lugar? Perguntou Davi e ele mesmo respondeu: o que é limpo de mãos e puro de coração. Aqui, mãos limpas não é uma referência à higiene pessoal a qual estávamos falando alguns minutos atrás. Ele usa uma figura de comparação, uma metáfora para uma condição espiritual. Não são estas mãos que nós usamos, que ele está falando, é da mão interna, da mão pura, da condição espiritual. Esta mão está limpa do pecado. Como diz no livro de 1 João, capítulo 1, versículo 9. E ela fala de uma vida comprometida ao que é correto, ao que é divino, capacitando-nos a permanecer inculpáveis perante o nosso Senhor no privilégio da adoração. Por isso, quando formos levantar as nossas mãos, levantemos as nossas mãos limpas, sem culpa. É isso que o salmista Davi está dizendo. As pessoas podem ver as nossas mãos físicas e podem decifrar se elas estão limpas ou sujas. Mas somente Deus, que sonda os nossos corações, pode dizer com certeza se as nossas mãos limpas, as nossas mãos, vamos dizer, espirituais, estão aptas para serem levantadas e adoradas. E por vivermos a vida de Deus em nós, Ele pode nos ajudar a fazer o que é certo, para que nossas mãos estejam limpas e os nossos corações prontos para adorá-lo, para adorar ao nosso grandioso Deus. Ah, ouvinte, nós vemos tantas pessoas dizendo: eu quero adorar ao Senhor, eu quero louvar ao Senhor, mas existe um caminho. O caminho para a verdadeira adoração começa com gratidão, pela purificação das nossas vidas, purificação dos nossos pecados concedida pelo próprio Deus. Que Deus os abençoe, que não somente as suas mãos físicas estejam limpas, mas principalmente as espirituais. Que Deus os abençoe em Cristo Jesus.
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0: Por natureza, o homem é esquecido. Esquece dos fatos, datas, pessoas e compromissos. Por outro lado, a tendência humana é para não esquecer certos fatos que ocorrem na vida. Principalmente quando se trata de perdoar ou pedir perdão. Vemos e ouvimos muitas pessoas afirmarem: eu perdoo, mas não esqueço. Perdoo, mas não quero mais amizade com ele ou com ela. Isto não é perdão. O perdão que a Bíblia ensina é cheio de amor, misericórdia, e normalmente se perdoando se esquece, se sepulta no passado. Isso é possível se a pessoa experimentar o perdão divino, tornando-se revestida do grande amor de Deus. Deus é onisciente, é onipresente, é onipotente, mas, sem dúvida alguma, Ele esquece dos nossos pecados. Pois eu mesmo, o Senhor de Israel, apago as tuas transgressões por amor de mim, e dos teus pecados eu não me lembro mais. O Senhor Deus lança os teus pecados perdoados para trás de suas costas e joga nas profundezas dos mares. Caro amigo ouvinte, o sangue de Jesus Cristo nos purifica de todo o pecado. Através do seu sangue que temos a comunhão uns com os outros. E o sangue do Cordeiro de Deus, o Filho de Deus, nos purifica de todo o pecado. Isso se conhecermos a Jesus Cristo e sabermos que Ele é o Senhor. Mantemos a comunhão uns com os outros, e o sangue do Cordeiro nos purifica, nos lava e nos limpa de toda a iniquidade. Amigo ouvinte, pare, pense, confesse os seus pecados, e a partir de hoje você será uma nova pessoa em Cristo Jesus, o Filho de Deus. Aprenda a perdoar e serás perdoado. Pois quem conhece a Deus, sabe perdoar. Esta é mais uma mensagem da Igreja Deus é Amor, levando você ao caminho do Senhor.
1: Lembre-se do seu Criador enquanto você ainda é jovem. Antes que venham os dias maus e cheguem os anos em que você dirá: não tenho mais prazer na vida. Lembre-se dele antes que chegue o tempo em que você achará que a luz do sol, da lua e das estrelas perdeu o seu brilho e que as nuvens de chuva nunca vão embora. Então os seus braços, que sempre o defenderam, começarão a tremer, e as suas pernas, que agora são fortes, ficarão fracas, e os seus dentes cairão, e sobrarão tão poucos que você não conseguirá mastigar a sua comida. A sua vista ficará tão fraca que você não poderá mais ver as coisas claramente. Você ficará surdo e não poderá ouvir o barulho da rua. Você quase não conseguirá ouvir o moinho moendo ou a música tocando, e levantará cedo quando os passarinhos começam a cantar. Então você terá medo de lugares altos e até caminhar será perigoso. Os seus cabelos ficarão brancos e você perderá o gosto pelas coisas. Nós estaremos caminhando para o nosso último descanso, e quando isso acontecer, haverá gente chorando por nossa causa nas ruas. A vida vai acabar como a lamparina de ouro cai e quebra quando a sua corrente de prata se arrebenta, ou como um pote de barro se despedaça quando a corda do poço se parte. Então o nosso corpo voltará para o pó da terra de onde veio, e o nosso espírito voltará para Deus que o deu. O fim de todas as coisas é: teme a Deus e obedeça a sua palavra, porque este é o dever de todo ser humano. Enquanto você tem oportunidade, compareça na Igreja Pentecostal Deus de Amor e entregue a sua vida ao Senhor Jesus e passe a andar na presença de Deus.

0: paz do Senhor Jesus. Quero contar uma experiência que eu tive com Deus quando eu estava procurando uma igreja que eu já sentia no meu coração de servir a Deus. Eu andei em algumas igrejas, em vários ministérios, porque eu queria uma igreja que eu pudesse me encontrar com o Senhor. E visitei alguns ministérios, mas nenhum deles me tocou. Certo dia, eu entrei na sede mundial e lá eu sentei e fiquei observando o culto. E ver as irmãs cooperadoras, obreiras, e me chamou, né, para ir na frente aceitar Jesus na hora que o missionário estava pregando. Lembro eu que era um dia de quarta-feira, mas eu não quis ir, estava sozinha. Aí no outro, quando foi no domingo, eu voltei para a igreja novamente. Eu sentia o Espírito Santo de Deus falando comigo no meu coração. Vai ser aqui que eu tenho grande obra para fazer em sua vida através do Espírito Santo. E ali, irmão, eu sentei. Aí as irmãs, na hora do apelo, elas vieram me chamar. Eu estava toda cheia de pintura. Eu estava com cheias de bijuterias, pulseiras, de calça comprida. E ela falou, vamos lá na frente, vamos aceitar Jesus. E eu fui. O missionário estava pregando, era na época da sede mundial, né? Na igreja antiga. E eu fui, irmão. Aceitei Jesus. E aí, quando eu cheguei em casa, eu já fui tirando as coisas que não era do agrado de Deus na minha vida. O Espírito Santo de Deus já foi fazendo uma obra na minha vida. Aí se passou, né? Eu acompanhei os cultos, ia nos cultos na quarta, no domingo, missionário. Passou 6 meses, começou a anunciar o batismo. E um dia o missionário falou assim, que as pessoas que estivessem já se preparando para o batismo, se quisesse entrar na fila para ser batizada com o Espírito Santo, ele ia descer do púlpito e ia colocar as mãos sobre as nossas cabeças. Irmãos, eu senti uma vontade muito grande de entrar na fila, mas nesse dia eu estava com meu filho de 8 anos e a minha filha de 6 meses no colo. Mas mesmo na oração eu senti uma graça de Deus sobre a minha vida. Eu falei, mas eu não vou na fila, vou esperar para o próximo domingo. E quando terminou o culto, eu vim embora, cheguei em casa, falei para meu esposo, falei, olha bem, eu queria que você fosse comigo na igreja, porque ele não ia. Eu queria que você fosse comigo no culto, porque o missionário está fazendo, mandando ficar na fila, que é o batismo com o Espírito Santo. E ele desce do púlpito e põe a mão na cabeça das pessoas. E eu queria ir para a fila, mas com as crianças não dá. E ele foi, irmãos. Quando foi no próximo domingo, ele foi comigo. E assim começou a oração, né? Eu falei para ele ficar com as crianças e entrei na fila. Quando eu entrei na fila, eu fui sentindo um poder muito grande do Espírito Santo sobre minha vida. Mas eu não estava batizada ainda, mas eu sentia que eu ia ser batizada naquele dia. E assim foi, irmãos. E eu vi o missionário descendo do púlpito e colocando as mãos sobre as cabeças das irmãs, e as irmãs cheias do Espírito Santo. E eu estava orando, orando, e eu comecei a sentir algo diferente sobre o meu corpo, sobre a minha vida naquele momento. Mas ali eu estava assim, quando o missionário foi chegando perto de mim, eu parecia que algo estava impedindo, porque parecia que eu estava me sentindo acanhada naquele momento. E eu não me soltava para ser batizada. Aí o servo de Deus, missionário Davi Miranda, ele se aproximou de mim, colocou a mão na minha cabeça e falou assim, minha serva, você já está batizada com o Espírito Santo. Naquele momento, eu comecei a sentir o poder tão grande de Deus sobre a minha vida, que eu sei que dali me tiraram, levaram lá para o púlpito. Eu fiquei lá, irmão, cheio do Espírito Santo, falando em línguas estranhas. E quando foi naquele momento, o culto foi, chamaram todo mundo para ir para frente receber oração. E eu ali já estava ajoelhada no púlpito. Eu sei que terminou o culto, irmãos. Chegou meu filho e falou: mãe, o culto já terminou. É, já acabou, já está na hora de ir embora, já deu paz do Senhor. Irmãos, eu não vi. Eu estava tão cheia do Espírito Santo e Deus que eu nem vi o culto terminar. Eu ali de joelho, dobrado ali na beira do púlpito, só recebendo o poder do Espírito Santo de Deus. E essa é uma experiência que eu tive. Então eu agradeço a Deus por esse ministério e que Deus abençoe e todos aqueles que estão na frente desse trabalho. Deus abençoe.
1: 4 horas.

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7: Cantem de júbilo e se alegrem os que têm prazer na minha retidão. E digam sempre, glorificado seja o Senhor, que se compraz na prosperidade do seu servo. Salmos 37, 27.
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10: Ouvintes, aceite a paz de nosso Senhor e Salvador Jesus Cristo. Quem tem o imenso prazer de falar com vocês é o seu irmão em Cristo, Pastor Antônio dos Santos. Lembrando a todos que é amanhã, quarta-feira, a quarta-feira da prosperidade, o prosseguimento desta campanha. E estaremos na quarta-feira da tomada de posse. Olha, ouvintes, Deus preparou esta campanha em 6 horários, 7, 9, 11, às 13, 15 e também no horário das 19 horas. Você pode escolher um desses horários e participar conosco amanhã desta campanha. É a tomada de posse e tenho certeza, ouvinte, você vai tomar posse do seu milagre. Eu estarei com vocês pregando a palavra de Deus nesta quarta-feira.
11: A arca representava a santidade de Deus e qualquer descuido poderia ser fatal. No entanto, algo extraordinário aconteceu. Ela foi levada para a casa de Obed-Edom e apenas 3 meses ali, a presença de Deus encheu esta casa de bênçãos. Sabe o que isso mostra para nós? Que a presença de Deus, ela não é neutra. Ela gera mudança. Ela gera vida. Ela gera bonança. Ela gera

0: vai adorando esta presença. A presença de Deus entrou nesta casa transformando. A presença de Deus entrou nesta casa causando mudança. Obed-Edom não recebeu a arca com medo. Ele poderia ter pensado, mas a arca matou Uzá. É perigoso ter esta arca na minha casa. Mas ele recebeu a arca com reverência. Oh, aleluia! E a sua casa foi transformada. A casa dele foi transformada. A sua também pode ser transformada. Se você acolher aqui hoje a presença de Deus, queridos irmãos, eu tenho certeza que algo de extraordinário vai acontecer na sua vida. Hoje nós não temos aqui a arca da aliança, mas temos Cristo em nós, a esperança da glória. Levante a mão, porque a presença de Cristo transforma. A presença de Cristo muda o ambiente. A presença de Cristo traz salvação. É a palavra de Deus, ela vai sair de encontro com o seu coração. E eu tenho certeza, ouvinte, você não vai sair de cada culto sem a bênção de Deus. O horário que você participar, Deus vai abençoar a sua vida. As pessoas que participam têm testemunhado o poder de Deus. Eu quero neste momento convidar você. Quem sabe você olha e as coisas não estão indo bem. Nada tem dado certo para você. Sua vida está amarrada. As portas estão fechadas. Quem sabe a sua família não vai bem. Eu quero orar por você nesta sexta-feira. Eu quero pedir a Deus para colocar cada coisa no seu devido lugar. E tenho certeza que a partir do momento que você começar a participar desta campanha, a sua vida vai mudar. Porque Jesus, ouvintes, ele tem um plano para você. Ele tem um plano de vitória, um plano de bênçãos. Nós vamos acompanhar neste momento as pessoas contando a bênção, testemunhando o poder de Deus através delas participarem desta campanha de sexta-feira. Irmã, amém. Qual é o seu nome?
1: O meu nome é Ana Maria.
0: Irmã Ana, o que é que aconteceu?
1: O que aconteceu no mês passado, eu vim aqui com ardência no seio. Não ardia muito, mas ele incomodava. Mas eu já estava com a mamografia marcada para fazer no dia 11. Então eu fui fazer essa mamografia e acusou um nódulo. E então logo em seguida me chamaram para fazer a biópsia. Eu fiz a biópsia e acusou direitinho o caroço, né, e tudo. Mas aí o caroço que estava, ele já foi como se desmanchando. E quando eu recebi o resultado, graças a Deus, não tinha nada, era
0: bem. Espera aí, meus irmãos, vocês não glorificam a Deus por isso? A mulher fez o exame, constou o caroço no seu seio, queimava. Olha aí o exame para todo mundo ver. Mas ela, participando da campanha, fez o exame, pegou o resultado, o nódulo desapareceu.
1: E aqui está o resultado.
0: Sumiu.
1: Amém. Sumiu.
0: Está curada.
1: Curada.
0: Jesus cura. E você não vai ficar aí ouvindo as pessoas contarem os testemunhos. Olha, você também será um testemunho vivo do poder de Deus. Você precisa participar. Você precisa estar conosco nesta sexta-feira participando desta campanha. Você vai testemunhar também o poder de Deus. Anote o endereço para você estar conosco. Rua Senador Pompeu, número 27, aqui no centro do Rio de Janeiro.
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0: Olha, ouvintes, que a graça, a paz e o amor de Deus continua reinando em vossos corações. Estou passando aqui neste momento para, em primeiro lugar, agradecer a todos vocês que têm aí abrido seus corações e também estendido as mãos, ajudando a obra social da nossa Igreja Deus e Amor, a Fundação Reviver, a Associação Reviver Help Deus e Amor. Você que a cada semana, quem sabe todos os meses, tem aí separado aquele valor e ajudado com o carnezinho, você que tem preparado aí aquele cofrinho, quem sabe no decorrer do mês, e você tem entregue aqui na igreja para ajudar esta obra social. Deus continua aí recompensando ricamente a vida de todos vocês. E pode ter certeza, ouvintes, a recompensa de Deus, ela virá para a sua vida. A Bíblia Sagrada mostra para nós que aquele que dá ao pobre, ele empresta a Deus. E eu sempre falo, Deus não vai ficar devendo ninguém. Deus vai pagar, Deus vai retribuir em bênçãos na sua vida. Você que tem tirado aí do seu armário, da sua dispensa, aquele alimento, tem aqui contribuído em cada culto realizado da Fundação Reviver, tenha certeza, meus irmãos, Deus vai continuar multiplicando, abençoando de forma extraordinária na sua vida. Já aproveitando aqui para falar que todas as quintas-feiras nós temos aqui os cultos da Fundação Reviver no horário das 9h15 e também às 18 horas. E eu sei que você tem participado desses cultos, você tem contribuído de forma assídua a cada quinta-feira, você tem contribuído de forma voluntária com as suas ofertas. E olha, meus irmãos, eu quero neste momento orar por vocês. Eu sei que você tem o seu carnezinho, o seu cofrinho, você tem contribuído com seu voto toda semana, ajudando na obra social. Você tem entregue aqui aquele alimento. Tem pessoas que doam cestas básicas, ajudando famílias necessitadas. Você entendeu a sua missão aqui na Terra? Além de pregar o Evangelho, você tem ajudado a Igreja, a Fundação Reviver e a Associação Reviver Help Deus e Amor a cuidar de vidas. Talvez você olhe agora na sua dispensa, tem alimentos, mas tem dispensas vazias neste momento. Tem mesas neste momento que não tem alimentos. E você tem abrido o seu coração e estendido as mãos para que o pão, que o alimento, chegue à mesa desta pessoa. Eu quero agora aproveitar, talvez você me ouve de longe e fala assim, pastor, eu gostaria de fazer parte, eu gostaria de ajudar, mas eu estou tão longe. Mas olha só, nós vamos passar para vocês aqui agora o Pix da Fundação Reviver, o Pix da Associação Reviver Help Deus e Amor, as contas bancárias. E onde você estiver, você pode contribuir fazendo uma transferência bancária, fazendo um Pix, e vai apenas nos enviar o comprovante. Vamos lá, pegue uma caneta, pegue um papel, a sua agenda, e você vai anotar aí o Pix e também as contas bancárias da Fundação e também da Associação Reviver Help, Deus é Amor.
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0: Olha, ouvintes, você anotou aí as contas, o Pix da fundação, da associação? Deus abençoe a sua vida, pode ter certeza. Talvez você fale, pastor, eu não consegui anotar. Você vai entrar no site aí da nossa igreja Deus é Amor, www.ipda.com.br, e você vai encontrar todas as informações, tá bom? Eu quero agora orar por você, que tem contribuído, que tem ajudado constantemente esta obra social. E pode ter certeza, irmãos, pode sentir esta alegria no seu coração, que aquilo que você tem contribuído aqui, nós temos repassado para as famílias, a Igreja Deus e Amor, a Fundação, a Associação, tem repassado, tem cuidado de lares, tem cuidado de famílias. Eu quero, neste momento, orar por você, que é um contribuinte assíduo desta obra social.
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0: Senhor meu Deus e meu Pai, é no nome de Jesus Cristo, mais uma vez estou aqui diante da tua presença e desta vez, meu Deus, apresentando cada vida, cada lar, cada família, Senhor, que tem contribuído constantemente nesta obra social. São pessoas, meu Deus, que quem sabe, Senhor, estão tão distantes, mas têm contribuído. Senhor, tenho o prazer de ver pessoas sendo assistidas pela igreja, pela Fundação Reviver e pela Associação Reviver Help Deus e Amor. Ó Deus querido, esta pessoa que tem contribuído todas as semanas com o carnezinho, pessoas que têm preparado cada cofrinho, Senhor, para ajudar esta obra social, pessoas que têm separado a sua contribuição de forma voluntária e com muito amor, ó Deus, têm entregado na livraria, em cada culto, têm feito uma transferência para as contas bancárias. Meu Deus, traz a recompensa na vida dessas pessoas. São pessoas que têm repartido seu pão com o próximo. São pessoas, meu Deus, que têm abrido seus corações, estendido as mãos, ajudando famílias necessitadas. Eu sei que são sementes plantadas, meu Deus. O Senhor nunca vai deixar faltar o pão na mesa dessas pessoas, a água, a saúde. Não deixa faltar o dinheiro para suprimento das suas necessidades. Meu Deus, que a bênção do Senhor possa alcançar agora cada contribuinte desta obra social. É o que eu te peço, meu Deus, e também te agradeço no nome de Jesus. Olha, ouvintes, Deus continue abençoando ricamente a sua vida, você que tem contribuído constantemente para esta obra social. Eu quero informar a todos que todas as quintas-feiras no horário das 9 da manhã, às 15 e também às 18 horas, acontece aqui os cultos da Fundação Reviver, aqui na nossa sede estadual da Senador Pompeu. Anote aí o endereço, talvez você ouve falar desta obra social, mas nunca esteve presente. A nossa igreja está localizada na rua Senador Pompeu, número 27, bem aqui no centro do Rio de Janeiro. Que Deus abençoe ricamente a sua vida, você que tem contribuído a cada dia com esta obra social.
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0: Olha, ouvintes, passando aqui para chamar a vossa atenção. É nesta sexta-feira, nós estaremos aí no prosseguimento desta campanha, a campanha voltada à libertação e curas. Esta campanha que traz o tema Destruindo as Fortalezas. Eu quero convidar você, a sua família, para estarem presentes conosco, participando desta campanha. É uma campanha que Deus levantou aqui em nossa Igreja Deus e Amor do Rio de Janeiro para garantir a libertação da sua vida, a libertação da sua casa e de toda a sua família. Olha, ouvintes, eu estarei com vocês pregando a palavra de Deus nesta sexta-feira.
5: Deus não trata somente o sintoma, Deus ele trata lá na raiz. A cura, a restauração, a libertação, ela é completa. Sabe aquela pessoa, meus irmãos, que você olha e ela fala: eu larguei os vícios, mas a pessoa continua presa emocionalmente. Aquela pessoa que praticava tantas coisas erradas, mas mantém ainda aquela mentalidade de escravo. Ah, mas eu saí de lá, mas a mente ainda está presa. Talvez saiu do Egito, mas o Egito ainda está do lado de dentro. Eu quero te informar que hoje a libertação que Deus está fazendo na sua vida, ela não será parcial. Além dele te arrancar do Egito, ele vai arrancar o Egito de dentro de você. Ele vai arrancar a escravidão de dentro de você. Levante a sua mão e vai aplaudindo o nome dele. Este Deus, a libertação dele é completa. A libertação dele é completa.
0: Eu tenho certeza que Deus ele tem uma palavra para o seu coração. Você vai sair daqui leve. A palavra vai penetrar no seu coração e vai te impactar. Vai mudar a história da sua vida. No decorrer desta campanha, eu estarei orando através dos excelentes

0: que quem participa desta campanha é agraciado pelo Senhor. Aumente o volume do seu rádio. E nós vamos acompanhar agora os testemunhos, aquilo que Deus tem realizado na vida das pessoas no decorrer desta campanha. Irmã, qual é o seu nome?
1: Meu nome é Arlene.
0: Irmã Arlene, o que é que aconteceu?
1: Há 2 meses atrás eu estava fazendo um voto para o meu irmão, que ele bebia muita cerveja e ao mesmo tempo ele pegava o carro e dirigia. E eu fiz o voto sem contar nada para ele. Nisso que eu fiz o voto, fiquei na campanha firme. E na semana passada ele me ligou, eu saindo daqui ele me ligou. Irmão, parei de beber.
0: Ah, então, foi liberto.
1: Foi liberto.
0: Vocês não glorifiquem a Deus por isso?
1: Bebida.
0: Fez propósito aqui na campanha e o seu irmão que era viciado está liberto para a glória do nome de Jesus. Cadê o glória para Jesus? Esta campanha prossegue em 6 horários, 7, 9, 11, às 13, 15 e também no horário das 19 horas. Venham participar conosco. Eu tenho certeza, a bênção de Deus está reservada para você. Rua Senador Pompeu, número 27, aqui no centro do Rio de Janeiro.
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0: Deus abençoe, ouvintes, neste momento, passando aqui para convidar a todos vocês para este domingo. É o prosseguimento da campanha da restituição. Deus tem abençoado o povo, uma campanha que tem impactado vidas, lares e famílias. Você sabe que esta campanha está baseada no livro de Jó, onde Deus trouxe a restituição. Restituiu saúde, restituiu a sua família, restituiu os seus bens. É para você entender que Deus tem poder da restituição. Eu quero convidar você, a sua família, para estarem conosco neste domingo. Eu sei que no decorrer da semana são várias atividades, é o trabalho, tem a faculdade, tem aquele curso, mas aos domingos você pode levantar pela manhã juntamente com a sua família e participar conosco desta campanha. São 3 horários, 7 da manhã, às 9 e também às 11 da manhã, a campanha da restituição. Eu estarei aqui com vocês pregando a palavra do nosso Deus.
1: Mas agora nós vemos, meus irmãos, que Jó não desistiu. No capítulo 42 que nós lemos, nós encontramos aqui o ponto da virada. Deus apenas não restaurou, mas

histórias. Deus é especialista em transformar lágrimas em testemunho. Tem alguém aqui que pode glorificar o nome deste Deus? O Deus que vira a chave, o Deus que transforma situações, o Deus que restaura. Você pode olhar para mim e falar: pastor, eu estou vivendo o capítulo 1 de Jó. A minha vida é só perdas, a minha vida é só dores, a minha vida é só incertezas, é só sofrimento. Se

0: o nome dele, haverá. Deus já preparou a restauração, Deus já preparou a restituição, Deus já preparou a honra.
1: Venham ouvir a palavra de Deus neste domingo. Eu tenho certeza, Deus trará a edificação da sua vida. Deus vai falar com você, ouvinte. Deus sabe da sua necessidade. Deus sabe o que está dentro do seu coração. E Ele tem uma palavra para cada pessoa neste domingo. Nós vamos agora acompanhar, ouvintes, as pessoas testemunhando. São pessoas que se tornaram testemunho do poder de Deus no decorrer desta campanha. Aumente agora o volume do seu rádio. Vamos acompanhar pessoas testemunhando o poder de Deus.
2: Pastor Antônio dos Santos, irmãos presentes, ouvinte de casa, aqui está um senhor que chegou aqui sem enxergar há 6 meses num processo difícil com a sua visão, mas após a oração de explosão de milagres, está curado e enxergando perfeitamente para a glória de Deus.
1: Irmão, qual é o seu nome?
3: Meu nome é Carlos Alberto.
1: Irmão Carlos, conta para nós o que aconteceu.
3: Já há 6 meses eu estou com problema de vista. Agora é dia 4 de dezembro, tem que operar a catarata. Mas quando eu cheguei aqui, começamos a orar. Minha vista está limpinha, está clarinha para a glória de Deus.
1: 6 meses com problema nas vistas.
3: Nas vistas já estava toda embaçada com problema de catarata. Inclusive, minha operação está para dia 4 de dezembro. Mas eu chegando aqui, depois das orações, minha vista está clarinha para a glória de Deus.
1: Está enxergando.
3: Estou enxergando muito bem para a glória
1: tá
3: de Deus.
1: Está curado.
3: Amém.
1: Curado. Não
3: para
1: vai precisar operar.
3: Para a glória de Deus.
1: Dai glória a Deus com ele. Está enxergando.
4: A presença de Deus faz o inferno inteiro tremer.
1: A presença de Deus tem sido notória no decorrer desta campanha. Deus está operando aos domingos. Você não vai ficar de fora. Eu sempre costumo falar, ficar de fora é perder as bênçãos de Deus. Venham para cá, Deus quer restituir o que você perdeu. Eu sei que eu falo com pessoas que ao longo dos dias, dos meses e até anos, você vem sofrendo perdas na sua vida. Talvez a saúde, talvez a família, quem sabe os seus bens, mas você vai estar neste domingo diante de um Deus que é poderoso para restituir na sua vida. Rua Senador Pompeu, número 27, aqui no centro do Rio de Janeiro.
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1: Olha, ouvintes, passando aqui para relembrar a todos vocês que está chegando dia 30 de maio, no horário das 23 horas, aquela vigília especial com Expansão Jovem. Vai ser mais uma madrugada de poder, de unção. A presença de Deus será notória no nosso meio. Quando nós falamos de uma vigília com Expansão Jovem, olha só, não é só para a juventude, é para todo o público. Nós queremos convocar agora os senhores, as senhoras, queremos convocar os anciãos da igreja, queremos convocar toda a faixa etária para participar conosco desta vigília. Deus vai falar conosco. Quando nós olhamos para a nossa igreja hoje, de um modo em geral, nós vemos aí duas gerações. A geração antiga e aquela geração nova. Nós precisamos unir isso, ouvinte. Quando olhamos a geração antiga, uma geração que ora, uma geração que tem poder, uma geração que tem presença. E quando olhamos para a nova geração, uma nova geração cheia de conhecimento. E nós precisamos unir isso, poder de Deus com conhecimento. E olha, as portas do inferno não prevalecerão. Eu quero convocar todos vocês para estarem presentes conosco neste dia 30 de maio, a partir das 23 horas. Nós vamos estar, ouvintes, em uma vigília de adoração, uma vigília de oração. Nós vamos participar daquele momento de Pentecoste. O Espírito Santo vai renovar a igreja, vai avivar a igreja. Teremos um momento especial da pregação da palavra. Eu tenho certeza, Deus, uma vez mais, vai utilizar a vida do teu servo, presbítero Bruno Castro, que será um instrumento de Deus nesta madrugada.
6: Existe uma unção que está sobre a nossa cabeça que ninguém vê. Levante a tua mão e libere glória para esse Jesus.

minuto de glória. Eu quero ouvir um minuto de glória. Vamos lá. Um minuto de glória. Pode estar na mira do inferno. Esta lança pode ter o teu endereço.

que você se assente ao lugar que Deus reservou para você.

tinha um círculo na testa de Davi como alvo, mas quando a lança veio, olha a unção. Nenhuma ferramenta preparada contra a tua vida prevalecerá. Nenhuma ferramenta que prepararem contra a tua vida prevalecerá. 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Nenhuma

tenho uma palavra para o seu coração nesta madrugada. Uma palavra que vai trazer avivamento, vai trazer renovo espiritual, vai te levantar na presença do nosso Deus. Nós teremos momentos de adoração, vários grupos louvando, o Expansão Jovem adorando a Deus nesta madrugada.

0: ouvinte, eu sei que Deus já está falando com você. O Espírito de Deus já está tocando no seu coração. E você não vai ficar de fora. Vale a pena você deslocar de onde você está para participar conosco desta vigília. E claro, teremos oração, teremos adoração, ministração da palavra e também aquele momento de Pentecoste. Vai cair fogo, a igreja vai receber o renovo espiritual.
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Vem participar conosco, palavra, oração, adoração, batismo no Espírito Santo, você não vai ficar de fora. Presbítero Bruno Castro pregando a palavra de Deus. E olha o tema desta vigília, pelo reino. É a vigília do Pré-Conex aqui do Rio de Janeiro, deste ano de 2026. Venham participar conosco, Rua Senador Pompeu, número 27, aqui no centro do Rio de Janeiro.

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1: Neste momento eu quero falar com todos os dizimistas da Casa de Deus. Você que é membro, você que é um simpatizante. Eu sei que tem pessoas que não são nem membros da nossa igreja, mas são dizimistas fiéis. Vem até a livraria da nossa igreja, devolve o seu dízimo. Outras pessoas que faz aquela transferência bancária, faz um Pix, porque você entendeu o reino de Deus aqui na terra e você tem abrido o seu coração e estendido as mãos e ajudado. Deus te abençoe, meus irmãos. Estou aqui neste momento para levar uma palavra de gratidão até vocês. Que Deus continue abençoando muito, muito mesmo, a vida de vocês que tem realmente dizimado na casa do Senhor. Vocês sabem que isso para vocês é um privilégio poder contribuir, colaborar no crescimento do reino de Deus aqui na terra. E vocês fazendo isso, Deus garante sempre a proteção do vosso patrimônio. O devorador não vai devorar os seus bens, não vai tocar no seu dinheiro, não. Deus garante a segurança total de todos os seus bens. Muito obrigado, meus irmãos. Muito obrigado por estar contribuindo, estar ajudando sempre nas manutenções da casa de Deus. E eu quero aproveitar este momento e fazer uma pequena oração por vocês. Pedir a Deus para continuar multiplicando aí o seu salário, abençoando todo o trabalho das suas mãos.
2: O Senhor Jesus nos promete em sua palavra no livro de João, capítulo 14, versículos 13 e 14.
3: E eu farei o que vocês pedirem em meu nome, para que o Pai seja glorificado no Filho. O que vocês pedirem em meu nome, eu farei.
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1: Senhor meu Deus e meu Pai, é no nome do Senhor Jesus Cristo, mais uma vez, ó Deus, eu quero te louvar por tudo, Senhor. Quero te louvar pela vida de cada dizimista fiel da tua obra. Meu Deus, a vida de cada membro, de cada simpatizante, cada visitante, as pessoas, meu Deus, que já entenderam, ó Deus, o reino do Senhor aqui na terra. São pessoas, Senhor, que têm abrido seus corações e também estendido as mãos para ajudar a tua obra. Visita mesmo neste momento a vida de cada dizimista fiel. Aqueles, meu Deus, que quem sabe não tem nem condição de vir na igreja, porque estão longe, mas são pessoas que têm feito aquela transferência bancária, têm feito um Pix e contribuído, têm devolvido a décima parte de tudo quanto o Senhor tem dado a elas. Visita essas pessoas, meu Deus, abençoando o seu trabalho, abençoando o trabalho das suas mãos, multiplicando também, ó Deus, o seu ganho, multiplicando o seu salário e garantindo a proteção de todos os seus bens. Visita neste momento a membresia, Senhor. Ó Deus querido, todos aqueles que são fiéis ao Senhor, que têm devolvido também o seu dízimo na casa do Senhor, para manutenção. É por isso, ó Deus, que o Senhor tem salvado almas através de cada contribuição. Missionários têm sido enviados, ó Deus, de leste a oeste, de norte a sul, ó Deus, dentro do nosso Brasil, ó Deus, no exterior, que tem levado a boa semente, E cada dizimista, meu Pai, faz parte desta grande obra, porque tem contribuído no Teu reino, tem contribuído na salvação das almas. Senhor da glória, repreende mesmo os espíritos devoradores, meu Pai, a miséria, as obras da inveja, arranca de dentro desta casa as enfermidades, meu Deus, que tem consumido o físico desta pessoa. E tem também, ó Deus, tirado do salário para compra de remédios. Senhor da glória, que haja bonança, que haja prosperidade e a proteção na vida deste dizimista, Senhor. É o que eu te peço e também te agradeço no nome de Jesus. Deus continue te abençoando. Você que é um dizimista fiel, nós estaremos aqui orando constantemente por você, pela sua família, para que Deus possa continuar aí, multiplicando o seu salário e também protegendo o seu patrimônio. Deus abençoe, meus irmãos. Continue sendo fiel a Deus, que Deus vai continuar também sendo fiel com todos vocês.
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1: Olha, ouvintes, neste momento eu quero chamar a atenção de todos vocês, porque no dia 31 de maio nós vamos realizar um evento especial. Claro, este evento vai acontecer em todas as nossas igrejas Deus é Amor. É um evento de nível mundial. A Igreja Deus é Amor estará movimentando as ruas, cada bairro, a cada cidade e a cada país. A presença de Deus vai invadir cada ambiente, resgatando vidas. No dia 31 de maio, nós vamos realizar aquele culto especial que chamamos o culto Eu Mais Um. Olha, pastor, mas como vai funcionar este culto? Você que é um membro, você que é um visitante, um simpatizante da igreja, vai trazer pelo menos uma pessoa com você para a igreja. É por isso que o projeto é Eu Mais Um. Traz alguém da família, um amigo, um vizinho, um colega para a igreja neste dia. A nossa equipe de evangelização vai estar nas ruas aqui do Rio de Janeiro no período da manhã, evangelizando a cada rua aqui na área central e, claro, as igrejas que estão nos bairros também, nas cidades vizinhas do interior, estarão também evangelizando, falando de Jesus, semeando a boa semente. E 9 horas em diante, nós estaremos aí realizando este culto especial e o mais um. Eu tenho certeza, ouvinte, Deus ele vai causar um impacto extraordinário na cidade do Rio de Janeiro. E eu quero chamar a atenção de todos os membros. Você vai estar presente conosco, trazendo uma pessoa. É aquele trabalho do bom samaritano, trazendo uma pessoa para a presença de Deus. E você sabe, o céu será povoado. Quem vai ganhar é o céu. Pode ter certeza que você será um ganhador de almas. E nós não vamos abandonar essas pessoas. Nós vamos acolher essas pessoas. Nós vamos aquecer essas pessoas no rebanho de Cristo. Nós vamos estar com uma equipe preparada, aquecendo essas pessoas, recepcionando, acompanhando, discipulando. Então vamos lá. É um projeto de ganharmos almas para Cristo Jesus. 31 de maio, no período da manhã, o evangelismo nas ruas do Rio. E a partir das 9 da manhã, nós estaremos neste culto especial, Eu Mais Um. Venham participar conosco, junte-se a nós. Eu tenho certeza que almas serão resgatadas para o reino de Deus. Olha, ouvintes, Deus abençoe a vida de vocês que ficaram conosco até neste momento, acompanhando esta programação. Deus abençoe ricamente a sua vida e não se esqueça de divulgar esta programação aí para a sua família, para o seu amigo, para o seu vizinho, porque este programa tem sido uma bênção de Deus dentro da nossa casa. Deus abençoe vocês. Nós vamos agora aos prefixos desta emissora, retornando o som para o Estúdio C, em São Paulo. 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
3: 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Eu conheci Deus é Amor através do rádio, vi muitas curas, muitos milagres, né? E não perco esse programa. Deus é fiel e eu creio.
4: Meu nome é Gertrudes Corrêa da Silva, sou de Bertioga. Eu conheci a Igreja Pentecostal Deus é Amor através da revelação do Espírito Santo de Deus. 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Hoje sou feliz porque grandes maravilhas o Senhor tem feito na minha vida. Deus é maravilhoso e a paz do Senhor Jesus.
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3: Eu saúdo a todos com a paz do Senhor Jesus. Também quero saudar os ouvintes de casa com a paz do Senhor Jesus. Eu tenho certeza que Deus tem uma palavra para a nossa vida e sairemos daqui abençoados para a glória do nosso Deus. A minha Bíblia está aberta no livro de Êxodo, capítulo 17 e no versículo 8. Louvado seja Deus. Sucedeu que os amalequitas vieram atacar os israelitas em Refidim. Então Moisés disse a Josué: escolha algum dos nossos homens e lute contra os amalequitas. Amanhã tomarei posição no alto da colina e a vara de Deus estará em minhas mãos. Senhor nosso Deus e nosso Pai, nós te pedimos, fala conosco, meu Deus, através da tua palavra, para que o teu nome mais uma vez seja glorificado. Louvado seja Deus. Pode glorificar a Jesus? Pode. Queridos, a vinda de Jesus está muito próxima. E se faz necessário estarmos atentos, porque a qualquer momento a trombeta vai tocar. Não há mais tempo para nós ficarmos cochilando em dois pensamentos. Precisamos estar atentos. Os sinais nos mostram que Jesus está voltando. Como nós estamos para este grande dia, o dia do arrebatamento da igreja. Eu sei que há muitos que já estão fazendo planos para daqui a 10 anos, daqui a 15 anos, 20 anos, e a pergunta é: será que daqui a 10, 15 anos a igreja estará aqui? Precisamos estar preparados para subirmos juntamente com Cristo no primeiro arrebatamento, na primeira ressurreição. Diante desta palavra, eu vejo um homem que, após fugir do Egito, ficando ele 40 anos distante do Egito, e jamais saberia ele que o Senhor faria ele voltar ao Egito para cumprir uma missão, um propósito de Deus, tirar o seu povo que estava gemendo por tanta aflição, pelas dores, as lutas, as provas que estavam enfrentando. E a palavra do Senhor diz que o clamor do povo chega até os ouvidos de Deus. E um certo dia, este homem, por nome de Moisés, a palavra do Senhor diz que ele vai ter um encontro com o Senhor. A priori, ele não conhecia a voz de Deus. Mas quando Deus, ele tem uma obra na vida do homem, não precisa o homem conhecer, basta o Senhor olhar para ele e dizer: eu tenho uma obra na tua vida. E Deus fará o conhecido dele. E diz a palavra que com Moisés não foi diferente. Através de uma sarça, o Senhor se apresenta a Moisés. Moisés não está compreendendo. E ele vai se apresentar para Moisés dizendo: Moisés, tira a sandália dos teus pés, porque o lugar que tu pisas é santo. Por que que o Senhor se declara assim? Primeiro, Moisés estava diante daquele que é santo, aquele que é puro. E o lugar que Moisés havia pisado, ele havia pisado numa terra terrível, o Egito. E quando eu vejo Deus falando para ele tirar a sandália dos seus pés, certamente Deus tinha um algo novo a fazer na vida dele. Moisés vai falar: como é o teu nome? Moisés: eu sou. Eu tentei entender a forma que Deus tenta se apresentar para Moisés. E por que não dizer: eu sou o que sou, Moisés, e não há outro fora de mim? Moisés é chamado para cumprir uma missão, em um momento em que ele se sente incapaz. Mas quem falou que Deus chama os capacitados? Não. Quem sabe você que está em casa se sente tão incapaz, achando que é pequeno demais, achando que não tem capacidade, achando que você não tem condições, mas é você mesmo que Deus está chamando. É com você mesmo que Deus está falando. Deus não está procurando os capacitados. Deus não está chamando pastores, obreiros. Não. Deus está chamando alguém que o adore em espírito e em verdade. Deus está chamando nesta noite alguém que está dizendo: será que vale a pena prosseguir? É com você mesmo que o Senhor está falando. Será que vale a pena viver? É com você mesmo que Deus está falando. Olha isso. Quando Moisés, a maior preocupação dele é como que ele vai chegar. Por quê? Porque quando Moisés ele sai do Egito, ele sai fugido. Por conta dele defender um hebreu, ele acaba causando um homicídio. E agora Moisés, depois de 40 anos, tendo um encontro com o Senhor está falando: é lá que você vai voltar. É lá mesmo de onde você saiu que você vai voltar. Você saiu para não morrer, Moisés. Mas agora você vai no meu nome. E através do meu nome, você vai tirar o meu povo, que está oprimido. Faraó aqui, ele é uma tipologia do próprio opressor, do próprio inimigo. Só que o que me chama a atenção é que quanto mais o povo era oprimido, mais Deus dava graça, mais o povo se multiplicava. Isso nos mostra que prova, luta, não vai nos parar. Satanás, eu sei que a fúria dele é muito grande para com o povo de Deus. Mas enquanto estivermos olhando aos altos céus, o Senhor estará conosco. O nome dele será glorificado. Deus não vai desistir de nós. Ele não nos chamou para vergonha e sim para honra. O que Deus tem para com a nossa vida não pode se comparar com as coisas deste século. Deus tem coisas maravilhosas e extraordinárias para apresentar para a sua igreja naquele grande dia. Quantos acreditam? Levante a tua mão e louve o nome santo do Senhor. Moisés pede dois sinais. E o Senhor vai dar os dois sinais para ele. O primeiro, Moisés coloca a mão sobre o peito. E quando ele tira, a sua mão está leprosa. Depois ele coloca mais uma vez. E quando ele tira, a mão está restaurada. Ali era Deus falando. Eu sou Deus que firo, mas eu sou Deus também que saro. Mais um sinal o Senhor vai dar para Moisés como prova de que ele estava, que Deus estava com ele. Moisés tem uma vara na mão. Quando ele solta esta vara na mão, no chão, ela vira uma serpente. E depois, quando ele estende as mãos, que ele pega a vara, ela deixa de

ser uma serpente torna-se ser uma vara mais uma vez. Ali era mais uma resposta de Deus dizendo, não temas, Moisés. Eu sou amor, mas eu sou justiça também, louvado seja o Senhor. Você que me ouve neste momento, eu não sei qual é a injustiça que estão cometendo contra a tua vida, contra a tua casa ou até mesmo contra a tua família. Mas se você crê no poder de Deus essa noite, daqui para o termo deste mês, Deus se levantará e se levantará para pelejar pela tua vida e dizer, não tem mais, porque eu sou a vossa justiça, louvado seja o nome do Senhor. Quantos creem, levante a tua mão e glorifica o nome deste Deus, aleluia. Foram 10 pragas que Deus usou para que Faraó deixasse o povo sair. Mas o que me chama a atenção é que Deus sabia muito bem que Faraó ia resistir. É por isso que nós vamos perceber que é na décima praga, que é a morte dos primogênitos. É a única vez que você vai ver Deus pedindo para Moisés preparar o povo, porque dessa vez o povo iria ganhar a liberdade. E aqui eu aprendo, você que está sendo provado, assim como o ouro é no fogo, e quem sabe você está questionando, dizendo, Senhor, eu não suporto mais, Senhor, eu já não sei mais o que fazer. Deus, meus irmãos, no livro de Eclesiastes, capítulo 3, a Bíblia diz que para tudo há um tempo. E eu quero profetizar mediante esta palavra, o tempo das tuas lágrimas está esgotando, o tempo da tua aprovação está acabando, o novo tempo está chegando, e este tempo é o tempo de cantar alabastúria. Levante a tua mão, abra a boca e glorifica o nome deste Deus, porque a presença dele já está neste lugar. Aleluia. Glória a Deus, louvado seja o nome santo do Senhor. Enquanto eu estou pregando, o Senhor já está mostrando aqui, há muitas pessoas que estão desesperadas, perderam a esperança, mas o Senhor manda falar para a tua vida, não te preocupe, as preparações são do coração do homem, mas a resposta vem da boca do nosso Deus. Você que está em casa, receba esta palavra, receba a tua vitória no nome de Jesus Cristo. A palavra do Senhor diz que o povo faz uma festa, ali instituiu-se a Páscoa do Senhor. O povo fez festa, e quando é a meia-noite, Deus está dando liberdade para o povo. E nós sabemos, meus queridos, nós sabemos que quando estamos trilhando o caminho do Senhor, nós vamos se deparar com muitas situações adversas. São situações que muitas das vezes nós não esperamos, mas que acontece. Porque se o adversário, ele sabe que o caminho que estamos trilhando é o melhor caminho, que é Jesus Cristo, para chegarmos na eternidade, certamente nós não teremos vida fácil. E nem o Senhor fez essa promessa para nós, que seria fácil.

0: Mas ele nos garantiu que estaria conosco todos os dias da nossa vida. Você não está só. O Senhor está contigo. Ele está te sustentando. Ele está te fortalecendo. Ele está te abençoando. Creia e não desista. Persevera, porque grandes coisas fará o Senhor. Melhor é o fim de todas as coisas do que o começo delas. Eu creio que a igreja está no momento. O momento onde não pode vacilar, mas no momento onde que precisa focar no único que tem o poder para mudar toda a situação e todo o cenário e nos mostrar o caminho que temos que trilhar. É o caminho da verdade. Este caminho é Cristo. Louvado seja o nome santo do Senhor. Levante a tua mão. Abra a tua boca e louve o nome santo de Cristo Jesus. E um desses inimigos que se levanta é um inimigo muito perigoso, por nome de Amaleque. Vem com uma fúria terrível. E não vem simplesmente para querer parar. Ele vem para querer matar. E quando ele vem, eu vejo Moisés aqui, mostrando o quanto um líder, ele precisa de uma visão. E sabermos quem exatamente está do nosso lado e com quem nós devemos contar realmente. Aleluia. E a palavra do Senhor diz que quem está do seu lado é Josué. E ele vai dizer: Josué, escolhe homens valentes, e vai à peleja, sai à peleja, porque eu estarei em breve. Eu também subirei. A vara do Senhor estará nas minhas mãos. Isso mostra, sabe o que, queridos? A importância de, no momento em que estivermos enfrentando dificuldades, nós entendermos a importância daqueles que estão em nossa volta. E aqui Moisés está enviando Josué. Mas Josué está certo de que ele não vai ficar muito tempo só com aqueles que ele escolheram. Moisés está dizendo: fica tranquilo que nós vamos estar juntos. Mas por enquanto vocês podem ir. E a palavra do Senhor diz que ele vai. E quando ele menos espera, está chegando Moisés. E quando Moisés chega, o cenário muda. Como é importante, meus irmãos, nós entendermos que aquele que Deus escolhe para estar na frente, há sobre a vida dele uma autoridade muito grande, não dada pelo homem, mas dada por ele, Jesus Cristo, nosso Senhor. A Bíblia diz que Moisés vai levantar as mãos. E quando Moisés levanta as mãos, o inimigo começa a perder a batalha. Mas Moisés era um homem muito forte. E não aguentava. Ele não aguentava ficar por muito tempo com as mãos erguidas. E eu tentei entender isso daqui. E eu pude entender que a nossa caminhada não é fácil. Muitas das vezes o cansaço ele chega. As lutas, as provações nos traz um desgaste muito grande. Desgaste esse que muitas das vezes achamos que não vamos aguentar. Mas é neste momento que o nosso Deus manda socorro dos altos céus para segurar nas tuas mãos e dizer: não temas, porque eu sou o teu Deus. Eu te esforço e eu te sustento com a destra da minha justiça. Receba a força de Deus nesta noite. Receba a ajuda do nosso Deus, porque você não vai parar no caminho. Deus vai te ajudar. Deus vai te socorrer, porque Ele é poderoso. Palmas louvam o nome santo do Senhor. Quando eles perceberam que Moisés, no momento que ele cansava, quando ele percebe, eles perceberam que Moisés baixava as mãos e o inimigo começava a avançar e prevalecer, Arão, Ur, os que estavam do lado de Moisés tiveram essa visão. Sabe o que isso mostra? Nós temos que andar com quem tem visão. Porque muitas das vezes não precisamos falar quando estamos precisando de ajuda, quando você está com alguém que tem essa visão. A pessoa vai perceber que se faz necessário a ajuda dela para que você venha prosseguir. Arão e Ur perceberam e prepararam uma pedra para Moisés descansar. Eles foram em cada braço de Moisés, levantaram a sua mão direita e a sua mão esquerda, e a palavra do Senhor diz que Moisés, ele vai permanecer com as mãos, com os braços erguidos, e enquanto as mãos dele estavam erguidas, o inimigo estava sendo derrotado, e o nome do Senhor estava sendo glorificado em pleno deserto. Eu quero falar para você que me ouve. Este deserto que você está passando não é para a morte. Deserto é uma escola para os escolhidos. É no deserto que você aprende quem está contigo e quem não está. É no deserto que você conhece quem realmente vai caminhar contigo e quem não vai. Por isso que diante desta palavra o Senhor está falando: não temas, eu estou te provando, mas o dia da aprovação está chegando para o teu ministério. Levante a tua mão, abra a tua boca e louve, louve, louve, glorificando o nome do nosso Deus. Esta prova vai passar. Esta luta vai terminar. Nós não temos. Quem sabe você está falando: mas eu não tenho um Arão do meu lado, eu não tenho um Ur do meu lado. Mas você tem o Espírito Santo de Deus na tua vida. É nas nossas fraquezas, queridos, é nas nossas adversidades, é em meio às nossas tribulações, lutas, perseguições, vales, desertos, enfermidades, que nós olhamos para um lado, olhamos para o outro e achamos que não vamos conseguir. É quando o Espírito Santo de Deus soa aos nossos ouvidos e nós escutamos a voz dele dizendo: meu filho, levanta a tua cabeça, você não está sozinho, eu estou contigo para te dar vitória. Levante a tua mão e glorifica o nome deste Deus. Oh Espírito Santo, aleluia. Glorificado seja o nome santo do Senhor. A Bíblia diz que os inimigos foram abatidos, perderam a batalha. Aqui eu aprendo que ninguém neste mundo consegue vencer sozinho. Ninguém. Há um ditado africano que você sozinho, você pode ir até mais rápido. Mas se você quer ir mais longe, você precisa ter uma boa equipe. Você precisa ter alguém para estar te apoiando do lado. E quem sabe você está falando assim: irmão Antônio, eu sou a única pessoa. Eu não tenho mais ninguém na minha casa. O que é que eu devo fazer? Creia no Senhor Jesus e será salvo, tu e a tua casa. Se Deus te escolheu, você tem motivos para glorificar o Senhor. Porque através da tua vida, Deus também vai salvar a tua família. Levante a tua mão e receba esta palavra para a glória do Senhor. Queridos, quem realmente está conosco até o fim. Se tem pessoas que começou contigo e já não está mais do teu lado, glorifica o Senhor. Porque quem escolhe as pessoas para estarem no nosso lado é o próprio Jesus Cristo, porque Ele conhece o nosso coração. Ele conhece o nosso caráter. Ele conhece a nossa vida diante dEle. Quantos recebem, levanta a tua mão e glorifica Jesus. A palavra do Senhor diz que o inimigo perde a batalha. Moisés, Josué vence a peleja. E quem disse que nós vamos perder? Com Jesus, nós jamais iremos perder. Com Jesus, nós somos mais do que vencedores. Você não pode temer. O inimigo usa uma ferramenta chamada medo. E tenta nos convencer de que não adianta nós lutarmos. Mas eu tenho uma palavra de Deus. Em Salmo 27, versículo 3 e versículo 4. O salmista diz: olha, ainda que um exército me cercasse, meu coração não temeria. Ainda que a guerra se levantasse contra mim, no Senhor eu confiaria. Ai, a chorebaci. Se a tua confiança está em Deus, você que está em casa, pode levantar a tua mão aí, porque neste momento o Espírito de Deus está te visitando, está te encorajando, está mandando você levantar a tua mão e receber esta palavra de vitória. A Bíblia diz que quando o inimigo é vencido, Moisés não esqueceu de quem deu a vitória no deserto. Fale comigo assim: Deus vai me dar vitória neste deserto. Deus vai me honrar neste deserto. Moisés não esqueceu de quem fez ele vencer juntamente com o seu rebanho. Ele vai dizer: fala para Josué que é para escrever. Nós vamos fazer, nós vamos levantar um altar em meio a este deserto. E ficará para a memória de todo o povo hebreu, todo o povo de Israel, que o Senhor nos deu vitória em meio ao deserto. Abateu o inimigo e nos fez triunfar para, como prova de que Ele é o Senhor que está caminhando conosco. Nós vamos levantar um altar e vai se chamar Jeová Nissi, O Senhor é a nossa bandeira. Você que está sem esperança, você que já perdeu a fé, você que saiu dos caminhos do Senhor, que acha que não tem mais jeito, abandonou o barco, está tudo difícil, o Senhor está falando: volta, filho meu, volta, filha minha, eu não terminei a obra que eu tenho contigo. Eu continuo crendo, como está escrito em Filipenses capítulo 4, versículo 6, que aquele por quem começou uma boa obra, ele é fiel para terminar. E quem começou a boa obra foi Jesus Cristo na minha vida e na tua vida. Se levanta hoje, porque Deus vai entrar no teu lar, Deus vai entrar na tua vida, vai te dar uma segunda oportunidade para você saber que Ele é Deus. Levante a tua mão e glorifica Jesus Cristo. Queridos, e eu pergunto, quando estamos em meio ao deserto, é possível levantar um altar? Com toda certeza. Com toda certeza. Sabe por quê? Nunca devemos perder a fé. Temos que acreditar que Ele é Deus, independente do lugar onde que nós venhamos estar. Se o Senhor está conosco, a quem temeremos? O salmista, quando lembramos onde nós estávamos, o salmista no Salmo 40, ele diz: olha, esperei com paciência no Senhor, Ele inclinou-se para mim e ouviu o meu clamor, tirou-me de um encharco de lodo, colocou os meus pés sobre uma rocha e firmou os meus passos. Eu não sei o que está passando com a tua vida, mas Deus está firmando os teus passos hoje aqui. E é na presença dEle para você levantar a tua cabeça e entender que Ele é o Senhor neste lugar. Levante a tua mão e glorifica Jesus Cristo. Ele é Deus que ainda opera em meio aos desertos. Você não pode parar. Você não pode desistir. Louvado seja o Senhor. Moisés, ele começou e ele foi até o fim. Você que está em casa, neste momento, eu quero convidar você a entregar a sua vida a Jesus. Eu quero convidar você a voltar para o caminho que você não deveria ter saído. Deus, meus irmãos, Ele não tarda. Ele é o Deus da hora certa. E você que está aqui também, presente juntamente conosco, você também tem a oportunidade de tomar essa decisão. Está difícil? Sim. Mas com Cristo, tudo torna-se mais fácil. Saia do lugar que você está e venha reconciliar-se com Deus. Cristo te aguarda. Cristo te espera. Ele é o caminho. Ele é a verdade. E Ele é a vida. Se tiver alguém no nosso meio, você vai levantar as tuas mãos e vai entregar sua vida a Jesus hoje. Ouvintes que estão em casa, amados internautas, levanta as tuas mãos e entrega sua vida a Jesus. Você que quer aceitar Jesus, você que está presente aqui no nosso meio, vem até o altar e entrega sua vida a Jesus. Saia de onde você está. Jesus te chama. Jesus te chama. Jesus te chama hoje. Pode louvar a Jesus. para Jesus. Jesus é bom. Jesus é maravilhoso. Ouvintes, vocês que estão em casa, levanta as suas mãos. Creia no milagre. O maior milagre é a salvação das nossas almas. Levante as tuas mãos agora e diga comigo: meu Deus, meu Pai, neste momento de oração, perdoa os meus pecados e escreve, Senhor, o meu nome no livro da vida, porque a partir de hoje eu prometo ser fiel, porque o Senhor é o meu Salvador, é o único Deus. É o único Deus que garante a vida eterna. Nós temos aqui, queridos, você quer aceitar a Jesus? Queremos ouvi-lo. Entre em contato agora pelo e-mail queroaceitarajesus@ipda.com.br ou pelo WhatsApp 95 094-4645 e venha fazer parte da família Igreja Pentecostal Deus é Amor. As palmas engrandecem a Jesus.
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3: 5 horas e 59 minutos.
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1: São 6 horas da manhã, mais um minutinho na capital paulista. Bom dia meu querido irmão, bom dia minha querida irmã. Na paz do Senhor Jesus Cristo. Hoje é terça-feira, dia 26 de maio de 2026. Clima 17 graus na capital paulista. Ó, o clima tá bom pra vir pra igreja adorar ao Senhor nesta terça-feira dos vencedores. Bom dia, presbítero Zaqueu, como é que tá você, menino?
2: Bom dia, pastor César Medina. Bom dia a todos que estão na sintonia da programação Sertão Evangélico e todos aqueles que estão agora no canal Direto com Deus, aqueles que estão agora nos rádio ouvintes e estão pelas retransmissões do Sertão Evangélico. Deus abençoe e falo mais uma vez, seja bem-vindo ao melhor programa da manhã aqui, Sertão Evangélico.
1: É isso mesmo, e nós vamos pegar hoje o caminho da roça, esquentar o lombo do cabo do Guatambu, mas antes disso nós vamos prosear com Deus.
2: Vi meu Pai, Senhor, só temos que te agradecer, te louvar e bendizer o teu nome santo. Pai, iniciamos esta manhã já te agradecendo, ó Deus, pela vida de cada um que está na sintonia desta programação. Senhor, eu te louvo pela vida daqueles que neste exato momento estão acompanhando a programação dentro da sua casa, outros, ó Deus, no trajeto para o seu trabalho, outros, Senhor, estão ouvindo a oração e orando conosco dentro do seu automóvel, ó Senhor. E aqueles que estão indo levar o seu filho, o seu neto, ou Deus, o seu parente na escola, no trabalho, aqueles que estão lá no interior, ó Senhor, que o Senhor venha abençoar, ouvir a oração de cada um dos teus filhos, dos teus servos. Pai, nós te agradecemos por tudo. Te agradecemos, ó Deus, pelo ar que respiramos. Te agradecemos e te louvamos, ó Deus, por cada detalhe que o Senhor tem cuidado de nós. Obrigado, ó Deus, pela vida do pastor César Medina e sua família, da nossa produção e sua família, daqueles que estão na liderança, ó Deus, do IPDA Play, que o Senhor guarde e o livra, ó Pai, de todo mal. Senhor, obrigado, ó Deus, por cada criança que está sintonizado nesta programação. Te louvamos, ó Deus, porque Tu és lindo, maravilhoso. Sim, ó Deus, não existe outro digno de que mereça a honra, a glória e todo o louvor. Pai, e sabemos, ó Senhor, que mesmo o Senhor sendo tão grande, mesmo o Senhor sendo tão grande em misericórdia e amor, o Senhor ainda é pertinho de nós. O Senhor ainda permanece juntinho de nós. O Senhor ainda permanece, ó Deus, ó Pai. O Senhor é um socorro bem presente na hora da angústia, no momento em que nós mais precisamos. O Senhor ainda é mais íntimo de nós. Por isso eu oro e te peço neste exato momento, ó Deus, que o Senhor venha trazer a paz para este coração que está em aflito, que está entristecido, que se encontra totalmente angustiado. Leva a paz para este coração, traz a paz para este coração, ó Espírito Santo, que o Senhor venha restaurar essa pessoa que está sofrendo devido a uma decepção, essa pessoa que sofreu uma traição, ó Deus. Eu oro em favor desta pessoa que neste exato momento ora conosco. e está passando um momento de angústia tão grande. Oh, Senhor, olha esse coração. Este coração aflito, esse coração ali totalmente preso, angustiado, esse coração que passou a noite toda em lágrimas, ó Senhor, esse coração desta pessoa que se encontra totalmente, ó Deus, cheio de feridas, cura, Senhor. Cura esse coração, cura essa pessoa agora que ora conosco e necessita de uma cura, ó Pai. Ó Pai, essa cura... Talvez, ó Pai, ela sofreu uma decepção amorosa, talvez ela sofreu uma traição na sua família, entre amigos, talvez essa pessoa confiou tanto em outra pessoa e agora ela soube que não foi nada aquilo que ela havia, ó Pai, pensado, e ela está triste, angustiada, ó Pai, e que o Senhor venha nesta manhã, sim, ó Pai amado, restaurar, restaura os laços de família. Restaura, ó Deus, essa família que está totalmente em pedaços. Esta família, ó Deus, que estão vivendo um momento de contendas, de briga, de discórdias. Que o Senhor, sim, venha passar o Teu sangue sobre esta família. Sim, que o Senhor venha repreender em nome de Jesus todo esse que tem atrapalhado, que se tem enviado, ó Deus, para dissolver, atrapalhar esta família. Ó Deus, a família foi instituída por Ti. Então pedimos a Ti neste exato momento que este casal que só vive em brigas, em contendas, em discórdias, esta família, ó Deus, que todos eles vivem para um lado e para o outro, cada um, ó Pai, segue o seu caminho, não se formam mais dentro da própria casa, que o Senhor venha restaurar, ó Pai amado, sim, em nome do Senhor Jesus Cristo. Pai, são centenas e milhares de ouvintes que estão acompanhando esta programação. São pessoas, ó Pai, que neste exato momento estão indo para o trabalho, outro voltando do trabalho. Ó Pai, só o Senhor conhece o que o inimigo preparou para até mesmo, ó Pai, causar um acidente, causar até mesmo ali mortes, ó Deus, ali no, nesse trajeto, ó Pai. Que o Senhor venha livrar de acidentes, livra de assaltos, livra de furtos, livra, ó Deus, de prejuízos, livra, ó Deus, de tudo aquilo que o inimigo levantou, armou, a cilada, armadilha, para poder, ó Deus, contra este homem, esta mulher que ora conosco agora. Senhor, sabemos que existe nesse exato momento pai de família que ora conosco, mãe de família. Sabemos, ó Deus, que desde o norte ao nordeste, ao sul ao sudeste, ao centro-oeste ao norte, ó Pai, e vários países do mundo também oram conosco agora. E cada um com seu problema diferente. E cada um, ó Deus, pedindo ao Senhor, alguns pedindo ao bem material, outros pedindo portas abertas, outros pedindo, ó Deus, saúde, outros pedindo a Ti que o Senhor venha libertar o seu parente que se encontra preso. Senhor, são diversas pessoas, cada um com um problema diferente, mas todos estão em uma sintonia, todos estão em uma única unidade, ó Deus, clamando a Ti em comunhão. Oh, aleluia. Ó Pai, esta pessoa que se encontra tão longe, que se encontra sozinho nesta casa, neste quarto, ou até mesmo está ouvindo a oração, ó Pai, dentro, não posso dizer, nesse leito de hospital, mexe silêncio, ó Pai. E as lágrimas estão escorrendo o seu rosto. Esta pessoa que tem sido tão forte perante os seus parentes, essa pessoa que tem sido tão forte, ó Deus, para não chorar perante os amigos, perante os parentes, dizer, não, está tudo bem, não, eu sou forte, não, pode deixar, está tudo tranquilo, mas só o Senhor sabe, só o Senhor conhece como que está o coração desta pessoa. Só o Senhor conhece, ó Pai, e sabe dizer, descrever as angústias, ó Deus, a tristeza que há dentro deste coração. Oh, Papai do Céu,
3: Oh, aleluia, sim, Senhor. Quantas pessoas estão orando conosco agora, com o coração angustiado, esse pai de família, oh Deus, que tem sido tão forte ali, olhando para os seus filhos, olhando para a sua esposa, perante todo mundo, mas quando está sozinho, oh Deus, as lágrimas escorrem do seu rosto, as lágrimas, oh Deus, preenchem o seu rosto todo, oh Pai. Senhor, tenha misericórdia, Pai, dessa pessoa. Sustenta nas tuas mãos, com as tuas mãos. Sustenta na tua presença, ó Pai. Sustenta essa pessoa que a todos os dias tem desanimado. Essa pessoa que tem pensado em estagnar, em parar. Que o Senhor venha dar ânimo, vigor, para que possam continuar a caminhada na tua presença, ó Pai. Ó Senhor, esse obreiro, esse servo, essa serva, ó Deus, que tem passado por tantos problemas, tem passado por tantas lutas, então, Deus, tem enfrentado uma batalha tão, eu posso dizer, tão severa, ó Pai, mas mesmo assim essa pessoa, ela tem mantido a fé, ela não tem se corrompido, mesmo assim essa pessoa tem mantido os olhos fitos no Senhor, e ela esquecendo, ó Pai, das coisas que para trás ficaram, ela continua prosseguindo para o alvo, o prêmio da nossa salvação. Senhor, que o Senhor venha dar uma injeção de ânimo para essa pessoa, assim, que está desanimada, esse homem, essa mulher, esse pregador, ó Deus, que até mesmo já parou de orar, já parou de jejuar, já parou de consagrar a vida a Ti, Senhor, está vivendo ali, não estou agora somente ao Léo, estou vivendo sem orar, sem jejuar, ó Pai, que o Senhor sim venha renovar as forças deste homem, desta mulher, que ele volte a pregar, que ele volte a jejuar, que ele volte a orar, que ele volte, ó Deus, a descer com seu rosto em pó, ó Deus, sim, e com lágrimas no chão, ele possa sim ter novamente comunhão contigo. Pai, quantas pessoas estão fracas espiritual, anêmica espiritual, que o Senhor venha assim renovar as forças, renova as forças desse jovem, renova as forças desse adolescente, renova as forças desse senhor, desta senhora, desse ancião, renova as forças, ó Deus, da tua igreja, para assim que possa prosseguir, ó Deus, a caminhada. Pai, eu oro neste exato momento pelas crianças. Essas crianças, ó Deus, que neste exato momento estão já se preparando para ir para a escola, para ir para a creche. Aqueles já estão dentro de uma condução. Aqueles já estão dentro do transporte, ó Deus, em direção à escola. Outros em direção ao berçário, à creche. Outros, ó Deus, já estão indo para a faculdade. Outros estão indo, ó Deus, até mesmo, ó Pai amado, para a universidade. Sim, que o Senhor venha guardá-los. Que o Senhor venha protegê-los. Que o Senhor venha, ó Pai, livrá-los, ó Deus, do homem sanguinário. Livra, ó Deus, daqueles que procuram e têm a maldade no seu coração. Guarda-os, ó Deus, e protege, assim te pedimos, ó Deus, em nome de Jesus.
4: Pai querido, meu Deus Todo-Poderoso, eis, Senhor, a oração do teu servo. Pai querido, atende, responde, Pai querido, e opera, meu Deus. Aqui, Senhor, te louvamos, te engrandecemos e reconhecemos que somente o Senhor é o Deus Criador dos céus e da terra, merecedor de toda honra e de toda glória. Meu Deus Todo-Poderoso, eu te peço para que o Senhor possa operar maravilhosamente, sim, na vida de todos, os trabalhadores das chácaras, das fazendas, dos sítios. Senhor, meu Deus, abençoa aquele que trabalha no campo, aquele que trabalha na lavoura, aquele que trabalha, Senhor, com os animais. Guarda, Senhor, e opera na vida de cada um deles. Senhor, livra do acidente, livra dos animais peçonhentos, dos insetos. Livra, Senhor Jesus, eu te peço. Vem abençoar, Pai Celestial, o trabalho de cada um. Sim, o trabalho de cada um na cidade, Senhor. Livra, Senhor Jesus, de todo mal. Eu te peço agora Pai Celestial, que o Senhor venha abençoar o nosso Brasil. Eu te apresento a nossa nação nas tuas mãos. Uma nação que produz, meu Deus, 180 milhões de toneladas de alimento. Pai querido, ninguém deveria passar fome neste país. Ninguém deveria, Senhor meu Deus, estar em dificuldade alimentar. Pai Celestial, venha, Senhor, abençoar esta nação. Principalmente os administradores, aqueles que estão, como nós dizemos, aqueles que estão no poder. Mas o verdadeiro poder emana do Senhor, Deus Criador dos céus e da terra. Seja, meu Deus, o vereador, o prefeito, Pai querido, o deputado estadual, o governador, Senhor Jesus, também, Pai Celestial, os deputados federais, os senadores, Senhor Jesus, o presidente da República, Senhor Jesus, venha ter misericórdia, dar instruções a eles, para que possam administrar em prol do povo brasileiro, Senhor meu Deus, e não, Senhor, ao seu bel prazer, como está acontecendo no nosso Brasil, Senhor. Corrupção tomando conta, crime organizado já está tomando conta 25% da nossa nação brasileira. Senhor meu Deus, eu te apresento, ó Pai Celestial, esta nação tão rica, tão abençoada. Tudo que se planta, se colhe, Senhor, abundantemente. Senhor Jesus, está faltando saúde, está faltando segurança, está faltando educação, está faltando, meu Deus, responsabilidade, está faltando, Pai querido, o caráter, a honestidade, está faltando, meu Pai. Tenha misericórdia da nação brasileira, livra do crime organizado, livra, Senhor, livra, meu Pai, da corrupção, Senhor, livra, Senhor, da corrupção, esta nação que o Senhor abençoou, meu Deus. Senhor Jesus, eu te peço agora, meu Deus, repreenda toda a legião maligna, maléfica e diabólica que quer colocar o seu trono no centro do nosso país. Senhor, toda a legião diabólica neste momento sejam queimada, banida, destruída, Senhor Jesus, aniquilada pelo poder do sangue do Senhor Jesus. Meu Deus, eu te peço agora, toda a obra da macumba, da bruxaria, da feitiçaria, do vudu, toda a obra diabólica, sejam queimadas, destruídas, pelo poder do sangue do Senhor Jesus. Pai, toda a obra feita, toda a obra maligna enviada, toda a obra que foi, Senhor meu Deus, enviada para destruir o lar, enviada para destruir a empresa, enviada para destruir a família, enviada para destruir o casal, enviada para destruir o matrimônio, sejam queimadas, sejam, Pai querido, destruídos, Senhor Jesus, sejam dissipados pelo poder do sangue de Jesus, meu Pai. Eu te peço agora também, para que o Senhor possa proteger, Pai, cada vida, cada homem, cada mulher. Eu te apresento quem está necessitado de uma oração. Eu te apresento o irmão Osmar Bozo, Senhor. O irmão Mazinho, Pai, que está passando por um momento que precisa da sua ajuda, meu Deus. Pai Celestial, abençoa. Abençoe o irmão Mazinho, Senhor, visita ele agora. Opera na vida dele, Senhor Jesus, em tudo que ele precisar, Senhor. entra com a providência divina. Abençoa, Senhor, eu te peço. Abençoa também pastor Roberto Marena. Abençoa também a irmã Helenice, Senhor. Abençoa, Senhor Jesus, os teus servos que estão, Pai Celestial, lá no Pernambuco, ó Pai. Abençoa, Senhor. Abençoa, Senhor Jesus, todos os irmãos de Araripina, no Pernambuco. Abençoa, Pai querido, os membros da Igreja Pentecostal, Deus e Amor de Araripina, Senhor. Confirmando a bênção, a saúde, a paz, a alegria, a felicidade na vida de cada um deles. Meu Deus, abençoa também a irmã Cícera lá em Naviraí, Senhor do Mato Grosso do Sul. Abençoa, Senhor, a família dela, o lar dela. Abençoa os filhos, as filhas, Senhor. Abençoa, eu te peço. Senhor Jesus Cristo amado, abençoa a irmã Isabel Borges, em Coronel Sapucaia, em Amambai, Senhor. Dai a bênção para a tua filha. Senhor Jesus, visita agora, Senhor. Visita, Senhor. Abençoa, Pai Celestial, Pai querido, porque o Senhor sabe e conhece as nossas necessidades. Senhor Jesus, vem abençoar, eu te peço. Senhor Jesus, abençoa o Momurabe, Senhor. Pai Celestial, venha normalizar a pressão arterial, a pressão do teu filho, do teu servo. Senhor Jesus, normaliza, entra com providência divina na vida do irmão Murabe, meu Deus. A pressão não abaixa mais, não se normaliza mais, meu Pai. Vem abençoá-lo, guardá-lo e livrá-lo, Senhor. Aleluia. Oh, meu Deus poderoso, abençoa, Senhor, todos os irmãos. Pai querido, aleluia, que oraram por mim quando eu estava naquela luta, naquela batalha, Senhor Jesus, e o Senhor me visitou lá no hospital. Visita, Senhor, todos os que estão hospitalizados. Abençoa, Pai, abençoa, eu te peço, Senhor. Eu te peço, abençoa a nossa diretoria deliberativa, a irmã Irene Miranda, Senhor meu Deus. Abençoa a irmã Débora Miranda, pastor Lorival de Almeida. Abençoa, Senhor, eu te peço agora, presbítero Davi Miranda Neto, Senhor. Guarda, livra e opera na vida deles cada dia mais, Senhor. Trazendo-lhes entendimento, sabedoria, paz celestial. Sim, e unção divina na vida de cada um deles. Abençoa também a nossa diretoria executiva, pastor Milton de Almeida. Abençoa também, Senhor, pastor Osmar de Oliveira. Abençoa presbítero Fabrício Beata. Abençoa, Senhor Jesus, presbítero Gerry Adriane. Abençoa presbítero Marco Magno. Abençoa, Senhor Jesus, eu te peço, presbítero Wilson Siqueira. Abençoa, Senhor, a irmã Maria Josefina, Senhor. Opera na vida da nossa diretoria executiva, Senhor. Eu te peço agora, abençoa também todos os irmãos, todas as irmãs que são membros da Igreja Pentecostal, Deus e Amor. E esta festa maravilhosa que se aproxima no dia 13 e 14 de junho, Senhor, vem abençoar. Vem abençoar, Senhor Jesus, esta festa onde os irmãos estão se preparando com as suas caravanas. Senhor Jesus, as irmãs, as mulheres de fé, os homens de fé, Pai, que se preparam para estarem conosco nestes dias, Pai amado, 13 e 14 de junho, Senhor. Abençoa, Pai, para que este lugar, a nossa sede mundial, Senhor, seja, Pai amado, um lugar de bênção, de vitória, de poder, de graça, de milagres, de salvação de almas, Senhor. E que este lugar se torne pequeno, Pai, para comportar e suportar a multidão que estarão aqui na nossa sede mundial, meu Pai. Abençoa, Senhor, eu te peço. Abençoa as caravanas que estão, Senhor Jesus, Sim, precisando de proteção divina, Pai. Prepara a unção divina sobre a viagem de cada caravana, de cada irmão, de cada irmã. Senhor, quem virá no seu automóvel? Quem virá, Senhor, numa van? Quem virá, meu Deus poderoso?

0: Abençoa, Senhor, os diáconos da Igreja Deus e Amor, os presbíteros, abençoa os evangelistas, Senhor meu Deus, os pastores e os missionários. Abençoa, Senhor, e usa poderosamente os teus filhos que levam e que pregam a tua palavra, Pai. Aqueles que estão em outros países, em outras nações, longe da sua parentela, Senhor Jesus, abençoa, Pai amado, guardando e livrando, Senhor. Faça-se conforme a tua vontade, ó Pai. Eu te peço agora, vem operar, meu Deus Todo-Poderoso. Vem abençoar, Pai Celestial. Vem abençoar o nosso irmão André Miranda. Abençoa, Senhor Jesus, o Bruno Pedrosa. Abençoa o Frois. Abençoa, Senhor, a Poliana. Abençoa, Senhor Jesus, eu te peço agora. Sim, abençoa, Pai Celestial, Bayer. Abençoa, Senhor Jesus, todos os que estão envolvidos, Senhor amado, no trabalho do IPDA Play. Abençoa, Pai. Sim, Senhor, a nossa liderança. Abençoa, Senhor Jesus, eu te peço. Eu te apresento também, Senhor, meu Deus, o Diego Miranda, Senhor, o nosso gestor, Pai Celestial, na Igreja Pentecostal, Deus e Amor. Abençoa, Pai amado, todos os setores, Pequeno Galileu, Senhor, a Fundação Reviver, a Associação Reviver Help, Deus e Amor. Abençoa, Senhor Jesus, o ETDA, Senhor, o EBDA, Senhor Jesus, o CFO. Abençoa, Senhor Jesus, eu te peço. Abençoa também, Senhor, todos os que fazem parte da administração, Senhor Jesus. Abençoa, Pai Celestial, todos os assessores, sim, as assessoras da nossa diretoria, Senhor. Abençoa, Senhor, o setor do RH, recursos humanos da nossa igreja. Abençoa também, Senhor, o setor de TI. Abençoa, Senhor Jesus, o estúdio, Senhor, no primeiro andar do prédio administrativo, Senhor. Eu te peço, abençoa, Senhor, todos os funcionários, os colaboradores. Abençoa, Senhor, dando paz, alegria, felicidade para cada um. Abençoa meu lar, minha família, minha esposa, meus filhos. Abençoa, Senhor, meus netos, minhas netas, todos os meus parentes. Salvação eu peço ao Senhor, em favor deles, em nome de Jesus. Amém. E amém, Senhor Jesus. Amém. E glória a Deus. Aleluia. Oh, maravilha.
1: Eita, glória. Oração abençoada, oração aonde entregamos a nossa vida, os nossos caminhos, os nossos projetos nas mãos do nosso Deus maravilhoso. E quero fazer agora um convite para você que está acompanhando esta programação. Querido, a vida que você vive não parece vida. A vida que você está vivendo está te levando só ao fracasso, te levando às derrotas, te levando, eu posso até usar a palavra, olha a situação que você está vivendo agora, né? De vergonha. Mas tudo isso pode mudar. Você quer mudar essa situação? Você quer, a partir de hoje, dizer, olha, eu quero ser uma nova mulher, eu quero ser um novo homem, eu quero ter uma nova identidade. Essa é a palavra melhor. Você quer ter uma nova identidade? Pois é, só em Cristo Jesus que você vai ter esta identidade. Então, quero te convidar você a aceitar a Jesus. E você que já aceitou Jesus e por algum motivo você retornou ao mundo, quero te convidar você a voltar para os caminhos do Senhor. Ora assim comigo, Senhor Jesus.
0: Senhor Jesus,
1: perdoa.
0: Perdona-me
1: os meus pecados.
0: Mis pecados.
1: Pai.
0: Padre meu.
1: Eu pequei.
0: Eu he pecado.
1: Eu falhei.
0: E eu he fallado.
1: Fiz coisas errôneas.
0: E hice cosas erróneas.
1: Pai.
0: Padre,
1: mas estou aqui,
0: pero estoy
1: arrepentido,
0: arrepentido
1: e confessando,
0: confessando
1: que tu és o Senhor,
0: que eres el Señor
1: da minha vida,
0: de mi vida,
1: Senhor,
0: Señor,
1: eu te peço,
0: yo te pido,
1: permanece,
0: permanezca
1: perpetuamente,
0: eternamente
1: em meu coração,
0: en mi corazón.
1: Diga receba, Pai,
0: e reciba, Padre mío.

0: Amém, amém. Eita, glórias. Você que reconciliou com o Senhor Jesus e, ou aceitou a Jesus, você vai, nesse exato momento, entrar em contato conosco. Olha só, nós temos dois canais onde você pode interagir conosco, dois canais de atendimento, que o primeiro é o nosso e-mail, queroaceitarjesus@ipda.com.br, queroaceitarjesus@ipda.com.br, e o nosso WhatsApp é 11 9 5094 46 45, 11 9 5094 46 45. Eu vou repetir o número, número por número, para você que está na sua casa, não consegue, ter um pouco de dificuldade. Então é 11 9 50 94 46 45. Manda mensagem de texto, de áudio, dizendo o seu nome, a sua cidade, o seu estado, e um pastor que está agora de plantão, ele vai retornar o contato e vai te direcionar e te encaminhar para o pastor mais próximo da sua cidade. O pastor da sua cidade, o mais próximo, ele vai te orientar, ele vai te dar as instruções e em seguida vai marcar a data do seu batismo e a data para você voltar a ceia. E por isso te digo, seja bem-vindo à Igreja Pentecostal Deus é Amor. Eita,
1: mais
0: glória.
1: Uma igreja, uma família, a família que vai morar no céu com Jesus.
0: É verdade.
1: Aleluia.
0: Pura que já amanheceu. Já amanheceu, pastor César?
1: E é?
0: Já amanheceu.
1: Amanheceu, já é.
0: Já tá com o sol raiado. Já tá.
1: Tá raiou, o sol já raiou.
0: Já raiou.
1: Já raiou o sol, é isso mesmo. Vamos que vamos, 11 98 292 3392, é o nosso WhatsApp para você mandar a sua mensagem, você mandar o seu vídeo, o seu áudio, você mandar também a sua foto bonitinha. É, hoje Zaqueu tá bonitinho, bonitinho, bonitinho. Verdade?
0: Bonitinho.
1: Vamos que vamos!
0: Não pode esquecer de compartilhar programação. Gente,
1: é verdade.
0: Ó, eu vou te falar um testemunho breve. Ó, todos os dias eu compartilho em vários grupos. E onde eu moro tem um grupo do condomínio.
1: E é?
0: E ontem eu tive a notícia que pessoas do condomínio falaram assim, ó, você não compartilhou, eu sentimos falta da oração.
1: Oi, tá vendo?
0: Tá vendo? Hoje, se você não compartilhar, ninguém vê. Tu que pensa, rapaz, viu? Então, obra missionária digital, compartilha aí, deixa o pedido de oração, deixa o seu joinha, o seu like, porque isso vai engajar o programa e mais pessoas serão abençoadas e edificadas pelo poder de Deus.
1: Dia inesquecível chegando, nossa presidente mundial,
0: que
1: irmã
0: dia
1: de Miranda. O dia que você não pode esquecer. O dia da tua salvação.
0: Eita glória.
1: Aleluia.
0: Melhor dia.

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4: 6 horas e 36 minutos.
1: Já estamos de volta com mais adoração.

0: somente a paz de nosso Senhor e Salvador Jesus Cristo. Quem tem o imenso prazer de falar com vocês é o seu irmão em Cristo, Pastor Antônio dos Santos. Passando aqui para informar a todos o prosseguimento da campanha da prosperidade Portas Abertas. Uma campanha abençoada que Deus levantou aqui no Rio de Janeiro para abençoar a sua vida, abençoar a sua casa, os seus negócios, abençoar a sua empresa. E você não pode ficar de fora. É uma campanha que está ativa em 6 horários, 7 da manhã, às 9, 11, às 13, 15 e também no horário das 19 horas. Você pode escolher um desses horários e estar presente aqui recebendo a bênção de Deus. Eu tenho certeza que nesta quarta-feira, Deus ele tem uma palavra para o seu coração. Esse texto de Mateus 17, 27 nos coloca diante de uma cena curiosa e profundamente espiritual. Jesus e Pedro precisam pagar o tributo do templo, mas não há dinheiro, não há recursos. E é então que o Senhor transforma uma necessidade simples numa lição eterna sobre dependência de Deus. Irmãos, aprenda isso. Quando seus recursos terminarem, quando você olhar para a direita, para a esquerda e não ver saída, lembra, por gentileza, Deus ainda tem a porta aberta, Deus ainda tem a solução, Deus ainda tem o recurso para a sua vida. Levante a mão e adora o nome dele com alegria. O dracma era o imposto do templo. Todos os homens, todos os judeus, maiores de 20 anos, teria que pagar impostos. Isso está registrado no livro de Êxodo, no capítulo 30, a partir do versículo 13. Todo homem acima de 20 anos paga impostos. Jesus, sendo filho de Deus, não era obrigado a pagar. Afinal, ele é o dono da casa. Mas para não causar escândalo, para não causar murmuração, ele decide pagar o tributo. Ele não tinha o dinheiro na bolsa, mas ele ordena o milagre. Você consegue imaginar comigo agora, Pedro, um pescador experiente, indo ao mar com um simples anzol? Talvez ele lança esta linha confiando apenas na palavra de Jesus, porque não há rede, não há barco cheio, mas havia fé, meus irmãos. E quando o peixe morde a isca, o impossível acontece. Na boca do peixe estava o valor para pagar o imposto. Levante a sua mão e vai adorando. Isso é Deus. Isto é milagre. Milagre não se explica, milagre se vive. Você acredita que Deus tem controle de tudo? Acredita de verdade? Então fique tranquilo, diante de tudo o que vem acontecendo, Deus está no controle de cada situação. Deus não perdeu o controle. Levante a mão e adore a Ele, porque Ele é soberano. Ele é soberano. Ele é soberano, Ele é soberano. O mesmo Deus que cria os peixes é o que move o impossível para cumprir a sua vontade. No capítulo 32 do livro de Jeremias, no versículo 27, eis que eu sou o Senhor, o Deus de toda carne. Acaso haveria coisa alguma difícil para mim? Será que tem alguma coisa difícil que Deus não possa fazer? Colossenses capítulo 1, versículo 16. Todas as coisas foram criadas por Ele e para Ele. E Ele é antes de todas as coisas. E todas as coisas subsistem por Ele. Irmãos, quando Deus fala, quando Deus manda, a natureza obedece. Quando Deus fala, a humanidade se cala. Quando Deus fala, os demônios têm que obedecer. Levante a mão. Deus criou todas as coisas e Ele tem domínio sobre tudo. Levante a mão e adora este Deus que é grande, este Deus que é soberano, este Deus que é poderoso. Levante a mão e adora, levante a mão e glorifica.
1: Minha prioridade é...
2: A palavra de Deus, ela vai sair de encontro com o seu coração. Deus vai falar com você. Ele sabe a necessidade que está no seu interior, que está no seu coração. Olha, ouvintes, no decorrer de cada culto desta campanha, nós estaremos aqui orando através das revelações, realizando aquela oração de desafio, uma oração em conjunto, toda a igreja, juntamente com o Esquadrão da Fé, repreendendo os demônios que têm lutado contra a sua prosperidade, o devorador, a miséria, a inveja, as enfermidades. Olha, ouvintes, tem roubado a prosperidade de muitas pessoas. Pessoas que, quem sabe, têm um salário muito bom, mas desaparece. A conta bancária sempre no vermelho. Mas eu tenho certeza, a igreja vai restaurando, estendendo as mãos aos céus. E Deus vai jogar por terra esses demônios que têm lutado contra a sua prosperidade.
0: Sai daí, devoradores! Sai daí, miséria! Sai daí, obra da inveja! É no nome de Jesus! É no nome de Jesus! É no nome de Jesus que eu te repreendo! Sai da vida dessas pessoas! Vai queimando, Jesus! Vai queimando! Vai repreendendo toda obra maligna! Sai, devoradores! Sai miséria, sai inveja, sai doença, vai embora, Satanás! Sai daí, Satanás, sai da vida dessas pessoas, sai da perna desta mulher, demônio! Você que queria deixar essa mulher travada, sem poder caminhar, eu te repreendo! Sai daí no nome de Jesus! Vai pedindo para Jesus queimar ele! Sai dos ossos, sai do sangue! Sai do pulmão, sai dos rins, sai da bexiga, sai da pele. Vai queimando, Jesus, vai queimando toda a enfermidade que está no corpo desta pessoa. É no nome de Jesus que eu te repreendo. Sai daí, caroço, sai daí, hérnia, sai paralisia, sai inflamação, sai infecção. No nome de Jesus, eu te repreendo. Sai cegueira. Sai surdez, sai! Sai no nome de Jesus! Sai hérnia! Sai da coluna desta pessoa, sai! Sai, sai, sai! Sai no nome de Jesus! Vai expulsando, irmãos! Jesus está tocando na sua saúde! Jesus está tocando na sua saúde! Sai doença no nome de Jesus! Vai expulsando com fé, meus irmãos! Expulsa com fé! Sai daí toda a opressão maligna! É no nome de Jesus que eu te repreendo, Satanás. Você que está devorando, você que está causando miséria na vida dessas pessoas, eu te repreendo em nome de Jesus. Eu te repreendo em nome de Jesus. Sai, sai, sai, sai. Vão expulsando, vão expulsando. Vai gritando para Jesus queimar ele.
2: É tremendo o que Deus vem realizando a cada culto desta campanha, a cada semana, a cada mês. Deus tem realizado coisas extraordinárias. A glória de Deus tem se manifestado vidas têm sido libertas, ouvintes, e Deus tem prosperado o caminho das pessoas. Nós vamos acompanhar neste momento para você entender as pessoas que estão participando conosco. Elas têm testemunhado, elas têm, ouvintes, de viva voz contado o milagre alcançado no decorrer desta campanha.
3: Pastor Antônio Santos, irmãos presentes, ouvintes de casa, aqui está nossa irmã. No dia da tomada de posse, ela recebeu uma grande vitória e tomou posse da sua aposentadoria.
2: Irmã, qual é o seu nome?
4: Lúcia.
2: Irmã Lúcia, é de onde?
4: Santo Cristo que eu moro.
2: Quer dizer que na campanha da prosperidade, na tomada de posse, a irmã tomou posse.
4: Tomei sim, porque foi um auxílio que eu já estava há mais de 3 anos, não acreditava, pelos olhos humanos, eu não ia ter esse direito.
2: 3 anos?
4: É, estava a luta lá de advogado, até botei na mão de advogado particular. E agora foi dia 18, me chamaram, fui lá, recebi, até com atraso, e até dei meu dízimo já de R$1.000 aqui e vou continuar sendo aposentada.
2: Tá aposentada?
4: Aposentada.
2: Estava aí há mais de 3 anos lutando.
4: Há mais de 3 anos.
2: Entrou na campanha da prosperidade, está aposentada.
4: Abriu. Estou em nome de Jesus Cristo.
2: As portas se abriram.
4: Sim, com a graça de Deus.
2: Dai glória a Deus com glória ela, Deus. Está aposentada. Glorifiquem a Deus. É tremendo o que Deus está realizando nesta campanha. É a campanha da prosperidade, portas abertas. Deus tem feito maravilhas, portas têm sido abertas, ouvintes. As pessoas têm sido abençoadas, desde aquele trabalhador comum até aquele grande empresário, pessoas que realmente colocam a sua dependência em Deus, vêm participar, são abençoadas. Nós vamos continuar acompanhando o que Deus vem realizando no decorrer desta campanha. Irmã, qual é o seu nome?
5: A paz do Senhor, pastor. Meu nome é Sônia Regina.
2: Irmã Sônia é de onde?
5: Caxias, Duque de Caxias.
2: Conte a bênção, irmã Sônia.
5: Pastor, o meu filho estava desempregado, todos estavam trabalhando, faltava só o Mateus. Dia 8 de março agora, ele faz 24 anos. Aí eu venho fazendo campanha, fazendo pedido, pegando os votos e botando. Quando foi semana passada, a professora dele de inglês ligou para ele, falou que tinha única vaga para trabalhar. Pastor, meu filho trabalha no emprego bom que o Senhor Jesus deu a ele. Ele pega 8 horas, larga 5 horas da tarde, não trabalha sábado, não trabalha feriado. De segunda a sexta, trabalha no escritório no ar-condicionado, com 23 anos. Já está assinada a carteira dele.
2: Portas se abriram.
5: As portas abertas.
2: Não... Abençoada. Amém. Por Jesus. Glória. Dai glória a Deus com ela. Eu tenho certeza que você não vai ficar apenas ouvindo o que essas pessoas estão testemunhando. Você também quer testemunhar. Olha, ouvintes, quem sabe você me acompanha agora e está enfrentando uma situação adversa. Há aí grandes desafios na sua vida. Eu tenho certeza, a partir do momento que você começar a participar desta campanha, essa situação que você está vivendo vai virar testemunho. O porquê não dizer? O seu milagre vai virar notícia. Você também vai testemunhar o poder de Deus. Nós vamos acompanhar mais uma pessoa testemunhando. Ouvintes, o que elas têm alcançado, o que elas têm sido agraciadas pelo Senhor. Vamos lá, aumente o volume do seu rádio e vamos ouvir o que Deus está fazendo na campanha da prosperidade.
3: Pastor Antônio dos Santos, irmãos presentes, ouvinte de casa, aqui está a irmã que estava com um processo na justiça, pastor Antônio, numa batalha muito grande, e Deus honrou a sua fé nesta poderosa campanha.
0: Irmã, qual é o seu nome?
6: Maria José.
0: A irmã é de onde?
6: Sou de Miguel Couto.
0: Qual é o milagre que a irmã alcançou nesta campanha?
6: Eu era cuidadora e doméstica do meu patrão. E ele veio a falecer na Covid, e aí os herdeiros não queriam dar. Morreu, não tem que pagar a dívida. Mas só que Deus é soberano e maravilhoso. Então ficou enrolando. Quando foi agora, foi determinado. E o Senhor tinha falado que ia determinar duas vezes o mesmo tanto. E aí veio esse tanto. Eu já dei a oferta, já dei o meu dízimo, já dei o valor e agradeço a Deus.
0: Estava com esta causa parada.
6: Parada.
0: Entrou na campanha.
6: Foi, eu ganhei de primeira causa. E ele estava enrolando. Mas Deus, eu falei, Senhor, é da minha velhice. Eu tenho que ter uma velhice. R$1.000 não dá, um salário não dá. E Deus foi maravilhoso.
0: Recebeu todos os direitos.
6: Estou recebendo todo mês, porque eles têm muitas casas de aluguel, todo mês ele bota 16 e pouco fora do advogado. E eu dou o dízimo e dou as minhas ofertas e também fiz um voto de R$5.000 e Deus abriu a porta do céu.
0: Recebeu a bênção. Está abençoada, amém, minha irmã.
6: Graças a Deus.
0: Tem glória para Jesus. Tem.
2: Eu sei que você não vai ficar em casa nesta quarta-feira. Você também vai testemunhar o poder de Deus. Aproveite esta oportunidade. Deus está te chamando para esta campanha de quarta-feira. Você que está aqui na área central, nos bairros adjacentes, você que está dentro das comunidades, aqui próximo às cidades vizinhas, aqui do Rio de Janeiro, também no interior do estado, e você tem condição de estar aqui conosco, não fica de fora. Nesta quarta-feira, em 6 horários, o prosseguimento desta campanha. Anote o endereço, Rua Senador Pompeu, no número 27, aqui no centro do Rio de Janeiro.
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2: E eu já quero aproveitar este momento, ouvintes, e orar por você. Você que vai estar conosco nesta quarta-feira, participando em um dos horários desta campanha da prosperidade. Eu já quero pedir a Deus para abrir os celeiros de bênçãos e abençoar a sua vida.
8: Eleva os meus olhos para os montes, de onde me virá o socorro? 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
2: Senhor meu Deus e meu Pai, é no nome do Senhor Jesus Cristo, outra vez, ó Deus, estou aqui diante da tua presença, clamando ao Senhor em favor de cada ouvinte, em favor do povo que vai estar conosco nesta quarta-feira. Ó Deus querido, Deus Santo, eu já quero agradecê-lo, meu Deus, pelas muitas maravilhas que o Senhor vem realizando a cada quarta-feira, a cada horário realizado desta campanha da prosperidade. Meu Deus e Pai, mas eu sei que o Senhor também não é um Deus limitado. O Senhor operou nas quartas-feiras, ó Deus, passadas, e o Senhor vai continuar operando nas próximas quartas-feiras. Eu sei, meu Deus, que tem ouvintes neste momento, Senhor, pessoas que os seus corações já arderam de desejo de estar conosco nesta quarta-feira. Pessoas, meu Deus, que estão necessitando de uma porta aberta. Pessoas, Senhor, que estão necessitando de um milagre, de uma prosperidade. Pessoas, Senhor, necessitadas do socorro do Senhor. E eu quero neste momento pedir, ó Deus, ajuda este ouvinte, a chegar aqui nesta próxima quarta-feira. E eu tenho certeza, meu Deus, que o Senhor tem muito além do que esta pessoa está esperando. O que está, meu Deus, no coração desta pessoa, meu Pai. Eu sei que o Senhor já preparou e o Senhor vai preparar muito mais ainda do que esta pessoa já está pensando. O Senhor tem coisas grandiosas a realizar na vida de cada pessoa que acredita no Senhor, que participa desta campanha. Meu Deus e meu Pai, eu quero pedir ao Senhor, meu Deus, que em cada horário desta campanha, Senhor, a glória do Senhor possa continuar manifestando no nosso meio, para que a prosperidade possa abranger em todos os âmbitos da vida de cada pessoa, a prosperidade espiritual, financeira, a prosperidade em forma de saúde. Meu Deus, esta pessoa, Senhor, que está agora orando comigo, esta pessoa que almeja neste momento ser um empreendedor, esta pessoa que almeja ter o seu próprio negócio, amplia, Deus, amplia na vida desta pessoa, Senhor, aquilo que está no seu coração. Meu Deus, é o que eu te peço e também te agradeço no nome de Jesus.
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2: Tenha certeza, ouvintes, o seu milagre já está reservado, então não fique de fora, venham participar conosco desta campanha. Rua Senador Pompeu, 27, aqui no centro do Rio de Janeiro.

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3: 7 horas.
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3: 7 horas.
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8: Ouvintes, aceite a paz de nosso Senhor e Salvador Jesus Cristo. Quem tem o imenso prazer de falar com todos vocês é o seu irmão em Cristo, pastor Antônio dos Santos, passando aqui para fazer um convite especial a toda a membresia da nossa Igreja Deus e Amor, famílias evangélicas em geral, famílias católicas, livres pensadores. Quero convocar todos vocês para participarem conosco dos nossos cultos que acontecem aqui na nossa sede estadual todas as quintas-feiras. É o culto voltado à obra social da igreja, à Fundação Reviver, à Associação Reviver Help Deus e Amor. Nós temos aí também o projeto Oásis, isto mesmo. Nós trabalhamos preparando pessoas para o mercado de trabalho. Então a igreja, ela trabalha levando o evangelho que transforma vidas, que é a palavra de Deus, e também alimentos, calçados, roupas para famílias necessitadas. Nós temos o projeto Pão e Vida, são famílias cadastradas que todos os meses recebem aí uma cesta básica. Então o evangelho genuíno de Cristo é esse: levamos a palavra de Deus transformadora e levamos também o alimento para a mesa das famílias necessitadas. Quero informar a vocês, todas as quintas-feiras, no horário das 7 da manhã, às 9, às 14 e também no horário das 19 horas, acontece aqui esses 4 cultos voltados à obra social. Nós queremos pedir a vocês que ajude mesmo, ajude a obra social da nossa Igreja Deus e Amor. Nós temos aí também uma carreta que percorre o Brasil, a Carreta 2 Saúde, o Abrigo dos Idosos ali em Sarutaiá, em São Paulo, a Creche Arco-Íris. Nós temos ajudado famílias necessitadas. A Igreja Deus e Amor, juntamente com a Fundação Reviver e a Associação Reviver Help Deus e Amor, juntos, ouvintes, de mãos dadas, ajudando famílias necessitadas. Eu quero pedir você que pode contribuir. Nós vamos passar agora os números das contas bancárias da Fundação Reviver, da Associação Reviver Help Deus e Amor, e você vai poder contribuir. Você vai adotar, quem sabe, um idoso, vai adotar uma criança, pastor, mas eu vou ter que trazer esta pessoa para casa? Não, você vai apenas contribuir. Eu vou dar um exemplo. Nós usamos muito fraldas para idosos, para crianças, e você vai fazer um propósito com Deus. Quanto custa um pacote de fralda? Você pode firmar este propósito: Deus, eu vou adotar este idoso. Todos os meses eu vou fazer uma transferência bancária na conta da Fundação Reviver ou na conta da Associação Reviver Help Deus e Amor. E você vai estar ajudando no crescimento. Você pode estar trazendo alimentos também aqui para a igreja, todas as quintas-feiras. Você que tem condição de doar uma cesta básica ou mais, doar alimentos, nós estaremos aqui sempre com esses alimentos, montando cestas básicas e ajudando famílias necessitadas. Quem sabe aí tem calçados na sua casa, aquele sapato, aquela sandália, o chinelo, que ainda está muito bom, dá para usar, mas ninguém está usando. Traz para cá, porque tem muitas pessoas precisando. Aquela roupa, quem sabe está semi-nova, que dá para atender outras pessoas, faça também a sua doação. Onde eu vou doar, pastor? Aqui na nossa sede estadual, Rua Senador Pompeu, no número 27, aqui no centro do Rio de Janeiro. A Bíblia fala, ouvintes, que aquele que dá ao pobre, empresta a Deus. Se você ajudar, tenha certeza, Deus não vai ficar devendo nada para nós. Ele vai nos pagar, Ele vai nos retribuir. Então vamos lá, abrir o coração e estender as mãos, ajudando famílias necessitadas.
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8: Aí está, ouvintes. Você acompanhou aí os números das contas bancárias, os PICs também da fundação, da associação, e você de longe pode ajudar. Talvez você fale: pastor, eu moro muito longe aí do centro, não tem como eu ir aí. Você pode fazer uma transferência bancária e enviar para nós o comprovante, para que esse comprovante seja contabilizado no relatório da Fundação Reviver ou da Associação Reviver Help Deus é Amor. Pastor, eu não consegui anotar. Então anote agora aí o site da nossa igreja. No site você vai encontrar as contas bancárias para você contribuir: www.ipda.com.br. Lá você vai encontrar as contas bancárias da Igreja Deus e Amor, da Fundação Reviver e também da Associação Reviver Help Deus e Amor. Abre as mãos para ajudar esta obra, que as mãos de Deus vão permanecer estendidas, abençoando a sua vida.

0: Olha, ouvintes, está chegando dia 14 de junho, mais um ano de existência da nossa Igreja Deus e Amor. 64 anos, Deus salvando almas, libertando vidas, curando pessoas enfermas através da Igreja Deus e Amor. 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

0: ouvintes, passando aqui para relembrar a todos vocês que está chegando dia 30 de maio, no horário das 23 horas, aquela vigília especial com Expansão Jovem. Vai ser mais uma madrugada de poder, de unção. A presença de Deus será notória no nosso meio. Quando nós falamos de uma vigília com Expansão Jovem, olha só, não é só para a juventude, é para todo o público. Nós queremos convocar agora os senhores, as senhoras, queremos convocar os anciãos da igreja, queremos convocar toda a faixa etária para participar conosco desta vigília. Deus vai falar conosco. Quando nós olhamos para a nossa igreja hoje, de um modo em geral, nós vemos aí duas gerações, a geração antiga e aquela geração nova. Nós precisamos unir isso, ouvinte. Quando olhamos a geração antiga, uma geração que ora, uma geração que tem poder, uma geração que tem presença. E quando olhamos para a nova geração, uma nova geração cheia de conhecimento. E nós precisamos unir isso, poder de Deus com conhecimento. E olha, as portas do inferno não prevalecerão. Eu quero convocar todos vocês para estarem presentes conosco neste dia 30 de maio, a partir das 23 horas. Nós vamos estar, ouvintes, em uma vigília de adoração, uma vigília de oração. Nós vamos participar daquele momento de Pentecoste. O Espírito Santo vai renovar a igreja, vai avivar a igreja. Teremos um momento especial da pregação da palavra. Eu tenho certeza, Deus, uma vez mais, vai utilizar a vida do teu servo, presbítero Bruno Castro, que será um instrumento de Deus nesta madrugada.
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1: Deus tem uma palavra para o seu coração nesta madrugada, uma palavra que vai trazer avivamento, vai trazer renovo espiritual, vai te levantar na presença do nosso Deus. Nós teremos momentos de adoração, vários grupos louvando, o Expansão Jovem, adorando a Deus nesta madrugada.

Olha, ouvinte, eu sei que Deus já está falando com você. O Espírito de Deus já está tocando no seu coração. E você não vai ficar de fora. Vale a pena você deslocar de onde você está para participar conosco desta vigília. E claro, teremos oração, teremos adoração, ministração da palavra e também aquele momento de Pentecoste. Vai cair fogo, a igreja vai receber o renovo espiritual.

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Sobe o nível aí, vai. 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

Vem participar conosco. Palavra, oração, adoração, batismo no Espírito Santo. Você não vai ficar de fora. Presbítero Bruno Castro pregando a palavra de Deus. E olha o tema desta vigília: pelo reino. É a vigília do Pré-Conex aqui do Rio de Janeiro deste ano de 2026. Venham participar conosco. Rua Senador Pompeu, número 27, aqui no centro do Rio de Janeiro.

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2: Deus abençoe, ouvintes. Deus abençoe o seu lar. Deus abençoe a sua querida e amada família. Já quero desejar a todos um excelente dia abençoado. Uma terça-feira de bênçãos para você e para toda a família. Que a bênção de Deus possa permanecer na sua vida. Passando aqui nesta manhã, já para orar por vocês. É você que está conosco na campanha da restituição. Todos os domingos, em 3 horários, às 7, às 9 e às 11 da manhã, você sempre está aqui conosco. E eu já quero pedir a Deus para te abençoar. Eu sei que você tem firmado o seu propósito, você tem feito votos com Deus nesta campanha. Isso não é em vão. Deus vai atender o seu pedido, o seu propósito que está sendo feito no decorrer desta campanha. E muito breve, você vai ser aquele testemunho vivo do poder de Deus no decorrer dos dias. Vamos orar agora, dobra seus joelhos comigo e vamos falar com Deus em oração.
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2: Senhor meu Deus e meu Pai, é no nome do Senhor Jesus Cristo, mais uma vez, ó Deus, nós estamos aqui diante da Tua presença em oração, clamando ao Senhor em favor de todas as pessoas que estão conosco neste propósito de domingo, Senhor. É uma campanha que o Senhor levantou aqui em nossa igreja Deus e Amor, uma campanha de restituição. E o Senhor tem feito maravilhas no decorrer de cada domingo. O Senhor tem falado com o seu povo de uma maneira especial. E nós já te louvamos, meu Deus, por tudo que o Senhor vem realizando, pelas maravilhas, pelas vidas que o Senhor tem resgatado. Ó Deus, o Senhor tem restituído, o Senhor tem curado, o Senhor tem libertado pessoas no decorrer desta campanha. E nós estamos neste momento, meu Deus, apresentando a vida de cada pessoa, deste homem, desta mulher, deste jovem. Esta pessoa, Senhor, está no propósito com o Senhor, nas campanhas que estão acontecendo aqui aos domingos. Ó Deus, nos 3 horários, às 7, às 9 e também às 11 da manhã, são pessoas, Senhor, que têm deslocado de tão longe, mas estão

0: Tenho certeza, meu Deus, que o Senhor não vai despedir nenhuma delas sem primeiro abençoá-las. Ó Senhor, são pessoas que têm colocado a fé em ação. São pessoas que acreditam no mover do Senhor. E é por isso que nós apresentamos as mesmas em oração. Visita, meu Deus, agora. Eu sei que tem pessoas orando comigo nesta manhã. Pessoas, quem sabe, derramando lágrimas. Pessoas, meu Deus, que estão desesperadas. Mas o Senhor é socorro presente na hora da angústia. Ó, meu Deus, como o Senhor restituiu a vida do teu servo Jó, que haja restituição nesta casa, Senhor. Restitui a saúde. Quem sabe esta pessoa já recebeu um diagnóstico do médico. Meu Deus, e o desespero tem invadido esta casa. O desespero já tomou conta desta família. Mas o Senhor é poderoso para restituir saúde, esta pessoa voltar à normalidade da sua vida, meu Deus. Senhor, esta pessoa que clama pela restituição do seu casamento, quem sabe o seu lar já foi destruído ou está à beira da destruição. Já não há mais paz, alegria, comunhão dentro desta casa. O Senhor é poderoso para restituir, ó Deus, a vida conjugal desta pessoa. Quem sabe, Deus, esta pessoa perdeu tudo o que ela tem. Meu Deus, tudo o que ela tinha. Senhor, os seus bens, a sua empresa. Quem sabe perdeu valores. E esta pessoa, Senhor, está nesta campanha clamando pela restituição. O Senhor é poderoso para responder, ó Deus, e abençoar a vida desta pessoa. Como o Senhor virou o cativeiro de Jó, o Senhor é poderoso, meu Deus, para fazer uma reviravolta e o teu nome ser glorificado na vida desta pessoa. É o que eu te peço, meu Deus, e também te agradeço no nome de Jesus. Tenha certeza, ouvintes, que você já foi alcançado por Deus na manhã de hoje. Eu tenho certeza, Deus já te visitou e o propósito continua. Nós estaremos juntos neste domingo, nesta campanha da restituição. E vamos avante, continue com este propósito no seu coração, que Deus vai cumprir as suas promessas. Domingo agora, 7, 9 e 11 da manhã, eu aguardo por vocês, em propósito de oração, em propósito de jejum, e com certeza haverá a restituição de Deus na vossa vida.
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3: 7:31.
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1: Agora, na capital carioca, os relógios marcam pontualmente 7 da manhã, com mais 35 minutos. 7:35 da manhã. Queridos e amados ouvintes, bom dia na graça, bom dia na paz, bom dia na presença do Senhor nosso Deus. Que bom que estamos juntos mais uma vez na presença do Senhor. Eu sou seu irmão e conservo em Cristo, Fábio Carvalho, com muita alegria. Hoje, terça-feira, dia 26 de maio de 2026. A Deus, o nosso Pai, o nosso muito obrigado, a nossa gratidão pela oportunidade que Ele nos concede de estarmos mais uma vez em Sua presença, falando com todos vocês aqui através da Rádio Deus de Amor. A você que está chegando agora na programação, ainda não conhecia o programa Voz da Libertação, nem a Igreja Deus e Amor, então, por favor, permita-nos nos apresentar. Nós somos a Rádio Deus e Amor e este programa é o programa Voz da Libertação. Ele é o órgão porta-voz oficial divulgativo da Igreja Pentecostal Deus e Amor. Nossa sede mundial está em São Paulo, na Avenida do Estado, 4568, lá na Liberdade, em São Paulo, capital, onde está nossa presidente mundial, irmã Irene Miranda. É importante lembrá-los também que o programa Voz da Libertação e a Igreja Pentecostal Deus de Amor foram fundados há 63 anos atrás pela pessoa do nosso saudoso missionário Davi Martins Miranda. Hoje já descansa no Senhor, mas nos deixou um legado de muita fé, de muito aprendizado, de muita oração, palavra, poder e manifestação do Senhor. Bom estarmos juntos nesta manhã maravilhosa. Aqui no Rio de Janeiro, a Igreja Pentecostal Deus e Amor está localizada na Rua Senador Pompeu, número 27, aqui no centro da grande capital carioca, onde, para a glória de Deus, está o nosso querido pastor, pastor Antônio dos Santos, pregando a palavra do Senhor, orando em nosso favor, clamando a Deus pela nossa vida. O servo do Senhor está sempre às segundas-feiras, às 19 horas, às quartas, sextas e também aos domingos, sempre no horário das 9 horas da manhã, clamando, pedindo, intercedendo, invocando o nome do Senhor e, claro, Deus na sua grandeza, abençoando o povo do Rio de Janeiro. 7:38. Vamos seguindo com o programa Voz da Libertação através destas duas grandes e potentes emissoras, Rádio Deus e Amor no AM 1030 kHz, a nossa querida Rádio Capital. Aqui pelo FM estamos em 102.9, a Rádio Deus é Amor. Ambas as emissoras, gente, transmitem 24 horas por dia o programa Voz da Libertação, programa da Igreja Pentecostal. Ao Deus é Amor. É muito bom saber que você está aí do outro lado, também nos acompanhando já nesta manhã maravilhosa. Vamos aproveitar o ensejo e deixe-me ver como está o tempo lá fora. Deixa eu ver como será a temperatura, a previsão do tempo para esta manhã maravilhosa de terça-feira.
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1: Segundo o site Climatempo, amanhã no Rio de Janeiro permanece com céu nublado a parcialmente nublado, com possíveis pancadas de chuva em pontos isolados do estado do Rio de Janeiro. A temperatura não sobe muito, 28 graus de máxima, 18 graus de mínima. A possibilidade de chuva é de 54%. podendo chover até 2 milímetros em solo carioca durante esta manhã. À tarde não chove, mas à noite a possibilidade de chuva também é muito grande, podendo chover até 4 milímetros sobre o solo carioca. A umidade relativa no ar está em 93% de máxima, 70% de mínima. Um vento de noroeste está soprando sobre o Rio de Janeiro a 6 km por hora. São as informações do site Climatempo, aqui na Rádio Deus e Amor. Bom estar com você nesta manhã maravilhosa e a nossa audiência já desde bem cedinho, participando com a gente aqui no programa Voz da Libertação, porque é 24 horas por dia, é oração, é palavra, é clamor, é intercessão, é pedindo, invocando, exaltando o nome de Jesus. Quem tá com a gente também é o final do telefone 1032 aqui no WhatsApp, é o DDD21, quem está falando conosco, a paz do Senhor Jesus, bom dia, é o Davi Toledo, está conectado com a gente, pedindo orações por muitas pessoas que estão aqui já anexadas para a oração. Final do telefone 21 é o DDD 0119, é o final do telefone, dizendo bom dia para a glória de Deus. Bom dia, na paz do Senhor. Quem mais está com a gente, hein? Final do telefone 5453, DDD21, Rio de Janeiro, dizendo bom dia, a paz do Senhor Jesus, irmão Fábio, bom dia. Quem mais está com a gente? Final do telefone 3801, DDD21, Rio de Janeiro. Está pedindo orações por muitas pessoas e está dizendo, olha, estou sempre ajudando a obra do Senhor. Deus tem abençoado a minha vida. Amém! Mais um, 0782, DDD51. Está fora do Rio de Janeiro, mas mandou-nos uma mensagem bonita aqui dizendo bom dia. Que Deus derrame chuvas de bênçãos sobre nós, nossa casa, nossa vida e nossa família. Que coisa boa! Final do telefone 781, DDD21, Rio de Janeiro, pedindo orações por muitas pessoas, também pedindo por livramento e libertação. Pronto, já está aqui conectado, anotado para oração. Pedido de orações para Márcia Vitalino, Paulo Roberto e também o Magno Vitalino. É o final do telefone 5001, DDD21, Rio de Janeiro, participando com a gente aqui na Rádio Deus e Amor. Lembrando que já o pastor Antônio dos Santos estará orando a Deus em vosso favor, em favor da vossa casa, da vossa vida e também de toda a sua família. Porque o programa Voz da Libertação, gente, é oração todo dia, é oração todo momento pedindo para Deus abençoar a nossa vida. Olha, quem está com a gente é a Eliana de São Gonçalo, 4555, DDD21, Rio de Janeiro, pedindo orações pela vida da Antônia, que está acamada. Amém, já está aqui anotado para oração, viu, Eliana? Já, pastor Antônio dos Santos vai orar também por você. Final do telefone 1961, DDD21, Rio de Janeiro, participando e dizendo bom dia. Peço orações, desde já agradeço. Amém. Final do telefone 3518, DDD21, Rio de Janeiro, é o Paulo Moreira da Silva, está aqui pedindo orações. Está dizendo aqui que está com uma enfermidade, mas crê em Deus e nas orações aqui da Igreja Deus e Amor, que ele vai ficar curado para a glória de Deus, pois ele crê, ele acredita no Deus que faz milagres. Amém, meu irmão? Olha, Deus já começou a fazer um milagre muito especial na sua vida, na sua casa e também na sua família. Tá certo? Quer participar com a gente? Mande para nós a sua mensagem. 21 99 3323 ou 26763. Eu vou repetir, olha, 21 99 33 26 763. Mais uma vez para ficar gravado, 21 99 33 26 763, é o WhatsApp da Rádio Deus e Amor, e Deus, claro, abençoando a nossa vida.
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1: Uma delas está perto de você, eu tenho certeza, principalmente nas grandes cidades aqui do Rio de Janeiro. Em Campo Grande, a Igreja Pentecostal Deus e Amor está localizada na Rua Iaçu, número 216, no centro de Campo Grande, onde lá está o pastor Renato Souza, junto a toda a equipe de pastores e obreiros, assessorando o servo do Senhor aí na Igreja Pentecostal Deus e Amor. Olha o endereço, Rua Iaçu, 216, no centro de Campo Grande, aí bem pertinho da rodoviária de Campo Grande. Seguindo com os nossos endereços, atenção, atenção, povo de Deus de Petrópolis. A Igreja Pentecostal Deus e Amor em Petrópolis está localizada na Rua do Imperador, número 808, aí no centro de Petrópolis, no antigo Cine Petrópolis. Hoje é a Igreja Pentecostal Deus e Amor. Aí está o pastor Rodrigo José dos Santos, pregando a palavra de Deus e orando em favor de todos, acompanhado por uma equipe de pastores e obreiros que tem estado junto com o servo do Senhor para receber você que precisa de um grande milagre das mãos do Senhor. O endereço? Olha o endereço, por favor. Rua do Imperador, número 808, no centro de Petrópolis. Para ser mais preciso, no antigo Cine Petrópolis. Hoje é a Igreja Pentecostal. Deus e Amor. Em Alcântara, a Igreja Pentecostal Deus e Amor está localizada na Rua Joaquim Laranjeiras, número 70, em frente à Praça Chico Mendes, em Alcântara. Lá está o pastor Tiago Eustáquio, pregando a palavra de Deus e orando em favor de todos, junto ao servo do Senhor, uma equipe de pastores e obreiros na fé, clamando, pedindo, intercedendo a Deus e Deus manifestando a sua graça. Lá no Boa Esperança, em Campo Grande, temos também a Igreja Pentecostal Deus e Amor, localizada ali mesmo na Rua Guarabu da Serra, número 26, no Boa Esperança, em Campo Grande. Lá está o presbítero Raimundo Paraguaçu, pregando a palavra do Senhor e orando em favor de todo o povo de Deus aí do Boa Esperança, em Campo Grande. Estes e muitos outros endereços você pode conferir no nosso site www.ipda.com.br. Lá temos o endereço de todas as nossas igrejas Deus e Amor. Onde quer que você esteja, basta digitar o nome da sua cidade e logo então teremos aí o endereço das igrejas Deus e Amor bem pertinho de você. O nosso abraço se estende a você que está agora no trem, no ônibus, no metrô, trabalhando. Bom dia, já está bem cedinho, já conduzindo este veículo. Que Deus te abençoe, cuidado. Olha, as pistas estão molhadas e escorregadias em alguns pontos. Vamos devagar, segura a velocidade, porque, olha, sua família está te esperando, tá certo? Muita gente também no escritório. Sim, muitos irmãos, muitas irmãs estão agora no escritório, já com o radinho ligado no programa Voz da Libertação, aí no cantinho da mesa, ligado bem baixinho para não incomodar o colega do lado, né? Mas ele também está ouvindo o que Deus está fazendo na Deus e Amor, e você é um testemunho vivo disso. Olha os nossos irmãos que estão agora também no comércio, estão aí no seu trabalho, sejam em lojas, sejam os nossos irmãos que estão no comércio ambulante, sejam os irmãos que estão na construção civil. Que Deus abençoe a todos vocês de uma maneira especial, acompanhando o programa Voz da Libertação. É muito bom saber que vocês estão aqui conectados na Rádio Deus e Amor. Deus abençoe também o povo carioca na mesma fé, que estão não só aqui na grande capital, não só aqui no Grande Rio, mas também em todo o grande estado do Rio de Janeiro. Porque, ó, a irmã Cleonice, ela está dizendo aqui, a paz do Senhor, meus irmãos, a paz do Senhor, minha irmã. A Cleonice está lá no bairro Santa Amélia. Santa Amélia é Engenheiro Pedreira, ali no Japeri. Deus abençoe, irmã Cleonice, o povo de Deus lá em Japeri, também sintonizados com a gente. Aí em Japeri a gente tem o Santa Amélia, depois a gente tem um Tricampeão também, que está ali entre Santa Amélia, Engenheiro Pedreira e Japeri. Tem o Laranjal, o Beira Rio, ali também nós temos o bairro do Sião. Atenção, povo de Deus, aí do centro de Engenheiro Pedreira, Jardim Eucaliptos. Olha, minha vovó morava na Pedra Lisa. Coisa boa. Fui ao meu passado agora. Ah, meu tempo de criança. Lá morava a vovó, lá. Logo, a Pedra Lisa é depois de Santa Inês, não é isso? É isso mesmo. Deus abençoe, gente. 7:50. Nós vamos agora ao nosso bloco de notícias. Nós vamos ao nosso bloco de informações, onde nós teremos agora informações especialíssimas, muito bem elaboradas pela nossa querida Cristine Luiz. A Cristine Luiz, ela é aqui a repórter, a jornalista da Rádio Deus e Amor, e sempre neste horário ela nos traz informações sobre alimentação, informações precisas para nós aqui com a Cristine Luiz. Sempre que você tiver a oportunidade, esteja conosco neste horário, sintonizada aqui no programa Voz da Libertação, porque ela já traz notícias. Cristine, chegou? Chegou? Já tomou o café, Cristine? Já tomou o café, já está preparada, já está com o cronograma nas mãos, a reportagem está pronta, então é contigo, Cristine.
3: 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Hipersonia, dormir demais faz mal? Saiba o que pode estar por trás do sono excessivo. Uma das explicações está no fato de que a biologia humana não opera por um número fixo de horas. Embora seja de conhecimento geral que 8 horas de sono é o ideal, a ciência já demonstrou que isso não é uma verdade. As demandas de sono variam amplamente entre as pessoas, além de mudarem ao longo da vida. A sensação de estar exausto, apesar de dormir por longos períodos, costuma estar associada a um fenômeno conhecido como hipersonia, caracterizado por sonolência excessiva durante o dia. A hipersonia pode ter causas diversas, que vão desde hábitos de sono inadequados a doenças clínicas ou neurológicas. Em geral, a causa mais frequente é algo que costuma passar despercebido, a síndrome do sono insuficiente. Nela, a pessoa dorme menos do que realmente precisa durante vários dias seguidos e tenta compensar no fim de semana. Durante esse processo, o corpo tenta recuperar o prejuízo, mas a dívida de sono acumulada não se resolve em uma única noite. Assim mesmo, após muitas horas na cama, o cansaço persiste. Além disso, há condições de saúde que podem amplificar a sonolência, como certas alterações metabólicas, problemas pulmonares, desequilíbrios hormonais e doenças neurológicas. Nessas situações, o organismo simplesmente não consegue transformar o sono prolongado em descanso efetivo. Então, assim que a sonolência excessiva começa a interferir na rotina, já é recomendado iniciar uma investigação do caso com ajuda especializada. Saúde vascular. Saiba quais são os sinais de microangiopatia e entenda o problema. A microangiopatia é caracterizada por alterações estruturais e funcionais nos pequenos vasos sanguíneos do corpo, os chamados capilares, arteríolas e vênulas. Essas alterações incluem espessamento da parede do vaso, alteração do endotélio, que é a parede interna do vaso, e em alguns casos, trombose intravascular, ou seja, um coágulo que leva à redução do fluxo sanguíneo e à perda de função do tecido. Os vasos são responsáveis por levar oxigênio e nutrientes para o corpo todo. Assim, quando eles adoecem, órgãos ou tecidos podem sofrer. Existem diferentes formas de microangiopatia, mas as principais são as microangiopatias trombóticas, que incluem condições distintas, mas com características em comum. A prevalência depende do contexto clínico, uma vez que a condição decorre de outras doenças como diabetes mellitus, hipertensão e doenças autoimunes. Em adultos de 45 a 70 anos, assintomáticos e com risco vascular baixo a moderado, a prevalência de microangiopatia cerebral, por exemplo, é de cerca de 13%. Já acima dos 80 anos, pode ser superior a 38%. Agora, é possível evitar essa ocorrência através do controle rigoroso dos fatores de risco, além de intervenções multifatoriais e, em casos selecionados, terapias específicas que visam proteger a saúde dos vasos e tratar causas subjacentes. Em pacientes com diabetes, há necessidade do controle glicêmico mais intensivo.
1: Sete da manhã, 55 minutos. Obrigado, Cristine. Informação precisa, notícia para você na Rádio Deus e Amor. O sono, às vezes a gente dorme exageradamente, principalmente depois de dias bastante trabalhados ou de picos, onde você percebe que a mente trabalhou, o corpo trabalhou além do normal, e aí o corpo pede um momento para recarregar as energias. É muito bom descansar. Tem muitas pessoas que não conseguem dormir, não é? Mesmo após dias e dias, acostumados já a levantar-se no horário do trabalho, e mesmo nos dias de folga, lá estão elas, acordam bem cedo, porque o organismo já acostumou, mas sempre que puder, sempre que tiver oportunidade, desligue o telefone, pegue aquele cobertor, o seu travesseiro favorito, descanse, porque logo depois que você descansar, você vai perceber que o seu organismo vai reagir de uma maneira diferente após você descansar. Tá certo? 7h56, domingo é Santa Ceia do Senhor, domingo é culto dos vencedores, e domingo teremos aqui no Rio de Janeiro a presença do servo do Senhor, o nosso querido pastor Wilson Siqueira. Ele vai estar conosco aqui na capital carioca neste domingo, ministrando a palavra do Senhor já no culto das 9h. Inclusive, neste domingo, o pastor Antônio ministrará a palavra do Senhor no horário das 7h, e às 9h, presença do pastor Wilson Siqueira, pregando a palavra de Deus e orando em nosso favor. Já tem um pedacinho, produção? Já temos um pedacinho já de mensagem, um trecho de mensagem com o nosso pastor Wilson Siqueira? Deus usa com muita autoridade o servo do Senhor.
4: Revestir hoje aqui, você está no campo de batalha. Você pode ser atingido a qualquer momento, se você não estiver com a armadura de Deus. Paulo vai dizer que a gente precisa do capacete da salvação. O que é isso, pastor? Por que capacete? Porque capacete vai na cabeça. Capacete você não usa no cotovelo, no joelho e nem no pé. Capacete é na cabeça. O que é isto? Que é o crente que tem, a igreja que tem, o capacete da salvação. A salvação não sai da cabeça dele. Quando o pecado chega, ele diz: não, eu sou salvo. Quando o diabo chega com a oferenda, ele diz: não, eu sou salvo. Eu tenho meu nome escrito no livro da vida. Ei, ele é protegido de todos os ataques do diabo, porque ele tem o capacete da salvação. Paulo vai dizer que a gente precisa da couraça da justiça. A couraça que é Jesus, ele é a nossa justiça. Nós temos que estar revestido dele. Paulo vai dizer que nós temos que ter a espada do Espírito. A espada serve para lutar. A espada é para luta, tanto para atacar como para se defender. A espada defende e a espada ataca. Ei, para se defender do que, pastor? Se defender de toda mentira que o diabo lança, para se defender de todo pecado que o diabo traz. E atacar o que, pastor? Atacar o meu irmão do lado? Não, é para atacar Satanás, o pecado, a mentira, para atacar tudo que desagrada a Deus.
1: a maneira extraordinária que Deus tem usado o pastor Wilson Siqueira, membro de nossa diretoria mundial, em especial diretor administrativo aqui da capital carioca, de toda a região sudeste. Na fé, o servo do Senhor vai estar às 9 da manhã pregando a palavra de Deus em 2 momentos específicos. Ele vai pregar a palavra de Deus neste domingo, que por conta das festividades da celebração dos 64 anos de nossa Igreja Deus e Amor, em nossa sede mundial em São Paulo, a ceia do Senhor foi antecipada para este final de semana agora. Então, o pastor Wilson Siqueira ministrará a palavra do Senhor no horário das 9 horas da manhã. Prepare suas caravanas, já se organize, já se prepare, porque o Rio de Janeiro viverá um momento extraordinário na presença do Senhor nosso Deus. Vamos lá, Rio de Janeiro, porque Deus tem muito mais para nós. Já anota na agenda, domingo, agora, 9 da manhã, pastor Wilson Siqueira, na capital carioca, orando por nós. Rua Senador Pompeu, número 27, aqui no centro do Rio de Janeiro, Igreja Pentecostal, Deus e Amor. Agora no Rio são 8 horas em ponto, nós damos a identificação das emissoras, em seguida São Paulo, Brasil, voltamos daqui a pouquinho.
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9: Oito horas, 1 minuto em São Paulo. Bom dia, na paz de nosso Senhor e Salvador Jesus Cristo. Hoje é dia 26 de maio do ano de 2026. 26 de maio de 2026. Hoje é terça-feira, terça-feira dos vencedores. E aqui estamos nós, aqui na Rádio Deus é Amor. É, gente, estamos nós aqui para glorificarmos e exaltarmos o nome de nosso Senhor e Salvador Jesus Cristo. Direção, supervisão geral da irmã Irene Miranda, trabalhos técnicos de Lucas Rione, apresentação Levi Muniz, e nós vamos juntos com você nesta manhã, manhã abençoada. Seja bem-vindo, esta é a sua rádio Deus é Amor.
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9: O dia na capital paulista será instável, com períodos de sol intercalados com muitas nuvens, porém sem chuvas significativas. As temperaturas ficam amenas, a mínima gira em torno de 16 graus e a mámáxima pode chegar aos 25 graus à tarde. A umidade do ar se mantém elevada. É isso mesmo, no momento aqui na capital paulista estamos com 17 graus, mas vai chegar até os 25. Vamos dar uma olhadinha em Manaus, capital do Amazonas, estamos com 26, vai chegar aos 30 graus na capital do estado do Amazonas. Belém, capital do estado do Pará, tem 26, vai chegar aos 31 graus em Belém. Salvador tem 24, vai chegar aos 29. Recife nós temos 25 graus, vamos chegar aos 28 graus e lá tem 40 milímetros de chuva. Meu Deus, como chove na capital do estado do Pernambuco, como chove por lá, hein? Belo Horizonte tem 19, vai chegar aos 26. Brasília tem 19, vai chegar aos 26. Cuiabá tem 24 graus. Vai chegar até os 31 graus hoje. Vitória, capital carioca, tem 23, vai chegar aos 30 graus, vai esquentar bastante em Vitória. Florianópolis, Curitiba e Porto Alegre, os três estados, olha. Porto Alegre tem 16, vai chegar aos 18. Curitiba tem 15 graus, 16 graus, vai chegar aos 20. E Florianópolis tem 15, vai chegar aos 19 graus e tanto em Curitiba, quanto em Porto Alegre, quanto em Florianópolis, a previsão é de chuva no decorrer do período. Informações do tempo, da Clima Tempo para a Rádio Deus e Amor, 8 horas 4 minutos, bom dia!
10: Pai do Senhor Jesus, meu nome é Maria do Socorro, sou aqui de Fortaleza, Ceará. Vim aqui deixar o meu testemunho. Em 2019... eu estava cuidando do meu pai, que estava com CA, e infelizmente veio a falecer, mas graças a Deus morreu com Cristo, com Jesus. Fiquei de luto durante 3 meses, quando eu já estava para me levantar, melhorar. Em 2020, o meu irmão veio a falecer. O meu irmão sentiu muito a perda do meu pai, e ele já estava doente e também faleceu. Então, quando meu irmão faleceu, aí outro luto, um em cima do outro, foi muito forte. Então, acabei entrando numa depressão. Em 2020, na época da pandemia, eu já estava com a tristeza profunda, que eu pensava que não ia mais sair desse mal, né, dessa profundidade. Mas aí, ouvindo, né, a palavra do Senhor no rádio, pertinho do meu ouvido, foi o que me animou. Foi que me levantou daquela cama, fui fazer o tratamento com o profissional de saúde. Depressão dá para ser vencida, em nome de Jesus. Não dê lugar ao mal, não dê lugar ao inimigo. Tem pessoas ao seu redor que precisam de você. Você é muito importante. Jesus te ama e Deus tem uma obra gloriosa na sua vida. Então saia desse lugar, levante-se, tome um banho, diga assim: Senhor Jesus, me ajuda, me levanta, faça algo. Muito obrigado a Deus em primeiro lugar e o que Deus fez na minha vida. Amém.
9: Glória ao nome de Jesus Cristo, que vive e reina para todo sempre. A irmã Maria do Socorro chegou na fase complicada da vida, da depressão. Às vezes alguém está em depressão e alguém fala assim: ah, essa pessoa está com frescura, né? Já ouvi muito isso, Lucas. Ah, essa pessoa está com preguiça. Ah, essa pessoa está com isso e com aquilo. E a depressão é uma doença. Depressão, ela pode gerar morte. O profeta Elias, ele entrou em depressão, né? Quando, depois dele ter, Deus ter feito grande obra através dele, ele recebeu uma ameaça de morte da rainha Jezabel. E ele entrou em depressão. E ele se escondeu, foi para a caverna e pediu para Deus tirar a sua própria vida. O Senhor, tira a minha vida, eu não quero mais viver. A Jezabel quer me matar, estou aqui escondido. E o Senhor tratou de Elias. O Senhor deu pão, o Senhor deu água. O Senhor fez companhia para Elias. O Senhor o ajudou. E talvez tenha alguém aí na sua casa, no seu local de trabalho, que está em depressão. E é necessário a gente olhar com empatia, olhar com amor. E não só orar, mas cuidar, né? O próprio Deus enviou o pão para Elias, né? Enviou ali o corvo para sustentá-lo. enviou água do ribeiro de Querite para ele beber. E o Senhor cuidou de Elias. E Elias caminhou 40 dias e 40 noites até o Monte Horeb. E lá teve um encontro com Deus. Então, ouvinte, a depressão ela pode atingir você, pode atingir a mim. Mas nós temos que ter em mente que ainda não é o fim. Hã? Como o Gabriel Miranda falou aqui agora há pouco, tente outra vez. Você não chegou no fim da sua caminhada, no fim da sua carreira. Eu estava observando o escritor do livro do Apocalipse, o João, na ilha de Patmos. Segundo os historiadores, Lucas, o João tinha mais de 100 anos. Já estava velhinho, já estava idoso. E Jesus apareceu para João. E Jesus ainda tinha uma missão para João. Falou, João, você vai escrever o Apocalipse. Você vai escrever as 7 cartas para as igrejas da Ásia Menor. Então eu entendo que enquanto você respirar, enquanto você tiver o fôlego de vida, Deus ainda tem algo com você. Às vezes a gente vai para um hospital, de repente vem uma dor no corpo. E você se vê dentro de um hospital ou em algum lugar onde você não queria estar. Quem sabe Deus está te levando ali para você falar do amor dele para alguém. Para você ser instrumento de Deus na vida de alguém. E nós temos que ser sensíveis a esta voz, que é a voz do Espírito Santo. Que Deus abençoe você, que você entenda que é necessário ser sal da terra, é necessário ser luz do mundo, é necessário viver uma vida que agrada ao Senhor. Não se esqueçam, o justo vive pela fé. A Bíblia diz, o justo viverá da fé, e se ele recuar, a minha alma não tem prazer nele. Que Deus abençoe você, que esta depressão possa ser vencida, que o nome do Senhor seja glorificado na tua vida. Nós estamos já recebendo aqui os pedidos de oração, e nós vamos apresentar ao Senhor cada problema, cada ansiedade, cada depressão, porque sabemos que o Senhor é poderoso para fazer infinitamente mais, além daquilo que pedimos ou pensamos. Vamos nos preparar para falar com Deus em oração. Música.

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1: Senhor nosso Deus, Pai de amor, Pai de bondade, Pai de infinita misericórdia, aqui estamos nós, ó Pai, na Tua santa e gloriosa presença, te louvando, ó Pai, pela oportunidade de, através do rádio, falar do Teu amor, da Tua bondade, da Tua misericórdia. Te louvamos porque o Senhor é bom, porque o Senhor não abandona aqueles que Te buscam. Te louvamos porque o Senhor é o nosso socorro bem presente na hora da adversidade, na hora da angústia. Meu Pai querido, aqui está, Senhor, esta vida, esta casa, esta família. Senhor, aqui está, meu Deus, esta pessoa que está orando juntamente comigo e precisa de um milagre das Tuas mãos. Precisa de uma bênção para o seu lar, para a sua casa, para a sua família. Meu Deus e meu Pai, visita aquele que está oprimido, visita aquele, Senhor, que está angustiado, visita, Senhor, aquele que está triste. Quantas pessoas com o seu coração triste, meu Pai, por causa dos problemas, por causa das lutas, por causa das dificuldades. Quantas pessoas, meu Deus, que estão precisando de um milagre agora na vida espiritual, na vida sentimental, na vida física. Quantas pessoas precisando, meu Pai, de uma bênção para o seu lar, para a sua casa, para a sua família. E eu sei que o Senhor é poderoso para fazer infinitamente mais, além daquilo que pedimos ou pensamos. Deus, oh meu Pai, olha para esta casa, Senhor, aonde há tanta contenda, tanta briga. A esposa não se entende com o marido. Os filhos, meu Pai, não se entendem com os pais. Oh, meu Deus e meu Pai, os avós não se entendem com os netos e é tanta confusão dentro desta casa. Oh, meu Deus, esta pessoa que está esperando uma resposta porque tem uma causa na justiça e esta causa é tão complicada e difícil. Meu Deus, agora em nome de Jesus Cristo, entra com providência, ó Pai, para que esta pessoa seja alcançada através do Teu poder e da Tua graça. Meu Deus, eu Te peço em favor das nossas crianças. Senhor, visita agora as crianças que me ouvem, as crianças, ó Pai, os filhos dos Teus filhos. Não geramos filhos para a perdição, mas para a louvor e honra da Tua glória. Senhor, esta pessoa que teve AVC, esta pessoa que teve infarto, meu Deus, esta pessoa que está sofrendo a enfermidade do câncer, eu repreendo agora em nome de Jesus todo câncer, eu repreendo agora em nome de Jesus toda a enfermidade, enfermidade que está no rim, enfermidade que está no pulmão, enfermidade que está no útero, no ovário, nas trompas, a enfermidade na bexiga, caia por terra agora, em nome de Jesus Cristo, que esta pessoa agora seja curada, meu Deus. Pai, olha para esta pessoa oprimida, Senhor. Quantas pessoas oprimidas. Oh, meu Pai, quantas pessoas que não conseguem dormir à noite por causa da opressão. É uma opressão tão grande. Oh, Senhor, é uma opressão tão maligna. E esta pessoa está sentindo dores terríveis. Ah, a Tua palavra diz que o Senhor levou sobre si todas as nossas dores. Então agora, Senhor, visita esta vida. Visita esta casa, meu Pai. Visita esta família. Senhor, eu oro agora pelos filhos, abençoe os netos, abençoe os sobrinhos, abençoe, Senhor, todas as pessoas que acompanham esta programação e precisam de um toque especial das Tuas mãos. Pai, eu quero orar também, Senhor, por aquelas pessoas que nesta manhã acordaram pela manhã e elas precisam tomar o seu café, fazer a sua refeição e não tem sequer dinheiro para comprar o seu alimento. Ah, meu Deus, o Senhor é o Deus da provisão. Senhor, eu oro por esta vida que, nesta manhã, meu Pai, precisa de uma resposta para alguma área e não tem esta resposta, mas o Senhor é a resposta para esta vida, para esta casa, para esta família. Meu Deus, abençoe, Senhor, a Igreja Pentecostal, Deus é Amor. Nós estamos comemorando, meu Pai, 64 anos. Agora, nos dias 13 e 14, meu Deus, traga o teu povo para vir à tua casa, para te adorar, traga o teu povo para estar na tua presença, glorificando, exaltando o Senhor, e sabendo que o Senhor é maravilhoso e tudo pode. Pai, fica conosco neste dia, abençoe os nossos ouvintes, repreende todo mal, Senhor, que todo mal caia por terra, e que este ouvinte, que este internauta seja abençoado, em nome de Jesus. Colocamos tudo e todos nas Tuas mãos. E a Ti, Senhor, damos a honra, a glória e o louvor para todo sempre. Amém e amém, Jesus. Glória a Deus.

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1: Igreja Pentecostal Deus é Amor tem sempre uma perto de você. Porto Alegre, a Igreja Pentecostal Deus e Amor está no centro de Porto Alegre, na rua Álvaro Gaspari, número 80, em frente à rodoviária de Porto Alegre. Em Vitória, capital do Espírito Santo, estamos na Avenida Santo Antônio, 366, na volta de Caratuíra. Igreja Pentecostal Deus e Amor, no Rio de Janeiro. Igreja Deus e Amor, na rua Senador Pompeu, número 27, rua Senador Pompeu, número 27, no centro da cidade do Rio de Janeiro. Em Curitiba, estamos na rua Pedro Ivo, 744, bem no centro da capital paranaense. Igreja Pentecostal Deus e Amor, em Fortaleza, capital do Ceará, na rua Tereza Cristina, 946. Tereza Cristina, 946, no centro da cidade de Fortaleza. Igreja Pentecostal Deus e Amor em Belo Horizonte, na Avenida Amazonas 8410. Avenida Amazonas 8410, no centro da cidade de Belo Horizonte, capital do estado de Minas Gerais. Em São Bernardo do Campo, estamos na Rua Caraíbas, número 29, no centro de São Bernardo. Em Campinas, estamos na Avenida bem no centro aí da cidade de Campinas, Avenida General Carneiro 475, na Vila João Jorge, Igreja Pentecostal Deus e Amor, uma igreja marcada por milagres. Aqui em São Paulo, Avenida do Estado 4568, no bairro da Liberdade. Igreja Deus e Amor, mais que uma igreja, uma família. Muito bem, o crente e a temperança é o tema que a nossa querida irmã Débora Miranda traz para nós agora no quadro Projeto Eu Mais Um. O crente e a temperança, Eu Mais Um, Débora Miranda, 8h24, bom dia!
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3: Estamos mais uma vez nesta rede de emissoras para nós apresentarmos o espaço Eu e Mais Um. Eu e Mais Um quer dizer eu, discipulador, mais um novo convertido, mais um aluno que eu vou apoiar, vou conviver, vou estar todos os dias ao lado dele, lhe orientando, mostrando o caminho, tirando suas dúvidas, o apoiando em todo o seu viver. Eu e Mais Um é um projeto de discipulado. Nós estamos com este projeto sob este versículo de Mateus 28:19, que o Senhor Jesus, o próprio Jesus, disse: ide e fazei discípulos de todas as nações. Nós sabemos que esse projeto, Eu e Mais Um, é um projeto de multiplicação. Ou seja, Jesus começou ensinando 12 discípulos. Eles eram alunos de Jesus, que era o mestre deles. Jesus ficou aqui 3 anos na terra, todos os dias com eles, ensinando à mesa, quando estavam comendo, quando estavam orando, quando estavam aos pés do Senhor, estudando a

0: 12 foram multiplicando, fazendo novos discípulos, até que chegou até nós aqui no Brasil este evangelho. E nós temos que seguir este mesmo método, o modelo que Jesus nos deixou. Ele disse aos 12 discípulos que eles fossem a toda a Judéia, Samaria, até os confins da terra, para levar o evangelho do Senhor Jesus. E nós estamos aqui, já recebemos este evangelho, fomos transformados pelo poder do Espírito Santo, da palavra de Deus, e hoje nós transmitimos àqueles que estão aceitando Jesus agora, no presente século, na nossa nação. Hoje eu quero falar ainda em seguimento do nosso estudo sobre a temperança. Eu quero falar da necessidade desta temperança nos nossos pensamentos. Vejam que Davi, essa história bíblica, né? Ele cedeu à tentação de adulterar com uma mulher. Por falta de vontade própria, ele naufragou no pecado e o fez pagar as consequências pelo resto da vida. Vejam, ouvintes, que era a época em que os reis saíam para a guerra. No entanto, Davi passeava no terraço de sua casa real. E qual foi o pensamento dele? O pensamento dele vagava distante, em busca de algo que satisfizesse o seu ego. E repentinamente, Davi se depara com uma cena que o devorou, como uma labareda de fogo consumindo algo inflamável. A Bíblia conta a história que uma mulher banhava-se nua no quintal de sua casa. Vejam que a chama da sensualidade acendeu o desejo incontido no coração de Davi, o rei de Israel. Aquele desejo de possuí-la. E assim aconteceu. Quando Davi percebeu o que ele havia feito, já era tarde demais. Ele havia se deitado com ela. E o absurdo de ter ordenado ao esposo dela que ficasse à frente da batalha para ser morto. Ele ordenou a morte do marido daquela mulher. Vejam que coisa terrível. Quando nós cedemos e concretizamos os pensamentos, os desejos carnais do nosso coração. Tudo isso aconteceu com Davi por falta de autocontrole do pensamento. Vejam que nós temos que levar o nosso pensamento cativo. A nossa velha natureza sempre está querendo ressuscitar, trazendo pensamentos ruins daquilo que nós vivíamos no passado. Satanás também vem trazendo maus pensamentos. Olha, agora você não é mais como antigamente. Você está preso à Bíblia. Você parece um bobo. Agora você é crente. O diabo vai enganando, porque ele quer você longe de Deus e perto dele, fazendo você tropeçar, você cair, não fisicamente, mas cair da graça de Deus, cair no pecado. Você vai ler aí na sua casa esta passagem bíblica. Anote aí, 2 Samuel, capítulo 11, a partir do versículo 1. Você vai ler esta história que eu acabei de contar.
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0: Na próxima programação, nós vamos falar sobre as causas da intemperança. Tá certo? Por hoje é só. Se despede, sua irmã em Cristo, Débora Miranda, na paz do Senhor. E o nosso contato é este WhatsApp, 119-8292-3392. Até lá.
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0: 8:33.
1: Ouvintes, aceite a paz de nosso Senhor e Salvador Jesus Cristo. Estou passando aqui para lembrar a todos vocês que amanhã, quarta-feira, o prosseguimento da campanha da prosperidade com o tema Portas Abertas. Você não pode ficar de fora. Deus preparou 6 horários para você estar presente conosco. No horário das 7, 9, 11, às 13, 15 e também no horário das 19 horas. 6 horários. Você pode escolher um e participar conosco, receber a bênção de Deus. Olha, ouvintes, você não vai sair de mãos vazias. Eu quero convidar a todos, famílias evangélicas, famílias católicas, você que não tem nenhum credo religioso, eu quero convidar todos vocês para participarem conosco desta campanha. É uma campanha que está revolucionando a vida de muitas pessoas. Uma campanha que tem palavra, tem libertação, tem milagres. É uma campanha completa. E eu estarei com vocês pregando a palavra de Deus nesta quarta-feira.
2: Deus sabia da necessidade de Abraão antes mesmo que ele subisse o monte. A história da providência começa muito antes da necessidade aparecer aos olhos humanos. No capítulo 3 de Êxodo, a partir do versículo 7, Deus falou com Moisés: eu tenho visto a aflição do meu povo. Deus falou, Moisés:

providência conhece antes. O Deus da providência, ele age antes. Aleluia. Levante a mão e glorifica o nome dele.

0: responderei, estando eles ainda falando, eu os ouvirei. Antes de você falar qualquer coisa, Deus já sabe o que você vai falar. No capítulo 6 de Mateus, no versículo 32, Jesus falando aqui: porque o vosso Pai Celestial sabe bem que necessitais de todas essas coisas. Ele sabe o que você veio buscar aqui hoje. Ele sabe da tua necessidade aqui hoje. Você pode não ver a solução ainda, mas Deus já preparou. Ele já viu a sua dor. Ele já viu a sua lágrima, ele já viu a sua luta, e ele é o Deus Jeová Jiré, o Deus da providência. Não se desespere antes da hora, porque ele vê, ele provê. Levante a mão e vai adorando. Deus é o Deus da providência. Ele sabe, e ele está aqui para te suprir.
1: A palavra de Deus será transmitida na sua essência nesta quarta-feira, e eu tenho certeza, o que o seu coração está precisando, Deus tem o remédio, Deus tem o alimento certo por intermédio da sua palavra. Olha, ouvintes, as pessoas que estão participando conosco, elas estão testemunhando o poder de Deus. Pessoas que chegam aqui cegas, surdas, pessoas paralíticas, pessoas que chegam aqui com caroços, com tumores, têm sido impactadas pela presença de Deus. E eu quero te convidar neste momento a acompanhar comigo essas pessoas testemunhando o milagre de Deus em suas vidas. Irmão, qual é o seu nome?
2: Meu nome é Araldo.
1: Irmão, conta pra nós o que aconteceu.
2: Eu fiz a campanha no ano passado, né? E tava devendo a Deus esse testemunho, porque eu tô vindo hoje para testemunhar. Eu pedi instrução a Deus. E eu tava vindo na campanha direto no ano passado. No final do ano passado, Deus me deu um novo emprego e me deu um novo carro, que eu tanto pedi a Deus. E esse testemunho, eu estava devendo a Deus, eu estava querendo vir aqui hoje para poder testemunhar, para agradecer a Deus esse testemunho, porque eu estava 5 meses desempregado e as dívidas chegando e eu não sabia o que fazer. E Deus abriu essa porta para mim e eu estou trabalhando nesse emprego até hoje.
1: Espera aí, 5 meses desempregado,
2: isso,
1: participando da campanha,
2: sim,
1: Deus abriu as portas e ainda deu o carro.
2: Me deu um carro novo.
1: Carro novo. Está abençoado. Quem entra na campanha da prosperidade recebe a bênção de Deus.
2: Glória a Deus.
1: Deus abençoe pelo seu testemunho. Cadê o glória? É, pessoas testemunhando o poder de Deus. E você não vai ficar apenas ouvindo o que Deus está fazendo na vida das pessoas. Você vai participar para você também testemunhar o poder de Deus. Essa situação que você está vivendo hoje vai se tornar um testemunho do poder de Deus. Eu quero convidar todos vocês, desempregados, você que é trabalhador, é um microempresário, é um grande empresário, vem participar conosco amanhã no prosseguimento desta campanha da prosperidade. Nós estamos aqui na Rua Senador Pompeu, no número 27, aqui no centro do Rio de Janeiro.

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2: São 8 horas e 41 minutos, 8 horas e 41 minutos na capital carioca. Deus abençoe a tua vida, Deus abençoe o teu dia, um bom dia para você na paz do Senhor Jesus Cristo. Falando com todos vocês, o teu irmão em Cristo, o pastor Júlio César, que Deus abençoe a tua vida. E nós estamos no programa Voz da Libertação da Igreja Pentecostal Deus e Amor. Temos a sede mundial na Avenida do Estado, número 4568, na Liberdade, Centro de São Paulo. E temos a nossa sede estadual do Rio de Janeiro, na Rua Senador Pompeu, número 27, na responsabilidade do pastor Antônio Santos. E também temos a nossa sede estadual de Alcântara, na Rua Joaquim Laranjeiras, número 70, bem em frente à Praça Chico Mendes, na responsabilidade do pastor Tiago Eustáquio. E na presidência das igrejas Pentecostal Deus Amor, a nossa irmã Ereni Miranda. Deus abençoe o teu dia, Deus abençoe a tua vida, e nada melhor de começarmos o dia orando, buscando a presença do Senhor.
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3: O Senhor Jesus nos promete em sua palavra no livro de João, capítulo 14, versículos 13 e 14.
4: E eu farei o que vocês pedirem em meu nome, para que o Pai seja glorificado no Filho. O que vocês pedirem em meu nome, eu farei.
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2: Soberano Deus e eterno Pai, Deus querido, Deus amado, em nome do teu Filho amado Jesus Cristo, buscamos a tua face nesse dia, Pai. Obrigado por mais um dia de vida, mais uma oportunidade que o Senhor nos concede, Pai. E eu coloco nas tuas mãos esse amado ouvinte, essa pessoa que já está no teu trabalho, Senhor, que o Senhor venha guardar, livrar de todo mal, Senhor. Que o Senhor venha prosperar, Senhor, nesse dia, na vida dessa pessoa, Pai. Dando paz, dando alegria, Senhor. Cortando os laços do inimigo, do adversário, Pai. Em nome do Senhor Jesus Cristo. Abençoando esse lar. Abençoando essa família, Pai. Essa pessoa que está ouvindo da tua casa. Guarda, Senhor. Abençoa, Pai. Abençoa toda a família, em nome do Senhor Jesus Cristo. Que seja um dia, Pai, um dia abençoado pelo Senhor, porque só o Senhor pode nos proporcionar, Pai. E nós entregamos a nossa vida, nós entregamos esse dia nas tuas mãos e já agradecemos em nome de Jesus Cristo. Amém.

E vamos no versículo da palavra do Senhor para as nossas vidas nesta manhã. Salmos de número 42, no versículo 11. Salmos de número 42, no versículo 11, que diz assim a palavra do Senhor: Por que estás abatida, ó minha alma? E por que ainda o louvarei? Ele é a salvação da minha face e o meu Deus. Amados, você que está ouvindo esta palavra, Salmos 42, no versículo 11, o salmista está dizendo: Por que estás abatido, minha alma? E por que te perturbas dentro de mim? Espera em Deus, pois ainda o louvarei. Ele é a salvação da minha face e o meu Deus. Amados, não perca a esperança. Não perca a esperança. Não deixe de acreditar em Deus. Não deixe de confiar no Senhor. Mas espera. Espera no Senhor. Espera em Deus. Porque todos nós enfrentamos momentos difíceis na nossa vida. Há dias em que o coração fica cansado, a oração parece sem resposta e a luta parece maior do que as nossas forças. Todos nós passamos por momentos assim. Muitas pessoas já pensaram em desistir porque perderam a esperança. Mas a palavra de Deus nos ensina que a esperança do cristão não está nas circunstâncias, mas no Senhor, somente em Deus. Enquanto Deus estiver no controle, ainda existe esperança. E a esperança em Deus nos sustenta nos dias difíceis. O salmista estava abatido, sim, estava angustiado e aflito, mas mesmo assim, ele falou para sua própria alma: espera em Deus. A esperança não é negar a dor, não. Esperança é confiar que Deus continua trabalhando mesmo quando não conseguimos entender. Em Jeremias 17, no verso 7, na palavra do Senhor, está dizendo: Bendito o homem que confia no Senhor. Quem coloca esperança em Deus não é destruído pelas tempestades da vida, mas Deus renova a força daqueles que esperam nele. Há momentos em que nossas forças vão se acabando, o corpo cansa, a mente cansa, o coração também. Porém, Deus promete renovar aqueles que continuam esperando nele, com a esperança viva, com a esperança no Senhor. Em Isaías 40, capítulo 40, lá no versículo 31, mas os que esperam no Senhor renovarão as suas forças, subirão como asas, como águias, correrão e não se cansarão, caminharão e não se fatigarão. Portanto, amados, o que hoje parece impossível pode ser transformado pelo poder de Deus. Pelo poder
do Senhor. O Senhor ainda fortalece os cansados e levanta os abatidos. Nossa esperança está em Cristo. A maior esperança das nossas vidas, a maior esperança do cristão não está nesta terra, mas em Jesus Cristo. Ele venceu a morte, Cristo venceu o pecado e prometeu estar conosco todos os dias. Mateus 11:28, o Senhor diz: venham a mim todos que estão cansados e sobrecarregados, e eu lhes darei descanso. Jesus é a esperança para o aflito, força para o cansado e paz para o coração angustiado. Mesmo que as pessoas abandonem você, Jesus permanece fiel. Não perca a esperança. Não deixe de esperar no Senhor. Porque em Salmos 30, verso 5, o choro pode durar uma noite, mas a alegria vem ao amanhecer. Deus está contigo. Ainda que você está passando por momentos difíceis, não perca a esperança. Deus está contigo. Ele muda qualquer tipo de situação e no momento certo, Deus agirá na tua vida. Não perca a esperança.

0: São 8:53, 8:53, hoje, terça-feira, dia 26 de maio, é o dia do ensinamento da Santa Palavra do Senhor. Pastor Tiago Eustáquio, daqui a pouquinho, estará no Santo Altar, ministrando a Palavra de Deus e orando por todos na nossa sede estadual de Alcântara. Nós estamos no ensinamento expositivo, é o ensinamento doutrinário, o ensinamento da Palavra do Senhor, o ensinamento expositivo de aos Romanos, e você é o nosso convidado hoje, capítulo 9, Pastor Tiago ministrando a Santa Palavra do Senhor, e Deus abençoando a tua vida. Na nossa Igreja Pentecostal Deus e Amor de Alcântara, na rua Joaquim Laranjeiras, número 70, bem em frente, ali a Pizzaria Macaco, bem em frente à Praça Chico Mendes, você é o nosso convidado. Ah, o culto desta manhã está iniciando, já às 9 horas dando início, e você é o nosso convidado. Dá tempo de você correr e participar do ensinamento da Santa Palavra do Senhor nesta manhã. Deus tem usado poderosamente o Pastor Tiago para transmitir a Palavra do Senhor, que Deus tem falado com a tua igreja, Deus tem falado com o teu povo, através do homem de Deus, Pastor Tiago Eustáquio. E nesta manhã, Deus tem uma palavra especial, é do coração de Deus para os nossos corações, nesta manhã, usando o Pastor Tiago Eustáquio, e você não pode ficar de fora. Vem aprender da Palavra de Deus para a tua vida, o teu lar ser uma bênção.
1: Cheio do Espírito Santo não é obra humana. Ser cheio do Espírito Santo é algo divino, porque somente Deus é que pode encher os seus vasos. Sentir arrepio não é sinônimo de plenitude do Espírito Santo de Deus. Imitar línguas estranhas também não é sinônimo de ser cheio do Espírito Santo de Deus. Não é! Imitar pregação de outro também não é ser cheio do Espírito Santo de Deus. Copiar pregação da internet também não é ser cheio do Espírito Santo de Deus. Ser cheio do Espírito Santo de Deus é você dar lugar para o Verbo, para que o Verbo te enche do poder do Espírito Santo. O apóstolo Paulo, quando ele vai falar com a igreja de Éfeso, ele vai dar a importância da operação do Consolador sobre a igreja de Jesus Cristo. E aqui eu quero já dizer para vocês que sem a operação do Espírito Santo de Deus na igreja, nós como crentes em Cristo seremos fadados ao fracasso, à inércia e à morte espiritual. Por isso que o Espírito Santo de Deus, ele é o Espírito de vida, é o Espírito que ressuscita, é o Espírito que dá força, é o Espírito que dá graça. Quando Paulo vai exortar aos cristãos da igreja de

É Deus usando, Deus usando, homem de Deus, pastor Tiago Eustáquio, e nesta manhã não será diferente. Um ensinamento expositivo da palavra do Senhor nesta manhã em Romanos, Romanos no capítulo 9, que vai falar também sobre a liberdade absoluta da graça de Deus. Como Deus nos dá essa liberdade pela tua graça. Vem aprender da palavra do Senhor, que Deus, ele tem uma palavra especial para você. Deus, ele quer te fortalecer pelo poder da palavra do Senhor, porque a nossa fé é aumentada pela palavra de Deus. Quando nós escutamos a palavra do Senhor, quando nós meditamos na palavra do Senhor, e nesta manhã Deus quer renovar as tuas forças, nesta manhã Deus quer renovar a tua vida espiritual na presença do Senhor. Quer ser renovado? Você que está sentindo fraco, abatido, diante de tantas lutas, tantas dificuldades na caminhada, não perca a esperança, confia no Senhor, coloque a tua fé em ação e compareça hoje na Igreja Pentecostal Deus Amor, na nossa sede estadual de Alcântara, na rua Joaquim Laranjeiras, número 70, bem frente à Praça Chico Mendes. Pastor Tiago, uma equipe de obreiros espera por você e toda a tua família. Não perca, não perca. Jesus quer renovar as tuas forças.

0: E amados, são 8 horas e 59 minutos. 8 horas e 59 minutos. Não perca a hora para você comparecer hoje na concentração, no ensino da Santa Palavra do Senhor. Daqui a pouquinho já iniciando essa concentração, às 9 horas da manhã, na nossa Igreja Pentecostal Deus Amor, na sede estadual de Alcântara. E eu quero chamar a atenção também que todas as segundas-feiras nós estamos também em campanha. Em campanha na nossa sede estadual de Alcântara, na campanha Quebra das Correntes do Mal. É Jesus quebrando as correntes do mal, as correntes malignas. E toda segunda-feira, às 9 horas da manhã, a nossa irmã Luciene ministrando a palavra do Senhor e orando em favor de todos, e Jesus abençoando a vida de todos. Toda segunda-feira, às 9 horas da manhã, quebrando as correntes do mal, Jesus está operando através desta campanha, usando a nossa irmã Luciene. Você não pode perder. Segunda-feira, às 9 horas da manhã, na nossa sede estadual de Alcântara, na rua Joaquim Laranjeiras, número 70, bem em frente à Praça Chico Mendes. Ouvintes, não saiam daí, nós vamos para um pequeno intervalo para os anúncios concernentes à obra do Senhor, e daqui a pouco nós voltaremos.
1: Nove horas.
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10: Por que mudar hábitos é tão difícil e como tornar esse processo mais leve? Ao tentar mudar a rotina, muitas pessoas relatam essa experiência. Começam cheias de intenção, seguem por alguns dias e, de repente, tudo volta ao antigo padrão. Essa sensação de andar em círculos é o que gera frustração e uma ideia de incapacidade pessoal. Mas estudos em psicologia e neurociência indicam que a principal barreira não é a falta de caráter ou disciplina, e sim uma forma específica de um funcionamento do cérebro humano. Aliás, o cérebro foi desenvolvido para garantir sobrevivência com o menor gasto de energia possível. E para isso, automatiza ao máximo as ações do dia a dia, transformando comportamentos repetitivos em hábitos. Então, quando surge uma tentativa de mudança, esse sistema automático se sente ameaçado e tende a reagir priorizando o que é familiar. Então, quando alguém tenta criar um novo hábito, como acordar mais cedo, praticar atividade física, entra em cena esse sistema que exige atenção e esforço voluntário, consumindo mais recursos cognitivos e podendo ativar ansiedade, autossabotagem e fuga. Então, para tornar isso prático no dia a dia, é útil adotar ações mínimas repetidas com consistência que exigem pouco esforço inicial e favorecem a automação do comportamento ao longo do tempo. Uma técnica bastante estudada é o uso de gatilhos ligando um novo comportamento a algo que já acontece regularmente. Uma outra estratégia é reduzir a dependência da motivação, o que é instável, e investir em estrutura, preparar o ambiente, planejar o horário e simplificar a execução. Dicas para aprender a lidar com a ansiedade e como evitá-la? O Brasil lidera o ranking de países com maior número de pessoas com ansiedade. Estima-se que mais de 18 milhões de pessoas lidem com esse transtorno mental. Isso equivale a cerca de 9,3% da população total, o que é quase o dobro da média global de prevalência da doença, em torno de 4%. Por trás desse cenário, há múltiplos fatores, como as desigualdades sociais, a violência urbana, a instabilidade econômica, as dificuldades no acesso ao bem-estar e a hiperconectividade. Estudos indicam que o Brasil também figura entre os países mais dependentes de telas, o que contribui para um ciclo constante de estímulos e estresse. Agora, há estratégias para evitar os episódios de ansiedade e até minimizar, quem sabe, os impactos. Inicialmente, regular a respiração. Redirecione os pensamentos, nomeie as emoções, se movimente, durma bem e, claro, busque sempre ajuda profissional. Geralmente, os cuidados desse paciente costumam envolver sessões de psicoterapia. A abordagem cognitivo-comportamental tende a ser a mais recomendada, já que ajuda a identificar gatilhos, reestruturar pensamentos e desenvolver estratégias de enfrentamento aos fatores estressantes. Mais do que uma resposta imediata à crise, lidar com a ansiedade exige uma abordagem contínua de cuidado, prevenção e muita informação.
1: Nove horas e seis minutos.

0: Deus abençoe, ouvinte do programa Voz da Libertação. Que programa abençoado tem chegado aí no seu lar, levando fé aos seus corações, levando esperança e deixando você também informado das campanhas, das atividades realizadas aqui na nossa Igreja Deus e Amor. E passando aqui para lembrar a vocês que é amanhã, quarta-feira, a quarta-feira da prosperidade, a quarta-feira da tomada de posse. Eu sei que o seu coração já está aí acelerado, aguardando chegar amanhã para você tomar posse do seu milagre. Toda quarta-feira de cada mês, nós realizamos aqui na campanha da prosperidade a tomada de posse, onde o povo grita com fé, abrem as mãos, fecham as mãos, tomando posse pela fé. É, o povo de Deus tem fé, o povo acredita que no momento da tomada de posse, a bênção está segura, a bênção está garantida na sua vida. Amanhã eu quero ver todos vocês aqui. Quero convidar as famílias evangélicas em geral, famílias católicas, livres pensadores, você que não tem nenhum credo religioso, participe conosco desta campanha para você ser agraciado, abençoado pelo nosso Deus. Esta campanha acontece em 6 horários, 7, 9, 11, às 13, 15 e também no horário das 19 horas. Vem para cá, eu estarei com vocês pregando a palavra do nosso Deus.
1: A expressão bom tesouro em hebraico é otzar tov, e traz a ideia de um depósito cheio de riquezas, bênçãos abundantes. Quem anda com Deus tem acesso ao que está guardado no céu. Você anda com Deus? Se você anda com Deus, você tem acesso àquilo que está no céu. Então, resumindo isso, o nosso sucesso não está nos mapas, o nosso sucesso não está na leitura da mão, não está nos livros, não está nos adivinhos, o nosso sucesso está em Jesus Cristo. Ele é o segredo do nosso sucesso. Levante a mão e vai aplaudindo o nome dele. É nele que está a nossa vitória.
0: Eu estarei com vocês pregando a palavra de Deus. A palavra de Deus é poderosa, a palavra de Deus é tremenda, e ela vai sair de encontro com você, com seu coração vai receber a palavra de Deus nesta quarta-feira. E após a pregação, ouvintes, eu estarei aqui orando por revelação do Espírito Santo. Você não precisa chegar aqui e contar o seu problema para ninguém, porque Deus te conhece. Ele é onisciente, Ele sabe o que está dentro de você, Ele conhece os seus sentimentos, as suas intenções, as suas necessidades. O Espírito Santo vai te revelar e vai te conceder a vitória. Neste período da revelação, nós fazemos também aquela oração para Deus repreender os males, o devorador, a miséria, a inveja, as enfermidades. São demônios, ouvintes, que têm lutado contra a sua prosperidade. São demônios que têm causado gastos extras na sua vida. Talvez você ganhe um bom salário, e daqui a pouco o seu salário desaparece. Por quê? Além de pagar as dívidas normais no decorrer do mês, começa a surgir outras dívidas e acaba consumindo o seu salário. Mas olha, eu estarei fazendo esta oração, repreendendo esses demônios, e eu tenho certeza, os gastos extras vão desaparecer da sua casa.
1: Saia em nome de Jesus. Vão expulsando. Vai pedindo para Jesus queimar, meus irmãos. Vai queimando, Jesus, vai queimando. Sai, miséria, sai daí, Satanás. É você que está trancando tudo na vida desta pessoa. É no nome de Jesus que eu te repreendo. Sai de dentro desta casa, sai desta pessoa, sai desta família. É no nome do Senhor Jesus Cristo que eu te repreendo.
0: O mal não pode resistir à presença de Deus. Que coisa tremenda! É o que Deus vem realizando nesta campanha de quarta-feira. Deus fala, Deus revela, Deus liberta e as pessoas vão testemunhando o poder de Deus. Nós vamos acompanhar agora para você entender as pessoas contando a bênção, as pessoas testemunhando o milagre. Aumente agora, ouvinte, o volume do seu rádio e nós vamos acompanhar as pessoas contando o milagre alcançado nesta campanha de quarta-feira.
2: Questão de prosperidade aqui, pastor Antônio.
1: Senhora, qual é o seu nome?
3: Creuza.
1: Conta a bênção.
3: É porque eu tive problema de nervo. Aí minha causa estava na justiça do INSS. É, advogado, juiz, uma confusão. Aí eu estava vindo aqui fazendo campanha, aí eu consegui essa benção. Aí tudo disse aqui agora.
1: Espera aí, estava com a causa na justiça.
3: 5 anos.
1: 5 anos.
3: 5 anos e 1 mês.
1: E aí, participando da campanha, Deus deu causa, ganha.
3: É, tô vendo agora, dízimo e oferta.
1: Tá abençoada.
3: Tô.
1: Abençoada por Jesus. Cadê o glória?
4: O Emmanuel, o Todo-Poderoso comigo está.
0: Você não pode perder, você não pode ficar de fora desta campanha de quarta-feira. Ficar de fora é perder a bênção, ouvinte. E a gente não pode perder bênçãos de Deus. Nós temos que abraçar as bênçãos de Deus, receber as bênçãos do nosso Deus. Nesta quarta-feira, você não poderá ficar de fora. Venham participar conosco. A nossa Igreja Deus e Amor está localizada na Rua Senador Pompeu, no número 27, aqui no centro do Rio de Janeiro. É o endereço do seu milagre, o endereço da sua vitória.

0: 9:15.
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0: Ouvintes, aceite a paz de nosso Senhor e Salvador Jesus Cristo. Quem tem o imenso prazer de falar com vocês é o seu irmão em Cristo, o pastor Antônio dos Santos. Acabamos de acompanhar esta linda canção musical. Cantor Ivan Luiz é dizimista fiel. E eu quero neste momento falar com você que é um contribuinte. Você que é um dizimista fiel da casa de Deus, você já entendeu o privilégio que é de ser um dizimista da casa de Deus, de poder contribuir no crescimento do reino de Deus aqui na terra. Olha, ouvintes, o dízimo ele é desde a antiga aliança, é uma prática que começou lá no início, quando o povo de Deus, eles tinham ali uma ordem de trazer a décima parte de suas colheitas, dos seus rebanhos para o Senhor. E nós vemos isso ao longo dos anos, ao longo dos tempos também. Nós vemos, meus irmãos, a prática do dízimo na nova aliança também. E eu tenho certeza que você já realmente entendeu isso, que não é uma obrigação, mas é uma alegria em poder contribuir na obra do nosso Deus. Deus havia falado lá atrás com Abraão, né? Bendito seja o Deus Altíssimo que entregou os seus inimigos em suas mãos, e então Abraão lhe deu o dízimo de tudo. Olha, ouvintes, são promessas de Deus para a vida do povo, daqueles que são fiéis ao Senhor. Eu quero orar por você, eu quero pedir a Deus para continuar te abençoando, porque a Bíblia fala, ouvintes, cada um vai contribuir com aquilo que Deus propôs no teu coração, sobre também aquelas ofertas alçadas, aquela contribuição de todo o seu coração. Aqueles que abrem as mãos, o seu coração e contribui no reino de Deus, você pode ter certeza que as mãos de Deus vão permanecer também estendidas para abençoar a sua vida. Você que é dizimista fiel, tem contribuído aí com alegria, tem se sentido privilegiado, ora comigo agora. Eu quero pedir a Deus para continuar abençoando a sua vida.
1: Na minha aflição clamei ao Senhor, gritei por socorro ao meu Deus. Do seu templo, Ele ouviu a minha voz. Meu grito chegou à sua presença, aos seus ouvidos. Salmos capítulo 18, versículo 6.
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0: Oremos ao Senhor, Senhor nosso Deus e nosso Pai. No nome de Jesus Cristo, estamos aqui diante da Tua presença, meu Deus, clamando ao Senhor em favor de cada contribuinte desta obra. Ó Deus, visita neste momento este dizimista, este contribuinte, que, ó Deus, tem abrido o seu coração, tem estendido as mãos e ajudado nas manutenções da Tua obra. Ó Deus, desde este trabalhador comum, esta pessoa que, quem sabe, com todo esforço, tem ganhado tão pouco, mas tem contribuído, tem permanecido fiel ao Senhor com a décima parte de tudo quanto o Senhor tem dado a elas. Abençoe também, ó Deus, os empresários, os lojistas, meu Deus, abençoe todos aqueles que têm, ó Deus, contribuído, têm ido até a livraria, outras pessoas têm contribuído de forma digital, fazendo o seu Pix, a transferência bancária, mas têm mantido a fidelidade com o Senhor. Meu Deus, repreenda os espíritos devoradores, a miséria, as obras da inveja. protegendo, meu Deus, os bens, protegendo o patrimônio que esta pessoa tem. Ó Deus, nós sabemos que uma pessoa que não é fiel, não é dizimista, o seu patrimônio fica desprotegido. Mas todas essas pessoas, Senhor, que são dizimistas, entenderam, ó Deus, é a respeito do teu reino, contribuído, essas pessoas estão vivendo debaixo da promessa. E a promessa que o Senhor fez foi repreender o devorador, meu Deus, e proteger 100% o patrimônio desta pessoa. Meu Deus e meu Pai, consagra mesmo cada dízimo, cada contribuição que tem chegado na livraria, nas contas bancárias da tua casa, Senhor, e abençoando a cada dia esses contribuintes. É o que eu te peço, ó Deus, e também te agradeço no nome de Jesus.

0: Ouvintes, você pode ter certeza, você que tem contribuído na obra de Deus, não é por acaso. É um privilégio contribuir e também um privilégio de ser um portador das bênçãos de Deus na sua vida. Cada dizimista fiel tem vivido a sua experiência com Deus. E nós vamos acompanhar isso agora. Pessoas que são dizimistas testemunhando milagres, testemunhando vitórias de Deus em suas vidas.
1: Francisco, quando eu cheguei aqui na Igreja Pentecostal Deus e Amor, eu cheguei cheio de problema, porque eu tinha perdido todos meus bens, eu tinha terreno, tinha duas pipoqueiras novinhas, aí isso meu foi desaparecendo tudo, porque eu fui me envolver com droga. Aí eu comecei a ser dizimista aqui na Igreja Pentecostal Deus e Amor, aí Deus foi restituindo, foi trazendo de volta para mim. Estou construindo uma casa, já estou terminando de construir minha casa, consegui comprar todo o material, Deus começou a prosperar, fiquei liberto das drogas, agora tudo novo. Eu moro no bairro Bom Retiro.
0: Vocês acompanharam este testemunho tão maravilhoso. Olha, ouvintes, e você também pode, a partir deste momento, começar a viver essas experiências com Deus, alcançando o milagre, alcançando as bênçãos, a prosperidade, através da sua fidelidade com Deus, de ser um dizimista fiel. Você que tem contribuído na livraria da nossa Igreja Deus e Amor, talvez você olhe e fale: pastor, eu moro

0: tenho condição de estar aí. Você também pode contribuir de forma digital. É, o seu dízimo já vai direto para a conta bancária da Igreja Deus e Amor. Eu quero falar para você aqui agora o CNPJ da nossa igreja. O seu dízimo já vai direto, vai estar seguro, e nós vamos contabilizar também o seu dízimo aqui no livro do dizimista fiel da Igreja Deus e Amor. Anote aí, esse é o CNPJ, que é o PIX da Igreja Pentecostal Deus e Amor. 43-208-040-1000-36. Esse é o PIX da Igreja Deus e Amor. Você pode fazer o PIX agora, você pode contribuir de forma segura e enviar para nós o seu comprovante. O seu nome vai estar no livro do dízimo e também vai estar conosco aqui. Nós estaremos orando por você todos os dias. Anote o telefone que você vai enviar o seu comprovante para ser contabilizado aqui no livro do dízimo da Igreja Deus e Amor. O DDD é 21 9 6662 0222. Eu vou repetir, o DDD é 21 9 6662 0222. Este número é apenas para você enviar o seu comprovante do dízimo para que seja contabilizado. E nós estaremos orando constantemente a seu favor. Seja um dizimista fiel e você vai começar a viver o sobrenatural de Deus na área financeira da sua vida.
1: Por que sou dizimista? Sou dizimista porque o dízimo é santo. Sou dizimista porque quero ser participante das bênçãos de Deus na minha vida. Sou dizimista porque amo a obra de Deus na face da terra. Sou dizimista porque não quero ser amaldiçoado. Sou dizimista porque Deus é dono de tudo. Sou dizimista porque eu mesmo vou gozá-lo na casa do meu Deus. Sou dizimista porque mais é bem-aventurado dar do que receber. Sou dizimista porque tudo vem das mãos do meu Deus. Sou dizimista porque não quero ser avarento. Sou dizimista porque quero ser abençoado pelo meu Deus. Sou dizimista porque a minha descendência nunca vai mendigar o pão. Sou dizimista porque não quero receber o meu salário em um saco furado. Sou dizimista porque quero ter a consciência tranquila. Sou dizimista porque tudo que o homem planta, isso ele vai colher. Sou dizimista porque Deus sempre vai suprir todas as minhas necessidades. Trazei todos os dízimos à casa do tesouro, para que haja mantimento na minha casa. E depois fazei prova de mim, assim diz o Senhor dos Exércitos. Malaquias, capítulo 3, versículo 10.
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3: 9:32.
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4: A paz do Senhor aos irmãos dos estúdios, a paz do Senhor aos ouvintes do programa Voz da Libertação. Aqui quem tem o prazer de comunicar com todos é seu irmão em Cristo, Adair Muniz, aqui da sede estadual do Rio de Janeiro, de Campo Grande, onde o nosso pastor Renato Souza já está com a caravana preparada para nós irmos a São Paulo para parabenizar a Igreja Pentecostal Deus e Amor por mais um ano de vida. Mais um ano de bênção e de vitória para o povo de Deus. São 64 anos de glória. que Deus

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2: 9:34, 9:34, você está ouvindo o programa Voz da Libertação da Igreja Pentecostal Deus e Amor. Sou teu irmão em Cristo, pastor Júlio César, que Deus abençoe a tua vida e vamos juntos com essa programação e Deus abençoando a nossa vida. Lembrando a todos que a nossa sede estadual do Rio de Janeiro está situada na rua Senador Pompeu, número 27. Responsabilidade, pastor Antônio Santos. Pastor Antônio Santos, ele mesmo que estará nesta quarta-feira, a quarta-feira da prosperidade, a quarta-feira de portas abertas, e você não pode perder nessa quarta-feira, porque sinais e maravilhas o Senhor está realizando, operando na Igreja Pentecostal Deus Amor, na rua Senador Pompeu, número 27. Nesta quarta-feira, pastor Antônio Santos, no horário das 9 horas da manhã, ministrando a palavra de Deus e orando em favor de todos, e o milagre de Deus acontecendo. Nove horas e trinta e cinco minutos. Também quero chamar a atenção de todos de São Gonçalo, Alcântara. Nós temos a nossa Igreja Pentecostal Deus de Amor na rua Joaquim Laranjeiras, número 70, bem em frente ali à praça, a famosa praça Chico Mendes. Você é o nosso convidado e hoje, terça-feira, é a terça-feira do ensinamento doutrinário da Santa Palavra do Senhor. Hoje a exposição de Aos Romanos, hoje capítulo 9. Deus estará usando o pastor Tiago, que já está já quase entrando no ensinamento, na Palavra do Senhor. O culto iniciou às 9 horas da manhã. Daqui a pouquinho o pastor Tiago estará ministrando a Palavra de Deus e orando em favor de todos. Portanto, você que está próximo de Alcântara, dá tempo de você comparecer e ouvir a palavra do Senhor e receber a tua bênção, a tua vitória, e ser renovado pelo poder da palavra de Deus. A nossa igreja Deus Amor de Alcântara, na rua Joaquim Laranjeira, número 70. Deus tem usado o pastor Tiago de uma forma especial e nesta manhã não será diferente. Deus estará usando de uma forma tremenda para falar com todos aqueles que estiverem no interior da nossa igreja pentecostal Deus Amor, e Deus estará usando para abençoar a tua vida. Quer receber a vitória? Quer receber o renovo de Deus na tua vida? Então venha para a rua Joaquim Laranjeiras, número 70, é o endereço da igreja pentecostal Deus Amor, e Deus estará usando o pastor Tiago para falar com você.
3: Ainda levantou pessoas que não abrem mão das experiências com o Espírito Santo, de viverem uma vida de plenitude do Espírito Santo. Ser sessionista é viver somente lembrando do passado. Agora, ser continuista é viver nas expectativas do presente, buscando a presença, buscando o Espírito Santo de Deus nos dias de hoje. A Igreja Deus de Amor é uma igreja que continua buscando o Espírito Santo de Deus.
4: Ele faz o caído levantar do chão.
2: É a igreja Deus Amor, é o povo buscando o renovo, buscando o Espírito Santo de Deus. E nesta manhã o ensinamento expositivo de Aos Romanos, a epístola aos Romanos, hoje nesta manhã, capítulo 9 de Aos Romanos, que o apóstolo Paulo, ele vai falar da incredulidade do povo de Israel, E também vai falar da liberdade absoluta, da graça de Deus. Venha receber a palavra de Deus na sua vida. Venha ser renovado pelo poder da palavra de Deus. Venha buscar o Senhor, venha buscar o Espírito Santo de Deus. Na nossa igreja pentecostal, Deus é Amor, sede estadual de Alcântara, Rua Joaquim Laranjeiras, número 70, você... Toda a tua casa, a tua família estão convidados, não importa o teu crédulo religioso, não importa. Venha buscar a presença do Senhor, que Deus tem uma palavra especial para você. Mas...

Quando saíres à batalha, temos que estar revestidos do poder de Deus, da graça do Senhor, da presença do Senhor. Porque Davi venceu o gigante não pela tua força, pelas tuas habilidades, não, mas porque ele tinha a presença de Deus na sua vida. Você quer vencer essa luta? É só com a presença de Deus. Talvez você está passando por momentos difíceis e você não vê saída, não vê solução. Eu quero te convidar a participar um dos cultos da Igreja Pentecostal Deus Amor, buscar a presença do Senhor, que você vencerá essa batalha, você vencerá estas pelejas. É com o Senhor Jesus Cristo, é com o nosso Deus. Davi venceu porque ele tinha Deus, porque ele tinha a presença do Senhor na tua vida. Venha buscar a presença do Senhor nesta manhã na Igreja Pentecostal Deus Amor de Alcântara, Rua Joaquim Laranjeiras, número 70, Pastor Tiago espera por você e toda a tua família. Deus tem uma bênção especial para você. Deus tem uma bênção especial para a tua casa, para todos da tua família. Deus te chamou para ser mais do que vencedor. Você crê? Então venha buscar a presença do Senhor na Rua Joaquim Laranjeiras, número 70, bem em frente à Praça Chico Mendes.

Hoje é terça-feira de ensinamento da palavra do Senhor. Nesta manhã já iniciou o culto, nesta manhã às 9 horas deu-se início o culto nesta manhã, pastor Tiago Eustáquio. E às 15 horas, o cooperador Israel ministrando a palavra do Senhor e orando em favor de todos. E às 19 horas, cooperador Daniel Braz, ministrando a palavra do Senhor também. O ensinamento expositivo de aos Romanos, hoje capítulo 9. Às 19 horas, cooperador Daniel Braz, dando o ensinamento da Santa Palavra do Senhor de aos Romanos. E você não pode ficar de fora. Se não der para você comparecer esta manhã, pastor Tiago Eustáquio, compareça à noite na exposição da Palavra do Senhor de aos Romanos. Se não der para você comparecer, temos à tarde, culto de manhã, às 9 horas da manhã, às 15 horas e também às 19 horas. É a terça-feira doutrinária, a terça-feira do ensinamento da Palavra do Senhor na nossa Igreja Pentecostal Deus Amor de Alcântara, na rua Joaquim Laranjeiras, número 70. Venha buscar a presença do Senhor para você chegar até o final. Você quer chegar ao final desta caminhada? Então busque a presença do Senhor. É necessário se revestir da presença do Senhor, buscar o renovo de Deus e não perder a esperança, porque aquele que busca o renovo de Deus, ele prossegue, ele espera no Senhor, porque Jesus Cristo está voltando para buscar a tua igreja.

São 9 horas e 44 minutos. 9 horas e 44 minutos. Eu quero chamar a atenção também para essa quarta-feira. Quarta-feira na nossa igreja Deus de Amor de Alcântara. É a quarta-feira da vitória. Quarta-feira transbordando com óleo da unção de Deus. É o povo de Deus buscando a graça do Senhor, buscando a presença do Senhor. Porque sem a graça do Senhor não tem como vencer. Sem a presença do Senhor não tem como vencer. E nessa quarta-feira, é a quarta-feira da prosperidade, a prosperidade espiritual de Deus na nossa vida. Porque quando você tem a presença do Senhor, quando você tem uma vida abençoada espiritualmente na presença do Senhor, todas as áreas da tua vida são abençoadas pelo Senhor. Então busque em primeiro lugar o reino de Deus, a tua justiça, e o Senhor vai acrescentar em todas as áreas da tua vida. E nessa quarta-feira, a quarta-feira da prosperidade, a campanha Transbordando com Óleo da Unção de Deus. Venha buscar a presença do Senhor nessa quarta-feira, às 9 horas da manhã. Pastor Tiago Eustáquio e uma equipe de obreiros estarão no altar, e pastor Tiago Eustáquio ministrando a palavra do Senhor e fazendo a oração do renovo, a oração do avivamento, a oração da prosperidade de Deus, a prosperidade espiritual, a prosperidade na área da saúde, a prosperidade física, a prosperidade também financeira, material, familiar. É Deus abençoando o teu povo, é Deus prosperando na vida do povo, é Deus transbordando, é Deus mandando, enviando o azeite, a presença do Senhor, o Espírito Santo de Deus, os vasos transbordando na presença do Senhor nessa quarta-feira, 9 horas da manhã, pastor Tiago Eustáquio ministrando a palavra do Senhor. Às 15 horas, cooperador Luiz ministrando a palavra de Deus e orando em favor de todos. E às 19 horas, pastor Messias ministrando a palavra do Senhor às 19 horas na campanha Portas Abertas. Quarta-feira, às 19 horas, pastor Messias com a campanha Portas Abertas. Isso tudo está acontecendo na nossa igreja pentecostal Deus Amor, sede estadual de Alcântara, em São Gonçalo, Alcântara, São Gonçalo, na rua Joaquim Laranjeiras, número 70, é a quarta-feira da vitória.

E são 9:47, 9:47. Também convido a todos para a quinta-feira, está chegando a quinta-feira abençoada pelo Senhor, a quinta-feira da prosperidade de Deus, da bênção de Deus, porque é a quinta-feira da Reviver na nossa igreja Deus Amor de Alcântara. É a quinta-feira, o culto beneficente em prol à Fundação Reviver. 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

É a quinta-feira, em prol da Fundação Reviver. Você é o nosso convidado. Vamos participar do culto em prol da Fundação Reviver e ajudar as pessoas necessitadas. Deus tem uma bênção especial para a nossa vida quando nós estendemos as nossas mãos e ajudamos na obra social na Igreja Pentecostal Deus e Amor. A Igreja Deus e Amor também é uma igreja que estende as tuas mãos através da Fundação Reviver. E nós convidamos você e toda a tua família para participar do culto beneficente em prol da Fundação Reviver. Esse culto é uma oportunidade de você estar buscando a presença do Senhor, adorando o nome do Senhor, ouvindo a palavra de Deus e também exercendo a solidariedade, a união, o amor ao próximo, quando você contribui para a Fundação Reviver, para os projetos sociais da Fundação Reviver, que tem transformado vidas por meio da tua ajuda, tua oferta, tua contribuição por meio da Fundação Reviver. Então venha cultuar o Senhor e ajudar os necessitados. Fundação Reviver, cuidando de vidas, compartilhando amor. Na Igreja Pentecostal Deus Amor de Alcântara, nesta quinta-feira da Reviver, às 9 horas da manhã, a nossa irmã Lenir, participando também, orando em favor de todos, a nossa irmã Aline, nossa irmã Aparecida, toda a equipe da Fundação Reviver, de braços abertos, te esperando, e Jesus Cristo também te esperando, o principal, Jesus Cristo te esperando para abençoar a tua vida, para abençoar o teu lar e a tua família. Nesta quinta-feira, às 9 horas da manhã, também às 15 horas, o cooperador Israel ministrando a palavra do Senhor. E às 19 horas, presbítero Carlos ministrando a palavra do Senhor e orando em favor de todos nesta quinta-feira, em 3 horários, para Deus abençoar a tua vida. No horário das 19 horas, presbítero Carlos está com a campanha A Queda das Muralhas, na quinta-feira, às 19 horas. Venha participar do culto beneficente em prol da Fundação Reviver, porque Deus estará prosperando mais a tua vida para você abençoar o próximo. Isso na Igreja Deus Amor de Alcântara. Agenda da Igreja Deus Amor de Alcântara, Rua Joaquim Laranjeiras, número 70, bem em frente à Praça Chico Mendes. São 9 horas e 52 minutos, e também está chegando a sexta-feira da libertação na Igreja Pentecostal Deus Amor de Alcântara. Nesta sexta-feira, você é o nosso convidado. É a sexta-feira da vitória. Esta sexta-feira, às 9 horas da manhã, pastor Tiago Eustáquio estará ministrando a palavra de Deus e orando em favor de todos. Nesta sexta-feira, a queda das muralhas. Deus quer jogar por terra essas muralhas na tua vida, no teu caminho, contra o teu lar, o teu casamento, a tua vida espiritual, a tua saúde, a tua vida financeira, material. Você que tem um negócio, uma microempresa,
você que trabalha com vendas e nada dá certo na tua vida porque tem uma barreira, tem um impedimento. E nesta sexta-feira, a queda das muralhas, para Deus lançar por terra essa muralha maligna no teu caminho, na tua vida. Deus vai lançar por terra essa muralha e estará te abençoando nesta sexta-feira, às 9 horas da manhã, pastor Tiago Eustáquio ministrando a palavra do Senhor e fazendo a unção da libertação, porque Jesus, ele liberta, Jesus, ele transforma. A unção da queda das muralhas nesta sexta-feira, às 9 horas da manhã, pastor Tiago Eustáquio estará no Santo Altar ministrando a palavra do Senhor. E às 15 horas nesta sexta-feira, Pastor Manuel estará ministrando a palavra de Deus e orando em favor de todos nesta sexta-feira às 15 horas na poderosa campanha Resgate das Coisas Perdidas. Você que perdeu saúde, Deus quer restaurar. É a poderosa campanha Resgate das Coisas Perdidas. Você que a tua família foi destruída pelo inimigo, Deus quer restaurar, quer resgatar tudo aquilo que você perdeu. É a poderosa campanha nesta sexta-feira às 15 horas, Resgate das Coisas Perdidas. Pastor Manuel estará no Santo Altar nesta sexta-feira às 15 horas, orando por você e toda a tua família na Igreja Pentecostal Deus Amor de Alcântara, na Rua Joaquim Laranjeiras, número 70. E às 19 horas também na sexta-feira, eu, pastor Júlio César, estarei no Santo Altar ministrando a palavra do Senhor na campanha do Salmos 91. 1.000 cairão ao teu lado e 10.000 à tua direita, mas tu não serás atingido. Nesta sexta-feira, às 19 horas, estarei ministrando a palavra do Senhor e orando em favor de todos, fazendo a oração do livramento, a oração também da tomada de posse das bênçãos do Senhor para as nossas vidas. Sexta-feira, às 19 horas. Sexta-feira da libertação, às 9 horas da manhã, pastor Tiago Eustáquio, às 15 horas, pastor Manuel, e às 19 horas, eu, pastor Júlio César, estarei no Santo Altar ministrando a palavra do Senhor. É na Igreja Deus Amor de Alcântara, Rua Joaquim Laranjeiras, número 70, bem em frente à Praça Chico Mendes. E no sábado nós temos na nossa Igreja Deus de Amor de Alcântara, é o sábado da consagração, às 9 horas da manhã, consagrando a vida ao Senhor em oração, jejum e a Santa Palavra do Senhor. Sábado às 9 horas da manhã, círculo de oração, mulheres de fé. Nesse sábado, às 9 horas da manhã, você está convidado na nossa Igreja Deus de Amor de Alcântara. Você está convidado a buscar a presença do Senhor, a consagrar a tua vida ao nosso Deus, ao nosso Pai, na nossa sede estadual de Alcântara. E também está se aproximando, o domingo da vitória. Neste domingo nós teremos uma festividade do Expansão Alcântara. Todos os jovens da região, da nossa estadual de Alcântara, estarão reunidos adorando na presença do Senhor. Também é o domingo da família, você está convidado, traga o teu filho. Ah, eu não sou da Igreja Deus Amor, não tem problema, nós estaremos adorando o nosso Deus, nós estaremos buscando a presença do nosso Senhor Jesus Cristo. Então, neste domingo, domingo da família, o domingo da adoração, também o domingo dos jovens, o domingo da expansão Alcântara, neste domingo às 9 horas da manhã, teremos um culto especial com o tema
adoração em santidade. Meu Deus, o Senhor está buscando os verdadeiros adoradores. Os olhos do Senhor estão procurando os verdadeiros adoradores. Você é um verdadeiro adorador? Então você não vai perder neste domingo, às 9 horas da manhã, os verdadeiros adoradores estarão adorando ao Senhor em santidade. Estará ministrando a palavra do Senhor o cooperador Samuel Costa, é o conselheiro do Expansão de Campo Grande, da Estadual de Campo Grande. Samuel Costa estará ministrando a palavra do Senhor neste domingo às 9 horas da manhã, o culto Expansão Alcântara. Anote o endereço: sede estadual de Alcântara, Rua Joaquim Laranjeiras, número 70, bem em frente à Praça Chico Mendes. E às 19 horas, também no domingo, às 19 horas, estarei ministrando a palavra do Senhor no culto da família. Às 19 horas, espero por você e toda a tua família também. Compareça pela manhã e volte para buscar mais e mais a presença do Senhor às 19 horas na nossa igreja Deus Amor de Alcântara. Rua Joaquim Laranjeiras, número 70, é bem em frente à Praça Chico Mendes. Esperamos por você.

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1: Soberano Deus e eterno Pai, em nome do teu filho amado Jesus Cristo, eu peço ao Senhor, abençoe esse ouvinte, Pai. Abençoe esse ouvinte que está depressivo, que está angustiado, que está enfermo, que está nesse leito de dor e de sofrimento, Pai. O Senhor é um Deus que muda a situação. O Senhor é um Deus que tem todo o poder, Pai. É o médico dos médicos. Toca nessa vida, arranca todo o mal. Arranca essa doença, essa enfermidade, essa aflição nesse coração, essa angústia, essa depressão, Pai. Em nome do Senhor Jesus Cristo, abra as portas, abençoa esta casa, abençoa esta família, Pai, em nome de Jesus Cristo. Eu entrego nas tuas mãos, Senhor, certo da resposta do Senhor, em nome do Senhor Jesus Cristo. Amém, amém, Jesus.
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1: Ouvintes, eu quero agradecer o carinho da tua audiência, pastor Fábio também que está na mesa de som, que Deus abençoe. Obrigado, ouvintes. Comunicou com todos vocês o teu irmão em Cristo, pastor Júlio César. Não desliga o teu rádio, o programa Voz da Libertação, 24 horas no ar. Deus abençoe a tua vida.

0: 10:01.
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0: momento de informação aqui na Rádio Deus é Amor. Serviço inadequado. Trabalho mal feito, saiba quais são os direitos do consumidor ao receber um serviço de má qualidade. O Código de Defesa do Consumidor garante que todo serviço deve ser prestado com a qualidade e a eficiência acordada entre as partes. Se o resultado final ficou aquém do combinado, o fornecedor tem a obrigação legal de corrigir o problema sem custo adicional para o cliente. Em caso de serviço inadequado, o consumidor pode exigir que o trabalho seja refeito, que haja um abatimento proporcional no valor pago ou a devolução integral do dinheiro. O prestador tem o direito de tentar a correção, mas se o problema não for resolvido em 30 dias, o cliente pode escolher a opção que melhor lhe convier. Os prazos para reclamação variam. Para serviços duráveis como reformas e consertos, o prazo é de 90 dias, contando a partir do momento em que o defeito for percebido. Para serviços não duráveis, como pintura ou corte de cabelo, o prazo de 90 dias começa a contar da realização do serviço. Para exigir os seus direitos, o cliente deve reunir provas, como fotos e contratos, e tentar a resolução com o fornecedor por escrito. Se não houver acordo, é fundamental registrar reclamação em órgãos de defesa do consumidor, como o PROCON, justamente para buscar a solução. Administração pública. Estado indeniza. Conheça a obrigação legal de o poder público reparar danos causados ao cidadão. O Estado tem a obrigação constitucional de indenizar o cidadão que sofre danos causados por ação ou omissão de seus agentes e órgãos. Essa garantia fundamental se baseia na teoria do risco administrativo e visa assegurar a reparação integral dos prejuízos sofridos. Na maioria dos casos, a responsabilidade é objetiva, ou seja, o cliente não precisa comprovar a culpa do agente público, bastando provar o dano e o nexo causal com a conduta estatal. Somente em situações de omissão do poder público, é necessário provar a culpa da administração pela falha em agir. Entre os casos mais comuns de indenização estão o erro médico em hospitais públicos, a violência ou abuso de autoridade por agentes policiais e a ocorrência de acidentes em vias públicas devido à má manutenção. A demora excessiva na prestação de serviços também pode gerar o dever de reparação. O cidadão que sofreu prejuízo tem o prazo de 5 anos para propor a ação judicial, contado a partir do momento em que teve conhecimento do dano. É crucial reunir todas as provas, como fotos, laudos e documentos, para comprovar a falha e o prejuízo causado pelo poder público.
1: Dez horas e 8 minutos.
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4: Olha, ouvinte, está chegando quinta-feira, aquele culto especial da Fundação Reviver, que é a obra social da nossa Igreja Deus e Amor. Olha, todas as quintas-feiras em 3 horários, no horário das 9 da manhã, às 15 e também no horário das 19 horas, nós realizamos aqui aquele culto da Fundação Reviver. E são cultos extraordinários. Nós temos aí uma equipe preparada para pregar a palavra, orar por você, falar com você acerca deste trabalho tão importante na igreja, que é o trabalho social. Jesus, além de pregar a palavra, ele trabalhou também bastante com a obra social, ensinando a igreja que a igreja precisa pregar o evangelho da salvação e também socorrer as pessoas necessitadas. Eu quero convidar você que me acompanha neste momento para estarem presente aqui conosco nesta quinta-feira em um dos 3 horários. Você que pode estar de manhã, vem. Você que pode estar à tarde ou à noite, não fique de fora desses cultos da Fundação Reviver. Nós temos aí a minha esposa, a nossa irmã Vânia, a nossa irmã Georgette, a nossa irmã Márcia, uma equipe que trabalha constantemente nesta obra social, auxiliando famílias necessitadas. E eu tenho certeza que nesta quinta-feira, em um dos três horários, Deus tem uma palavra para o seu coração. Essas mulheres estarão aqui pregando a palavra do nosso Deus.
5: Deus está dizendo: orai sem cessar. A igreja não pode parar de orar. Nós não podemos parar de orar. Se este povo parar de orar, o que vai ser dessa cidade? Se este povo parar de orar, o que vai ser deste estado?
6: Ora, mai clama, mai andas.
5: É derramar a alma diante do Senhor, como fez Ana. É clamar com fé e certeza que ao clamar o sol para, como fez Josué. É preciso continuar clamando, porque o Deus que respondeu às orações passadas, Ele é o mesmo Deus do presente que ouve e responde a nossa oração, e vai continuar ouvindo até Ele voltar. Aleluia!
4: Venham participar conosco em um dos três horários. Deus tem uma palavra para o seu coração. Deus estará utilizando a vida das tuas servas para ministrar uma palavra para o seu coração. Elas estarão aqui orando por você, orando pela sua família. E eu tenho certeza, ouvinte, você vai sair deste culto abençoado pelo Senhor. Eu quero fazer um apelo neste momento a todos vocês que estarão presentes conosco nesta quinta-feira. Não venham de mãos vazias. Traga pelo menos um quilo de alimento não perecível. Você que tem condição de doar uma cesta básica, você que pode doar 5, 10, tem pessoas que têm condição de doar até um caminhão de cesta básica. Eu tenho certeza, ouvinte, Deus trará a recompensa para a sua vida. Deus vai continuar abençoando muito você. E a Bíblia tem promessa, você sabe disso. Aquele que dá ao pobre, ele empresta a Deus. E pode ter certeza que Deus não vai ficar te devendo. Você abrindo o seu coração, estendendo as suas mãos, Deus, ele vai te retribuir. Deus vai recompensar você. E você sabe, se Deus te deu muito, olha, ouvintes, não fica só com você. Reparte, distribui, ajuda aquele que não tem. Então, nesta quinta-feira, nós estaremos aqui, a nossa equipe da Reviver, para pregar a palavra, orar por você, e tenho certeza, você virá receber a bênção de Deus e também abençoar famílias necessitadas. Quinta-feira, 9 da manhã, às 15 e às 18 horas, Rua Senador Pompeu, número 27, aqui no centro do Rio de Janeiro. É um trabalho realizado com a obra social Fundação Reviver. 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

0: horas e 14 minutos.
1: Olha, ouvintes, passando aqui para chamar a vossa atenção. É nesta sexta-feira, nós estaremos aí no prosseguimento desta campanha, a campanha voltada à libertação e curas. Esta campanha que traz o tema Destruindo as Fortalezas. Eu quero convidar você, a sua família, para estarem presentes conosco, participando desta campanha. É uma campanha que Deus levantou aqui em nossa Igreja Deus e Amor do Rio de Janeiro para garantir a libertação da sua vida, a libertação da sua casa e de toda a sua família. Olha, ouvintes, eu estarei com vocês pregando a palavra de Deus nesta sexta-feira.
2: Enquanto você está adorando aqui, no mundo espiritual tem coisas acontecendo. E o povo agora sai para a batalha, não é com armas, não tem bombas, sai adorando. Sabe o que aconteceu? Deus colocou uma emboscada entre os três exércitos inimigos. E dois exércitos se juntaram, destruíram um. Daqui a pouco um olha para o outro, começa a matar o outro, pastor Adão. Quando o povo de Deus vai cantando, vai adorando, enquanto o povo louvava, Deus confundia os inimigos. Eu repito, nenhuma espada foi levantada, foi levantado ali a adoração, a majestade santa. E enquanto a nação adorava, Deus pelejava no campo de batalha. Levante a mão e adora, meus irmãos. Levante a mão e glorifica. Levante as mãos e exalta. Enquanto você adora, Deus está pelejando por você. Enquanto você está aqui glorificando, o céu está pelejando.
1: Tenho certeza que Deus, ele tem uma palavra para o seu coração. Você vai sair daqui leve. A palavra vai penetrar no seu coração e vai te impactar. Vai mudar a história da sua vida. No decorrer desta campanha, eu estarei orando através dos excelentes dons do Espírito Santo. As pessoas que estão participando estão felizes. Estão testemunhando o poder de Deus. Nós vamos acompanhar agora para você entender que quem participa desta campanha é agraciado pelo Senhor. Aumente o volume do seu rádio e nós vamos acompanhar agora os testemunhos, aquilo que Deus tem realizado na vida das pessoas no decorrer desta campanha.
3: Libertação total, pastor Antônio dos Santos, na poderosa campanha. Aqui está a nossa irmã, o seu sobrinho em São Paulo. Ela no culto gravou a oração, enviou para ele em São Paulo. Ele recebeu a oração, foi liberto das drogas, foi para a igreja, se converteu e hoje está liberto completamente para a glória de Deus.
1: Qual é o seu nome?
4: Meu nome é Aparecida, eu moro em São Gonçalo. E ele mora em São Paulo. E eu levantei a mão aqui quando o pastor revelou de uma pessoa que era drogada, que estava envolvido no tráfico. E botei vídeo, né? E mandei para ele se converter. E ele foi para uma igreja, e logo que ele entrou na igreja, Deus já foi usando o pastor lá, e ele foi chorando, pedindo perdão, e hoje, graças a Deus, ele já arrumou até um emprego.
1: Espera aí, a senhora participando da campanha de sexta-feira, o seu sobrinho lá em São Paulo, viciado, fazendo propósito, gravou até a oração aqui, enviou para ele... sentiu o toque de Deus, foi para a igreja, se converteu e está liberto, é isso?
4: Amém, é isso
1: Jesus
4: mesmo.
1: Jesus alcançou o seu sobrinho lá em São Paulo.
4: Isso, em nome de Jesus.
1: Jesus liberta mesmo nesta campanha de sexta-feira.
4: Amém.
1: Dai glória a Deus, glória com ela.
5: Derrama a tua chuva.
1: Esta campanha prossegue em 6 horários, 7, 9, 11, às 13, 15 e também no horário das 19 horas. Venham participar conosco. Eu tenho certeza, a bênção de Deus está reservada para você. Rua Senador Pompeu, número 27, aqui no centro do Rio de Janeiro.
0: Dez horas e 19 minutos.
1: Ouvintes, aceite a paz de nosso Senhor e Salvador Jesus Cristo. Quem tem o imenso prazer de falar com vocês é o seu irmão em Cristo, o pastor Antônio dos Santos. Eu quero neste momento orar por você, que é um contribuinte assíduo do programa Voz da Libertação. Você que já tem aquele carnezinho e você tem ajudado todas as semanas aqui na igreja, ou quem sabe uma única vez por mês, mas você tem contribuído com amor e também com alegria, mantendo este programa no ar. Você entendeu a importância deste programa. Além de alimentar a cada dia a sua fé, este programa tem levado Cristo Jesus para pessoas tão distantes, quem sabe lá no sítio, na fazenda, quem sabe em regiões ribeirinhas, lá naquele local que realmente você nem consiga imaginar. Eu não posso ir, os meus pés não vão, mas a voz chega no local onde os seus pés não podem chegar. E quem está mantendo este programa no ar é você. E é por isso que eu quero pedir a Deus para te abençoar neste momento.
5: Elevo os meus olhos para os montes, de onde me virá o socorro? O meu socorro vem do Senhor, que fez os céus e a terra. Ore com um homem de Deus, e a bênção chegará até você.
1: Senhor meu Deus e meu Pai, mais uma vez eu quero te dar graças neste momento, ó Deus, pela oportunidade de entrar na tua presença através desta simples e humilde oração. Eu entendo, Senhor, que não sou digno, porque o Senhor é triplicamente santo. O Senhor é santo, o Senhor é santo e o Senhor é santo. Ó Deus Todo-Poderoso, nós reconhecemos, meu Deus, que somos tão pequenos, somos tão incapazes de estar diante de um Deus tão grande, de um Deus poderoso, um Deus tão santo. Mas eu quero aproveitar e te louvar por esta oportunidade, uma oportunidade tão especial, Senhor, de estar agora na tua presença, orando, clamando, e o Senhor ainda nos dá o direito de pedir para o Senhor nos entregar. Eu quero aproveitar e pedir ao Senhor, ó Deus, a tua bênção, o teu milagre, o teu agir em favor de cada contribuinte do programa Voz da Libertação. São pessoas que têm levado o carnezinho para o seu lar, pessoas que têm separado, Deus, todas as semanas, ou quem sabe uma vez por mês, quem sabe a cada quinzena, um valor determinado, e tem separado este valor para ajudar a manter este programa no ar. Nós sabemos, Senhor, que manter este programa no ar é muito caro, mas, meu Deus, quanto vale uma alma? Não tem dinheiro que vale uma alma. Cada alma custou o precioso sangue do teu filho. Meu Deus, cada contribuinte já entendeu esta realidade. E são pessoas que não têm medido esforços, têm tirado, Senhor, o seu valor para contribuir, porque, meu Deus, amam esta programação e sabem que são alimentadas, porque através deste programa o Senhor tem levado esperança a corações sem esperança, através desta programação, o Senhor tem levado saúde para o enfermo. O Senhor, meu Deus, tem levado salvação aos perdidos, porque este programa tem transmitido esperança para as pessoas. Meu Deus e meu Senhor, continue abençoando o trabalho das mãos de cada pessoa, meu Deus. Pessoas tão amorosas, pessoas, meu Deus, que têm abrido as mãos e contribuído para manter este programa no ar. Ó, meu Deus, continue dando saúde para esta pessoa. Quanto mais elas contribuírem, Senhor, que o Senhor possa dar muito mais para elas, porque elas vão contribuir ainda mais. É o que eu te peço, ó Deus, e também te agradeço no nome de Jesus.
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1: Deus abençoe, Deus abençoe, ouvintes. Tenha certeza que Deus já te abençoou e você vai continuar contribuindo com este carnezinho aí uma vez por semana, quem sabe a cada quinzena ou uma vez por mês, ajudando a manter este programa no ar. E nós estaremos aqui orando por vocês todos os dias, para que Deus possa continuar abençoando a vossa vida ainda mais. Deus abençoe, continue contribuindo, porque este programa vai permanecer no ar, falando do amor de Deus.

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4: Confirmando para você, agora 10 da manhã, com mais 26 minutos, 10 e 26 da manhã. Que Deus em Cristo nos abençoe abundantemente, o nosso querido pastor, pastor Antônio dos Santos, pastor aqui da Estadual Rio de Janeiro, aqui o Templo da Glória de Deus, nossa sede maior, nossa sede mãe, aqui na capital carioca, falou conosco, orou por nós, perdão, entregou nossa vida nas mãos de Deus, mas o servo do Senhor volta daqui a pouquinho, ele já volta para falar sobre amanhã. Amanhã, última quarta-feira do mês, amanhã é a quarta-feira da tomada de posse. Amanhã fecharemos esta quarta-feira debaixo de uma autoridade sobrenatural do Eterno. O nome de Jesus Cristo será glorificado. Atenção, atenção, povo de Deus, atenção, povo carioca. Atenção, os nossos irmãos de norte a sul, de leste a oeste, amanhã, 7, 9, 11, 13, 15 e também às 19 horas. 7 da manhã, servo do Senhor, pastor Adão Guilherme Domingos. Às 9 da manhã, presença já confirmada aí também do nosso pastor, pastor Antônio dos Santos, pregando a palavra do Senhor e orando em nosso favor. 13, 15 e também 19 horas, mas dois cultos maravilhosos, culto de presença, culto de manifestar de Deus, culto de agir de Deus, onde você que neste momento nos acompanha é o nosso convidado especial a estar presente na Igreja Deus e Amor. Olha, deixa eu só avisar também a todos os nossos ouvintes que agora estão nos acompanhando que nós temos ainda passagens disponíveis para a grande festa de celebração em nossa sede mundial que sairá no dia 13, tá certo? Dia 13 de junho será o segundo final de semana do mês de junho, teremos esta festa linda demais, uma festa maravilhosa, 64 anos de existência da Igreja Deus e Amor.

Na rocha, ah, meu Deus do céu, oh, coisa linda, que coisa boa é lembrar da Igreja Deus e Amor no seu princípio, no seu momento, na sua hora. Como é bom, como é bom, como é bom lembrar do nosso saudoso missionário Davi Miranda, ainda no antigo Templo 3. Quem não se lembra ainda do Templo 3, onde era a mesbla? Hoje, se não me engano, hoje ainda é o Templo 3, não é? Mas era a antiga mesbla, um salão com um telhado meio que em arco, com várias cores, cada coluna, cada viga de sustentação que segurava o telhado era de uma cor, e ali participamos de muitas reuniões com o missionário, muitos cultos com o missionário Davi Miranda, coisa linda demais. Os irmãos que têm um pouco mais de tempo da Igreja Deus e Amor vão se lembrar disso, né? Muitas pessoas também que lembram ainda na antiga 80 Portas, não é? Até o cantor Dito do Evangelho chegou a gravar um hino bonito falando das 80 portas da Igreja Deus de Amor. E a igreja foi crescendo, foi avançando, e hoje essa igreja está em mais de 100 países pregando o Evangelho de Jesus. Somos mais de 460 emissoras transmitindo o programa Voz da Libertação em suas programações locais e também em rede para todo São Paulo e também o Brasil. Coisa linda é o que Deus faz através da Igreja Deus e Amor. Eu tenho um pedacinho, eu vou pedir aqui para a produção, aqueles corinhos em que o missionário cantava, o nosso saudoso missionário Davi Miranda. Tem um pedacinho aí para a gente ouvir, gente? Solta aí para nós.

A festa vai ser linda demais. 64 anos da Igreja Deus é Amor. Você que tem aí uma Igreja Deus e Amor pertinho da sua casa, procure-a. Procure aí o irmão, procure a irmã, procure a livraria, procure aí o pastor e diga para ele: olha, muito quero ir nesta caravana em direção a São Paulo, Brasil, para esta festa linda. Temos passagens ainda disponíveis? Os nossos pastores, muitas cidades, muitas caravanas já estão totalmente lotadas, já não tem mais passagens disponíveis. Então você com certeza deve ter uma ou outra Igreja Deus e Amor próximo da sua casa, onde você poderá então ter a oportunidade de irmos a São Paulo, Brasil, o Rio de Janeiro, o Brasil, o mundo. Já temos aviões fretados em caravana aérea para esta festa linda demais. Meu Deus do céu! Todos nós em São Paulo, Brasil, dias 13 e 14 de junho, celebrando ao Senhor por mais um ano da Igreja Deus e Amor.

0: grande capital carioca. Quero também lembrar ao povo de Deus que aí perto de você, claro, tem uma Igreja Deus e Amor. Olha, em Niterói, nós temos a Igreja Deus e Amor, aí na rua São João, número 24, no centro de Niterói. Lá em Alcântara, nós temos a Igreja Deus e Amor, localizada na rua Joaquim Laranjeiras, número 70, em frente à Praça Chico Mendes. Lembro também ao povo de Deus, aí do Pachecos, em Itaboraí. É o Pachecos de Itaboraí, Estrada Montevidil 209. Nós temos aí a Igreja Deus e Amor também, de portas abertas, esperando por você e por toda a sua família. Quero chamar a atenção do povo de Deus aí também do Parque Nancy. Parque Nancy é Maricá. Falando em Maricá, parabéns à cidade de Maricá. Hoje é feriado em Maricá, 212 anos da Grande Maricá, uma cidade que está crescendo a cada dia, e lá tem a Igreja Deus e Amor também. Tem Igreja Deus e Amor em Maricá, ali no Parque Nancy, rua Albatroz, 1331, ali no Parque Nancy, logo após a Coordenadoria de Frota e Abastecimento da Prefeitura Municipal de Maricá, nós temos aí a Igreja Pentecostal Deus é Amor. Olha, na oportunidade, se assim o Senhor nos permitir, vamos estar com vocês hoje, logo mais às 19 horas, no grande culto de poder, graça e avivamento espiritual. É o culto da presença de Deus, onde os membros, os obreiros, a igreja em geral comparece para sermos cheios do Espírito Santo. Os membros de outras igrejas, de outros ministérios também têm estado presente conosco, e eles têm dito: olha, pastor, não tem culto lá na minha igreja, eu venho para Deus e Amor, rua Albatroz 1331, aí no Parque Nancy. Na oportunidade, permitindo o Senhor, nós estaremos aí pregando a palavra de Deus. Nosso querido irmão Sebastião, com a sua guitarra, vai louvar a Deus. Presbítero Adélcio Rodrigues também vai louvar a Deus. Irmã Rose vai cantar também para Jesus. A igreja vai adorar a Deus e teremos um culto de muita adoração e presença de Deus. Anota aí o endereço: rua Albatroz, número 1331, aí no Parque Nancy, indo sentido centro de Maricá. A rua Albatroz fica à nossa direita. Ali a principal é a Hernani do Amaral Peixoto, não é? É a RJ-106. À direita, nós temos, paralelo à RJ-106, que é a Avenida Hernani do Amaral Peixoto, a Rua Albatroz, lá em cima, pertinho já da Coordenadoria de Frota e Abastecimento de Maricá. Vamos lá, vamos adorar a Deus daqui a pouquinho, às 19 horas, lá no Parque Nancy. Já temos a presença do servo do Senhor, nosso querido pastor Antônio dos Santos. Deus abençoe sua vida, meu pastor, tê-lo conosco nesta manhã, falando aos nossos ouvintes, nos alegra o coração. A partir de então, pastor, agora é com o Senhor, já queremos ser abençoados através daquilo que Deus já falou ao coração do Senhor, Deus já falou ao coração aqui do povo carioca, e nós temos a certeza de que hoje é um dia muito mais que especial, e Deus já colocou uma palavra no coração do Senhor, porque daqui a pouquinho já é quarta-feira, pastor Antônio, e nesta quarta-feira é tomada de posse no Rio de Janeiro, pastor Antônio.
1: Ouvintes, aceite a paz de nosso Senhor e Salvador Jesus Cristo. Deus abençoe a vida de todos vocês. Quem tem o imenso prazer de falar com todos é o seu irmão e amigo em Cristo, pastor Antônio dos Santos. Muito obrigado, ouvinte, por permitir que a minha voz entre dentro da sua casa agora, através deste programa tão abençoado, o programa A Voz da Libertação. E já quero desejar aí um ótimo dia, muito abençoado, para toda a vossa família.

Agora são 10:33 da manhã, 10:33. Seguimos com o programa Voz da Libertação. Pastor Antônio dos Santos já chegando e ele vai falar conosco sobre amanhã. Amanhã é quarta-feira, amanhã é dia de tomada de posse. Amanhã é um dia em que o Rio de Janeiro será impactado mais uma vez com a grande e poderosa presença de Deus. E eu quero chamar sua atenção, você de perto, você de longe, Rua Senador Pompeu, número 27, aqui no centro da

Nesse momento eu sei que tem pessoas aí, quem sabe levantando, outras chegando em casa porque trabalharam no período da noite, mas estão aí com o rádio ligado. Deus continue te abençoando e já quero pedir a todos, continue divulgando aí o programa Voz da Libertação. Este programa tem sido uma bênção para a sua vida, para a sua casa, para toda a sua querida e amada família. É um programa que deixa você informado de todas as atividades realizadas aqui em nossa Igreja Deus e Amor, das campanhas que são realizadas. Aqui você acompanha a pregação da Palavra de Deus, você acompanha testemunhos que tem realmente mexido aí, tem realmente dado aquele impulso na sua fé. E eu quero convidar todos vocês para estarem presentes conosco, participando de uma campanha muito abençoada. Eu quero ver todos vocês aqui em nossa Igreja Deus é Amor. Lembrando a todos que é amanhã, quarta-feira, a quarta-feira da prosperidade, o prosseguimento desta campanha. E estaremos na quarta-feira da tomada de posse. Olha, ouvintes, Deus preparou esta campanha em 6 horários, 7, 9, 11, às 13, 15 e também no horário das 19 horas. Você pode escolher um desses horários e participar conosco amanhã desta campanha. É a tomada de posse. E tenho certeza, ouvinte, você vai tomar posse do seu milagre. Eu estarei com vocês, pregando a palavra de Deus, nesta quarta-feira.

O extraordinário aconteceu. Ela foi levada para a casa de Obed-Edom e apenas 3 meses ali, a presença de Deus encheu esta casa de bênçãos. Sabe o que isso mostra para nós? Que a presença de Deus, ela não é neutra. Ela gera mudança. Ela gera vida. Ela gera bonança, ela gera

0: e vai adorando esta presença. A presença de Deus entrou nesta casa transformando. A presença de Deus entrou nesta casa causando mudança. Obed-Edom não recebeu a arca com medo. Ele poderia ter pensado, mas a arca matou Uzá. É perigoso ter esta arca na minha casa. Mas ele recebeu a arca com reverência. Oh, aleluia! E a sua casa foi transformada. A casa dele foi transformada. A sua também pode ser transformada. Se você acolher aqui hoje a presença de Deus, queridos irmãos, eu tenho certeza que algo de extraordinário vai acontecer na sua vida. Hoje nós não temos aqui a arca da aliança, mas temos Cristo em nós, a esperança da glória. Levante a mão, porque a presença de Cristo transforma. A presença de Cristo muda o ambiente. A presença de Cristo traz salvação.
1: Se ele falou que vai começar a boa obra,
2: o meu convite é para todas as pessoas participarem. Você que está aqui no centro do Rio de Janeiro, nos bairros adjacentes, nas comunidades, no interior do estado, você que tem condição, vem participar conosco amanhã no prosseguimento desta campanha. Olha, ouvintes, as pessoas estão alegres, felizes na presença de Deus, porque têm sido agraciadas pelo Senhor. Eu estarei com vocês participando, juntos, tomando posse, recebendo a bênção, recebendo a prosperidade de Deus no decorrer desta campanha. Você sabe que após a pregação da palavra, eu estarei orando através das revelações do Espírito Santo e fazendo aquela oração contra o devorador, a miséria, contra as obras da inveja e contra as enfermidades. Porque, ouvintes, são coisas que têm roubado a sua prosperidade, tem tirado o seu salário, tem prejudicado a sua vida financeira. Mas amanhã nós estaremos levantando as mãos aos céus, clamando a Deus e expulsando esses males do seu caminho.
0: Sai, opressão do mal, vai embora, Satanás! Eu sei que é você que está amarrando a vida dessas pessoas. Eu sei que é você que está levando essas vidas ao fracasso. Sai da vida dessas pessoas. Sai, sai. Vai queimando, Jesus. Vai queimando. Sai daí, Satanás. Você que está trancando tudo na vida dessas pessoas. Você que está amarrando a vida financeira, a vida sentimental, a vida profissional. Sai no nome do Senhor Jesus. Vai expulsando, vai expulsando. Vai expulsando, grita para Jesus queimar. Sai da vida dela, Satanás. Vai gritando, grita para Jesus queimar. Segura porque é bravo, grita, queima ele, Jesus.
3: Me solta!
0: Você vai sair da vida dela, viu? Vai expulsando, irmãos, vai expulsando. Se vocês pedir, Jesus queima. Sai da vida desse homem também, Satanás. Expulsa, meus irmãos, vai expulsando. Vai expulsando, vai expulsando. Sai da vida dele, Satanás. Vai gritando para Jesus queimar, meus irmãos. Sai, devorador, vai embora, Satanás. Você que está tirando a paz dessas pessoas. Você que está tirando a alegria. Você que está roubando a prosperidade, vai embora. Vai expulsando, vai expulsando. Grita para Jesus queimar ele.
2: A presença de Deus tem sido notória conosco no decorrer desta campanha. E amanhã não será diferente. A presença de Deus estará conosco no decorrer desta campanha. Olha, ouvintes, as pessoas que estão participando estão testemunhando o poder de Deus. Por isso, neste momento, eu quero convidar você a acompanhar, a ouvir bem de perto o que Deus está fazendo na vida das pessoas no decorrer desta campanha de quarta-feira.
4: Irmão, qual é o seu nome?
5: Carlos Ferreira.
4: Irmão Carlos, conta o que aconteceu.
5: Eu estive aqui na semana retrasada e estava lutando por uma bênção. E quando cheguei, o pastor profetizou a bênção na nossa vida, dizendo que no período de 10 dias nós iríamos receber uma bênção de Deus. Uma delas era a aposentadoria. E eu vinha meses tentando conquistar isso e para mim parecia impossível. Ele deu o período. Ontem completou os 10 dias e eu recebi a minha aposentadoria. Está aqui, ó.
4: Que coisa tremenda, hein?
5: Para a honra e glória de Deus.
4: Participando da campanha.
5: É o poder de Deus nessa igreja. O senhor e o pastor Paulo e toda pastoral da igreja são um homem consagrado por Deus.
4: Está aposentado.
5: Aposentado.
4: Isso, levanta mesmo aí, aposentados para a glória de Deus. É tremendo o que Deus vem realizando a cada culto desta campanha, a cada semana, a cada mês. Deus tem realizado coisas extraordinárias. A glória de Deus tem se manifestado. Vidas têm sido libertas, ouvintes, e Deus tem prosperado o caminho das pessoas. Nós vamos acompanhar neste momento para você entender as pessoas que estão participando conosco. Elas têm testemunhado, elas têm, ouvintes, de viva voz contado o milagre alcançado no decorrer desta campanha.
6: Explosão e milagres, pastor Antônio Santos, irmãos presentes, ouvintes de casa, aqui está a nossa irmã que há um mês tinha um caroço na vista e agora ela deu conta de procurar o caroço e o caroço desapareceu para a glória de Deus.
4: Irmã, qual é o seu nome?
7: Eliane.
4: Irmã, conta para nós o que aconteceu.
7: É que apareceu de repente um caroço nos meus olhos, né? Mas eu venho sempre aqui, toda semana eu tô aqui.
4: Tinha um caroço aí no olho da irmã, é isso?
7: Tinha um caroço.
4: Era palpável?
7: Era.
4: A senhora conseguia pegar?
7: Visível, é.
4: Mas e agora, mas após a oração, sumiu?
7: Sumiu.
4: Já procurou?
7: Já procurei, não tô encontrando.
4: Tinha quanto tempo, mais ou menos, esse caroço?
7: Ah, tem uns meses, né?
4: Tem alguns meses.
7: É.
4: Mas agora sumiu.
7: Sumiu.
4: Tá curada.
7: Curada, graças
4: a Deus. O caroço sumiu, meus irmãos. Vocês podem glorificar a Deus por isso? É tremendo o que Deus vem realizando a cada culto desta campanha. A cada semana, a cada mês, Deus tem realizado coisas extraordinárias. A glória de Deus tem se manifestado. Vidas têm sido libertas, ouvintes, e Deus tem prosperado o caminho das pessoas. Nós vamos acompanhar neste momento para você entender as pessoas que estão participando conosco. Elas têm testemunhado, elas têm, ouvintes, de viva voz contado o milagre alcançado no decorrer desta campanha.
6: Explosão e milagres, pastor Antônio Santos, irmãos presentes, ouvintes de casa, aqui está a nossa irmã que há um mês tinha um caroço na vista e agora ela deu conta de procurar o caroço e o caroço desapareceu para a glória de Deus.
4: Irmã, qual é o seu nome?
7: Eliane.
4: Irmã, conta para nós o que aconteceu.
7: É que apareceu de repente um caroço nos meus olhos, né? Mas eu venho sempre aqui, toda semana eu tô aqui.
4: Tinha um caroço aí no olho da irmã, é isso?
7: Tinha um caroço.
8: Era palpável?
7: Era.
8: A senhora conseguia pegar?
7: Visível, é.
8: Mas e agora, mas após a oração, sumiu?
7: Sumiu.
8: Já procurou?
7: Já procurei, não estou encontrando.
8: Tinha quanto tempo, mais ou menos, esse caroço?
7: Ah, tem uns meses, né?
8: Tem alguns meses.
7: É.
8: Mas agora sumiu.
7: Sumiu.
8: Está curada.
7: Curada, graças
8: a Deus. O caroço sumiu, meus irmãos. Vocês podem glorificar a Deus por isso?
9: Eu sou de Deus,
2: é tremendo o que Deus está realizando nesta campanha. É a campanha da prosperidade, portas abertas. Deus tem feito maravilhas. Portas têm sido abertas, ouvintes. As pessoas têm sido abençoadas, desde aquele trabalhador comum até aquele grande empresário. Pessoas que realmente colocam a sua dependência em Deus, vêm participar, são abençoadas. Nós vamos continuar acompanhando o que Deus vem realizando no decorrer desta campanha.
10: Terceira, quarta-feira que essa senhora vem na campanha e a porta já abriu para a filha dela, para a glória de Deus, pastor Antônio.
8: Senhora, qual é o seu nome?
11: Luzia.
8: O que é que aconteceu?
11: É a terceira vez que eu venho aqui pedir para Deus abrir uma porta de emprego para minha filha. Garonte, já pedi os documentos dela.
8: Espera aí, quanto tempo a sua filha estava desempregada?
11: Tem mais ou menos uns 6 meses que ela teve com o
8: boy, meses.
11: Foi mandada embora de um, agora já abriu a porta para ela.
8: Aí hoje é a terceira, quarta-feira que a senhora está aqui e Deus já abriu a porta para a sua filha.
11: Já fez
8: a
11: entrevista, já pediu os documentos dela.
8: Abençoada. É. Cadê o glória para Jesus?
2: Eu tenho certeza que você não vai ficar apenas ouvindo o que essas pessoas estão testemunhando. Você também quer testemunhar. Olha, ouvintes, quem sabe você me acompanha agora e está enfrentando uma situação adversa. Há aí grandes desafios na sua vida. Eu tenho certeza, a partir do momento que você começar a participar desta campanha, essa situação que você está vivendo vai virar testemunho. O porquê não dizer? O seu milagre vai virar notícia. Você também vai testemunhar o poder de Deus. Nós vamos acompanhar mais uma pessoa testemunhando. Ouvintes, o que elas têm alcançado, o que elas têm sido agraciadas pelo Senhor. Vamos lá, aumente o volume do seu rádio e vamos ouvir o que Deus está fazendo na campanha da prosperidade.
8: Irmã, qual é o seu nome?
12: Meu nome é Ana.
8: Irmã Ana, o que é que aconteceu?
12: Era uma dor que eu estava sentindo na perna direita, que eu não consegui dormir à noite.
8: Uma dor na perna direita.
12: É, eu não consegui dormir, eu ia pro médico.
8: Tem quanto tempo essa dor?
12: Tem um bocado de tempo. Aí minha filha disse, mãe, eu fui trabalhar e eu liguei para ela para me levar ao médico. Aí ela disse, eu vou levar o médico agora, vou te falar aqui com o gerente e eu vou levar no médico agora. Eu falei, não, eu vou na igreja que lá eu vou ficar boa. E
8: espera aí, já tinha marcado para ir para o médico.
12: Para ir o médico,
8: sentindo dores fortes na perna direita.
12: Dor. Eu vim mancando para aqui.
8: Sumiu a dor?
12: Desapareceu.
8: Anda aqui então, vai lá e volta. Se sumiu, a senhora vai andar normal. Aí a mulher chegou mancando, andando, mancando e agora está andando normal. Chegou mancando e agora está correndo. Está curada.
12: Estou curada, em nome de Jesus.
8: A senhora veio no pronto socorro do Senhor Jesus e está curada. Cadê o glória para Ele?
2: Eu sei que você não vai ficar em casa nesta quarta-feira. Você também vai testemunhar o poder de Deus. Aproveite esta oportunidade. Deus está te chamando para esta campanha de quarta-feira. Você que está aqui na área central, nos bairros adjacentes, você que está dentro das comunidades, aqui próximo às cidades vizinhas, aqui do Rio de Janeiro, também no interior do estado, e você tem condição de estar aqui conosco, não fica de fora. Nesta quarta-feira, em 6 horários, o prosseguimento desta campanha. Anote o endereço: Rua Senador Pompeu, no número 27, aqui no centro do Rio de Janeiro. Eu já quero aproveitar este momento, ouvintes, e orar por você. Você que vai estar conosco nesta quarta-feira, participando em um dos horários desta campanha da prosperidade. Eu já quero pedir a Deus para abrir os celeiros de bênçãos e abençoar a sua vida.
9: Eleva os meus olhos para os montes, de onde me virá o socorro? O meu socorro vem do Senhor, que fez os céus e a terra. Ore e a bênção chegará até você.
2: Senhor meu Deus e meu Pai, é no nome do Senhor Jesus Cristo, outra vez, ó Deus, estou aqui diante da tua presença, clamando ao Senhor em favor de cada ouvinte, em favor do povo que vai estar conosco nesta quarta-feira. Ó Deus querido, Deus Santo, eu já quero agradecê-lo, meu Deus, pelas muitas maravilhas que o Senhor vem realizando a cada quarta-feira, a cada horário realizado desta campanha da prosperidade. Meu Deus e Pai, mas eu sei que o Senhor também não é um Deus limitado. O Senhor operou nas quartas-feiras, ó Deus, passadas, e o Senhor vai continuar operando nas próximas quartas-feiras. Eu sei, meu Deus, que tem ouvintes neste momento, Senhor, pessoas que os seus corações já arderam de desejo de estar conosco nesta quarta-feira. Pessoas, meu Deus, que estão necessitando de uma porta aberta. Pessoas, Senhor, que estão necessitando de um milagre, de uma prosperidade. Pessoas, Senhor, necessitadas do socorro do Senhor. E eu quero neste momento pedir, ó Deus, ajuda este ouvinte a chegar aqui nesta próxima quarta-feira. E eu tenho certeza, meu Deus, que o Senhor tem muito além do que esta pessoa está esperando. O que está, meu Deus, no coração desta pessoa, meu Pai. Eu sei que o Senhor já preparou, e o Senhor vai preparar muito mais ainda do que esta pessoa já está pensando. O Senhor tem coisas grandiosas a realizar na vida de cada pessoa que acredita no Senhor, que participa desta campanha. Meu Deus e meu Pai, eu quero pedir ao Senhor, meu Deus, que em cada horário desta campanha, Senhor, a glória do Senhor possa continuar manifestando no nosso meio, para que a prosperidade possa abranger em todos os âmbitos da vida de cada pessoa, a prosperidade espiritual, financeira, a prosperidade em forma de saúde. Meu Deus, esta pessoa, Senhor, que está agora orando comigo, esta pessoa que almeja neste momento ser um empreendedor, esta pessoa que almeja ter o seu próprio negócio, amplia, Deus, amplia na vida desta pessoa, Senhor, aquilo que está no seu coração. Meu Deus, é o que eu te peço e também te agradeço no nome de Jesus.
13: Meu irmão, vem contar a bênção, meu irmão.
2: É, pessoas testemunhando o poder de Deus. E você não vai ficar apenas ouvindo o que Deus está fazendo na vida das pessoas. Você vai participar para você também testemunhar o poder de Deus. Essa situação que você está vivendo hoje vai se tornar um testemunho do poder de Deus. Eu quero convidar todos vocês, desempregados, você que é trabalhador, é um microempresário, é um grande empresário, vem participar conosco amanhã no prosseguimento desta campanha da prosperidade. Nós estamos aqui na Rua Senador Pompeu, no número 27, aqui no centro do Rio de Janeiro.
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14: 11 horas e 3 minutos.
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2: Neste momento eu quero falar com toda a membresia da nossa Igreja Deus e Amor, aqui da sede estadual da Senador Pompeu. Eu quero falar com todos que é neste dia 6 agora de junho, no horário das 9 da manhã, no sábado, e no domingo, no dia 7, no horário das 7 da manhã, 9, 11, às 15 e também às 18 horas. Celebração da Santa Ceia do Senhor Jesus Cristo. A ceia no mês de junho vai ser celebrada no primeiro domingo, devido à nossa festividade na nossa sede mundial no dia 14. Então atenção todos vocês que estão em plena comunhão com Deus, com a Igreja Deus e Amor, a ceia será celebrada neste dia 6 e também neste dia 7. Se programem para que todos vocês possam participar da Santa Ceia do Senhor Jesus Cristo.
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0: glórias a Deus.
1: Agora em São Paulo, 11 horas e 5 minutos. Muito obrigado pela sua audiência. Seja bem-vinda aqui na Rádio Deus e Amor, programa A Voz da Libertação. Que Deus abençoe você que sintonizou agora conosco. Estamos em rede com todo o Brasil e o mundo. Você que está no Norte, no Nordeste, Centro-Oeste, Sudeste e Sul, sejam bem-vindos. E nós teremos uma programação especial. Estamos aqui, teremos uma participação especial na Rádio Deus e Amor. Seja bem-vindo, Pastor Milton de Almeida. Paz do Senhor Jesus, bom dia.
2: Paz do Senhor, bom Gustavo, paz do Senhor Lucas, a paz do Senhor a todos os nossos ouvintes do programa Voz da Libertação, e com imensa alegria de estar falando com todos vocês e já lançando o convite para os nossos irmãos participarem da
1: audiência. Seja bem-vinda aqui na Rádio Deus e Amor, programa A Voz da Libertação. Que Deus abençoe você que sintonizou agora conosco. Estamos em rede com todo o Brasil e o mundo. Você que está no Norte, no Nordeste, Centro-Oeste, Sudeste e Sul, sejam bem-vindos. E nós teremos uma programação especial. Estamos aqui, teremos uma participação especial na Rádio Deus e Amor. Seja bem-vindo, Pastor Milton de Almeida. Paz do Senhor Jesus, bom dia.
2: Paz do Senhor, bom Gustavo, paz do Senhor Lucas, a paz do Senhor a todos os nossos ouvintes do programa Voz da Libertação, e com imensa alegria de estar falando com todos vocês e já lançando o convite para os nossos irmãos participar dos cultos em nossas igrejas Deus e Amor espalhadas no Brasil e, por que dizer, no mundo. Muitos irmãos neste momento estão aí no trabalho, estão, de repente estão dentro do carro, no aplicativo, taxista, enfim, motoristas estão aí ouvindo o programa Voz da Libertação, e nós estamos aqui para recordar vocês que hoje é terça-feira, 26 de maio de 2026. Como o tempo passa rápido, né, Gustavo? Passa demais.
1: Passa demais.
2: E amanhã, quarta-feira, eu vou estar com vocês no horário das 9 horas da manhã, naquele grande culto, o culto do mover de Deus, que Deus tem sido ouvido através da sua palavra de uma forma espetacular. De uma forma tremenda. Nos faltam palavras para expressar o grande amor do nosso Deus. Já ouvimos aí os testemunhos, os milagres, o que nosso Deus faz, porque a Igreja Deus é Amor não é por menos que ela está aí já, posso dizer, já entrando naquele aquecimento, no clima festivo dos 64 anos da Igreja Deus e Amor. E se ela chegou até aqui é porque ela tem história. A Igreja Deus e Amor tem aí um marco registrado, não só em território brasileiro, mas também em todo o mundo. Igreja Deus e Amor, uma igreja conhecida pelos milagres, igreja conhecida pelas orações, igreja conhecida pelo povo que jejua. Então nós não podemos perder essa essência, buscar a presença de Deus e, além de tudo, ter o Senhor Jesus como nosso Deus, a presença dele em nossas vidas. E a gente continua tocando aquela tecla, irmão Gustavo, nós temos que lutar e incentivar nossos irmãos para manter ou, a cada dia, aumentar mais esse relacionamento com o nosso Deus, porque isso é importante. No mundo que estamos vivendo é tanta violência, meu Deus do céu, e a gente vê que as notícias mais piores, as mais péssimas, é o que mais tem visualização, é o que mais as pessoas gostam de ver, é morte, é desgraça, é tanta coisa. E o programa Voz da Libertação está levando vocês às boas novas de salvação. Então, de repente, eu sempre falo, tantas pessoas que vê tanta desgraça, tanta coisa ruim, tem pessoas que estão me ouvindo agora, que está desempregado, que está doente, que está acamado, que está em uma situação, está dizendo, fala, poxa, acho que a minha vida é esta, é viver na miséria, é morrer a qualquer momento, sem nada, porque eu vim para esse mundo para sofrer. E olha, apaga isso, tira isso, porque o Senhor Jesus quer mudar o rumo da sua história, a sua vida. E através disso nós vemos o quanto Deus faz. Então eu acho um desperdício, irmão Gustavo, a pessoa vir a este mundo e não aproveitar a bondade e a misericórdia de Deus ao ponto que elas possam dizer, eu era no passado, eu era alcoólatra, eu era um viciado, eu era traficante, eu era bandido, eu era isso, eu era aquilo outro, e hoje estão testemunhando, hoje a minha vida mudou, hoje eu tenho uma vida transformada, hoje a minha vida faz sentido, porque eu sou de Jesus. Hoje eu morava embaixo de uma ponte, era uma pessoa em situação de rua, hoje eu tenho meu trabalho, hoje eu tenho minha casa, hoje eu tenho aquilo que eu tenho, saúde para glorificar a Deus. Eu vejo que a história muda dependendo do seu pontapé inicial de mudança. Você quer mudança de vida? Você quer ter uma vida transformada? Não há outra opção, não há outro meio. Somente Jesus Cristo pode fazer isto. E amanhã nós estaremos pregando a palavra de Deus, ou melhor, eu estarei pregando a palavra de Deus, estarei com os nossos irmãos obreiros, o povo de Deus, simpatizantes, frequentadores, membros da nossa igreja, no culto das 9 horas da manhã. E a presença de Jesus já está confirmada, irmão Gustavo.
1: Confirmada, pastor Milton de Almeida, queridos ouvintes, nós estávamos aqui falando, pastor, sobre o que Deus está realizando na quarta-feira do grande mover de Deus. Todas aquelas pessoas que estão vindo nos nossos cultos, estão aqui recebendo a bênção de Deus, o milagre do Senhor. Aqueles que estão enfermos, eles entram enfermos e saem curados. Entram cativos e saem libertos pelo poder da palavra do Senhor. Pastor Milton, estávamos aqui falando sobre a importância e a profundidade dos nossos ouvintes entenderem o que é o tamanho dessa oportunidade, que é o propósito da quarta-feira do grande mover de Deus. Quando você, meu irmão, quando você, minha irmã, entender que quando você tomar uma atitude de fé e vir buscar ao Senhor, Deus, Ele vai operar na sua vida. Seja, não importa a área, mas quando você alinhar o seu coração na palavra de Deus, diante do altar do Senhor, o Senhor vai operar maravilhas. Se esse ouvinte, pastor Milton, ele compreender isso e ter um ato de fé, eu tenho a certeza que Deus irá operar grandemente na vida dele.
2: Com toda certeza. E também temos aí, já neste próximo domingo, dia 31, o culto especial Eu Mais Um, Me Aquecendo o Rebanho. E aquele culto que muitos irmãos se afastaram da igreja, deixaram de congregar, agora está aí a oportunidade de você retornar à casa de Deus. Temos esse grande evento a nível mundial em todas as nossas igrejas, Deus e Amor. Mas aqui na sede mundial teremos aí evangelismo nas ruas a partir das 9 horas da manhã. Às 3 da tarde, esse culto evangelista. Nosso querido irmão presbítero G.R. Bochado, que é diretor também da nossa Igreja Deus e Amor, ele vai estar pregando a palavra de Deus, a diretoria, com certeza a nossa presidente, a nossa irmã Débora também estará junto neste culto, um culto abençoado. Então eu convido vocês, irmãos, para nos ajudar. De repente está esperando muito do pastor, do presbítero, do diácono, e muitas vezes nós temos o nosso compromisso como membro da igreja. Bem claro que Jesus deixou, olha, com tanta sabedoria, que ele diz, ele dá uma ordem, ide por todo mundo pregar o evangelho. Ele não nominou, ele não disse, os pastores deverão ir por todo mundo e pregar o evangelho. Ide por todo mundo. E esta missão, esse mandamento do Senhor, está ao cargo de todos que creem em Jesus Cristo. E nada melhor, você que chegou à igreja, na situação que você chegou e hoje tem uma vida transformada, você dando o seu testemunho e convidando essas pessoas para vir à igreja, eu tenho certeza que você já está evangelizando e você estará aí trazendo aí alívio para muitas pessoas que estão no sofrimento. Imagina nos dias que estamos vivendo, numa era digital, na era da tecnologia, pessoas aí que já não tem mais tempo para congregar, já não tem mais tempo para orar, já não tem mais tempo para ler a Bíblia, já não tem mais tempo para cultuar, já não tem mais tempo com a família, já não tem mais tempo para nada. A coisa está tão agitada, a gente vê aí, a gente nota, vamos falar um pouquinho do tempo de hoje. Gustavo, eu não conheço um ser humano, eu acho que não existe um ser humano na face da Terra que ele consiga acompanhar os avanços tecnológicos.
1: Não tem.
2: Eu nem vou buscar, não vou pesquisar, porque não existe. Porque é uma velocidade que essas máquinas que está se moldando, está se multiplicando dia após dia, e nós não podemos esquecer que nós somos seres humanos. Seres humanos com uma capacidade inexplicável. Inexplicável. Quando a gente fala inexplicável, não exagero muito, não. A gente vê aí, irmão Gustavo, o nosso DNA, que é carregado ali em umas células, em coisa tão minúscula. E ali está toda a nossa vida. Nenhuma máquina consegue chegar próximo da tecnologia, do avanço do Criador. Então, meus irmãos, não se esqueça, você é um ser humano, teu coração está batendo, você está caminhando, você está falando, hoje você tem uma saúde. E quantas pessoas hoje que estão aí precisando ouvir esta palavra? Não se esqueça, nós não somos máquinas, somos seres humanos. E nós, como seres humanos, nós queremos ser acolhidos, queremos estar no rebanho, queremos ouvir, queremos ser ouvidos. E nesse dia 31 é o dia muito especial para você não marcar outro compromisso. O compromisso é estar na igreja, Deus e amor. Aqui é a Grande São Paulo. Convido vocês para estar conosco a partir das 15h, neste grande evento aí, no culto especial do Eu Mais Um, me aquecendo no rebanho. Vocês não podem perder esta oportunidade de vir e ouvir a palavra do Senhor. Mas de repente você fala, poxa, irmão, mas o culto é muito longo. Não, o culto aí na faixa. Hoje nós temos aí um momento para iniciar, nós temos uma liturgia. Sim. No culto de 1h30, 1h40, é o tempo que você pode se programar de chegar na mensagem, ouvir a palavra de Deus, receber as orações, receber o impacto da palavra de Deus sobre a sua vida, e você voltar para sua casa, agradecer a Deus. Você veja, olha que bênção. Você vem para o culto 3h, 5h, já está voltando para casa.
1: Já está voltando para casa. Rápido ali, dentro do horário, sem cansar, e sai abençoado.
2: E tem uns abençoados que faz o seguinte, ele já é esperto, sabe o que ele faz? Ele pega a esposa, os filhos no carro, olha, vamos para o culto, terminou o culto, vamos para o shopping.
1: Exatamente. Domingo à noite.
2: E sou contra? Não, vocês devem fazer isso mesmo.
1: Tá certo.
2: Olha, vamos fazer o seguinte: vamos ficar no jejum até as 3, depois do culto a gente toma um lanche, depois vamos pro culto, e depois do culto a gente vai pro shopping jantar, a gente vai jantar fora. Nada contra, isso é saudável. Se a gente tem irmãos que já estão aproveitando esse tempo tão abençoado, e parabenizo vocês, meus irmãos, que estão fazendo isso, tirando os filhos de casa para vir para a igreja. Ah, pastor, mas minhas crianças estão tão pequenas, tem espaço aqui na Sede Mundial? Tem o pequeno Galileu, as professoras estão ali para atendê-los, as titias estão ali para atender essas crianças. Então não tem como, olha, não tem desculpa para dizer, falei, não vou porque tenho que pagar estacionamento, meu Gustavo. Paga?
1: Não, entrada gratuita com muito conforto, alegria e segurança, pastor.
2: Segurança! Olha que coisa boa, olha que privilégio.
1: Sim.
2: Nossos irmãos estão tendo hoje, coisa que a gente não tinha nos anos 90, 80 aqui, gente.
1: Exato.
2: A igreja está, como Deus, ele te preparou tudo. Então a gente vê aí nos anos 80, 90, nós tínhamos aqui ainda um formato de um armazém, de um galpão. E aqui tinha estacionamento aqui para 60 carros aproximadamente. Então quando os irmãos chegavam aqui com as caravanas, com os carros, deixavam os carros ali aqui em volta da Avenida do Estado, aqui na Piedade, Pedro Severiano, até mesmo nas imediações, nas ruas mais próximas, e deixavam os carros lá e vinha para o culto. E o povo vinha, e hoje nós temos aqui um amplo estacionamento. Então, olha, você que está preocupado de deixar o seu carro, pode ficar... Não se preocupe, temos aqui um espaço, uma vaga para o seu carro. Traga as pessoas doentes, enfermas, para receber a bênção de Deus. Não se preocupe, você não paga absolutamente nada de estacionamento. É você vir com aquele coração aberto para dedicar-se a Deus. E também para os jovens, temos aí também os eventos, né, irmão Gustavo?
1: Temos os eventos, toda a equipe jovem também estará presente para receber todos os jovens nesse culto especial. Então pode vir, pastor Milton, a família inteira. As crianças, o filho ali adolescente, o jovem, o pai e a mãe, porque toda a equipe aqui da Sede Mundial estará pronta e com muito amor, com muito carinho para receber os nossos irmãos.
2: Olha, tem espaço para todos.
1: Todos.
2: Terceira idade.
1: Sim,
2: exatamente. Os jovens ali no Regenere também, sim, que estão ali dando aquele trabalho de afeto, de aproximação. Olha, que coisa tremenda você está fazendo através desse trabalho do Regenere. O Expansão também já engrenado nesse trabalho de evangelismo em prol das almas. E eu falo para você, irmão Gustavo, você que está cursando faculdade também, você que está no ambiente de faculdade, você que está nesse ambiente, você vê que não tem condições de pessoas de terceira idade da nossa igreja entrar nessas faculdades, nessas universidades e evangelizar e falar do amor de Cristo.
1: Sim.
2: O que, que Deus faz? Ele pega esses jovens.
1: Exatamente.
2: Um jovem ou dois jovens que é da igreja, que é do Regenere, que é da expansão, que estão fazendo faculdade, eles começam a evangelizar dentro das universidades e conseguem trazer eles para os cultos.
1: Exato, na linguagem dos jovens.
2: E ali começa essa interação, esse culto, essa adoração, aquele jovem que estava deprimido, aquele jovem que estava tentando suicídio, já muda completamente, ele começa a levar isso para o seu ambiente universitário e Deus começa a fazer uma grande obra. Então, nosso Deus, ele tem estratégias para fazer. Então, o importante, nós, como eu sempre falei, eu falei do início, nós temos que, a cada dia, nós nos aproximarmos de Deus, desejar a presença dele em nossas vidas, relacionar com Deus, porque nós, ele, o nosso Deus, vai nos usar como um instrumento em suas mãos, em todos os ambientes onde nós passarmos.
1: Exatamente, pastor. E quão profundo é isso, pastor Milton? Nós tivemos aqui no sábado, na integração do Regenerate, recebemos alguns jovens e teve um momento muito maravilhoso, onde tivemos um momento de oração e Deus ali tocou numa jovem, ela se derramou na presença dele, se quebrantou de uma forma tão linda e a gente vê como Deus está levantando os jovens, né? Uma jovem veio, foi integrada agora com o Ministério Jovem da Igreja Deus e Amor aqui no Regenere e Deus tocou no coração dela, uma maravilha, ela saiu, olha, estou saindo daqui renovada, abençoada. Então, venha, participe, nós esperamos todos os sábados, a partir das 19 horas, Culto Regenere, jovens sendo alcançados pela palavra de Deus, pastor.
2: Muito bem, Igreja Pentecostal Deus de Amor, temos igreja na região sudeste, sul, norte, nordeste, centro-oeste, temos na América do Sul, temos na Europa, América do Norte, na Ásia, nós temos igreja Deus de Amor nos continentes, justamente para receber vocês. E eu quero chamar um alerta muito importante para os nossos irmãos dirigentes de nossas igrejas, muitos irmãos já confirmaram suas caravanas também para o grande evento aí no dia 13 e dia 14 de junho, que será o aniversário da Igreja Pentecostal Deus de Amor, 64 anos da Igreja Deus de Amor. Então, você que é membro da Igreja Deus de Amor, você vai chegar para o seu dirigente e falar: ô pastor, olha, eu ouvi no programa Voz da Libertação que todos os dirigentes deverão aí estar na sede mundial organizando as caravanas. Como é que está as caravanas da sua região? Aí, o pastor da sede estadual, setorial, como é que está aí o movimento? Como é que está aí o andamento? Como é que está aí a expectativa dos nossos irmãos? Grande São Paulo, Zona Norte, Zona Leste, Zona Oeste, ABCDMR, Zona Sul. Como está a expectativa dos nossos irmãos para esse grande evento? Não podem perder essa oportunidade de mostrar um pouquinho quem somos nós. Igreja Deus e Amor, 64 anos de bênçãos e vitórias.
1: 64 anos de vitórias, de bênçãos, e você ouvinte que está acompanhando agora, você ouviu aqui a orientação do pastor Milton e pergunta: pastor, olha, ou você pastor, dirigente que está nos acompanhando, como que eu faço? Eu preciso de orientação sobre caravanas. Nosso setor está aqui pronto para te atender e te dar todas as orientações. Você pode enviar um e-mail para caravanas@ipda.com.br. Se você não tem muita habilidade ou não quer trabalhar com e-mail, nós temos um número. Fácil acesso para você ligar. DDD 11-33474700. Novamente, DDD 11-33474700.
2: Muito bem, eu só quero fechar aqui esse aviso muito importante. Por que nós estamos falando constantemente sobre registrar caravana? Porque, irmãos, olha, no aniversário da igreja, o espaço aqui vai se tornar pequeno. E nós temos vagas limitadas de ônibus aqui, tanto no Bolsão como aqui no 5000. Então é muito importante, irmãos, os irmãos confirmar suas caravanas para que nós possamos ter tempo, para organizar e fazer alocar as caravanas que virão. Porque se você chega aqui, eu não anotei caravana, eu não registrei caravana nenhuma, tá, mas vamos lá pela fé. Você vai chegar pela fé, você vai deixar o carro aqui, o ônibus em qualquer lugar, a CET vai multar, e aí, como é que fica? a igreja não se responsabilizar por isso, porque nós estamos fazendo a nossa parte. Nós estamos avisando, estamos orientando, estamos trazendo todas as informações para que vocês não fiquem como aquela pessoa desinformada. As caravanas, nós temos aqui espaço para um número bem limitado. Então é muito importante vocês registrar suas caravanas, não deixe para a última hora. O único problema que a gente enfrenta, eu falo como pastor, que eu já presenciei muito isto, é aquela lá, o pastor delega e deixa para um voluntário fazer. O voluntário não faz, o outro também não faz, aí no

0: Em São Paulo, 11 horas e 27 minutos. Que Deus abençoe você que está ligado conosco. Programação especial 64 anos da Igreja Pentecostal Deus e Amor. Aí está, participação especial. Nosso querido pastor Milton de Almeida trazendo a você todas as informações. Aniversário da Igreja Pentecostal Deus e Amor, dia 14 de junho, em nossa sede mundial. Mas, se eu falasse só dia 14, ou Lucas, eu estaria falando apenas uma parte do evento. Porque a festa, a celebração, ela não vai, não é só o domingo, dia 14, mas tem todas as atividades do dia 13 também. Então, uma informação importante para você que virá de caravana e está perguntando, ó, irmão, qual que é a programação do aniversário da igreja aí? Porque eu vou chegar no sábado, vai ter culto. Qual é a programação que vamos ter? Das 10 horas, teremos a consagração de mulheres de fé aqui no Auditório Renascença. É isso mesmo, consagração com as mulheres de fé no direcionamento da nossa irmã cantora Débora Miranda. Às 14 horas, teremos uma interação com os jovens, membros, Garagem Cristã, Speakers Break, aqui no novo lounge da sede mundial, e será maravilhoso. Às 19 horas, inicia o culto jovem, é isso mesmo, Ministério Regenera e Expansão, no Auditório Renascença, com todos os jovens da Igreja Deus e Amor. Você, jovem, que está virar de caravana, está perguntando, mas será que vai ser aquele evento, Lucas? Engessado, uma linguagem mais... Não. Teremos atividades para todas as idades. As mulheres de fé, os homens de fé, os nossos irmãos mais idosos, anciãos, e também os nossos jovens, as crianças também, e os jovens, dia 13 às 19 horas, esse culto maravilhoso, nosso querido presbítero Davi Miranda Neto pregando a palavra de Deus. E a programação especial que vocês querem acompanhar, é programação especial que vocês querem ouvir, no dia 14 nós teremos também muitas atividades, é isso mesmo, no dia 14 teremos muitas atividades. Às 9 horas teremos o culto de oração e lançamento do Ministério de Intercessão Global com a evangelista Maria Lorena e toda a nossa diretoria. Às 10 horas teremos a cerimônia, às 10h30, melhor dizendo, a cerimônia de ordenação de diáconos, presbíteros e pastores, e às 14 horas o grande culto oficial. A preparação, porque o culto inicia às 15 horas, essa é a programação da festa de celebração de 64 anos da Igreja Pentecostal Deus e Amor. Nós te esperamos, tudo isso aqui na Avenida do Estado 4568, Liberdade, São Paulo. Onze horas e 30 minutos na capital do estado. Este é o seu programa Voz da Libertação. Fique por aí, porque agora iremos acompanhar bloco de notícias na Rádio Deus e Amor.
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0: Deus é amor. A gente vai para mais informações aqui. Uma mão estendida. Projetos levam ajuda a diversas nações. O trabalho de uma organização religiosa internacional ilustra um esforço global de auxílio humanitário. Com milhares de projetos anuais e milhões de horas de serviço voluntário, a entidade presta assistência em quase 200 países, com ações focadas em saúde, educação, autossuficiência e socorro emergencial. Na Jordânia, por exemplo, o foco tem sido apoiar comunidades de refugiados e populações vulneráveis. As iniciativas incluem a doação de cadeiras de rodas especializadas e o desenvolvimento de projetos de autossuficiência, como a criação de fazendas de ovelhas e colmeias para geração de renda. No Camboja, os esforços se concentram em fortalecer a infraestrutura local. A organização colaborou na construção e reforma de hospitais em áreas rurais, além de oferecer treinamentos avançados para equipes médicas e financiar a construção de novas salas de aula para mitigar a superlotação escolar. Na Mongólia, as ações são diversificadas para atender a desafios específicos da região. Os projetos vão desde a doação de computadores para escolas e até alimentos para abrigos e a entrega de equipamentos para bombeiros, além da modernização de maternidades para cuidados neonatais. Entrega de Bíblias. Mais de 550 mil Bíblias são distribuídas em prisões pelo mundo, informa relatório. As informações são do relatório das organizações missionárias Prisão Irmandade Internacional e Liga Bíblica Internacional e relataram que mais de 550 mil Bíblias foram distribuídas em prisões ao redor do mundo, isso nos últimos 10 anos. Essa versão das Escrituras inclui 52 estudos bíblicos personalizados para as necessidades dos presos. A Bíblia chegou em 900 penitenciárias em mais de 30 países. Desse modo, os presos têm a oportunidade de serem libertos pelo poder que há na Palavra de Deus. Para essa missão, foram utilizadas 6 traduções das Escrituras. Existe um plano e um caminho reais para alcançá-los, relatou Joyce Knope, presidente da Liga Bíblica Internacional, acrescentando que, com acesso único a lugares onde muitos não ousariam ir, milhões receberão a esperança que advém do envolvimento com a Palavra de Deus. Assim, nos próximos 5 anos, será distribuído exemplares em novas línguas, incluindo ucraniano, árabe, tagalo, cebuano, romeno, russo e búlgaro.
1: Onze horas e 34 minutos.
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4: Sou Samuel de Souza, daqui do estado do Acre, cidade Senador Guiomar de Santos. 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

0: em São Paulo, 11 horas e 40 minutos, aquele louvor para alegrar e edificar a sua vida. Seja bem-vindo aqui na Rádio Deus é Amor. Manhã, hoje, terça-feira abençoada. Muito obrigado pela sua audiência, você que está ligadinho conosco, da sua casa, do seu trabalho, está acompanhando a Rádio Deus e Amor, programa A Voz da Libertação. Lucas, temos muitos ouvintes conosco, vamos acompanhá-los. Eu quero mandar um alô para Emily, que está ligadinha aqui no programa A Voz da Libertação. Nós iremos clamar e orar ao Senhor pela sua vida, pela sua família, por todos, em nome do Senhor Jesus. O nosso ouvinte Juan, é isso aí, que está ligadinho conosco. Muito obrigado pela sua audiência, meu querido. Deus abençoe grandemente a sua vida. Mandar um alô para o nosso ouvinte Jairo, que está ligadinho conosco, já mandou aquele alô especial para todo o Brasil. É o programa A Voz da Libertação, DDD 11982923392. Eu já quero convidar você, porque daqui a pouco nós iremos orar. É isso mesmo, teremos a oração do meio-dia, presbítero River Silva, que vai fazer esta oração com todos. E você não pode ficar de fora desse clamor especial. É hoje, terça-feira, dos vencedores. É às 15 horas, presbítero Miqueias Almeida. 19 horas, presbítero Erwin de La Lande, trazendo uma palavra de Deus para a sua vida. Vai trabalhar próximo, estará próximo aqui da sede mundial. Venha aqui na Avenida do Estado, 4568, Liberdade, São Paulo. Precisa de um atendimento, oração? Nós, aqui da sede mundial, toda a nossa equipe preparada para receber você com muito amor e com muita alegria. Avenida Prefeito Passos, número 10, 15 horas, presbítero Miqueias Almeida, 19 horas, presbítero Rivaí Silva. E quando eu falo de programação especial, é porque temos mais uma participação. Está conosco nosso querido pastor Kleber de Oliveira. Querido pastor, a paz do Senhor Jesus, bom dia.
1: Bom dia, paz do Senhor Jesus, querido irmão Gustavo, toda a querida audiência, Lucas Rignoni, Armando Medina também, nosso backstage, toda esta querida audiência. Agora o Brasil e o mundo está conosco nesta terça-feira, dia 26 de maio de 2026, irmão Gustavo, já se preparando. A terça-feira é a antessala da quarta-feira do grande mover de Deus, a quarta dos sinais, das maravilhas, dos milagres, das libertações do Todo-Poderoso. Lucas Rione, nós vamos agora ao que tem marcado esta programação. Pessoas que tomaram decisão e vieram à Igreja Deus e Amor na quarta-feira, não voltaram com as mãos vazias. Receberam, irmão Gustavo, as vitórias do nosso Pai Celestial. Será que esta pessoa que está na cadeira de roda, desenganada, esta pessoa que está cega, esta pessoa que está atrofiada, será que ela sabe, irmão Gustavo, que apenas um culto pode mudar a história dela?
0: Exatamente. Vamos ouvir agora o que Deus ele tem feito. Se você compreender o tamanho da oportunidade que Deus está lhe concedendo, você não vai duvidar duas vezes, não vai pensar duas vezes, virá para a quarta-feira do mover de Deus.
2: Eu sou Antônia de Itapira. Já fazia uns 4 dias que eu estava travada com a coluna, não estava conseguindo andar, estava com meu dedo todo inchado e ficando roxo o dedo inteiro. E eu fui no médico, tomei remédio, antibiótico, mas não estava adiantando nada. Aí depois eu liguei meu rádio lá no meu quarto, na hora da oração do mover de Deus, todas as quarta-feiras que tem, fiquei orando com o pastor. Daí eu pedi para Deus que Ele é o médico dos médicos, que Ele viesse curar a minha coluna, destravar, que eu pudesse andar e curar o meu dedo também. Depois da oração que eu orei no quarto, como Jesus, Deus é tão maravilhoso, que depois que eu terminei a oração, eu já comecei a andar. Não doeu mais minha coluna. O meu dedo hoje está desinchado, está seco. Foi uma benção de Deus, um milagre urgente. porque Deus é maravilhoso. Jesus, o Espírito Santo, não existe outro. Não existe, ele é o médico dos médicos, todo poderoso. Olha, eu amo muito esse ministério, amo de paixão mesmo, de coração. E fiquem todos na paz do Senhor, eu estou curada em nome de Jesus. Eu agradeço a Deus. Eu sou Antônia de Itapira. Fique com Deus, Jesus e o Espírito Santo.
1: Onze horas e 46 minutos. Eu sei que você que está nesta transmissão se identificou com o que você ouviu agora. Não, mas não é para acomodar-se, porque tudo que você está vivendo, recebendo e ouvindo é um chamado de Deus para a sua vida. Um chamado para a vida abundante em Jesus Cristo, o nosso Salvador. E é isto que viveremos nesta quarta-feira, 9 da manhã, pastor Milton Almeida ministrando a palavra do Senhor. Às 15 horas, nós teremos ele, o presbítero Wilson Siqueira, ainda que teremos também, pela manhã, 7 da manhã, naquele grande culto, 11:30, e também no horário das 19 horas, 5 grandes horários para você participar, para você trazer esta pessoa, porque todas as quartas-feiras realizamos aos que estão participando, a unção do grande mover de Deus. Está bloqueado? Saiba que será destrancado. Os caminhos estão fechados, serão abertos. O impedimento, e os impedimentos são grandes, o nosso Deus tem poder para desfazê-los através da sua palavra. Avenida do Estado, 4568, entrada pela Prefeito Passos, número 10. Venha, traga este parente que está frustrado, desanimado, o emprego já não é mais uma realidade, está desempregado dentro de casa, esta tristeza que tomou o reduto deste lar, tudo isso vai cair por terra, porque quarta-feira tem palavra de Deus, Lucas Rione, tem palavra revelada do Senhor aos corações dos presentes.
3: Paz do Senhor, meu nome é Juliana. Gostaria de falar sobre o culto das quarta-feira do Grande Mover de Deus aqui na nossa sede mundial. Eu quero te fazer um convite para que você venha ser edificado através da palavra. Deus tem feito grandes maravilhas na minha vida. Venha você também para que você seja edificado com esta grande palavra aqui na nossa sede mundial. E que Deus te abençoe.
4: Sou a Tacília, vim na quarta-feira do Mover de Deus. Fui abençoado e convido todos para vir aqui. Visto o programa Voz da Libertação, glória para receber a grande bênção e o poder de Deus, o mover de Deus aqui na sede, mulher, no tempo da glória de Deus.
5: Eu sou o Daniel, vim na quarta do grande mover de Deus, recebi a minha vitória, recebi a minha bênção, estou saindo daqui com a minha vitória e vem você também receber nesta quarta-feira a vitória da parte de Deus.
6: Eu sou a Marisete, sou da cidade soberana, Guarulhos. Eu tenho vindo aqui nas quartas-feiras do grande mover de Deus. O Senhor tem me abençoado grandemente. Você que não veio, venha nas quartas-feiras para Deus te abençoar também. Se precisa, traga uma pessoa também com você, entendeu? Para você, aleluia, Jesus, ser abençoado e abençoar a sua família também. Venha.
7: Meu nome é Leonice dos Santos. Eu convido a todos os irmãos que estão em casa, em qualquer parte do mundo, do estado de São Paulo, para vir aqui na igreja, na quarta do Mover de Deus, aqui na Avenida do Estado, 4568. Venha receber a sua bênção, a sua vitória, porque eu já estou com a minha vitória nas mãos, porque o Senhor já me concedeu e vai conceder para você também, em nome do Senhor Jesus Cristo.
8: Oh, glória! Eu moro em Bugaçu, me chamo Maria de Nova, vim aqui na sede mundial receber a bênção e venha vocês também, que é a coisa maravilhosa de Deus. Eu moro em Bugaçu.
0: Onze horas e 50 minutos, nós te esperamos aqui em nossa sede mundial, a quarta-feira do Grande Mover de Deus, Avenida do Estado, 4568, Liberdade, São Paulo. Bom, queridos ouvintes, daqui a pouquinho nós já entraremos num grande clamor do meio-dia, presbítero Rivar Silva orando por vocês e com vocês. E eu quero convidar você para nós fecharmos essa programação, esse trecho, esse bloco da programação com os pedidos de oração. Vamos colocar a fé em ação e você pode enviar o seu pedido de oração em nosso WhatsApp, DDD 11 98292 3392, DDD 11 98292 3392. Nesta terça-feira o Senhor tem uma palavra, o Senhor tem, através da oração, a providência, o livramento e o milagre para as nossas vidas.

Em São Paulo, 11 horas e 51 minutos. Eu quero agradecer a você, ouvinte, que esteve conosco nessa Manhã com Deus especial. Nós te esperamos essa semana em nossa sede mundial. Muito obrigado pela sua audiência, pela sua interação aqui no programa A Voz da Libertação. Nós ficamos por aqui, porém, essa programação vai seguir oração. Teremos uma programação maravilhosa à tarde, tudo isso para edificar e abençoar a sua vida. Eu fico por aqui, quem se despede, seu querido irmão em Cristo, cooperador Gustavo Ferreira, na mesa de áudio, nosso querido irmão Lucas Rione, também esteve conosco, pastor Milton de Almeida, também presbítero Kleber de Oliveira. Que Deus abençoe a todos, nos preparemos para oração ao vivo, diretamente aqui da sede mundial. Fiquem todos na paz do Senhor Jesus.

0: Meio-dia e um minuto.
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6: Em suas mãos o nosso querido irmão presbítero Davi Miranda Neto. Vamos falar com Deus? Você daí ou daqui? Compartilhe este momento, porque Deus vai te abençoar. Maravilhoso, eterno e soberano Deus, aqui estou mais uma vez nos rendendo diante de Ti para invocar o Teu nome. Senhor, gratidão damos a Ti por esta oportunidade de poder unir a nossa fé com o povo que precisa de um milagre, ó Deus. Senhor, quantas vidas estão chegando neste momento de oração, com toda a fé já preparado para alcançar, Senhor, o milagre que somente o Senhor pode preparar e trazer para as nossas vidas. Senhor, quantas pessoas que estão neste momento com o seu coração agradecido, ó Deus, por tantas bênçãos que dos céus veio sobre a sua vida. Eles estão, Senhor, reconhecendo que o trabalho foi o Senhor que deu, a saúde foi o Senhor que deu, este momento foi o Senhor que proporcionou e que criou para que todos pudessem dobrar o seu joelho.

fé, de dobrar os joelhos e orar. Quantas vidas, ó Deus, não tem mais fé no seu coração de se aproximar de Ti e entregar os teus problemas nas Tuas mãos. Senhor, neste momento, eu intercedo por eles, eu intercedo pelos nossos vovôs, pelas nossas vovós, Senhor, que estão neste momento em oração, Senhor. Oh, meu Deus, olhai, Senhor, para os teus servos que foram abandonados pela família, abandonados, Senhor, por aqueles que eles tanto amavam. Senhor, o Senhor não abandonou. Sabemos que Tu és o Deus dos órfãos.

não pode mais vir para sua casa, está na dependência de alguém para trazê-lo. Senhor, o Senhor pode visitá-lo agora. O Senhor pode, ó Deus, abraçar esta alma que está no leito. Senhor, é uma enfermidade, é uma doença, ó Deus. O Senhor pode, neste momento, trazer a cura, Senhor, que ela tanto almeja. Ela quer voltar, Senhor, a fazer a Tua obra, mas a enfermidade está lhe impedindo, as dores estão lhe impedindo, mas eu creio que neste momento de oração, artrose, osteoporose, todo tipo de doença que estava no corpo desta pessoa, já está sendo repreendido, esta má circulação, esse rompimento de veias, Senhor, ela está precisando da Tua ajuda. O Senhor é Deus que socorre a alma que necessita do Teu socorro. Socorre, meu Deus, agora aqueles que estão, Senhor, ó Deus, clamando pela sua família, clamando pelos seus filhos. Senhor, o Senhor pode neste momento entrar nesta casa, entrar neste coração, entrar, Senhor, com a Tua providência e ajudar os Teus servos que estão clamando.

aguardando o momento de uma cirurgia, com seu coração apreensivo, porque ouviu dos próprios médicos que é somente um milagre. Usa, meu Deus, as mãos dos médicos, Senhor, este profissional da área da saúde, que tem se dedicado para ajudar vidas, seja com eles, ó Deus, com os enfermeiros, com os médicos, com os anestesistas, com toda a equipe que acompanha neste momento no centro cirúrgico. Senhor, quantas vidas que estão necessitando, ó Deus, é apenas de uma gota do teu sangue, esta enfermidade desaparecerá, é apenas uma gota do teu sangue, todo mal cairá por terra e o teu nome será glorificado através da oração. Senhor, eu te peço neste momento, visita, Senhor, as criancinhas que estão hospitalizadas com câncer, até mesmo, ó Deus, com uma doença rara. O Senhor pode neste momento trazer a cura, o Senhor pode neste momento trazer o seu grandioso milagre. O Senhor pode, ó Deus, devolver, Senhor, a saúde para esta criança voltar, viver a sua vida normalmente. Senhor, é uma deformidade nos ossos, o Senhor pode curar. Oh, meu Deus, nós não estamos clamando, oh Deus, a um homem, mas estamos clamando a Ti, e é o Senhor que sabe, é o Senhor que sabe como agir, o Senhor sabe, ó Deus, como realizar este milagre para que tudo volte ao normal. O Senhor sabe, ó Deus, o Senhor conhece, ó Deus, o corpo humano, o Senhor sabe, meu Deus, como fazer esta cirurgia, arrancando este tumor, arrancando este câncer, este mioma. Oh, meu Deus, olhai para o teu povo que sofre, olhai, Senhor, para aqueles que estão entubados, ó Deus, há meses, há dias. Os médicos já informou que vai desligar os aparelhos porque não tem mais esperança. Sabemos que a nossa esperança é o Senhor que ressuscitou no terceiro dia. Ó Deus, o Senhor não abandona os teus servos no campo de batalha. O Senhor visitou o teu povo quando caminhava

sabe, ó Deus, que por intermédio deste clamor tudo pode mudar, transforma as lágrimas do que chora em um cântico de vitória. Senhor, eu oro por famílias que estão enlutadas, eu oro, ó Deus, por aqueles que perdeu um ente querido, o coração está, Senhor, dilacerado em lágrimas, ó Deus. Senhor, o Senhor pode neste momento estender as tuas mãos e trazer a tua presença para trazer o consolo para o filho, para a filha, para esta mãe, para este pai que está orando juntamente comigo. Senhor, olha aí, meu Deus, este momento de dor desta família. Senhor, estão em lágrimas, trazendo uma pergunta, por quê? E sabemos que é para que o teu nome venha a ser glorificado. Senhor, quantas vidas que estão sem entender, mas te glorificamos, ó Deus, porque tudo está no controle das suas mãos. Se o Senhor quiser curar, o Senhor cura. Senhor, o Senhor é o Deus que manifesta o teu poder sobre a vida daquele que clama, sobre a vida daquele que pede, ó Deus. Como disse Jó, eu sei que o meu Redentor, ele vive, e por isso aqui estamos neste momento.

Neste momento estão invocando o teu nome, porque sabe, ó Deus, que por intermédio da oração eles conseguirão força para vencer os seus dias, que estão sendo, ó Deus, muito difícil dentro desta cela. O Senhor pode, meu Deus, neste momento aquietar este coração. O Senhor pode, neste momento, trazer o perdão para esta pessoa que tem sido, ó Deus, acusado pelos demônios no seu sentimento, que ela está prestes a ficar louca, a ficar louco, ó Deus. O Senhor pode, neste momento, ó Deus, entrar dentro desta cela e abraçar esta pessoa, abraçar esta mulher que está distante do seu filho, Senhor, recém-nascido, e ela dentro desta prisão. Senhor, o Senhor conhece, o Senhor sabe o que cada um necessita, e por isso aqui te pedimos, intercedente, estamos intercedendo, Senhor, por este povo que dobrou os joelhos e está chamando pelo teu nome. Senhor, salva esta mulher, este homem que está dentro deste presídio ouvindo esta oração. Senhor, sabemos que se não fosse as tuas mãos, nem vivo ele estaria. Estão vivos, ó Deus, por causa da tua misericórdia, por causa dos teus livramentos. Senhor, salva esta alma ainda hoje, salva esta vida, ainda hoje, ó Deus, que ele venha ter um encontro verdadeiro e genuíno contigo, aquele encontro, ó Deus, que ele nunca mais vai se esquecer. É hoje, neste momento de oração, que nós estamos orando pelo Brasil, orando pela nossa nação, orando pelas autoridades, ó Deus. Coloca tuas mãos, Senhor, para que venha se cumprir o que está escrito na tua palavra, que feliz é a nação cujo Deus é o Senhor. Senhor, os joelhos se dobrarão diante de ti e reconhecerão a tua grandeza. Senhor, salva esta nação, salva, meu Deus, os países que estão em conflitos. Senhor, coloca no coração das autoridades para que estas guerras venham cessar. Olha aí, Deus, quantos inocentes estão perdendo as suas vidas por causa do conflito e da dureza do coração das autoridades dessas nações. Ó Deus, neste momento de oração eu te peço, abre as portas, ó Deus, para que o Evangelho possa ser anunciado aos países, ó Deus, que ainda não te receberam a tua palavra. O Senhor pode, meu Deus, neste momento trabalhar nas leis. O Senhor pode, neste momento, trabalhar nos corações endurecidos e falar com eles, ó Deus. Fala, Senhor, fala mesmo, porque o Senhor é o Deus que fala com o homem através da natureza. O Senhor fala com o homem através da tua palavra, através dos louvores e até mesmo em sonhos.
Ó Deus, nós cremos que tudo é possível quando nós clamamos a Ti. Senhor, eu oro apresentando nas Tuas mãos os grandes projetos. Senhor, eu oro neste momento apresentando a nossa diretoria, a nossa presidente, irmã Erene Miranda, da saúde para Tua serva, renovando as Suas forças, ó Deus, para prosseguir, Senhor, ó Deus, neste lindo trabalho que o Senhor colocou nas mãos da Tua serva, que tem intercedido por nós, ó Deus, que tem intercedido

serva, dando vida longa para ela, ó Deus. Senhor, eu oro, apresentando a irmã Débora, o pastor Lorival de Almeida, nas tuas mãos, ó Deus. O Senhor é Deus que livra, o Senhor é Deus que guarda, guarda mesmo, Senhor, a tua serva das setas do maligno. O Senhor pode, neste momento, colocar as tuas mãos, ó Deus, e dar saúde para a tua serva, para o teu servo. Eu oro neste momento, apresentando toda a família, Miranda, família Almeida, nas tuas mãos. Eu oro apresentando a vida do teu servo, nosso querido irmão, pastor Davi Miranda Neto, e toda a sua família. Usa o teu servo, ó Deus, nas grandes concentrações já marcadas. Usa mesmo, Senhor, porque nós cremos que um grande avivamento está chegando sobre a nossa nação. Levanta, ó Deus, homens e mulheres que são decididos a anunciar o Evangelho dos céus. Ó Deus, eu oro por toda a diretoria da Igreja Deus e Amor. Abençoa as suas famílias.

Deus, naquilo que nós pedimos, nós estamos neste momento apresentando nas tuas mãos, Senhor, aquelas almas que já aceitou ao Senhor, mas não tem força de se libertar do vício, não tem força de se libertar. Senhor, o Senhor pode renovar as forças agora, libertando, ó Deus, das drogas, libertando do cigarro, libertando, ó Deus, da bebida e até mesmo dos jogos de azar. Quantas vidas, ó Deus, que são prisioneiros de tudo isso, ó Deus, mas eu creio que agora o Senhor já está quebrando este mal. Quebra, Senhor, este mal que o diabo colocou. Esta pessoa não consegue ficar sem usar drogas, sem fumar, sem beber. Senhor, é uma abstinência terrível. Já passou por clínicas, já passou por psicólogos, já passou, Senhor, em tantos lugares, mas agora está passando nas tuas mãos. O Senhor pode libertar. Liberta este pai de família, liberta, meu Deus, este homem que está, Senhor, perambulando pelas ruas, saiu sem dar destino. O Senhor pode ir ao encontro agora. Vá, ó Deus, trabalha nesta mente e neste coração. Senhor, o Senhor atende a nossa oração e eu creio que a resposta chegará e alegrará ao coração deste que clama. Ó Deus, a tua graça, Senhor, já está sendo derramada ao coração desta pessoa que pela primeira vez está recebendo esta oração e já está sentindo que a doença já desapareceu, as dores desapareceu, aquilo que lhe incomodava já desapareceu. Eu acredito, ó Deus, que neste momento grandes coisas o Senhor já está fazendo. Faz mesmo, Senhor, neste ambiente de trabalho. Senhor, quantas vidas que estão em busca de uma oportunidade, de um trabalho, ó Deus, e não estão conseguindo. São pessoas muito bem qualificadas, com seu currículo, Senhor, muito bem apresentado, mas as portas não abrem. Senhor, pela lógica humana, jamais esta pessoa ficaria desempregada devido à sua experiência e o seu currículo, ó Deus, mas as portas se fechou. Senhor, abre a porta para ele. Honra, meu Deus, honra mesmo este jovem, esta jovem, este pai de família que está orando juntamente comigo. Senhor, quantas vidas que estão trancados dentro de um quarto, quantas vidas enfrentando a depressão, a crise de ansiedade, o desequilíbrio emocional, o descontrole, o nervosismo, ó Deus. Senhor, repreende tudo isso agora, para que ela volte a viver a sua vida normalmente e venha sair de trás, Senhor, desta escuridão que estava vivendo. É muitos remédios, ó Deus. O Senhor pode, neste momento, libertá-la e transformá-la pelo poder da tua glória. Ó Deus, vai ao encontro, Senhor, desta pessoa que sofre com a síndrome do pânico. Senhor, olha aí, meu Deus, que coisa terrível que esta mulher

Senhor, nada alegra este coração, mas eu creio que a tua presença já está alegrando o coração deste homem, o coração desta mulher. Restitui, ó Deus, esta família por completa, Senhor. Neste momento de oração, eu já te apresento também, ó Deus, mais uma data, a data do dia 13 e o dia 14, que ficará marcado na memória do teu povo. Senhor, a nossa igreja, ó Deus, até que o Senhor tem ajudado e continuará sendo ajudada por ti, completando 64 anos, ganhando alma para o teu reino. Guarda as caravanas, os líderes de caravanas, os pastores que estão com toda a fé, movimentando, Senhor, a nação, para que todos venham, ó Deus, neste grande dia, te agradecer por esta obra. Ó Deus, que todo impedimento venha cair por terra, para que o teu povo venha celebrar, ó Deus. São 64 anos vendo a tua glória sendo manifestada. Ó Deus, ouça o nosso clamor e protege o teu povo. É o que eu te peço e te agradeço, em nome de Jesus. Amém e amém, Senhor Jesus. Aleluias. Tá gostoso, né, meu irmão? Que oração maravilhosa. Que coisa boa estar na presença de Deus. Não dá nem vontade de parar. Queridos irmãos, nós estamos fazendo uma pausa para te fazer um convite. Você que está afastado dos caminhos do Senhor, eu quero te convidar a voltar agora para os braços do Senhor. E você que ainda não tomou a decisão de aceitar a Jesus, vai tomar essa decisão agora, para que a sua vida ela venha mudar. Você não quer somente a oração, você quer o Deus que ouve oração. E o Deus que ouve oração está convidando você para ter um encontro com Ele. Então levanta suas mãos, reconcilie com Deus, aceite a Jesus, diga: Senhor Jesus, neste momento eu te aceito como único e suficiente Salvador. Salva minha alma e liberta-me, ó Deus. Senhor, eu me reconcilio com o Senhor agora, perdoa os meus pecados, salva minha alma, porque eu prometo ser fiel a ti até o fim da minha vida. Salva minha alma, é o que eu te peço, amém. Parabéns para você que tomou essa decisão. Você dentro de um presídio, dentro de um hospital, no ambiente de trabalho, aí como motorista de um aplicativo, até mesmo aí motorista de carretas que estão pelas rodovias, quero te convidar para congregar conosco na Igreja Deus e Amor. Quero liberar para você agora, já no rodapé do vídeo já está disponível, um correio eletrônico: queroaceitarjesus@ipda.com.br. Você pode mandar agora o seu e-mail, que a nossa equipe já vai entrar em contato com você para te apoiar. Ou então pelo WhatsApp 11 95094 4645, DDD 11 95094 4645. Será um prazer poder atender você e recepcioná-lo na casa de Deus. Ou busque a Igreja Deus e Amor mais próximo de você e já informe ao pastor que você já deu o primeiro

0: para que Ele possa te ajudar no próximo passo que você vai dar no Evangelho de Jesus. Vamos orar por essas almas. Senhor, entregamos essas vidas que aceitou ao Senhor como único e suficiente Salvador e que reconciliou também, ó Deus. Estende as tuas mãos agora e ajude nesta caminhada para que o teu nome venha a ser glorificado. Nós te pedimos e te agradecemos. Amém. Deus abençoe a vida de vocês, queridos irmãos. Não para por aqui, nós estamos em campanhas de oração pelos 64 anos da Igreja Deus e Amor, todos os dias, às 23 horas e 30 minutos, nós temos esta oração e convido você a orar juntamente conosco neste dia de hoje. Queridos irmãos, neste momento, você que está pelo programa Voz da Libertação, nós vamos prosseguindo diretamente da Central de Produção Internacional com ela mesmo, cantora Débora Miranda e o pastor Lorival de Almeida, com o MC, mensagem cantada de cada dia, neste momento pela emissora de rádio. Deus abençoe a sua vida, Deus abençoe a sua casa. Você que está pelo YouTube, Facebook e Instagram oficial da Igreja Deus e Amor, voltaremos 15h com aquela mensagem tremenda do coração de Deus. E você pelo canal Direto com Deus, nós vamos sair daqui, já vamos ao santuário da oração, porque lá já está o nosso querido irmão preparado para orar por você. Deus abençoe a todos, Deus guarde a tua vida de agora para todos sempre. Levanta suas mãos, escreve aí, amém.
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3: 12 horas e 31 minutos.
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4: Mensagens cantadas já está no ar, chegamos aqui no seu rádio, também através desse aplicativo ou internet. Muito obrigada a vocês que nos dão esse espaço para nós entrarmos aí na sua casa, também um espaço no seu dia, e que este momento seja muito abençoado. Vos saúda na paz de Cristo, Débora Miranda de Almeida.
5: Obrigado, ouvinte, pela sua audiência. Eu sou o pastor Lourival de Almeida, seja bem-vindo. E nós vamos estar aqui compartilhando com todos vocês momentos bons, momentos edificativos para a vida de todos, com hinos, reflexões, e que todos nós sejamos abençoados. A gente, Débora, pode começar tocando um hino, é isso?
4: Da gravadora MC Music, nós vamos ouvir Não Ficarei Aqui, do álbum É Assim Que Adoro, com Débora Miranda. Música.

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1: Hebreus capítulo 12, versículo 14, 15. Segui a paz com todos e a santificação. Ou seja, não é só a santificação, né?
2: Não somente a paz, mas também a santificação.
1: Exatamente.
2: Né?
1: Sem a qual ninguém verá o Senhor. Tendo cuidado de que ninguém se prive da graça de Deus. E de que nenhuma raiz de amargura brotando vos perturbe. E por ela muitos se contaminem. A palavra perturbação aqui, né? Raiz de amargura. Quero falar um pouquinho sobre isso, sobre essa tristeza amarga, essa extrema maldade, esse fruto amargo do ódio, né? E, infelizmente, isso faz parte da vida de muita gente. Eu diria, Débora, que foi o mesmo sentimento que Caim teve em relação a Abel. Afinal de contas, Abel foi aceito, ele não. Acabou matando o seu irmão. Quer dizer que muita gente em nossos dias continua ainda guardando ódio, rancor, infelizmente amargando aí um sentimento de ódio, de rejeição. Pessoas que muitas vezes encurvadas pelo peso de muitos relacionamentos conflituosos estão aí, levando nas costas esse peso, né? Essa rejeição, essa inveja, produzindo amarguras profundas. Infelizmente esse ressentimento traz aí a ausência da paz no coração das pessoas. Pessoas que estão aí com secreções do ódio saindo pelos cantos da boca, né? Candidatos aí a doenças da mente, do coração, até um AVC, um ataque cardíaco qualquer hora, um derrame cerebral. E essas pessoas, infelizmente, vivem aí carregando esse veneno, essa natureza de serpente, contaminando as pessoas, porque é o que a Bíblia fala. Infelizmente, essa raiz acaba contaminando outras pessoas. Todo mundo sofre, a igreja sofre, os amigos sofrem, se é que essas pessoas têm amigos, né? Família sofre. A amargura só traz doença, né? Só traz dor. Ao invés de amargura, nós devemos cultivar o amor. Afinal de contas, foi o próprio Senhor Jesus que disse para que nós amássemos uns aos outros. Quando ele diz amar os vossos inimigos, eu acredito que está intrínseco na questão. Se nós amamos os nossos inimigos, nós amamos também os nossos amigos, né? E para nós também bendizermos aqueles que nos maldizem. Fazer bem àqueles que odeiam, orar pelo que vos maltratam e vos perseguem. Que sejais filhos do Pai que está nos céus. Porque faz com que o sol se levante sobre os bons e os maus, e a chuva desça sobre os justos e injustos. Pois se amardes os que vos amam, que galardão tereis? Não fazem os publicanos, porém, o mesmo? E se saudardes unicamente os vossos irmãos, que fazeis demais? Não fazem os publicanos também assim? Sede vós, pois, perfeitos, como é perfeito o vosso Pai que está nos céus. Esse texto, sem dúvida alguma, é um remédio contra a amargura produzida no coração de algumas pessoas. Eu até diria que muitas pessoas poderiam parar e pensar, mas eu tenho razão de estar assim, mas eu estou assim por causa disso, daquilo. Poderia até dizer por que não. Claro, mas nós temos que nos esforçar mais do que o mundo se esforça. Nós temos que nos esforçar mais do que os publicanos se esforçam, não é? Se o mundo é assim, nós vamos ser diferentes. Infelizmente, nós vivemos sim momentos onde pessoas culpam, às vezes, suas mazelas a outras pessoas, ou seja, nunca são elas mesmas culpadas dos seus problemas, das suas situações ruins. Infelizmente, Débora e ouvintes, a gente tem às vezes que ouvir tantas coisas. Coisas como, não, se você é uma pessoa melhor sucedida que eu, você tem a obrigação de me ajudar, de me sustentar, senão eu vou falar mal de você. Infelizmente, a gente se depara com situações como essas, e é tão decepcionante, mas nós vamos fazer o quê? Temos que amar essas pessoas, porque essas pessoas estão carregando fardos terríveis. Como eu disse, essas pessoas estão babando, né, pelos cantos da boca, amarguras. Mas nós, como servos do Senhor, vamos nos pautar pelas palavras de Paulo. O servo do Senhor não convém a ele ser contendeiro, mas ser manso para com todos, apto para ensinar, sofredor, instruindo com mansidão os que resistem, a ver se porventura Deus lhes dará arrependimento para conhecer a verdade e tornar a despertar, desprendendo-se dos laços do diabo em cuja vontade estão presos, segundo Timóteo capítulo 2, versículo 24 a 26. E é impressionante como as pessoas realmente caem nos laços malignos, né? É impressionante como as pessoas se deixam prender por ressentimentos, ódios, amarguras. Prejudica a própria vida em primeiro lugar, mas prejudica também sua família, sua igreja, dão um testemunho miserável e prejudicam pessoas que são alvo da maldição das suas línguas. Quantas pessoas precisam ser libertas desses sentimentos facciosos produzidos por essa cardiopatia, ou seja, essa doença do coração? Infelizmente, Os tais espalham o veneno da inimizade, da contenda, da maledicência em todos os níveis. É impressionante como nós vemos pessoas com essa capacidade da velha natureza de Adão. Pessoas que só conseguem sugerir coisas ruins, nutrem opiniões erradas acerca de pessoas, de companheiros de ministério, de irmãos que cantam juntos, das bandas que tocam juntos, espalhadores de boatos, rotuladores implacáveis. Pessoas que, infelizmente, o estilo de vida não condiz com o estilo de vida cristão. Jesus nos ensina claramente a amar e orar por aqueles que nos fazem mal. E alguns nem chegam a fazer mal para essas pessoas. Só o simples fato de, às vezes, não concordarem com suas atitudes, não agirem em conformidade com as suas ações, já é motivo para que essas pessoas se utilizem dessa espada que sai das suas bocas. Não é? Infelizmente, são pessoas que não são saudáveis. Pessoas que dentro delas não flui o amor de Deus. Imaturas, não sabem conviver em sociedade, muito menos sabem dar passos para a criação da sua própria família. E acham que não, eu sou da família de Deus, todo mundo tem que olhar para mim, eu sou o queridinho, a última bolacha do pacote, todo mundo tem que me ajudar, todo mundo tem que me levantar, cuidar de mim, cuidar porque eu sou de Deus, enfim. E quando não tem esse tipo de receptividade ou esse tipo de atenção, coitado daqueles que não enfiam a mão no bolso até para enfiar, para ajudar aquele, porque essa pessoa, infelizmente, vai ter que aí sofrer as amarguras dessa língua que, infelizmente, deixou enraizar-se nela a raiz dessa amargura toda. E você, ouvinte, vai ser alvo, eu vou ser alvo, nós vamos ser alvos dessas línguas ferinas, amarguradas, que falta a elas a sinceridade, a pureza, o comprometimento com os valores do reino de Deus. Que o Senhor nos livre, porque ninguém pode dizer que está livre disso, mas que o Senhor nos livre dessa raiz de amargura, desse ressentimento, dessa inveja. E que o Pai nos conceda a graça de vivermos de uma forma amorosa. Entendemos os nossos irmãos como companheiros. Entendemos as pessoas que estão ao nosso lado como participantes da mesma caminhada. E entendemos que nós temos uma vida particular e devemos lutar por ela. E não achar que todo mundo tem a obrigação de cuidar da gente, mesmo que nisso esteja inserido, mesmo que isso signifique. Porque, Débora, o que eu estou falando aqui, quero que os ouvintes saibam, é que, infelizmente, algumas pessoas acham, não, o irmão tem carro, o irmão tem que me dar um carro também. É. Ah, o irmão tem casa, o irmão tem que me dar uma casa também. Já, até quando isso vai continuar? Até quando as pessoas vão continuar nutrindo essa amargura, esse ressentimento, esse ódio, essa inveja? Quero dizer aos irmãos, e digo isso aqui publicamente, eu incentivo os meus filhos a lutarem, a estudarem, a trabalhar de noite e de dia. Se houver uma necessidade imediata, é evidente que nós como pais, mas eu olho os meus filhos com olhos de que, não, eu sou o gavião que estou cuidando deles, eu sou a águia que está cuidando da águiazinha, mas tem que ir para o campo de batalha. Se achar que eu vou, ah pai, eu preciso disso que eu vou dar, não. Vai buscar, corre atrás. Se precisar, é uma coisa de desespero, sim. É para isso que os pais estão aí. Quero que vocês saibam que os nossos filhos são tratados como todas as pessoas que são colocadas no mundo, tomam suas decisões e vão na direção que querem, tem que ser tratada. Afinal de contas, é assim que é a vida. E é evidente que pais entesouram para os filhos, e não os filhos para os pais, deixar claro também, em todos os aspectos, eu entendo assim. Agora, pessoas acharem que não, tem que dar para mim, porque você tem que parar com isso. Ah, você não deu, vou espalhar isso, vou espalhar aquilo, você é isso... Até quando isso vai continuar? Que bobagem é essa? Você é senhor da sua vida. E é evidente que existem questões que a igreja ajuda, que nós ajudamos. Mas pessoas acharem, não, tem que ter casa porque você tem. Então, vai atrás, corre. Vai atrás, levanta de manhã. Vai atrás, trabalha. Vai, corre atrás. No meu caso, estou correndo há 40 anos. Ou seja, 40 anos no mercado de trabalho. Comecei cedo. Isso não me matou, não. Estou vivo aqui. Não é? Comecei a trabalhar muito jovem. Muito jovem comecei a trabalhar. A Débora começou a trabalhar mais jovem que eu. Que idade você tinha quando gravou o seu primeiro CD, Débora?
2: 5, 6 anos.
1: 5, 6 anos. Daí pra frente, cantando, não é? Ou seja, a Débora tem 40 e tantos anos também que grava, que canta. Agora aparece uma pessoa de repente, não, vou falar mal de você, se você... Ah, tenha santa paciência. E tô dizendo isso a todos vocês ouvintes que estão ouvindo aí. Não podemos aceitar esse tipo de situação. Devemos aceitar a nossa condição como servo de Deus, sim. Ajudar o nosso próximo, sim. Mas as pessoas falam, você tem, eu tenho que ter, senão eu vou falar mal de você. É raiz de amargura, raiz de amargura pura, é ressentimento, é inveja, não é? Que a paz de Deus nos conceda a graça de vivermos de uma forma amorosa e que todos trabalhem, vamos trabalhar, minha gente, vamos trabalhar. Tenho certeza absoluta que o nosso Deus haverá de dar a vocês tudo aquilo que vocês colocarem a mão para trabalhar, para vencer, para adquirir. Deus vai dar a vitória, sim. Agora, não adianta ficar culpando as suas mazelas naqueles que têm alguma coisa. Porque isso é a mesma coisa que nós estamos vendo até na questão da política nacional. Isso tem que parar, meu Deus do céu. Não podemos nos considerar melhores que ninguém, não temos que ficar disputando isso ou aquilo, temos de ser mansos e humildes de coração, mas temos também de parar com esse protesto bobo, não é verdade? Se o nosso irmão está bem sucedido, glória a Deus por isso, vamos buscar e que nós sejamos vencedores contra essa amargura maligna. Que as pessoas sejam graciosas, generosas, bondosas, facilitadoras, gratas em Cristo Jesus, e que as pessoas que têm esse sentimento maligno coloquem a mão na massa e vão atrás, vão trabalhar. E é evidente que é obrigação da igreja, deixo claro aqui, obrigação nossa ajudar os nossos irmãos, e isso temos feito de bom grado.
2: Nós vamos a mais uma mensagem musical. Nós queremos ouvir aqui agora o irmão Elias cantando Chuva de Poder. Ele canta do CD Jesus é Deus. Vamos louvar ao Senhor. Solte a voz.

0: E agora, ouvintes amados, depois desse hino, né? Vamos dar uma relaxada, né? É chato você lidar com pessoas que não querem pôr a mão na massa, né?
1: É, tem muita gente que não quer trabalhar, né?
0: Não quer trabalhar.
1: É obrigação sua me ajudar.
0: Eu tinha dito pra Débora colocar, não só ela, como também nós colocarmos, às vezes, a Débora, que não mais tanto, mas ela gostava das redes sociais. Eu falei, coloca nas redes sociais desde o tempo que você começou a trabalhar, porque, infelizmente, tem pessoas que não é... Tudo que você tem blasfema os seus bens e acho, não, se não der para mim, vou blasfemar os seus bens, vou dizer que você roubou aqui. Olha, pelo amor de Deus. Vamos dar uma dica de saúde, Débora?
1: Vamos. No Lourival, surgiu uma época aí, aqueles rumores, né? Olha, todos os utensílios de plástico estão com problema ao ser aquecidos, eles liberam uma essência tóxica, tem que tomar cuidado.
0: Me lembro.
1: E realmente, alguns potes de plástico liberam essa produção de material tóxico, né? E a gente tem que evitar. E esse material, o bisfenol A, ele é utilizado na produção de certos plásticos, containers, nesses materiais plásticos que a gente usa na cozinha, revestimento de lata, e ficou famoso em 2008 ao ser relacionado a problemas hormonais que provoca câncer. Ele pode ser ingerido toda vez que um alimento entra em contato com o material. Então, a Agência Nacional de Vigilância Sanitária afirma que há um limite seguro, 0,6 miligrama por quilo de comida. Apesar disso, esse BPA, que é o bisfenol, né, ele permanece no corpo por muito tempo e tem efeito cumulativo. Então, o assunto é polêmico. E assim, nós classificamos quais os potes de plástico, quais são os recipientes de plástico que não pode ser aquecido. Então é muito fácil, você pegou o pote de plástico, no fundo do pote tem aqueles triângulos de reciclagem, não tem? E esses triângulos, aquele triângulozinho que tem um número dentro, eles identificam o tipo de plástico que foi utilizado na produção daquele material. Por exemplo, quais são os triângulos com aquele númerozinho dentro que mostram que estão livres desse composto de bisfenol A? Garrafas de água e refrigerantes, quando tem aquele triângulozinho com o número 1. Número 2, triângulo com o número 2. Baldes e sacolas de compra. Aí pula para o número 4, triângulozinho com o número 4, são sacos de lixo. E o 5, número 5, triângulozinho com o número 5, que são potes de margarina, seringas descartáveis e canudos. Nós não vimos aqui aqueles potinhos que a gente usa na cozinha. Então, são os plásticos duvidosos, que é o número, que são os números 3, 6 e 7. Então, você tendo aí o plásticozinho em casa, pega o pote de plástico, verifique no fundo. Tem o número 1, 2, 4 e 5? Guardem esses números. 1, 2, 4 e 5 estão livres deste produto tóxico que é o bisfenol A. Agora, os outros são duvidosos, que são os números 3, número 6 e número 7. Lourival, e o que me preocupou? Sabe aqueles copinhos descartáveis que a gente toma café? Está incluído nos plásticos duvidosos. Não tem BPA, mas libera estireno, que é uma substância tóxica, que estão nos copos descartáveis e embalagens em geral. Então vai tomar um cafezinho, leve a sua canequinha de casa, o seu copinho de vidro, sua canequinha não de plástico, claro, mas sua canequinha de cerâmica ou de vidro, né?
0: Copinho de margarina.
1: Não,
0: mas é normal, por que não? Vai dizer que em casa tem um monte desses copos, não. Eu jogo fora mesmo.
1: Não, para trazer no trabalho um copo de vidro ou uma caneca, né?
0: Então, sim. Esse você já usou mesmo ali, usa.
1: Então os triângulos com os números que são seguros, repetindo, 1, 2, 4 e 5. Os duvidosos, 3, 6 e o número 7.
0: Tá aí pra você uma dica importante, né? Porque quem é que não toma um cafezinho e tal, né? Gostosinho, quentinho e tal. Todo mundo gosta de um café, quer dizer, quase todo mundo gosta de um cafezinho. E é bom saber que às vezes a gente tem que, né, tomar cuidado pra não fazer mal também.
1: O MC também gravou mais um título novo, que é o CD Novos Valores, volume 4. E nós vamos apresentar mais um hino bonito para você conhecer este lindo lançamento. Aí vai a mensagem de Deus para você.

0: Vamos seguindo, Lorival?
1: Nós vamos fazer assim, abrir espaço para os nossos prefixos. Já voltamos.
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0: Vocês acabaram de ouvir a música Arca de Noé. Linda, não é? 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
1: Todo mundo erra, né, Lorival? Menos a gente que erra, né?
2: É, menos a gente que erra pouco, né?
1: A gente erra, sim, e fazer o programa aqui sem parar, a gente corre esse risco de ter esses erros. Mas tudo bem, nós vamos seguindo agora, nós temos aqui o Momento da Família, e eu gostaria de falar um pouquinho com a situação espiritual da criança. Eu sei que muita gente fica preocupado. Ah, mas será que isso? A criança tem pecado, não tem pecado? Davi fala, sei que sou pecador desde que nasci. Sim, desde que me concebeu minha mãe. Ou seja, a criança não é sem pecado. E Davi está admitindo, mas ela ainda é muito simples. A criança é muito ingênua, é muito pura. O pecado que habita dentro dela não fala tão alto como no adulto. Ela ainda não foi engolfada pelo curso deste mundo. Por essas razões, a criança serve de exemplo para nós adultos. Conforme o salmista, é dos lábios das crianças e dos recém-nascidos que Deus tem tirado o perfeito louvor para, entre aspas, silenciar o inimigo que busca vingança, como diz Salmos capítulo 8, versículo 2. E Jesus citou essa passagem aos sacerdotes e aos mestres da lei por ocasião de sua entrada triunfal em Jerusalém, em Mateus 21. E depois de impor calma e tranquilidade à sua alma, o salmista compara o seu estado de espírito ao da criança desmamada ainda nos braços da mãe. E ele afirma com convicção, a minha alma é como essa criança. Salmo 131, versículo 2. Então o salmista não é o único a tomar a criança como modelo de comportamento. Jesus, Paulo e Pedro também fizeram o mesmo. E para responder à pergunta, quem é o maior no reino dos céus? Jesus chamou uma criança, colocou-a no meio dos discípulos e respondeu, quem se fizer humilde como esta criança, este sim será o maior no reino dos céus. Agora Paulo, ele ordenou aos coríntios que se tornassem crianças quanto à malícia, mas não quanto à faculdade de compreender e de julgar. E Pedro ensinou aos crentes que eles deveriam desejar ardentemente o leite espiritual, assim como as crianças recém-nascidas buscam o seio materno. Nós vemos que a criança, ela tem ali a sua maldade, né? Em partes, quando a Bíblia diz que ela tem a sua estultícia, a sua tolice, e ela realmente ela sabe o que é. Às vezes ela testa o pai, ela testa a mãe. E a criança precisa ser evangelizada desde pequenininha. Não somente ensinada, mas evangelizada. A criança não crente, ela precisa entender e devemos mostrar a ela o caminho da salvação para que ela aprenda quem é Jesus, quem é Deus, o que é o pecado e quanta coisa ruim traz o pecado, que há salvação e há solução para ela e para o pecado, e que ela tem um presente da salvação que poderá ser adquirido por ela mesma, né? A criança pode aceitar Jesus quando pequena? Sim. Na linguagem infantil, você pode mostrar a ela o que é a salvação e o que é aceitar Jesus.
2: Muito bem, nós vamos prosseguindo com o nosso programa, lembrando a você, prezado ouvinte, que existe, é claro, mesmo na criança, o seu estado, né? E o seu estado de inocência, é evidente que não lhe é imputado nenhum tipo de transgressão ou pecado, nada, absolutamente. E é claro que existe também a criança a partir do momento que ela passa, deixa de ser criança, né? Aí
1: da
2: ela,
1: sua inocência para a sua consciência.
2: Seu estado, né, de consciência, ele passa a ser imputado a ela, então, suas transgressões, seus pecados, não é verdade?
1: Nós vamos ouvir o hino com Débora Erini, nós vamos lá para 1985, Lorival, e no Meu Barco, nós vamos ouvir agora do CD Prova de Amor. Música.

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1: Lorival, vamos seguindo. Vamos. Eu tenho aqui uma dica bastante interessante para você economizar bateria no seu celular, né? Umas dicas para você fazer a bateria do seu smartphone render muito mais. Passar o tempo todo competindo com os amigos em jogos, enfim, pelo smartphone pode ser bem divertido, mas descobrimos que a bateria se esgota na hora de fazer uma chamada de emergência. Então, às vezes, você fica lá no jogo, lá no celular tal, de repente, na hora de fazer uma chamada de emergência, não tem mais bateria. Não é muito difícil prolongar o tempo de uso dos aparelhos entre as recargas, mas exige disciplina e o conhecimento das opções do seu aparelho. Por exemplo, você que tem aí um Android, né? Um celular Android. Cada aparelho com Android administra a bateria de uma maneira e oferece seus próprios recursos de economia. Então, se você tem um modelo da Sony, por exemplo, pode conferir o status da bateria e ativar a economia de energia. Cada celular tem aquele um botãozinho para você ativar a economia de energia. Você clicando configurações, depois gerenciamento de energia, aí você pode fazer com que o seu celular esteja ativo. Por exemplo, você está numa estrada, acaba a gasolina, não tem posto ali perto. O seu celular está carregado, está ali ativado, a tela, um pouco a redução de luz da tela, não usar, por exemplo, o Wi-Fi, se ali não tem configurações para o Wi-Fi. Então, todas essas coisas, desativando esses pontos importantes, você vai conseguir colocar um pouquinho mais de energia com mais tempo no seu celular. Os recursos estão aí, é só você ir mexendo, né? Coloca configurações, economização de energia, depois coloca de novo lá o status para a bateria, uso de energia mais reduzido, você vai conseguir poupar energia no seu celular e quando precisar, você está com seu celular em mãos para aquela emergência.
2: Aí está, né? O celular é isso, às vezes a hora que você mais precisa ali, acabou a bateria, né? Então, conservar, ou seja, economizar a bateria é bom.
1: Ah, a fiança, mensagem bonita na voz de Daniela Balabem.

0: importante a gente falar sobre as promessas cumpridas de Deus, né? Tantos milagres acontecem que a gente nem fica sabendo. E é claro que a gente fica feliz em ver Deus realmente realizando a sua obra em tantas vidas, em tantos corações. E Deus é assim mesmo, Deus continua fazendo, vai continuar fazendo. Então assim, Deus cumpre as suas promessas? Claro que cumpre. Deus cumpre as suas promessas. Agora, é evidente que quando fala que Deus cumpre as suas promessas, é evidente que Deus cumpre integralmente. E nós temos na Bíblia Sagrada, né, aquilo que nós chamaríamos de um processo escatológico. E é claro que nós temos aí bênçãos de Deus à nossa disposição. Nós temos aí pastores, cantores de Deus. Quando eu digo cantores de Deus, é que tem cantores que não são de Deus. Mas nós temos aí tantas pessoas que são zombadas, são, enfim, humilhadas, né, por pregarem a verdade, por falar do amor de Deus. Então a gente vê que as promessas em relação a curas, milagres, maravilhas, salvação, elas estão aí. Mas será que as implicações teológicas, as implicações escatológicas, quando dizem que aquele que tem rejeitado o Senhor será réu do juízo final, aqueles que têm rejeitado a Deus vão sofrer os ais, os que estiverem vivos, é claro, não é? E aquele que não tiver com o nome escrito no livro da vida, será que essas pessoas também vão ser lançadas no lago de fogo ou não? Será que serão alcançadas por uma misericórdia extraordinária ou não? Bom, é claro, ouvinte, que as promessas de Deus, elas são promessas de Deus. E é claro que também os juízos de Deus são juízos de Deus. E a partir do momento que as promessas se cumprem, também se cumprirão os juízos. Concorda, Débora, ou não?
1: Claro, não, a Bíblia tem que ser cumprida.
0: A pergunta chega a ser retórica,
1: né? Na sua totalidade, não parcialmente, né?
0: Então, ouvinte, é preciso cuidar da sua vida espiritual, né? Cuida da sua vida espiritual. Como é que vai sua vida com Deus? A gente vê tanto escândalo, tanta coisa errada, não é? Todos os dias nós vemos aí essas... É pastor que rouba, é pastor que barbariza na parte sexual, é pastor que agride o fiel, é pastor que não é pastor... Enfim, eu quero dizer a vocês que o juiz de Deus continua aí. Infelizmente, a gente fala, esse pastor, juntamente com segurança, está sendo acusado de roubarem R$325.865 de um carro blindado do Cruzeiro, do time de futebol de Minas Gerais. Onde não é o único caso, são tantos casos, até que se prove se é ou não é a verdade. Enfim, são acusados, mas é tanto crime que acontece contra a economia de Deus. São tantas pessoas que não tem o mínimo temor de pegar o que não pertence a elas. Olha, assim como se cumpre as promessas de Deus, se cumprirão também os juízos. Não é? Se cumprirão os juízos. E não é só a questão do roubo, né? São tantas coisas que denigrem a imagem de Deus. Claro, você fala, Deus não tem nada a ver com isso, a pessoa fez com isso, é verdade, mas acontece que as pessoas pegam as vertentes para tomar algum tipo de proveito, para ridicularizar o Evangelho. Então, olha, ouvinte, é preciso tomar bastante precaução. Assim como as promessas de Deus se cumprem, os juízos de Deus também se cumprirão. Não toque naquilo que é de Deus. Não faça coisas que escandalizem a palavra de Deus. Ai, daquele por quem vier o escândalo. Recentemente, uma pessoa...

0: falar, porque senão o escândalo vai vir, a culpa é sua. Não, a culpa é sua, você que cometeu o escândalo. Quantos pastores dignos de cadeia, não é verdade? Então é preciso abrir os olhos, você também tem uma alma, querido pastor, querido irmão. Cuide bem das coisas de Deus, cuide bem da sua vida. Você é uma referência para tanta gente. Tantas pessoas olham para você como um exemplo. Então dê exemplo de um servo de Deus, de um salvo. Porque assim como se cumprem as promessas, se cumprirão também os juízos.
1: E o MC traz para vocês, CD Oração no Santuário, nós vamos ouvir esta mensagem e você vai meditando aí. E com certeza Deus vai falar ao seu coração. Música.

programa Sessão da Criança. E que bom estar aqui, estou muito feliz. Espero que vocês estejam animados para aprenderem hoje coisas lindas. E a nossa história hoje é maravilhosa. Quem enviou esta história foi a tia Rejane Lessa, lá de Juiz de Fora, colaborando com a gente. Aliás, aproveitando isso, quem quiser mandar histórias para eu contar, com certeza eu vou contar. Isso é muito gostoso, né? Aquela interação, um ajudando o outro. É muito gostoso. É muito gostoso a gente estar juntinhos, aprendendo, um ajudando o outro e a história ensinando. Tudo isso que a gente fala aqui realmente é muito interessante para a nossa vida no dia a dia. Bom, nós vamos iniciando o nosso programa já ouvindo aquela música. Que menina é este? Vamos ouvir e vamos cantar juntos?

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1: A paz do Senhor, crianças de todo o Brasil! Já está no ar o programa.

Este hino está no CD Débora Kids, volume 2. Vamos então para a nossa historinha de hoje, que tem o título John e Jane.

0: existiam duas crianças, o John e a Jane. Eles eram primos e eles estavam curtindo as férias juntos. Sabe aonde? Na casa dos seus avós. Ah, e a casinha dos avós deles ficava em um sítio muito gostoso. Um sítio aconchegante. E John e Jane adoravam brincar juntos. Qual criança não gosta de brincar, não é verdade? Ah, ainda mais juntos. De pique-esconde, de pique-pega, de balanço. Brincavam de bola, nadavam, pescavam. Eles faziam tudo o que vocês possam imaginar. E quantas vezes eles iam atrás do gado, das vacas, dos bois, para o vovô. Sim, iam com o vovô Nequinha. E ele ia montado na mula para dar umas galopadas. E John e Jane não se cansavam de brincar. Era o dia inteiro aprontando peripécias. As mães do John e da Jane eram irmãs. E elas eram servas de Deus. Amavam a Deus, gostavam de servir a Deus, sempre estavam cantando, orando, adorando ao Senhor nosso Deus. E Deus as amava, do jeito que elas eram. E como elas tinham os filhos, o John e a Jane, elas também ensinaram eles a orar, a cantar e adorar ao nosso Senhor Deus. Certo dia, a mãe de Jane pediu para ela ir na casa do seu tio para lhe enviar um recado. Esse tio morava em um sítio, uma granja bem próxima à casa dela. E como Jane era muito obediente, ela prontamente disse à sua mãe: "Mãe, eu vou na casa do tio levar o seu recado." De ir sozinha. O primo John pode ir comigo? A mãe respondeu: "Claro, minha filha. Por que não? Vocês dois não se desgrudam mesmo, não é? E ele vai te fazer companhia até a casa do tio."
1: É, obrigada, mamãe. Eu vou agorinha mesmo, sem falta, já estou indo.
0: Então Jane foi até a casa do seu primo e perguntou para ele: "Ei, John, eu vou lá na casa do meu tio. Você quer ir comigo?" "Claro, claro, eu vou sim." E foram lá os dois, a caminho da casa do tio para lhes dar o recado de sua mãe. Jane era muito obediente a seus pais. Ai, vocês sabem que isso agrada a Deus. Ela não ficava falando coisas horrorosas, xingando, porque a mãe dela lhe havia pedido algo que ela deveria fazer. Não! Ela imediatamente, prontamente, obedeceu. Ah, e você? Você obedece quando a sua mãe pede para você fazer alguma coisa? E vocês sabiam que quando nós obedecemos, nós temos a proteção de Deus? Vocês vão ver nesta história que pela obediência de Jane, algo maravilhoso aconteceu na vida dela e do seu primo John. E assim, John havia terminado de alimentar as galinhas. Pois ele sempre fazia isso para ajudar a sua mãe. E quando Jane perguntou para ele se ele aceitaria ir com ela até a casa do seu tio, imediatamente, ele terminou de alimentar as galinhas, pegou seu estilingue e partiu com a sua prima Jane para mais uma aventura emocionante! E lá foram os dois, Jane e John, pela estrada fora. Será que eles sabiam que iriam passar por uma grande aventura? E foram brincando e pula daqui e pula dali, rindo pra lá, rindo pra cá. E os dois estavam, muito se divertindo.
2: Tio João!
3: Tio João!
4: O Senhor está aí!
0: Tio João não ouvia. Eles estavam gritando, mas por que eles começaram a gritar quando chegaram no portão da casa do tio? Ah, vamos saber agora mesmo. E eles continuaram gritando.
4: Tio João!

0: e nada. O tio não respondia à porta. Será que ele estava dormindo? Tomando banho? Ou fazendo qualquer outra coisa? Pois ele não ouvia os gritos de Johnny e de Jane.
1: Tio João!
0: Meu Deus! E John e Jane resolveram, então, entrar no quintal do tio deles para se aproximar da casa e poder bater a porta.

Mas para que eles foram fazer isso? Vocês não podem imaginar o que começou a acontecer naquela hora. E eles foram entrando no quintal. Entrando no quintal do tio deles. E de repente...

gente! Apareceram um monte de peru. Aquelas árvores enormes fazendo esse barulho esquisito. O que começou a acontecer naquela hora? E eles foram entrando no quintal. Entrando no quintal do tio deles. E de repente...

0: O que é isso, gente?
1: Apareceram um monte de peru. Aquelas árvores enormes fazendo esse barulho esquisito. E eles ficaram mais apavorados ainda quando eles se lembraram dos beliscões que já haviam tomado de um galo bravo do seu avô Nequinha. E eles falaram um para o outro. E agora esses perus enormes vão nos atacar. E o John disse: ai, Jane, eles vão nos matar. O que vamos fazer? Então Jane teve uma ótima ideia e falou para o seu primo John. John, vamos fazer assim, vamos cantar um hino. Quem sabe Deus venha nos proteger. E então os dois juntos começaram a cantar esta canção. Deus está...

0: peraí. Crianças, tudo ficou quieto. Mas o que aconteceu? Ah, crianças. John e Jane não estavam apenas cantando uma canção. Eles estavam louvando a Deus. E os perus, aquelas aves enormes, ficaram todas paradas, quietinhas, ao redor de John e Jane. Deus é maravilhoso. Vocês viram como vale a pena obedecer? Quando nós obedecemos, Deus nos protege. Você obedece sua mãe e seu pai? Sua professora? John e Jane obedeceram os seus pais. E Deus os protegeu. E aquelas aves, aqueles enormes perus, não se aproximaram deles de jeito nenhum e nem os atacaram. Ah, parecia que eles estavam todos juntos, louvando a Deus, juntamente com John e Jane. Deus cuida de nós quando estamos correndo perigo. E Deus cuida daqueles que amam a Ele. Deus não cuida de qualquer pessoa, apenas daquelas que são as suas filhas, os seus filhos. E John e Jane eram crianças de Deus. E ficaram completamente maravilhados em ver que Deus os havia protegido. Porque eles louvavam a Deus no momento do perigo. O hino havia funcionado! Deus os havia livrado dos beliscões, das bicadas daquelas aves, através do louvor sincero e verdadeiro que saía dos lábios daquelas crianças, porque elas eram como vocês. É, como vocês que estão nos ouvindo agora, que servem a Deus. Vejam, quando nós somos servos de Deus e amamos a Deus, podemos experimentar nas nossas vidas o amor e a proteção de Deus. E aquelas crianças, John e Jane, experimentaram ainda crianças o amor e a proteção deste grande Deus que nós servimos. Passados alguns minutos, e antes mesmo deles terminarem de cantar aquele hino, o tio deles apareceu e falou assim:
1: "Ei, garotos, vocês perderam o juízo, é? Esses perus poderiam ter machucado vocês. Por que que vocês não aguardaram no portão? Eu estava tomando banho, por isso eu não atendi vocês antes."
0: "Ah, tio", respondeu Jane, "fique tranquilo, pois Deus cuidou da gente e os perus não fizeram nenhum mal. Sabem por quê? Porque Deus nos protegeu." Ah, é realmente assim. Deus cuida de nós. E Deus também cuidou de Jesus quando estava morrendo na cruz do Calvário. E cumpriu a sua promessa, ressuscitando-o no terceiro dia. Jesus estava cumprindo uma missão, não é? Um plano que Deus já havia feito. E Jesus tinha certeza disso. Ele tinha certeza que Deus cuidaria dele e que ele iria ressuscitar ao terceiro dia. Ah, e aquelas crianças, John e Jane, contaram essa linda história para todos de sua família. E todos ficaram admirados pelo grande livramento que Deus lhes havia dado naquele dia. Aquelas crianças receberam um grande presente, o presente do livramento de Deus. Ah, mas existe um presente ainda maior do que esse. A salvação das nossas almas. O nosso nome escrito no livro da vida. E todos aqueles que servem a Deus, o nome deles está no livro da vida. E o seu, já está lá? Quer que ele esteja? Então ore comigo esta oração neste momento. Senhor meu Deus, através desta história, eu aprendi que o Senhor é o Deus verdadeiro, que cuida de nós, que nos ama de verdade. Ó Pai, perdoa os meus pecados. Escreve o meu nome no livro da vida, em nome de Jesus. Amém.
2: Você gostou desta história?
3: Sim!
2: Então conte para mim, escrevendo para Programa MC @ipda.com.br ou então deixe a sua mensagem agora pelo WhatsApp 98292-3392 aqui em São Paulo. Eu repito o número do nosso WhatsApp 11 98292-3392 e conte-me o que você achou desta história.

0: Bíblia. Paz do Senhor, eu sou o Gabriel, moro em Americana, eu tenho 7 anos, eu gosto muito das suas historinhas. Tchau.
1: Paz do Senhor, tia Débora, tô assistindo o programa, sou Emanuel.
2: Goiânia, Goiás,
1: tenho 9 anos.
3: A paz do Senhor Jesus, irmã Débora, meu nome chama Ana Vitória. Eu moro aqui em Itapuã. Tenho 8 anos, todos os dias estou ouvindo a sessão da criança. Eu gosto muito de ouvir a sessão da criança e a paz do Senhor Jesus.
4: Tá bom, tô indo embora. Tá bom, seu relógio, tá bom. Eu já estou indo e prometo voltar na próxima programação, Sessão da Criança. Até lá, beijos da tia Débora e a paz do Senhor.
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1: 14 horas e 1 minuto.
2: Meu nome é Thaís Souza Moraes Melo e quero contar para os meus amados irmãos o meu testemunho. Fiquei grávida e no sexto mês de gravidez comecei a passar mal. Eu achava que eu estava com problema na visão. Se chama escotoma, sintoma de pressão alta, pré-eclâmpsia. Eu comecei a ver que eu estava inchada, que algo estava errado na minha gestação com 6 meses. E ali começou aquele incômodo. Chegando no hospital, eu estava realmente com pressão alta. Quando foi na madrugada, eu comecei a sentir que eu estava com os meus olhos, meu corpo inchando, como se fosse um boneco. Aquela mesma noite me deu a pré-eclâmpsia. Quando finalmente eu consegui abrir os olhos, eu ouvi o médico falando e a enfermeira: realmente, o Deus que você serve, ele é muito grande. Porque você, hoje, a sua pressão subiu de um jeito, você não iria sobreviver. Ali eu fiquei 24 dias, tomando 12 comprimidos de pressão alta, mediam a minha pressão, viam se o coração da minha filha estava batendo. Eu não acreditava que a minha filha iria sair. O olho dela, a gente percebia que ela estava inerte, o bracinho não levantava. 40 dias esperando minha filha nos braços. Na madrugada, orando, falando: Senhor, eu estar viva já é um milagre. Mas eu quero a minha filha nos meus braços, eu quero ser mãe. Quando foi no outro dia, quando eu cheguei no hospital, eu vi a minha filha se mexendo, eu vi a minha filha diferente. E logo ela começou a ganhar peso. Hoje ela tem 3 anos e meio, fez todos os exames, ela não tem nenhuma sequela. Esse é o meu testemunho. Nunca mais eu tive pressão alta, não tenho nenhuma sequela e agradeço a minha oportunidade em nome de Jesus.
3: O que Jesus fez na vida dessa pessoa, ele pode também fazer na sua. Não desista, creia, tenha fé. Deus muda a sua forma de viver. 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
5: Estamos mais uma vez nesta rede de emissoras para nós apresentarmos o espaço Eu e Mais Um. Eu e Mais Um quer dizer eu, discipulador, mais um novo convertido, mais um aluno que eu vou apoiar, vou conviver, vou estar todos os dias ao lado dele, lhe orientando, mostrando o caminho, tirando suas dúvidas, o apoiando em todo o seu viver. Eu e Mais Um é um projeto de discipulado. Nós estamos com esse projeto sob este versículo de Mateus 28:19, que o Senhor Jesus, o próprio Jesus, disse: ide e fazei discípulos de todas as nações. Nós sabemos que esse projeto, Eu e Mais Um, é um projeto de multiplicação. Ou seja, Jesus começou ensinando 12 discípulos. Eles eram alunos de Jesus, que era o mestre deles. Jesus ficou aqui 3 anos na terra, todos os dias com eles, ensinando à mesa, quando estavam comendo, quando estavam orando, quando estavam aos pés do Senhor, estudando a palavra de Deus. E esses 12 foram multiplicando, fazendo novos discípulos, até que chegou até nós aqui no Brasil este evangelho. E nós temos que seguir este mesmo método. O modelo que Jesus nos deixou. Ele disse aos 12 discípulos que eles fossem a toda a Judéia, Samaria, até os confins da terra, para levar o evangelho do Senhor Jesus. E nós estamos aqui. Já recebemos este evangelho, fomos transformados pelo poder do Espírito Santo, da palavra de Deus, e hoje nós transmitimos àqueles que estão aceitando Jesus agora, no presente século, na nossa nação. Hoje eu quero falar ainda em segmento do nosso estudo sobre a temperança. Eu quero falar da necessidade desta temperança nos nossos pensamentos. Vejam que Davi, essa história bíblica, né? Ele cedeu à tentação de adulterar com uma mulher. Por falta de vontade própria, ele naufragou no pecado e o fez pagar as consequências pelo resto da vida. Vejam, ouvintes, que era a época em que os reis saíam para a guerra. No entanto, Davi passeava no terraço de sua casa real. E qual foi o pensamento dele? O pensamento dele vagava distante, em busca de algo que satisfizesse o seu ego. E repentinamente, Davi se depara com uma cena que o devorou, como uma labareda de fogo consumindo algo inflamável. A Bíblia conta a história que uma mulher banhava-se nua no quintal de sua casa. Vejam que a chama da sensualidade acendeu o desejo incontido no coração de Davi, o rei de Israel, aquele desejo de possuí-la. E assim aconteceu. Quando Davi percebeu o que ele havia feito, já era tarde demais. Ele havia se deitado com ela, e o absurdo de ter ordenado ao esposo dela que ficasse à frente da batalha para ser morto. Ele ordenou a morte do marido daquela mulher. Vejam que coisa terrível. Quando nós cedemos e concretizamos os pensamentos, os desejos carnais do nosso coração. Tudo isso aconteceu com Davi por falta de autocontrole do pensamento. Vejam que nós temos que levar o nosso pensamento cativo. A nossa velha natureza sempre está querendo ressuscitar, trazendo pensamentos ruins daquilo que nós vivíamos no passado. Satanás também vem trazendo maus pensamentos. Olha, agora você não é mais como antigamente. Você está preso à Bíblia. Você parece um bobo. Agora você é crente. O diabo vai enganando, porque ele quer você longe de Deus e perto dele, fazendo você tropeçar, você cair, não fisicamente, mas cair da graça de Deus, cair no pecado. Você vai ler aí na sua casa esta passagem bíblica. Anote aí, 2 Samuel, capítulo 11, a partir do versículo 1. Você vai ler esta história que eu acabei de contar.
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5: Na próxima programação, nós vamos falar sobre as causas da intemperança. Tá certo? Por hoje é só. Se despede, sua mãe Cristo Débora Miranda, na paz do Senhor. E o nosso contato é este WhatsApp, 119-8292-3392. Até lá.
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Aceite a paz de nosso Senhor e Salvador Jesus Cristo. Deus abençoe a vida de todos vocês que estão aí ligadinhos no programa Voz da Libertação. Este programa, você sabe, tem como órgão oficial da Igreja Pentecostal Deus e Amor, que tem o seu fundador, o nosso saudoso missionário Davi Miranda. Na presidência, na direção geral, está a cargo da serva de Deus, a nossa irmã Ereni Miranda. O Templo da Glória de Deus está localizado na Avenida do Estado, 4568, Liberdade, São Paulo, capital. E a nossa sede estadual das Igrejas Deus e Amor, aqui no Rio de Janeiro, está localizada na Rua Senador Pompeu, no número 27. Lembrando que temos cultos aqui diariamente, no horário das 7, 9, 11, 13 às 15 e também no horário das 19 horas. Já quero até agradecer vocês por permitir a nossa voz chegar dentro do seu lar. Eu não tenho dúvida, ouvinte, que onde chega esta programação, chega a bênção de Deus também na sua vida. Não desligue o seu rádio, porque daqui a pouco eu estarei orando por você e orando pela sua família.

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1: Ouvintes, aceite a paz de nosso Senhor e Salvador Jesus Cristo. Quem tem o imenso prazer de falar com vocês é o seu irmão em Cristo, Pastor Antônio dos Santos. Lembrando a todos que é amanhã, quarta-feira, a quarta-feira da prosperidade, o prosseguimento desta campanha. E estaremos na quarta-feira da tomada de posse. Olha, ouvintes, Deus preparou esta campanha em 6 horários, 7, 9, 11, às 13, 15 e também no horário das 19 horas. Você pode escolher um desses horários e participar conosco amanhã desta campanha. É a tomada de posse e tenho certeza, ouvinte, você vai tomar posse do seu milagre. Eu estarei com vocês pregando a palavra de Deus nesta quarta-feira.
2: Algumas dessas portas te prometem sucesso, outras vão te prometer prazer, outras vão te oferecer dinheiro, mas apenas uma porta te levará ao rei. Apenas uma porta te levará ao sucesso.

0: uma vida. Jesus é a única porta que conduz ao Pai. É a única porta que conduz à salvação. É a única porta que conduz à vida eterna. Então entra por esta porta nesta manhã. Levante a mão e adora o nome dele. Ele é a única porta que conduz o homem à salvação.
1: Se ele falou que vai começar a boa.
2: O meu convite é para todas as pessoas participarem. Você que está aqui no centro do Rio de Janeiro, nos bairros adjacentes, nas comunidades, no interior do estado, você que tem condição, vem participar conosco amanhã no prosseguimento desta campanha. Olha, ouvintes, as pessoas estão alegres, felizes na presença de Deus, porque têm sido agraciadas pelo Senhor. Eu estarei com vocês participando, juntos, tomando posse, recebendo a bênção, recebendo a prosperidade de Deus no decorrer desta campanha. Você sabe que após a pregação da palavra, eu estarei orando através das revelações do Espírito Santo e fazendo aquela oração contra o devorador, a miséria, contra as obras da inveja e contra as enfermidades. Porque, ouvintes, são coisas que têm roubado a sua prosperidade, têm tirado o seu salário, têm prejudicado a sua vida financeira. Mas amanhã nós estaremos levantando as mãos aos céus, clamando a Deus e expulsando esses males do seu caminho.
0: Sai da vida dessas pessoas, Satanás! Vão expulsando, vão expulsando! Vai gritando para Jesus queimar ele! Irmãs obreiras, segura aqui na frente, pede para Jesus queimar! Grita, queima ele, Jesus. Vão expulsando. Sai daí, Satanás. Sai, devoradores. Sai, miséria. Sai, inveja. Vai embora, Satanás. Vão expulsando, irmãos. Vão expulsando. Sai da vida dessas pessoas, Satanás. Expulsa, meus irmãos. Expulsa com fé. Sai daí, Satanás. Vai embora, demônio. Queima ele, Jesus, vai queimando. Sai, devoradores, sai, miséria, sai, inveja, sai, doença, sai do corpo dessas pessoas, sai, enfermidade maligna. Eu te repreendo no poder do nome de Jesus. Eu te repreendo no poder do nome de Jesus. Vão expulsando, vão expulsando. Sai, Satanás, sai. Sai do caminho dessas pessoas. É no nome do Senhor Jesus Cristo que eu te repreendo.
2: A presença de Deus tem sido notória conosco no decorrer desta campanha. E amanhã não será diferente. A presença de Deus estará conosco no decorrer desta campanha. Olha, ouvintes, as pessoas que estão participando estão testemunhando o poder de Deus. Por isso, neste momento, eu quero convidar você a acompanhar, a ouvir bem de perto o que Deus está fazendo na vida das pessoas no decorrer desta campanha de quarta-feira.
0: Deu glória!
3: Pontada na cabeça acabou de sumir agora, pastor Antônio.
0: Irmã, glória, qual é o seu nome?
4: Rosa Maria.
0: O que é que aconteceu?
4: Eu estava com muita dor de cabeça, né? E eu sou diabética, né? Às vezes dá muita dor de cabeça. Estava muito forte, só que agora depois da oração, eu já não estou mais sentindo. E eu gostaria, queria contar ao irmão também uma bênção que eu recebi quarta-feira. Esses votos que o irmão fez aí, que Deus revela para o irmão, é uma bênção de Deus. Quarta-feira eu estava aqui desesperada, porque eu estava buscando uma bênção para o meu filho, que há tempos ele estava desempregado. E ele trabalha com esse negócio de iFoods. E ele estava sem moto. E aí eu fiz um voto aqui por ele, o irmão falou que Deus ia mudar a vida da pessoa, com o voto de quarta-feira. Eu venho lá de Cachoeira de Macacu para fazer essa campanha. Aí eu falei, eu não vou fazer esse voto por mim, eu já ia fazer por causa dessa dor de cabeça da enfermidade. Mas eu dei prioridade pro meu filho quarta-feira. Eu fiz o voto por ele aqui, eu fui a última, vim correndo, o irmão me ungiu, me deu o voto de quarta-feira. E meu filho, quando foi na quinta-feira, o meu filho me ligou, mãe, eu quero tirar uma moto nova, mas eu quero uma moto da loja. A senhora me ajuda? Eu falei, ajudo. Aí mandei meus documentos tudo. Aí quando foi na sexta-feira, a moto nova chegou. E eu
2: abençoada.
4: Só quero agradecer que o Senhor é maravilhoso. Hoje
2: Deus
4: eu
2: abençoa mesmo nesta campanha da prosperidade.
4: Essa campanha é besta. Já recebi.
2: Deus abençoe pelo seu testemunho, minha irmã. Cadê o glória para Jesus? É, pessoas testemunhando o poder de Deus. E você não vai ficar apenas ouvindo o que Deus está fazendo na vida das pessoas. Você vai participar para você também testemunhar o poder de Deus. Essa situação que você está vivendo hoje vai se tornar um testemunho do poder de Deus. Eu quero convidar todos vocês, desempregados, você que é trabalhador, é um microempresário, é um grande empresário, vem participar conosco amanhã no prosseguimento desta campanha da prosperidade. Nós estamos aqui na Rua Senador Pompeu, no número 27, aqui no centro do Rio de Janeiro.

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1: Olha, ouvinte, está chegando quinta-feira, aquele culto especial da Fundação Reviver, que é a obra social da nossa Igreja Deus e Amor. Olha, todas as quintas-feiras em três horários, no horário das 9 da manhã, às 15 e também no horário das 19 horas, nós realizamos aqui aquele culto da Fundação Reviver. E são cultos extraordinários. Nós temos aí uma equipe preparada para pregar a palavra, orar por você, falar com você acerca deste trabalho tão importante na igreja, que é o trabalho social. Jesus, além de pregar a palavra, ele trabalhou também bastante com a obra social, ensinando a igreja que a igreja precisa pregar o evangelho da salvação e também socorrer as pessoas necessitadas. Eu quero convidar você que me acompanha neste momento para estarem presente aqui conosco nesta quinta-feira em um dos três horários. Você que pode estar de manhã, vem. Você que pode estar à tarde ou à noite, não fique de fora desses cultos da Fundação Reviver. Nós temos aí a minha esposa, a nossa irmã Vânia, a nossa irmã Georgette, a nossa irmã Márcia, uma equipe que trabalha constantemente nesta obra social, auxiliando famílias necessitadas. E eu tenho certeza que nesta quinta-feira, em um dos três horários, Deus tem uma palavra para o seu coração. Essas mulheres estarão aqui pregando a palavra do nosso Deus.
2: Deus está dizendo: orai sem cessar. A igreja não pode parar de orar. Nós não podemos parar de orar. Se este povo parar de orar, o que vai ser dessa cidade? Se este povo parar de orar, o que vai ser deste estado?
3: Ora, mai clama, mai andas.
2: É derramar a alma diante do Senhor, como fez Ana. É clamar com fé e certeza que ao clamar o sol para, como fez Josué. É preciso continuar clamando, porque o Deus que respondeu às orações passadas, ele é o mesmo Deus do presente que ouve e responde a nossa oração e vai continuar ouvindo até ele voltar. Aleluia!
1: Venham participar conosco em um dos três horários. Deus tem uma palavra para o seu coração. Deus estará utilizando a vida das tuas servas para ministrar uma palavra para o seu coração. Elas estarão aqui orando por você, orando pela sua família. E eu tenho certeza, ouvinte, você vai sair deste culto abençoado pelo Senhor. Eu quero fazer um apelo neste momento a todos vocês que estarão presentes conosco nesta quinta-feira. Não venham de mãos vazias. Traga pelo menos 1 quilo de alimento não perecível. Você que tem condição de doar uma cesta básica, você que pode doar 5, 10, tem pessoas que têm condição de doar até 1 caminhão de cesta básica. Eu tenho certeza, ouvinte, Deus trará a recompensa para a sua vida. Deus vai continuar abençoando muito você. E a Bíblia tem promessa, você sabe disso. Aquele que dá ao pobre, ele empresta a Deus. E pode ter certeza que Deus não vai ficar te devendo. Você abrindo o seu coração, estendendo as suas mãos, Deus, ele vai te retribuir. Deus vai recompensar você. E você sabe, se Deus te deu muito, olha, ouvintes, não fica só com você. Reparte, distribui, ajuda aquele que não tem. Então, nesta quinta-feira, nós estaremos aqui, a nossa equipe da Reviver, para pregar a palavra, orar por você, e tenho certeza, você virá receber a bênção de Deus e também abençoar famílias necessitadas. Quinta-feira, 9 da manhã, às 15 e às 18 horas, Rua Senador Pompeu, número 27, aqui no centro do Rio de Janeiro. É um trabalho realizado com uma obra social, Fundação Reviver.
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1: Olha, ouvintes, neste momento eu quero chamar a atenção de todos vocês, porque no dia 31 de maio nós vamos realizar um evento especial. Claro, este evento vai acontecer em todas as nossas igrejas Deus e Amor. É um evento de nível mundial. A Igreja Deus e Amor estará movimentando as ruas, cada bairro, a cada cidade e a cada país. A presença de Deus vai invadir cada ambiente, resgatando vidas. No dia 31 de maio, nós vamos realizar aquele culto especial que chamamos o culto Eu Mais Um. Olha, pastor, mas como vai funcionar este culto? Você que é um membro, você que é um visitante, um simpatizante da igreja, vai trazer pelo menos uma pessoa com você para a igreja. É por isso que o projeto é Eu Mais Um. Traz alguém da família, um amigo, um vizinho, um colega para a igreja neste dia. A nossa equipe de evangelização vai estar nas ruas aqui do Rio de Janeiro no período da manhã, evangelizando a cada rua aqui na área central e, claro, as igrejas que estão nos bairros também, nas cidades vizinhas do interior, estarão também evangelizando, falando de Jesus, semeando a boa semente. E 9 horas em diante, nós estaremos aí realizando este culto especial e o mais um. Eu tenho certeza, ouvinte, Deus ele vai causar um impacto extraordinário na cidade do Rio de Janeiro. E eu quero chamar a atenção de todos os membros. Você vai estar presente conosco, trazendo um

0: nós vamos acolher essas pessoas, nós vamos aquecer essas pessoas no rebanho de Cristo. Nós vamos estar com uma equipe preparada, aquecendo essas pessoas, recepcionando, acompanhando, discipulando. Então vamos lá, é um projeto de ganharmos almas para Cristo Jesus. 31 de maio, no período da manhã, o evangelismo nas ruas do Rio. E a partir das 9 da manhã, nós estaremos neste culto especial, Eu Mais Um. Venham participar conosco, junte-se a nós. Eu tenho certeza que almas serão resgatadas para o reino de Deus.
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0: Neste momento eu quero fazer um convite especial para todos vocês e também trazer uma informação de suma importância. Todos os domingos, aqui na nossa sede estadual, no horário das 18 horas, nós temos aqui o culto com Expansão Jovem, a juventude da igreja. São jovens dedicados, são jovens que estão aí dedicando a sua vida para continuar servindo bem o reino de Deus. Eu quero falar com pais agora, com avós, com tios. Tem jovens aí na sua casa? Traz esses jovens para participar aqui desses cultos com Expansão Jovem todos os domingos. Eu tenho certeza, esse jovem que está aí dentro da sua casa, quem sabe envolvido com tantas outras coisas, quando eles envolverem com a juventude aqui da igreja, Deus vai mudar a trajetória, Deus vai mudar a história da vida desse jovem. Então, olha, neste mês de maio, estamos aí no Maio Profético, todos os domingos, às 18 horas, aqui com Expansão Jovem. Eu tenho certeza, olha, você vai ser bem recebido, bem acolhido. Nós temos aqui uma equipe bem preparada, o conselho, a liderança, a juventude da nossa igreja, olha, estarão aqui para receber todos vocês. Vem para cá neste domingo, é o Domingo Profético, e eu tenho certeza, Deus vai continuar transformando esta juventude, para que esta juventude possa transformar esta geração.
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2: Olhem para o Senhor e para a sua força. Busquem sempre a sua face. 1 Crônicas 16, 11.
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0: Deus abençoe ouvintes do programa Voz da Libertação. Neste momento, eu quero orar por você que é o mantenedor deste programa no ar. Você que tem contribuído, abrido seu coração e estendido as mãos, nós vamos orar agora por vocês. Eu vou citar alguns nomes aqui e na sequência nós estaremos orando por você. Ailton da Silva, Albertina Assunção, Ana Ribeiro, Angel de Souza, Antônio Batalha, Antônio Rebonato, Antônio Soares, Beatriz Mesquita, Benedito Pereira, Bruno Souza, Carlos Alberto, Carlos Eduardo, Clóvis Mota, Daniela Rangel, Deusete Cunha, Deusineia Rosa, Delson, Devaíris Cordeiro, Edmilson Pereira, Edmilson Souza, Edson da Conceição, Eulina Silva, Fabrício Dávila, Farley de Souza, Francisco Marques, Gabriele Freitas, Graça Maria, Heleno João,

0: e Evanir Cordeiro. Nós estaremos agora orando, pedindo a Deus para continuar abençoando a sua vida.
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0: Senhor meu Deus e meu Pai, no nome do Senhor Jesus Cristo, mais uma vez, ó Deus, nós estamos aqui diante da Tua presença, apresentando todos esses nomes. São pessoas, Senhor, quem sabe todas as semanas, quem sabe de 15 dias, ou uma vez por mês, tem contribuído, tem ajudado na manutenção do programa Voz da Libertação. Nós sabemos, meu Deus, que a cada minuto esta rádio está no ar. Ó Deus, o valor é muito alto, mas Senhor, o preço maior foi pago pelo Senhor na cruz do Calvário, que foi derramar o seu próprio sangue pelo resgate da humanidade. E nós estamos investindo, Senhor, nesta programação em prol da salvação de almas. E essas pessoas que têm contribuído, têm ajudado, são pessoas que entenderam a urgência da salvação de almas, porque este programa é uma ferramenta poderosa que o Senhor entregou para a Igreja Deus e Amor ganhar almas para o Teu reino. E é por isso que nós apresentamos ao Senhor os contribuintes, ó Deus, do programa Voz da Libertação, porque são pessoas, meu Deus, que amam missões, são pessoas que têm contribuído com amor e alegria, porque, ó Deus, além de ouvir esta programação nos seus lares, elas estão contribuindo para que vidas sejam alcançadas pela Tua Palavra, através desta programação. Ó Deus querido, Deus poderoso, alcança mesmo agora este ouvinte, Senhor, abençoando, prosperando, quanto mais esta pessoa contribuir, mantendo esta programação no ar. Eu sei que o Senhor já está estendendo as mãos e multiplicando, meu Deus. Está dando em dobro na vida desta pessoa agora que tem ajudado. Que a bênção do Senhor permaneça sobre esta vida, sobre esta casa e sobre toda esta família, no nome de Jesus. Tenha certeza, ouvintes, que Deus já abençoou a sua vida, Deus já abençoou a sua casa e a sua querida e amada família. Continue sempre abrindo o seu coração, estendendo as mãos e ajudando este programa a continuar falando do amor de Deus. Deus abençoe, estarei sempre aqui orando por todos vocês. Amém.

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Muito bem, queridos e amados irmãos ouvintes, aceite a paz do nosso Senhor e Salvador Jesus Cristo, esse quem vos tem o prazer de falar com todos, é o seu irmão em Cristo, pastor Renato Souza. Estamos aqui no estúdio da Voz da Libertação, Rio de Janeiro, hoje terça-feira, é o dia que Deus nos concedeu, é o dia que Deus nos garantiu para nos abençoar. E é o programa Voz da Libertação, órgão oficial da nossa Igreja Pentecostal Deus e Amor, que tem por fundador missionário Davi Miranda, está sobre supervisão geral da nossa irmã Ereni Miranda. Sede Mundial, Avenida do Estado, 4568, São Paulo, Liberdade. E a sede estadual está sobre a responsabilidade do nosso querido e amado pastor Antônio Santos. Sede estadual do Rio de Janeiro está localizada na Rua Senador Pompeu, número 27, aqui no centro do Rio de Janeiro.

0: E vamos prosseguindo com o programa Voz da Libertação na capital carioca. E nós estamos na expectativa, porque amanhã, quarta-feira, é a quarta-feira das portas abertas. E aqui na nossa sede estadual do Rio de Janeiro vai acontecer 6 grandes cultos, onde o poder de Deus será manifestado. 7 da manhã, né, o primeiro culto, 9 da manhã, é o culto das multidões. Pastor Antônio Santos vai estar pregando a palavra de Deus, orando, fazendo aquela oração, aquele clamor, e eu tenho certeza que o nome do Senhor, mais uma vez, será glorificado. Você que está nos ouvindo neste momento, que já se preparou, já se programou, já está chegando o momento, daqui a pouco mais, né? Quarta-feira, às 9 da manhã, pastor Antônio Santos, aqui na sede estadual do Rio de Janeiro. 11 da manhã vai ser o terceiro horário, às 13, o quarto horário, 15, o quinto horário, e às 19 horas vai ser o sexto horário. 6 grandes oportunidades. Nosso querido pastor Apolo vai estar no horário das 19 horas e o nome do Senhor vai ser glorificado. E eu quero chamar a atenção também do povo de Deus, aí de Campo Grande, atenção Zona Oeste, porque amanhã nós também estaremos nesse mesmo propósito. Tem muitas pessoas que estão com as portas fechadas, pessoas que já foram em tudo quanto é lugar, mas ainda não conseguiu, ainda não encontrou uma maneira das portas se abrirem. E eu quero te convidar para estarem conosco no horário das 9 da manhã, aí mesmo na nossa sede estadual de Campo Grande, na Rua Iaçu, 216, em frente ao Camelódromo, próximo à rodoviária. Eu, pastor Renato Souza, estarei às 9 da manhã fazendo esse clamor forte, o clamor dos trabalhadores, e Deus, com certeza, ele vai destravar. Deus, com certeza, ele vai garantir a vitória para a sua vida. 11 da manhã, diácono Adriano pregando a palavra de Deus, fazendo também a oração forte. 15 horas, o nosso querido presbítero Djalma, e às 19 horas, eu mesmo, pastor Renato Souza, retornarei com todos vocês pregando a palavra de Deus e fazendo a oração forte, a oração dos trabalhadores. Deus com certeza vai operar milagres, Deus com certeza vai abrir as portas e o nome do Senhor mais uma vez será glorificado. Você que já está no propósito para vir aqui para a sede do Rio de Janeiro, 9 da manhã, pastor Antônio Santos, ele vai estar pregando a palavra de Deus. Você vai ouvir aí a forma que Deus tem usado o servo de Deus, né, nas revelações, na palavra, nos milagres, e você vai ter uma noção do que Deus vai fazer nesta quarta-feira, a quarta-feira das portas abertas.
1: Coisa linda, pastor Antônio, a maneira que Deus está operando nessa campanha.
2: Irmã, qual é o seu nome?
3: Lilian.
2: Irmã Lilian, o que é que aconteceu?
3: Aconteceu, pastor, a paz. É que desde 2015 eu estava perseverando em terminar minha faculdade. Luta financeira, trancava a matrícula. Para a honra e a glória do Senhor Jesus Cristo, aí esse ano eu consegui me formar. Minha formatura foi uma bênção. Meus filhos estiveram presentes e eu estou conseguindo, através da minha carreira, administrar uma agência de turismo. Então, eu sou muito
2: que
3: grata.
2: Que coisa
3: a Deus.
2: Linda, hein? Sim. Estava travado, não conseguia concluir a faculdade, participando da campanha, concluiu.
3: Concluí. E eu não sabia. E fui surpreendida que os meus sobrinhos entraram no meu WhatsApp para me parabenizar. Porque entre os 3 irmãos, eu fui a única a me formar.
2: Tá abençoada, tá emocionada.
3: Sim,
2: e é de se emocionar mesmo.
3: Deus me honrou,
4: Glória a Deus.
2: Levante as mãos e aplaude o nome de Jesus com ela. Está abençoada por Jesus.
0: É tremendo, ouvinte, o que Deus está fazendo na quarta-feira da Portas Aberta. Ouviu aí, ouvintes? A nossa irmã testemunhando, estava travado, não conseguia concluir a sua faculdade. E tem coisas que é espiritual mesmo, tem coisas que o diabo luta para que a pessoa não venha progredir, né? Não venha se formar para ter uma vida financeira, ter uma vida secular abençoada por Deus. Então essa irmã estava enfrentando esse obstáculo. Mas ela foi sábia, ela veio para a campanha Portas Abertas, e olha o que aconteceu, Deus destravou, ela conseguiu se formar, e até emocionada, ela estava testemunhando, ela estava contando o testemunho. Olha, nesta quarta-feira, pastor Antônio Santos, ele vai estar orando, ele vai estar fazendo a unção forte, né, ministrando a unção forte sobre a sua cabeça, e eu tenho certeza que o que tiver travado na sua vida vai destravar. E da mesma forma, eu, pastor Renato Souza, estarei lá em Campo Grande, na rua Iaçu, número 216, fazendo a oração forte. Eu estarei ministrando sobre a sua vida a bênção do Senhor. Estarei ministrando sobre a sua vida a unção que vai despedaçar o jugo do diabo. A unção que vai tirar, né, todo o atraso da sua vida. Eu estarei pregando a palavra de Deus, e eu tenho certeza que nesta quarta-feira das Portas Abertas, o nome do Senhor vai ser glorificado. Ouça aí um flash de uma mensagem, a forma que Deus vai falar conosco nesta quarta-feira em Campo Grande, na rua Iaçu, 216, sede estadual aí de Campo Grande.
5: Em Mateus capítulo 9, 19 ao 22, Mateus também narra a determinação de uma mulher que havia um fluxo de sangue há 12 anos, e pela sua determinação e pela sua fé, ela clamou, ela

0: É quarta-feira das portas abertas, é quarta-feira do grande clamor. Tem pessoas que têm passado luta lá no, na empresa onde você está trabalhando, né? O diabo está lutando para que você perca o seu emprego, o seu trabalho. E olha aí a oportunidade que Deus está te dando de estar conosco nesta quarta-feira. Eu, pastor Renato Souza, estarei ungindo o alto da sua cabeça a unção que vai trazer o milagre sobre a sua vida, a oração que vai destravar, a oração que vai repreender o devorador. Rua Iaçu, número 216, aí mesmo, no centro de Campo Grande, próximo à rodoviária, em frente ao camelódromo aí de Campo Grande. Eu já estou preparado, né? Deus já nos revelou uma palavra e eu quero te receber aí nesta quarta-feira. Deus com certeza vai glorificar o teu santo nome. Venha para cá porque o nome do Senhor vai ser glorificado. Rua Iaçu, número 216, sede estadual de Campo Grande, é a quarta-feira das portas abertas. E você vai ouvir o que Deus tem feito. É, na Igreja Deus e Amor de Campo Grande, os milagres. E é o que Deus vai fazer nesta quarta-feira, a quarta-feira das portas abertas.
1: Aconteceu aí, Santiago.
2: Glória a Deus. Glória a Deus. Pastor Renato Souza, queridos amados ouvintes do programa Voz da Libertação, irmãos presentes, eu estou com a irmã Ana Maria aqui, que foi revelada através do Espírito Santo. Ela que tinha o caroço nos seios aqui, ela procurou e disse que foi curada por Jesus. Vamos ouvi-la agora. Paz, Senhor, minha irmã.
3: A paz do Senhor.
2: Como é que aconteceu?
3: Quando eu cheguei aqui, o meu seio já começou a doer os dois lados. Pinicar os dois lados. Eu senti, sabe?
1: E a senhora apertava e sentia o caroço.
3: Sentia.
1: E no momento da revelação, o que que aconteceu? Sentia,
2: além do caroço, ela estava sentindo fortes dores. E ela está procurando aqui. Eu já pedi para ela procurar mais. E ela está procurando. Ela está dizendo que desapareceu. É assim, minha irmã?
3: Assim.
2: Essa... Já procurou, minha irmã?
3: Ah, já.
1: Procura direito. Procura mais
2: procura
1: forte.
2: Procura aí, irmã.
1: Cadê as dores? Cadê o caroço?
3: Sumiu.
1: Sumiu.
2: Em nome de quem? Em nome de Jesus, dá glória a Deus!
1: Está curada, dá glória a Deus, igreja!
4: Glória, glória, aleluia!
0: É milagres, milagres, somente milagres é o que Deus vai fazer nesta quarta-feira. Então está aí o convite para você, não perca, Rua Iaçu, número 216, aí na nossa sede estadual de Campo Grande. Nós vamos fazer uma oração e depois vamos aos prefixos das emissoras da Voz da Libertação.
5: Prepare seu coração. 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
0: Amantíssimo Deus, maravilhoso e eterno Pai, graças nós te damos por tudo que o Senhor, ó Deus, tem feito, tem realizado. Ó Deus, muito obrigado por tudo. Ó Deus, por essa programação, continua sendo conosco. E confirma a bênção e a vitória em nome do Pai, do Filho e do Espírito Santo de Deus. Amém, amém e amém.

0: Vamos aos prefixos das emissoras.
1: Cantem de júbilo e se alegrem os que têm prazer na minha retidão. E digam sempre, glorificado seja o Senhor, que se compraz na prosperidade do seu servo. Salmos 37, 27. 2026, o ano do renovo. 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
2: Deus abençoe você que está nos ouvindo em todo o Brasil. Está começando mais um Espaço Reviver aqui na Rádio Deus é Amor. Deus abençoe grandemente a sua vida. Hoje, 26 de maio de 2026, estamos aqui falando dos projetos, trabalhos e o desenvolvimento da obra social da nossa Igreja Pentecostal. Deus é Amor. Aceite a paz do Senhor Jesus. Aqui na locução, o pastor Paulo Martins, na técnica de som, nosso querido irmão diácono Armando Medina. A direção geral da nossa programação está na responsabilidade da nossa querida irmã Ereni Miranda.
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2: Vamos prosseguindo aqui com a nossa programação. Temos muita coisa boa para falar para você, dos trabalhos da obra de Deus. Temos muito a falar, dizendo que está crescendo cada vez mais. E eu recebi a mensagem do meu parceiro, meu companheiro de projetos, irmão Nelson Santos. Ele está lá no Piauí e no Pernambuco. Para a glória de Deus, olha, mais dois poços foram perfurados já nesse final de semana, na cidade de Dormentes, no Pernambuco. Foi uma bênção de Deus, dois locais onde a água realmente é escassa, as pessoas ali sofrem, mas graças a Deus, mais dois poços foram perfurados no projeto Água para o Nordeste. Então, mais boas notícias para você, querido irmão, querida irmã, que tem acompanhado, tem orado pelos nossos projetos e o Senhor abençoando grandemente. E na próxima quinta-feira, o professor Luciano, que é um especialista em zootecnia, que está dando suporte à Vila Reviver, estará chegando mais uma vez lá em Paulistana para dar prosseguimento ao projeto. Irmãos, está lindo o local, estivemos lá semana retrasada, e já está pronto a parte para a criação de aves, né? Já está sendo colocado as telas, a casa já está construída, coberta, onde também iremos criar ovinos e caprinos, e lá teremos também uma fábrica de queijo de cabra. Olha só, hein? Teremos ali a produção de leite de cabra. Isso é maravilhoso, já está a parte estrutural de alvenaria já pronta, e logo vamos começar a criar os animais. E o importante ali na vila, irmãos, que ela é sustentável. Nós não vamos comprar, principalmente a parte de alimentos de fora. A própria terra vai produzir o alimento para os animais. É, já foi plantado o capim necessário para os ovinos e caprinos. Está se estendendo a plantação, como também milho, e assim vai ser sustentável. Nós teremos a produção do alimento para os animais. Ah, mas por quê? Além de mais econômico, ali nós teremos cursos. Nós estamos ali construindo essa área para que possamos ensinar a população da região a criar os ovinos, caprinos, que a subsistência ali é a agricultura e a criação de animais. Mas a capacitação é muito importante para o criador ter uma matriz melhor, ter um rendimento melhor na hora da venda, para que produza melhor carne, que vão criar as aves também, galinhas, codorna, outros tipos de aves, para comércio, para ovos. Isso tudo é bem elaborado porque nós teremos cursos para os moradores da região de Paulistana, Acauã, Patos, Betânia, teremos ali também de Jacobina, enfim, toda a região estarão ali participando. E nós estamos já elaborando um curso prático. O professor já no mês de julho irá realizar um curso na nossa unidade Oásis em Paulistana, onde ele estará dando dicas importantes para os agricultores ali da região. É a Fundação Reviver, é a Associação Reviver Help, fazendo o seu trabalho, ajudando pessoas no sertão, acompanhando aquelas vidas de uma maneira maravilhosa. E o Senhor na frente, operando milagres, operando maravilhas. Vamos ouvir aí a chamada do Água para o Nordeste, esse projeto que está fazendo a diferença.
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0: Está aí, você ouviu esse projeto maravilhoso que está fazendo a diferença no sertão nordestino. Deus abençoe você que tem apoiado, tem ajudado as instituições a viver, e o nome do Senhor está sendo glorificado cada vez mais. Eu quero falar um pouquinho daquilo que o diácono Natiel disse no término aqui da primeira parte do programa Voz da Libertação. Foi a cidade de Iepê. Nós estivemos nesse último final de semana na cidade de Iepê, que fica aqui no interior do estado de São Paulo, próximo a Paraguaçu Paulista, não muito longe de Presidente Prudente, para os irmãos entenderem a região, já quase na divisa do Paraná, uma região muito próspera, abençoada, uma cidade muito organizada, e ali é a terra natal da nossa presidente, a irmã Eleni Miranda. E numa das citações, quando ela teve a palavra no evento da tarde, ela dizendo: quem diria que uma menina de 4 anos sairia daqui de Iepê e depois de muitos anos voltaria trazendo bênçãos para a cidade, uma igreja linda e também muitos e muitos projetos. Então são os planos de Deus, os projetos de Deus na vida das pessoas. E a irmã Eleni, como forma de agradecimento e também em busca das almas, essa igreja foi construída lá, uma igreja linda, ficou charmosa, num local excepcional. Nossos irmãos ali de Iepê estão de parabéns. E para isso também, aquela região recebeu a partir de domingo a autorização da nossa querida irmã Eleni Miranda, da irmã Regiane Tisronin, também da Help. Nós teremos ali um polo dos projetos Reviver. Nós implantaremos ali muitos projetos para a região, não só para Iepê, mas as cidades em volta, Rancharia, Paraguaçu Paulista, Coatá, aquelas cidades próximas ali. Nós estaremos fazendo um grande trabalho das instituições Reviver. Estaremos ajudando pessoas ali, colaborando com famílias, atendendo famílias necessitadas, tudo isso para que o nome do Senhor seja glorificado. De manhã tivemos a inauguração da nossa igreja, foi uma festa linda, maravilhosa, glorificado seja o nosso Deus. E às 14 horas, a grande concentração na Praça Silvina Almeida Prado, bem ali no centro de Iepê, onde realmente Deus operou maravilhas. Deus operou milagres, Deus falou através da tua palavra, tivemos a palavra da nossa presidente, que muito nos alegrou. Mas, irmãos, o que mais nós ficamos felizes, que nós todos ali saímos regozijando de alegria, que naquele culto, 4 almas aceitaram Jesus como Salvador. E o mais lindo, que são 4 vidas ali da cidade de Iepê. Foram acolhidas pela equipe de evangelismo que lá estava, e agora o pastor está na incumbência de discipulá-las, de levá-las cada vez mais na presença do Senhor. Então, isso é o importante: almas para o reino dos céus. Fazemos todo o trabalho, temos prazer em fazer a obra de Deus, nos deslocar para fazer o melhor para Deus, mas o que nos alegra, o que nos move, o que nos deixa cada dia mais feliz são almas que aceitam Jesus como Salvador. E nesse domingo foi realmente maravilhoso. Pessoas chorando, aceitando Jesus como Salvador. Quando o pastor Fabrício Beata terminou a mensagem, uma palavra de Deus aos corações, eles sentiram tocados pelo Senhor. O Espírito Santo moveu os corações daquelas pessoas e elas aceitaram Jesus como Salvador. É assim que vamos fazendo a obra do Senhor, chegando com o Evangelho, com o trabalho social e vidas sendo transformadas e abençoadas grandemente. Nós temos exemplos de nossas igrejas no Nordeste, no Centro-Oeste, no Sul, no Sudeste. Quantos trabalhos estamos realizando com projetos sociais e pessoas que não conheciam o Evangelho, mas através de ser atendido pelas instituições Reviver, ter ali recebido uma cesta básica, recebido roupas, recebido um amparo, ela fica feliz e conhece Jesus como Salvador e ali vai vencendo o inimigo, vencendo o pecado, se libertando dos vícios e chegando firmemente aos pés do Senhor Jesus. Vamos continuar avante, levando a palavra de Deus, pregando a palavra do Senhor e Deus operando maravilhas em nome de Jesus.
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0: Prosseguindo com a programação nessa tarde, eu quero falar com você de um projeto que está fazendo a diferença. Eu estava vendo um vídeo no Instagram da Associação Reviver Help Deus e Amor, do Amparo à Mãe Reviver. Olha quantas pessoas sendo amparadas, pessoas sendo cuidadas com muito carinho, passando um momento delicado de gravidez, outras com problemas familiares e estão sendo atendidas pela Associação Reviver Help Deus e Amor. Vamos ouvir aí um pouquinho o que é esse lindo projeto.
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0: Eu quero nesse momento agradecer a muitas pessoas que têm enviado as suas doações para as instituições Reviver. Pessoas que levam as doações na igreja, como alimentos, roupas, calçados, como também remédios, fraldas, têm ajudado muitas vidas. Olha, Deus abençoe vocês grandemente, que tudo que você tem ajudado a obra social tem alcançado vidas, pessoas carentes, necessitadas de bênçãos, de milagres do Senhor Jesus. E eu quero agora ler alguns nomes de pessoas que enviaram aqui o comprovante e deixaram o seu nome. Isso aqui é apenas algumas delas. Estaremos orando por todos vocês já já no final dessa programação. Mas eu quero agradecer aqui de todo o coração a Jacimar Pereira dos Santos, DDD 12, aqui região de São José dos Campos. Lá de Imperatriz, no Maranhão, o Edivan Silva, Deus abençoe grandemente. O Fábio Rodrigues de Oliveira, de Minas Gerais. O João Augusto, aqui de São Paulo, Deus abençoe grandemente. Raquel Alves de Souza, de Curitiba. Jonas Rodrigues da Silva, do Rio de Janeiro. Valdir Pinheiro, aqui da região de Campinas. O Everaldo Barbosa, ele é de Brasília, Distrito Federal. Renato Vilharva, DDD 67. Wellington de Souza Silva, de Minas Gerais. Tatiane e família aqui de São Paulo. Deus abençoe grandemente. Francisco Estrela Rodrigues, de São Paulo. Cláudia Calandrini, DDD 96. Ivone Michelino Gomes, aqui de São Paulo. E são apenas alguns nomes de pessoas que enviaram os seus comprovantes, que ajudaram a obra social. Deus abençoe vocês em nome do Senhor e Salvador Jesus Cristo. Que Deus possa abençoar a sua vida. Quantos irmãos têm apoiado com amor, com alegria, têm ajudado com oração, com visitas, com voluntariado, levando em nossas igrejas aquilo que podemos doar às pessoas. Deus abençoe você grandemente. O nome do Senhor seja glorificado na sua vida poderosamente. E nesse momento eu quero orar com você. Orar com você, queridos ouvintes, falar com Deus, agradecer você que tem apoiado os nossos projetos, tem ajudado com alegria, com amor, você que tem orado por esses projetos, você que tem sido voluntário. Quando tem um trabalho social, irmãos, o que nos alegra são os irmãos voluntários, já com a camisa das instituições, já pronto para trabalhar, ajudar, fazer a obra de Deus. Isto é maravilhoso. Quem pode pagar? Somente o nosso Deus, que vai recompensar a cada um que tem ajudado com amor. Então, nesse momento, todos juntos, vamos falar com Deus. Grandioso Deus, maravilhoso e eterno Pai, na Tua presença estamos nessa tarde maravilhosa, Senhor. Primeiramente pedindo perdão de nossos pecados, nossas falhas, transgressões, pedindo, Senhor, a Tua misericórdia e a Tua bênção. Não sabemos orar, nem pedir, mas o Senhor sabe como nos abençoar. O Senhor sabe a intenção de cada coração, a intenção de cada pessoa que está aqui comigo orando, Senhor, seja qual for o local que ele esteja nesse momento. E agora, Senhor, eu quero apresentar todos os nomes de pessoas, irmãos, irmãs, que têm apoiado os nossos projetos. Irmãos que têm ajudado financeiramente, que têm ajudado como voluntário, que têm ajudado com doações de roupas, calçados, têm ajudado com alegria. Oh, Senhor, multiplica e visita cada um agora. Visita, Senhor, esse lar que precisa de um milagre, esse lar que precisa de uma cura. Senhor, essa vida que fez um propósito contigo, que fez um voto de todo o coração em ajudar a obra social, em ajudar os nossos postos a serem abertos, as cestas básicas no sertão, as meninas de Marajó. Senhor, a casa aberta para atender os moradores de rua. Senhor, abençoe poderosamente cada um que colocou no teu coração o desejo de ajudar. Multiplica, Senhor, a sua vida. Abre portas, dai prosperidade, Senhor, dai a cura. Salva, Senhor, a família que está ainda fora dos teus caminhos. Senhor Deus, eu quero apresentar todas as pessoas que estão nos hospitais, que estão com dores, que vão passar por uma cirurgia, ou acabou de passar por uma agora, e está, Senhor, se recuperando. Abençoe grandemente. Senhor Deus, eu apresento também essa vida que está orando, clamando com fé, por familiares seus que são viciados nas drogas, na bebida, no cigarro, e ele está crendo que haverá libertação na sua família. E eu creio, Senhor. Eu creio que haverá libertação. Eu creio que haverá milagres poderosamente. Abençoe todos os irmãos que já estão, Senhor, com o propósito de trazer aqui na sede mundial ou levar na sua igreja uma doação com amor, com alegria. Senhor, abençoe de uma forma gloriosa. Visite poderosamente essa vida, que ele seja agora tocado pela tua mão poderosa. Senhor, eu apresento toda a equipe da Fundação Reviver, da Associação Reviver Help, da Igreja Deus e Amor, todos envolvidos nos projetos sociais. Eu apresento, Senhor, a nossa irmã Irene Miranda, a sua família, abençoando grandemente a tua serva, que possa mais e mais fazer a tua obra, sempre, Senhor, com alegria e disposição. Abençoe a diretoria deliberativa e executiva da nossa igreja, a diretoria da Fundação, da Associação Help. Senhor, derrama do teu poder e da tua graça. Pai, eu apresento todos os nomes que estão colocados aqui. Visita pessoa por pessoa, nome por nome, dai a vitória maravilhosa dos céus, libertação completa. Senhor, abençoe o diácono Armando, a sua família, abençoe toda a equipe aqui do estúdio, abençoe a mim, a minha esposa, minhas filhas. Abençoe a minha viagem na sexta-feira para o Pará, Senhor, para a implantação do projeto Dividindo o Pão. Senhor, abençoe visitarmos as regiões ribeirinhas, conhecermos, meu Deus, aqueles locais para que os projetos cheguem até aquelas vidas. Abençoe grandemente os projetos lá no Piauí, a abertura de poços no Pernambuco, na Bahia e agora os outros estados. Eu apresento o projeto Extensão Batimaré, projeto Nordeste, onde temos os pastores enviados a todos os estados para que possamos levar, Senhor, os projetos sociais ao interior dos estados do Nordeste. Abençoe, meu Deus, cada vida, cada pessoa. Eu apresento todos nas tuas mãos, crendo na vitória e no milagre. Em nome de Jesus. Amém. Que Deus abençoe a sua vida. Muito obrigado que você esteve conosco aqui na audiência dessa programação. Voltaremos na próxima quinta, às 15 horas, falando dos projetos das instituições Reviver. Lembrando sempre que de segunda a sexta, às 18 horas e 30 minutos, a nossa irmã evangelista Eliana Miranda está aqui com o informativo Reviver na rádio Deus é Amor. Forte abraço a todos vocês. Despede-se aqui na locução o pastor Paulo Martins, técnica de som diácono Armando Medina, direção geral da nossa irmã Irene Miranda. Fiquem todos com Deus.
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2: Olha, ouvintes, que a graça, a paz e o amor de Deus continue reinando em vossos corações. Quem tem o imenso prazer de falar com vocês é o seu irmão em Cristo, Pastor Antônio dos Santos. Este programa, ele tem como órgão oficial da Igreja Pentecostal Deus e Amor, que tem o seu fundador, o nosso saudoso missionário Davi Miranda. Na presidência, na direção geral, está a cargo da serva de Deus, a nossa irmã Erini Miranda. O Templo da Glória de Deus está localizado na Avenida do Estado, 4568, Liberdade, São Paulo, capital. E a nossa sede estadual aqui do Rio de Janeiro está localizada na Rua Senador Pompeu, no número 27, bem aqui no centro do Rio de Janeiro. Lembrando a todos, nós temos cultos aí em 6 horários, 7 da manhã, 9, 11, às 13, 15 e também no horário das 19 horas. Quero desejar a todos uma excelente tarde, muito abençoada, na presença do nosso Deus. Segue tua vida.

Olha, ouvintes, está chegando dia 14 de junho, mais um ano de existência da nossa Igreja Deus e Amor. 64 anos, Deus salvando almas, libertando vidas, curando pessoas enfermas através da Igreja Deus e Amor. Quando esta igreja foi fundada, Deus falou com o saudoso missionário Davi Miranda que através desta igreja muitas vidas seriam resgatadas. E a prova disso está aí. Olha, o Brasil e o exterior sendo impactados pela presença de Deus através da Igreja Deus e Amor. E eu quero te fazer um convite neste momento para o dia 14 de junho, no horário das 14 horas. Onde, pastor? Na nossa sede mundial em São Paulo. Nós fazemos parte da história da nossa Igreja Deus e Amor. Eu estou te convidando para estar presente conosco em nossa sede mundial em São Paulo. Como estaremos lá? Sairão duas caravanas aqui da nossa sede estadual, à direção da nossa sede mundial. Olha bem, a passagem custa apenas R$ 170,00. Então dá tempo de você se preparar e ir conosco, estar presente conosco em nossa sede mundial. Você vai procurar a secretaria da nossa igreja, já fazer a reserva da sua passagem para festejar conosco 64 anos da nossa Igreja Deus e Amor. Então vamos lá, corra ainda hoje na nossa secretaria, já faça a sua reserva, porque dia 14 de junho nós estaremos juntos, nos alegrando na presença do nosso Deus.

0: E vamos prosseguindo com o programa A Voz da Libertação. Estávamos aí acompanhando o programa da Reviver, Fundação Reviver em São Paulo. E nós vamos de um louvor para edificar as nossas vidas espiritual.
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3: Que maravilha, terça-feira. Hoje, terça-feira, nós tivemos pela manhã ali um culto maravilhoso da Fundação Reviver, esse projeto que nasceu do coração de Deus, a Fundação Reviver, que tem ajudado muitas vidas. E ali em Campo Grande, hoje pela manhã, tivemos um culto maravilhoso, esse culto que é realizado todas as terças-feiras, é ali na nossa sede, 9 da manhã, e às 19 horas nós teremos o segundo culto. A nossa irmã Elza vai estar pregando a palavra de Deus, a nossa irmã Shirley também vai estar ali supervisionando, e pela manhã tivemos a nossa irmã Adriana pregando, orando pelos dons, e Deus fazendo coisas maravilhosas. Você que está à escuta neste momento e ainda não participou dos nossos cultos da Fundação Reviver, ali em Campo Grande, eu te convido para logo mais à noite. E não vá com mãos vazias, mas leva 1 quilo de alimento não perecível para ajudar as pessoas carentes, as pessoas necessitadas, porque essa é a função da Fundação Reviver. Esse é o propósito, além da salvação de almas, do culto, arrecadar donativos, alimentos. Temos também a Associação Reviver Help, que nós temos a campanha de arrecadação de tampinhas, e você não pode ficar de fora. Você ajudando as pessoas que precisa, com certeza você vai ser abençoado por Deus. 9 da manhã, às terças-feiras, culto da Fundação Reviver, a nossa irmã cooperadora Adriana, e às 19 horas, a nossa irmã Elza, nesse segundo culto. Ela vai estar com a equipe de obreiros, orando por você, pregando a palavra de Deus, e Deus com certeza vai estar realizando um milagre na sua vida. É a terça-feira do culto da Fundação Reviver, Rua Iaçu, número 216, aí no centro de Campo Grande. E Deus tem feito coisas grandiosas, coisas maravilhosas, na vida de pessoas que têm feito os propósitos com Deus, né? Pessoas que têm ido no culto, feito os propósitos, o voto, têm colocado em seus corações de ajudar a Fundação Reviver e têm recebido bênçãos. Para não ficar somente em minhas palavras, você vai acompanhar testemunhos de pessoas que receberam o milagre da parte de Deus através de fazer os propósitos no culto da Fundação Reviver.

0: ouvintes, a paz do Senhor Jesus. O meu nome é Andressa Abreu, sou mantenedora dessa obra, Fundação Reviver. Sempre ajudei essa obra com muito amor no meu coração. Deus sempre colocou no meu coração o desejo de ajudar. Eu sou prova viva de muitas curas que Deus tem feito através dos votos, através de bênçãos que Ele tem realizado na minha vida e conquistas. Ouvintes, o meu desejo era de fazer uma faculdade, porém eu não tinha condições e imaginava que eu não tivesse capacidade. Eu parei de estudar e voltei a estudar. E eu não sei como o Senhor Jesus, Ele me colocou dentro de uma faculdade. Mas eu havia me inscrito em uma faculdade e eu paguei a primeira parcela esperando ali lotar de turma, de alunos para começar o curso. E me ligaram dizendo que não havia quantidade de alunos que precisava para que iniciasse o curso. E veio uma tristeza muito grande no meu coração, onde eu falei com Deus, realmente, acho que não é para mim fazer uma faculdade. Passado-se um mês, eu recebi uma ligação que eu havia ganhado uma bolsa de estudos. Eu não sei como, mas foi Jesus. Eu me formei, eu estudei, eu me formei e hoje eu tenho o meu diploma. Em seguida, Deus me deu o meu carro e a faculdade que eu fiz, eu não paguei um real e eu ainda ganhava uma ajuda mensalmente do governo. Eu quero dizer para você que pensa que não é capaz, que não tem condições, para você não desanimar. Faça propósito com Deus, faça voto com Deus, porque essa obra, Fundação Reviver, não é sonho do coração de nenhum homem, é o sonho do coração de Deus. Que você ajude, que você confie no plantio, mas confie também na colheita. Hoje eu estou colhendo vitórias, então que você não desista. Abençoe essa obra, porque essa obra, Jesus, Ele trabalha através dessa obra. Não importa a quantia que você ajude, mas ajude de coração. Eu não paguei um real pelo meu carro, eu não paguei um real pela minha faculdade. Eu ganhei a minha faculdade, eu ganhei o meu carro. E Jesus, Ele tem realizado curas, bênçãos, maravilhas na minha vida e na vida da minha família. Jesus, Ele curou a minha mãe de embolia pulmonar, insuficiência cardíaca, derrame pleural. Tudo isso através da Fundação Reviver. Que Deus abençoe a todos vocês e não desistam dos seus sonhos, porque Jesus, Ele realiza sonhos, sim.
1: É tremendo o que Deus tem feito na vida de pessoas que, com fé, né, vai ao culto da Fundação e faz os seus propósitos. E eu tenho certeza que Deus irá abençoar da mesma forma a sua vida. Então compareça nessa terça-feira, às 19 horas, neste culto da Fundação Reviver, aí na nossa sede estadual de Campo Grande. Se caso você tem disponibilidade só no horário da manhã, terça-feira que vem, nós estaremos com mais um culto, a nossa irmã Adriana, 9 da manhã, pregando a palavra de Deus. Então não deixe de participar, levar a sua doação, levar o seu donativo, levar o seu quilo de alimento não perecível, e eu tenho certeza que da mesma forma que Deus abençoou a nossa irmã Andressa, Deus, Ele vai te abençoar. Então venha e participa deste culto maravilhoso na Rua Iaçu, 216, Campo Grande, sede estadual, ali em Campo Grande Centro.
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0: E prosseguindo com o programa Voz da Libertação, é ouvinte querido, aproveitando esta rica oportunidade, eu quero chamar a atenção de toda a nossa membresia. Atenção, membros, obreiros, presbíteros, pastores, porque nesta quinta-feira, 9 da manhã, eu mesmo, pastor Renato Souza, estarei com todos vocês no culto de ensinamento, no culto voltado para a palavra de Deus, 9 da manhã e também às 19 horas. Você não pode faltar aí na nossa sede estadual de Campo Grande. Olha, ouvintes, nós vamos, após a mensagem, ter aquele momento da busca do Espírito Santo. Após a mensagem, nós vamos ter aquele momento que é o momento que o Espírito Santo ele tem a liberdade de nos encher, de nos fortalecer. Tem sido um culto completo, um culto voltado para o ensinamento da palavra de Deus, e nesta quinta-feira não vai ser diferente. E eu quero chamar a atenção de toda a membresia para não faltar. 9 da manhã, eu em santo jejum a Deus estarei pregando a palavra de Deus, e eu tenho certeza que o nome de Deus será glorificado e você será impactado pela palavra de Deus. Vamos ouvir um flash da mensagem, um flash da forma que Deus tem falado, da forma que Deus tem atuado por meio da palavra. Quando Jesus olha o coração daquela mulher, Jesus, ele vai ver algumas características que havia no coração daquela mulher. E uma das características era a determinação. E quando, meus irmãos, Jesus olha e vê que no coração daquela mulher havia determinação, Jesus vai testar ela, Jesus vai provar aquela mulher. E qual é o primeiro teste de Jesus para aquela mulher? O silêncio. Eu estava orando a Deus e pedindo a Deus para confirmar uma palavra, e Deus confirmou esta palavra. Porque há pessoas aqui nessa tarde que adentraram aqui passando pelo teste do silêncio de Deus, e há uma indagação, aleluia, da pessoa para com Deus, dizendo: Deus, até quando? Até quando o Senhor ficará em silêncio? Mas o silêncio de Deus não significa que Ele te abandonou, que Ele virou as costas para você. No período que Deus está em silêncio, Ele está gerando e preparando o teu milagre. O teu milagre está sendo gerado.
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0: Pelo poder da tua palavra, você será edificado por Deus, pelo poder da palavra. É a palavra que liberta, é a palavra que transforma, é a palavra que nos guia, é a palavra que nos motiva, é a palavra que faz com que nós não se percamos em meio à caminhada. Então, nesta quinta-feira, no horário das 9h e 19h, eu mesmo, pastor Renato Souza, estarei no culto de ensinamento, no culto de doutrina, aí na nossa sede estadual de Campo Grande, na rua Iaçu, número 216, aí no centro de Campo Grande, próximo à rodoviária e também em frente ao camelódromo. Você não pode faltar. Você que está fraco na fé, você que não tem nenhuma motivação mais, Deus, ele te convida para estarem presente aí no culto de ensinamento, e eu tenho certeza que a tua fé, a tua vida será edificada por Deus por meio da palavra. Ouvintes, chegou o tempo de nós nos revestirmos, né, do poder de Deus. Chegou o tempo de nós nos equipar pela palavra de Deus, e a palavra de Deus é que nos equipa, a palavra de Deus é que nos reveste, a palavra de Deus é que nos fortalece. E eu quero te convidar, não falte nesta quinta-feira, no horário das 9h e 19h, eu estarei pregando a palavra de Deus, e após a mensagem transmitida da parte de Deus, nós teremos aquele momento da busca do Espírito Santo. Foi tremendo na quinta-feira passada o que Deus fez, né, neste momento da busca. Pessoas, né, presbítero Denis, pessoas foram batizadas com o Espírito Santo, né, pessoas foram renovadas. Eu pude também perceber nesse momento da busca do Espírito Santo e até mesmo no momento da palavra, pessoas se emocionando. É o Espírito Santo de Deus se manifestando, porque o Espírito Santo ele tem diversas formas de se apresentar, né? Não é verdade? Então, você que há muito tempo não sente, né, a presença de Deus, o Espírito Santo ele tem diversas formas de se manifestar na vida da pessoa, e você que não sente mais a manifestação do Espírito Santo, você que perdeu essa intimidade com o Espírito Santo de Deus, eu quero te convidar nesta quinta-feira, 9 da manhã é o primeiro horário, eu estarei pregando a palavra de Deus e fazendo esse momento desta oração forte, a oração da busca do Espírito Santo. E às 19 horas, o segundo horário, e eu novamente voltarei com todos vocês, e eu tenho certeza que a sua vida será edificada, a sua vida será impactada pelo poder da palavra de Deus.
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0: Então fica aí o convite para você, Rua Iaçu 216, Centro de Campo Grande, quinta-feira, culto doutrinário, culto de ensinamento.
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0: Amantíssimo Deus, maravilhoso e eterno Pai. Pai de bondade, Pai de misericórdia, aqui estamos, Senhor, mais uma vez, para lhe agradecer, ó Deus, pela rica oportunidade que o Senhor nos concede de estarmos aqui ao vivo falando para milhões e milhões de ouvintes que estão ouvindo neste momento. Senhor, todos que estão acompanhando esta programação no seu carro, na sua casa, no seu trabalho, por meio do celular, meios digitais. Senhor, que o Senhor venha garantir o milagre, que o Senhor venha visitar esse ouvinte e abençoar rica e abundantemente. Senhor Deus, venha repreender todo o mal, jogando por terra toda maldição, Senhor, e garantindo para a vida deste homem, desta mulher, o livramento. Ó Deus, fica conosco, ó Deus, nesta tarde, continua conosco nesta tarde, e garante a vitória, em nome do Senhor, o nosso Salvador Jesus Cristo, é o que eu lhe peço, Pai, e lhe agradeço, em nome de Jesus, amém e amém, Senhor Jesus. É ouvinte, vamos à identificação das emissoras e já voltamos com todos vocês.

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0: ouvintes, aceite a paz de nosso Senhor e Salvador Jesus Cristo. Quem tem o imenso prazer de falar com vocês é o seu irmão em Cristo, Pastor Antônio dos Santos. Lembrando a todos que é amanhã, quarta-feira, a quarta-feira da prosperidade, o prosseguimento desta campanha. E estaremos na quarta-feira da tomada de posse. Olha, ouvintes, Deus preparou esta campanha em 6 horários, 7, 9, 11, às 13, 15 e também no horário das 19 horas. Você pode escolher um desses horários e participar conosco amanhã desta campanha. É a tomada de posse e tenho certeza, ouvinte, você vai tomar posse do seu milagre. Eu estarei com vocês pregando a palavra de Deus nesta quarta-feira.
1: A arca representava a santidade de Deus e qualquer descuido poderia ser fatal. No entanto, algo extraordinário aconteceu. Ela foi levada para a casa de Obed-Edom e apenas 3 meses ali, a presença de Deus encheu esta casa de bênçãos. Sabe o que isso mostra para nós? Que a presença de Deus, ela não é neutra, ela gera mudança, ela gera vida, ela gera bonança, ela gera

0: vai adorando esta presença. A presença de Deus entrou nesta casa transformando. A presença de Deus entrou nesta casa causando mudança. Obed-Edom não recebeu a arca com medo. Ele poderia ter pensado, mas a arca matou Uzá. É perigoso ter esta arca na minha casa. Mas ele recebeu a arca com reverência. Oh, aleluia! E a sua casa foi transformada. A casa dele foi transformada. A sua também pode ser transformada. Se você acolher aqui hoje a presença de Deus, queridos irmãos, eu tenho certeza que algo de extraordinário vai acontecer na sua vida. Hoje nós não temos aqui a arca da aliança, mas temos Cristo em nós, a esperança da glória. Levante a mão, porque a presença de Cristo transforma. A presença de Cristo muda o ambiente. A presença de Cristo traz salvação.
1: Se ele falou que vai começar a boa
2: obra. O meu convite é para todas as pessoas participarem. Você que está aqui no centro do Rio de Janeiro, nos bairros adjacentes, nas comunidades, no interior do estado, você que tem condição, vem participar conosco amanhã no prosseguimento desta campanha. Olha, ouvintes, as pessoas estão alegres, felizes na presença de Deus, porque têm sido agraciadas pelo Senhor. Eu estarei com vocês participando, juntos, tomando posse, recebendo a bênção, recebendo a prosperidade de Deus no decorrer desta campanha. Você sabe que após a pregação da palavra, eu estarei orando através das revelações do Espírito Santo e fazendo aquela oração contra o devorador, a miséria, contra as obras da inveja e contra as enfermidades. Porque, ouvintes, são coisas que têm roubado a sua prosperidade, tem tirado o seu salário, tem prejudicado a sua vida financeira. Mas amanhã nós estaremos levantando as mãos aos céus, clamando a Deus e expulsando esses males do seu caminho.
0: Sai, opressão do mal, vai embora, Satanás. Eu sei que é você que está amarrando a vida dessas pessoas. Eu sei que é você que está levando essas vidas ao fracasso. Sai da vida dessas pessoas, sai, sai. Vai queimando, Jesus, vai queimando. Sai daí, Satanás. Você que está trancando tudo na vida dessas pessoas. Você que está amarrando a vida financeira, a vida sentimental, a vida profissional. Sai no nome do Senhor Jesus. Vai expulsando, vai expulsando. Vai expulsando, grita para Jesus queimar. Sai da vida dela, Satanás. Vai gritando, grita para Jesus queimar. Segura porque é bravo, grita, queima ele, Jesus.
3: Me solta!
0: Você vai sair da vida dela, viu? Vai expulsando, irmãos, vai expulsando. Se vocês pedirem, Jesus queima. Sai da vida desse homem também, Satanás. Expulsa, meus irmãos, vai expulsando. Vai expulsando, vai expulsando. Sai da vida dele, Satanás. Vai gritando para Jesus queimar, meus irmãos. Sai, devorador, vai embora, Satanás. Você que está tirando a paz dessas pessoas. Você que está tirando a alegria. Você que está roubando a prosperidade, vai embora. Vai expulsando, vai expulsando. Grita para Jesus queimar ele.
2: A presença de Deus tem sido notória conosco no decorrer desta campanha. E amanhã não será diferente. A presença de Deus estará conosco no decorrer desta campanha. Olha, ouvintes, as pessoas que estão participando estão testemunhando o poder de Deus. Por isso, neste momento, eu quero convidar você a acompanhar, a ouvir bem de perto o que Deus está fazendo na vida das pessoas no decorrer desta campanha de quarta-feira.
0: Irmão, qual é o seu nome?
4: Carlos Ferreira.
0: Irmão Carlos, conta o que aconteceu.
4: Eu estive aqui na semana retrasada e estava lutando pela uma bênção. E quando cheguei, o pastor profetizou a bênção na nossa vida, dizendo que no período de 10 dias nós iríamos receber uma bênção de Deus. Uma delas era a aposentadoria. E eu vinha meses tentando conquistar isso e para mim parecia impossível. Ele deu o período. Ontem completou os 10 dias e eu recebi a minha aposentadoria. Tá aqui, ó.
0: Que coisa tremenda, hein?
4: Para a honra e glória de Deus.
0: Participando da campanha.
4: É o poder de Deus nessa igreja. O senhor e o pastor Paulo e toda pastoral da igreja são um homem consagrado por Deus.
0: Está aposentado.
4: Aposentado.
0: Isso, levanta mesmo aí, aposentados para a glória de Deus.
2: É, pessoas testemunhando o poder de Deus. E você não vai ficar apenas ouvindo o que Deus está fazendo na vida das pessoas. Você vai participar para você também testemunhar o poder de Deus. Essa situação que você está vivendo hoje vai se tornar um testemunho do poder de Deus. Eu quero convidar todos vocês, desempregados, você que é trabalhador, é um microempresário, é um grande empresário, vem participar conosco amanhã no prosseguimento desta campanha da prosperidade. Nós estamos aqui na Rua Senador Pompeu, no número 27, aqui no centro do Rio de Janeiro.

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1: Passando aqui para relembrar a todos vocês que está chegando dia 30 de maio, no horário das 23 horas, aquela vigília especial com Expansão Jovem. Vai ser mais uma madrugada de poder, de unção. A presença de Deus será notória no nosso meio. Quando nós falamos de uma vigília com Expansão Jovem, olha só, não é só para a juventude, é para todo o público. Nós queremos convocar agora os senhores, as senhoras, queremos convocar os anciãos da igreja, queremos convocar toda a faixa etária para participar conosco desta vigília. Deus vai falar conosco. Quando nós olhamos para a nossa igreja hoje, de um modo em geral, nós vemos aí duas gerações, a geração antiga e aquela geração nova. Nós precisamos unir isso, ouvinte. Quando olhamos a geração antiga, uma geração que ora, uma geração que tem poder, uma geração que tem presença. E quando olhamos para a nova geração, uma nova geração cheia de conhecimento. E nós precisamos unir isso, poder de Deus com conhecimento. E olha, as portas do inferno não prevalecerão. Eu quero convocar todos vocês para estarem presentes conosco neste dia 30 de maio, a partir das 23 horas. Nós vamos estar, ouvintes, em uma vigília de adoração, uma vigília de oração. Nós vamos participar daquele momento de Pentecoste. O Espírito Santo vai renovar a igreja, vai avivar a igreja. Teremos um momento especial da pregação da palavra. Eu tenho certeza, Deus, uma vez mais, vai utilizar a vida do teu servo, presbítero Bruno Castro, que será um instrumento de Deus nesta madrugada.
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0: tinha um círculo na testa de Davi como alvo, mas quando a lança veio, olha a unção. 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Nenhuma ferramenta que prepararem contra a tua vida prevalecerá. 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Nenhuma ferramenta que prepararem contra a tua vida prevalecerá.
1: Tenho uma palavra para o seu coração nesta madrugada, uma palavra que vai trazer avivamento, vai trazer renovo espiritual, vai te levantar na presença do nosso Deus. Nós teremos momentos de adoração, vários grupos louvando, o Expansão Jovem, adorando a Deus nesta madrugada.

ouvinte, eu sei que Deus já está falando com você. O Espírito de Deus já está tocando no seu coração e você não vai ficar de fora. Vale a pena você deslocar de onde você está para participar conosco desta vigília. E claro, teremos oração, teremos adoração, ministração da palavra e também aquele momento de Pentecoste. Vai cair fogo, a igreja vai receber o renovo espiritual.

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participar conosco, palavra, oração, adoração, batismo no Espírito Santo, você não vai ficar de fora. Presbítero Bruno Castro pregando a palavra de Deus. E olha o tema desta vigília, pelo reino. É a vigília do Pré-Conex aqui do Rio de Janeiro, deste ano de 2026. Venham participar conosco, Rua Senador Pompeu, número 27, aqui no centro do Rio de Janeiro.

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0: Neste momento eu quero falar diretamente com todos vocês que são contribuintes assíduos da obra de Deus, você que é um dizimista, você que é um ofertante, um contribuinte, você que tem abrido seu coração, estendido as suas mãos, eu quero neste momento fazer uma oração por você. Mas antes de fazer esta oração, eu já quero agradecer a todos vocês que têm realmente entendido o reino de Deus. Vocês que são privilegiados de poder contribuir e ajudar o reino de Deus crescer na terra. Nós vamos orar por você. Eu quero informar a todos que nós temos orado constantemente em favor de todos vocês. Eu sei que tem pessoas desempregadas, mas qualquer valor que chega nas mãos, essas pessoas são fiéis. Têm tirado ali a décima parte e devolvido para ajudar na manutenção da casa. Olha, meus irmãos, a promessa de Deus, ela vai permanecer na sua vida. O Senhor diz ali, usando o profeta Malaquias, por causa de vós, eu repreenderei o devorador. Quantas pessoas que não são dizimistas, mas o devorador está ali, atuando, devorando tudo na vida desta pessoa. A pessoa não é dizimista, o devorador está lá, causando gastos extras ali na farmácia. É como a Bíblia fala, coloca o salário em um saco furado. Talvez há pessoas que ganham um salário alto, ganham bem, mas de repente o salário desaparece e a pessoa não sabe para onde foi, porque surge várias contas, várias dívidas e a pessoa não desfruta daquilo que recebe. Você que é um trabalhador, você que é um lojista, um comerciante, você que é um grande empresário e você é dizimista, tem ajudado, eu quero orar por você, eu quero pedir a Deus para continuar derramando as suas promessas na sua vida. Vamos lá, falar com Deus em oração.
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0: Senhor, meu Deus e meu Pai, é no nome do Senhor Jesus Cristo, mais uma vez, meu Deus, nós entramos na Tua presença através desta humilde oração. E com privilégio, ó Deus, estamos aqui orando em favor dos contribuintes da obra do Senhor. São pessoas, meu Deus, que são fiéis, são tementes, pessoas que têm ofertado, pessoas que têm feito propósitos em cada campanha, em cada culto, pessoas que são, ó Deus, dizimistas fiéis da casa do Senhor. Ó meu Deus e Pai, o Senhor tem visto a sinceridade de cada coração, meu Deus. O Senhor tem visto a fé deste povo, que tem ajudado, que tem contribuído com amor e tem contribuído com alegria. Vai estendendo as mãos sobre esta vida, esta pessoa que está desempregada, este trabalhador comum, este lojista, este comerciante, este grande empresário, que o Senhor possa visitar agora e abençoar a sua vida, abençoar a sua casa, abençoar, meu Deus, o seu local de trabalho, os funcionários que trabalham dentro desta empresa. Meu Deus e meu Senhor, eu tenho certeza que o Senhor já está agindo, o Senhor já está trabalhando, porque esta pessoa, Senhor, tem agradado o seu coração. Esta pessoa tem chamado a atenção do Senhor, porque tem colocado o Senhor em primeiro lugar. Que a bênção do Senhor possa permanecer na vida, no lar, na família de cada dizimista, em nome de Jesus. abençoe, Deus abençoe a vida de todos vocês. Continue abrindo as mãos, abrindo o seu coração e ajudando nas manutenções da casa de Deus. Tenha certeza, Deus vai continuar te recompensando, abençoando a sua vida, protegendo o seu patrimônio. Deus abençoe, meus irmãos. A qualquer momento eu retorno aqui para orar por todos vocês.
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Muito bem, queridos e amados ouvintes, estamos ao vivo aqui diretamente do estúdio da Rádio Capital do Rio de Janeiro. Hoje, terça-feira, é o dia que preparou o Senhor para nós e estamos aqui na expectativa porque amanhã é quarta-feira das portas abertas e eu tenho certeza que a mão de Deus já está estendida para abençoar a vida de todos que comparecerão na nossa Igreja Deus e Amor aí em Campo Grande, na Rua Iaçu, número 216, e também aqui na Rua Senador Pompeu, número 27, na nossa sede estadual, na grande campanha Portas Abertas. Você que é um trabalhador e pode estar no horário das 9 da manhã, você vai estar aqui na Rua Senador Pompeu, número 27, Pastor Antônio, às 9 da manhã, é a quarta-feira, é o horário das multidões, onde Deus com certeza vai abençoar sua vida. Você que precisa que as portas sejam abertas, não falte, pastor, é longe, é o centro do Rio, não vai dar para mim estar presente, você pode estar indo ali em Campo Grande, na Rua Iaçu, número 216, próximo à rodoviária, quase em frente à rodoviária, e eu tenho certeza que Deus ele vai te abençoar, porque nós vamos estar ali às 9 da manhã, orando, e o nome do Senhor vai ser glorificado na sua vida. 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

há poder no sangue de Jesus. E falando que há poder no sangue de Jesus, está se aproximando mais uma sexta-feira, a sexta-feira da libertação total, a sexta-feira dos grandes milagres de Deus, e nós vamos estar já firmes, preparados na guerra contra o mal. E desta feita o tema é destruindo as fortalezas do mal. Atenção, você querido e amado ouvintes que está ouvindo neste momento, que sofre de problemas, né, de obras de feitiçaria, você que está sendo vítimas de obras do mal, você que está sendo vítimas de ataque satânico, eu quero te convidar para esta sexta-feira, 9 da manhã, pastor Sandro Mesquita pregando a palavra de Deus, desafiando as obras do diabo. Eu estarei ali junto com este homem de Deus, ali na nossa sede estadual de Campo Grande, na rua Iaçu 216. Nós estamos já nesta campanha da guerra contra o mal, nesta campanha de libertação, já preparados, né, consagrando as nossas vidas para que nesta sexta

sexta-feira o mal seja destruído, para que nesta sexta-feira todas as obras malignas sejam desfeitas na tua vida. Eu falo com pessoas que estão passando por momentos difíceis, né? Pessoas que teve decepções no seu relacionamento, e com isso o diabo tem feito de tudo para trazer sobre a vida dessas pessoas depressão. O diabo tem feito de tudo para trazer sobre a vida dessas pessoas a vontade de tirar sua própria vida. E eu quero te convidar para estar conosco nesta sexta-feira, ali na nossa sede estadual de Campo Grande. Deus tem feito coisas extraordinárias, pessoas têm adentrado ali oprimida. Nesta sexta-feira passada, foi algo tremendo que Deus fez, muitas libertações, muitas curas divinas, e nesta sexta-feira não vai ser diferente. O nome do Senhor, uma vez mais, vai ser glorificado. Atenção, você que sofre de insônia, perturbação, você que nada tem dado certo na tua vida, eu quero te convidar para estar conosco. Nós teremos 4 horários de culto: 9 da manhã, pastor Sandro Mesquita pregando a palavra de Deus, desafiando as obras do diabo. Às 11 da manhã vai estar o pastor Ronaldo, mais uma vez ali no segundo horário, pregando a palavra de Deus, orando pelos mais excelentes dons do Espírito Santo e desafiando as obras do diabo. 15 horas vai estar o nosso querido pastor Djalma pregando a palavra de Deus e também desafiando as obras do inimigo. E às 19 horas eu mesmo estarei com todos vocês orando, fazendo a oração forte, a oração para que Deus venha destruir as fortalezas malignas. Quantas pessoas que estão aprisionadas, pessoas que não têm força até mesmo de lutar, de prosseguir, pessoas que tiveram seus sonhos destruídos. E eu quero te convidar para estar comigo no horário das 19 horas. Pastor, eu não posso estar no horário das 9, das 11 e das 15. Então venha estar comigo nesse horário das 19 horas. Deus tem uma palavra tremenda, uma palavra maravilhosa a ser ministrada em seu coração. Anote aí o endereço do milagre, o endereço da bênção. Rua Iaçu, número 216, no centro de Campo Grande, próximo ali ao Camelódromo, em frente ao Camelódromo, e também a rodoviária de ônibus, não tem erro. Deus tem um milagre para ser realizado na tua vida. Deus vai destruir obras de feitiçaria, Deus vai destruir todas as amarras do diabo que foram feitas contra a sua vida, contra o seu casamento, contra a sua família. Nesta sexta-feira, 9, 11, 15 e 19 horas, que o milagre de Deus vai acontecer. E aqui na sede da Senador Pompeu, a sede estadual da Senador Pompeu, número 27, aqui no centro do Rio, nós também vamos ter, né, 6 horários nesta sexta-feira. 7 da manhã vai estar um servo de Deus ministrando a palavra de Deus. Às 9 da manhã vai estar o pastor Antônio Santos fazendo a oração forte, pregando a palavra de Deus, e Deus com certeza realizando o milagre. Deus com certeza vai estar libertando. Ouça aí, ouvintes, milagres, libertações que Deus tem feito na campanha Destruindo Fortalezas do Mal.

0: Irmã, qual é o seu nome?
1: Meu nome é Paula.
0: Irmã Paula, o que é que aconteceu?
1: Então, a última vez que eu estive aqui, eu estava com problemas de ser despejada, coisa e tal. E eu consegui o dinheiro, só que estava faltando. Aí o pastor falou que Deus ia fazer a obra. Aí ela falou assim: Paula, deixa para você pagar no mês que vem o aluguel. Nesse mês o meu salário veio com medo, mas eu não estou falando sobre prosperidade. E devido a esse problema que eu estava passando, eu não sei se o irmão se lembra, eu fui curada dos 14 miomas. Só que eu tinha uma anemia muito forte que estava virando leucemia, sendo que eu fui curada. Mas devido a esse nervoso que eu passei, me desencadeou uma hemorragia muito forte, tanto que eu não tenho vindo na igreja. E nada passava, parecia que minha alma ia sair do corpo, que eu ia morrer de tanto sangue que eu estava perdendo até quando eu cheguei na igreja. Na hora que eu peguei o voto, eu senti, porque tipo assim, eu gosto de falar, trazer o laudo e comprovar, entendeu? Eu não tenho mais sangramento. E está comprovado aqui que eu estava com hemorragia e que era para mim ir para o hospital de Copacabana hoje para ser internada. Mas agora eu estou bem, parece que meu corpo está pegando fogo.
0: Você está liberta aqui, e está curada por Jesus.
1: Aqui, a prova aqui, ó, que eu tinha que ir hoje para internar e eu sangrando muito, muito, muito, parou.
0: Parou, está curada.
1: Não tem mais.
0: Jesus te curou. Levante a mão e glorifica o nome de Jesus.
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3: É tremendo o que Deus tem feito na sexta-feira da libertação, na sexta-feira da destruição das fortalezas do mal. É sexta-feira, é o dia de guerrear, ouvintes. Sexta-feira é o dia em que você deve vir a nossa igreja já preparado para guerrear e derrotar essas fortalezas malignas. Você acompanhou aí o testemunho da nossa irmã Paula, né? Chegou muito mal aqui na nossa igreja. Ela pensava que iria morrer, que iria falecer, que iria perder sua vida, né? Estava com anemia, hemorragia, perdeu muito sangue, mas ela veio crendo. Esse é o objetivo, não somente vir, mas você tem que vir, você tem que vir crendo, você tem que chegar aqui na nossa igreja, na sexta-feira, já saindo de casa, já guerreando, saindo de casa, já adorando, já glorificando, já crendo que o milagre de Deus vai acontecer e que a sua vida vai ser mudada. Esse mesmo milagre vai acontecer também aí na nossa sede estadual de Campo Grande. Os homens de Deus já estão preparados para desafiar as obras do diabo, para desafiar as obras malignas. E com certeza Deus, ouvintes, vai trazer a libertação para a sua vida. Rua Iaçu, número 216, aí no centro de Campo Grande, na nossa igreja pentecostal Deus e Amor. Nós vamos estar ali 9 da manhã, 11, 15 e 19 horas, preparados para desafiar junto contigo as obras do diabo, e eu tenho certeza que o nome do Senhor vai ser glorificado. Pastor, nada tem dado certo na minha vida. Pastor, eu já até pensei em tirar minha própria vida. Não, não faça isso. Olha, Deus trazendo aí, mostrando para você o caminho, Deus trazendo até você esse convite para te levar, né, ao local onde a sua vida com certeza vai ser transformada. Então você não pode perder, você pode estar vindo aqui na sede do Rio de Janeiro, na sede estadual do Rio de Janeiro, aqui na Rua Senador Pompeu, número 27, onde vai estar às 9 da manhã o nosso querido pastor Antônio Santos, e também às 19 horas o nosso querido pastor Apolo, e você pode estar indo também aí na nossa sede estadual de Campo Grande. Você tem essas opções, né, pastor? Lá na Zona Oeste fica mais próximo, e eu vou então entrar nesse desafio na sede de Campo Grande. Vai ser muito bem-vindo, pastor. Eu já estou no propósito aqui com o pastor Antônio Santos, 9 da manhã, na sede do Rio, na rua Senador Pompeu, número 27. Então eu vou estar indo esse horário na Senador Pompeu, seja muito bem-vindo. O que não pode é você ficar de fora deste culto maravilhoso, esse culto de libertação, porque Deus com certeza vai garantir a vitória e a libertação para a sua vida. Vamos ouvir milagres de Deus que tem acontecido também e que vai acontecer na nossa sede estadual de Campo Grande. Lá Deus também tem operado, Deus tem feito milagres e não vai ser diferente nessa sexta-feira, a sexta-feira da libertação.
4: Rapidamente, por causa das horas, eu queria ouvir mais uma pessoa. Pastor Gerson.
5: Pastor Renato, mais uma pessoa curada por Jesus nessa tarde. Vamos ouvir, meu irmão, o seu nome.
6: Maria.
5: O que a senhora estava sentindo, irmã Maria?
6: Estava muito ruim da coluna, né? Quase eu não chego aqui. Aí, mas eu padeci esse cara, eu tive que pedir meu sobrinho para me ajudar, mas agora eu estou bem, graças a...
5: Chegou aqui com muita dificuldade.
6: Muita dificuldade, é.
5: E agora?
6: Estou bem, graças a Deus.
5: Quanto tempo que a senhora sentia essas dores?
6: Faz dias que eu estou com essa dor de coluna, né? Estava ruim mesmo, não aguentava nem andar assim, andava torta, eu estava toda torta. Agora estou bem, graças a Deus.
5: Vamos fazer o teste, pastor Renato, ouvintes. Se agacha aí, procura a dor na coluna, vamos ver. Olha aí. Vai de novo. E agora?
6: Estou bem, graças
5: a Deus. Se a senhora andasse, sentia dores?
6: Sentia.
5: Anda aqui para todo mundo ver. Vai lá. Vai correndo. Isso. Olha aí, irmãos. Quem pode glorificar a Deus? Volta, irmã Maria. Pode voltar correndo. Vem correndo. Vem correndo. Olha que tremendo, pastor Renato. Cadê as dores?
6: Zumbiu, graças.
5: Quem te curou?
6: Jesus.
5: Jesus. Glorifica o nome dele.
4: Pode dar glória a Deus, foi Jesus mesmo.
7: Deus está no controle da situação, Ele cumpre a promessa.
3: Com certeza Deus está no controle da situação e Ele te convida para fazer parte da sua vida. E é nesta sexta-feira o milagre extraordinário de Deus vai acontecer. Ouvintes, eu estou falando com pessoas que muitas das vezes já foram em diversos lugares e ainda não encontraram a solução para o seu problema. Pessoas que já bateram em diversas portas e ainda o problema continua, a enfermidade continua, pois Deus está te despertando nessa tarde e dizendo que a solução está em você ir à nossa igreja pentecostal Deus e Amor para que o milagre de Deus venha acontecer na tua vida. Você que sofre com problemas de coluna, né, que os médicos disseram que você vai parar na cadeira de rodas, que os médicos diagnosticaram um problema seríssimo, que não tem jeito nem de operar, que você vai ficar sobre poder de remédios para amenizar as dores, faça como a nossa irmã, né, que contou o testemunho. Ela tinha um problema gravíssimo na sua coluna e ao ir na igreja Deus e Amor, ao participar da campanha da libertação, Jesus tocou na coluna dela e ela foi liberta, ela foi transformada pelo poder de Deus, ela foi curada, não precisou mais de remédio, não precisou mais de terapia, não precisou mais de fisioterapia, né? Ela foi curada por Deus e tá testemunhando aí o milagre. Da mesma forma, Deus, Ele quer fazer na tua vida. Nós teremos aqui às 9 da manhã, pastor Antônio Santos, aqui na nossa sede estadual do Rio de Janeiro, nesse horário, pregando a palavra de Deus, desafiando as obras do diabo. Ele vai estar fazendo a oração forte de libertação. A oração de libertação é aquele momento onde os demônios que estão escondidos se manifestam, né? Não resiste o poder da oração, eles têm que se manifestar, confessar suas derrotas e a pessoa é liberta, é livre daquele mal. Então você não pode perder, venha para cá, Rua Senador Pompeu, número 27, aqui mesmo no centro do Rio de Janeiro. É a sexta-feira da libertação, a sexta-feira onde Deus vai destruir a fortaleza do mal.
8: O Espírito Santo de Deus falou comigo aqui agora. Que tem uma pessoa da família, é uma jovem, uma mulher, uma moça, da família de alguém que está aqui. O diabo já marcou a hora de matar aquela moça. Cuidado, hein? Cuidado. Fecha os olhos. É o demônio da morte. Demônio assassino. Dá o grito da sua derrota. Segura, segura, segura. Grita pra Jesus queimar.
9: Eu ia matar ela mesmo. Ela é demais.
8: Você não vai matar não, viu? Vai gritando pra Jesus queimar ele.
9: Ela não vem aqui, ela ia morrer.
8: Continua com a mão na cabeça e vai expulsando. Vai pedindo para Jesus queimar. É guerra, meus irmãos, é desafio. É destruição de fortalezas. Quer dizer que você queria matar aquela moça, né, Satanás?
9: Tá mesmo?
8: Não vai matar não, viu?
9: Ela anda na macumba.
8: O que que você ganhou pra matar ela, hein?
9: Ela vai pra igreja, ela mistura tudo.
8: Grita pra Jesus queimar. Se vocês gritar, Jesus queima. Se vocês gritar, Jesus manda fogo. Expulsar esses demônios, vamos. Levante as mãos de vocês para cá, meus irmãos. Quantas pessoas oprimidas, meu Deus. O diabo é covarde, o diabo não presta. Levante a mão para cá, grita comigo: Satanás, sai dessas vidas, em nome de Jesus, sai. Abre os olhos, isso, pode abrir os olhos, minha irmã, já estão libertas por Jesus.
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3: Está se aproximando a sexta-feira, aonde o império satânico vai ser destruído. Os demônios já estão desesperados, ouvintes, porque eles não querem que você chegue aqui na igreja Deus e Amor, tanto aí em Campo Grande, tanto aqui no centro do Rio de Janeiro, na Rua Senador Pompeu, porque Satanás sabe que nesta sexta-feira será o dia da derrota dele. Nesta sexta-feira será o dia onde Deus vai destruir todas as fortalezas. Então você não pode perder. Olha, anote aí. Já se programe, já se prepare, porque sexta-feira vai ser muito forte. 9 da manhã, lá em Campo Grande, pastor Sandro Mesquita, né, vai estar nesta mesma unção, nesta mesma sintonia, desafiando as obras do diabo, e o nome de Deus vai ser glorificado na tua vida. É você que é um empresário, que o diabo lançou a maldição e a sua empresa está indo de mal a pior. Eu quero te convidar a entrar neste desafio. Nós vamos estar fazendo a oração forte, a oração da libertação, aonde Deus vai estar destruindo as fortalezas malignas, e eu tenho certeza que você sairá com as bênçãos na mão. Anote aí o endereço e já se programe para estar conosco. Rua Iaçu, número 216, no centro de Campo Grande. Não tem erro, né? Nós temos ali várias linhas de ônibus que vai te deixar ali no centro, quase em frente à nossa igreja. Tem um ônibus que passa em frente à nossa igreja e é muito fácil acesso, em frente ao camelódromo, não tem erro, não tem dificuldade para você chegar. É nesta sexta-feira, 9, 11, 15 e 19 horas, eu estarei no horário das 19 horas, pregando a palavra de Deus, orando pelos mais excelentes dons do Espírito Santo. E às 9 da manhã, aqui na sede estadual do Rio de Janeiro, na rua Senador Pompeu, número 27, vai estar o nosso querido pastor Antônio Santos. Você acompanhou aí o momento da oração forte a Deus. Falou com o servo de Deus que havia um demônio ali escondido, que já estava preparado para destruir a vida daquela mulher, e com o poder, né, de Deus, por intermédio, né, da revelação do Espírito Santo, o poder de Deus foi derramado, os demônios não resistiram e tiveram que confessar a sua derrota. E você vai estar aqui com esse servo de Deus, pastor Antônio Santos, às 9 da manhã, às 19 horas, pastor Apolo pregando a palavra de Deus e desafiando as obras do mal. Você não pode perder a sexta-feira da guerra contra o mal, a sexta-feira da libertação total.
11: O nome da senhora, minha irmã?
12: Meu nome é Cristiane.
11: Irmã Cristiane, qual foi o milagre, qual foi a benção que a senhora recebeu aqui na Igreja Deus e Amor, às sexta-feira em Campo Grande?
12: Eu tenho uma filha de 24 anos, surgiu um caroço grande no seio dela, e nós ficamos muito desesperados. Eu vim aqui, desesperada, comecei a fazer a campanha por ela. Depois de 7 semanas, ela foi no médico, foi fazer os exames, e o caroço simplesmente tinha sumido.
11: A senhora entrou na campanha aqui, né? Logicamente, todo mundo já estava apavorado, né? Preocupado com a situação. E a senhora começou a campanha aqui na sexta-feira. E o caroço da menina?
12: O caroço sumiu. O médico pediu os exames e falou que a gente estava ficando louca porque não tinha caroço algum, sendo que o caroço era totalmente palpável. Quando foi sexta-feira passada, ela esteve aqui agradecendo ao Senhor.
11: Meu Deus do céu! E quem fez esse milagre na vida da sua filha?
12: Foi Jesus que fez esse milagre.
11: Meu Deus, vale a pena fazer a campanha, minha irmã?
12: Muito, vale muito, muito a pena. Deus tem feito milagre nesse lugar.
11: Confirma para nós aqui, para os ouvintes da Voz da Libertação, minha irmã, o nome da senhora e o seu endereço.
12: Meu nome é Cristiane, eu moro na Praça São Berto, número 70, em Senador Vasconcelos.
11: Deus abençoe, irmã Cristiane, a senhora. Deus abençoe, muito obrigado por esse maravilhoso testemunho de cura divina. Um testemunho tremendo, aonde a sua filha estava sob o corpo dela, um caroço. E vindo aqui na campanha, participando da campanha, ouvintes, a filha conseguiu receber a cura do nosso Senhor e Salvador Jesus Cristo. Testemunho tremendo, é a campanha de sexta-feira em Campo Grande.

0: É, ouvinte, é Deus operando, Deus fazendo um milagre. E nós vamos falar com Deus, eu quero te convidar para parar tudo que você esteja fazendo neste momento, porque é um momento muito importante, é um momento que nós vamos falar com Deus, nosso Pai.
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0: Amantíssimo Deus, maravilhoso e eterno Pai, Pai querido, Pai amado, mais uma vez, em gratidão ao Senhor, ó Deus, eu me coloco diante da Tua presença, com meu coração grato a Ti, Senhor. Ó Deus, obrigado por tudo que o Senhor tem feito, tem realizado. Obrigado, Senhor, pelos livramentos. Obrigado, Senhor, pela vida dessa amada audiência que nos acompanha nessa tarde. Ó Deus, obrigado também pelo Teu servo, Teu filho, nosso querido presbítero Denis, que está aqui, Senhor, na técnica, que está aqui conosco. Ó Pai, obrigado também, Senhor, por tudo que o Senhor, ó Deus, tem feito no decorrer deste mês. Ó Deus, Senhor Deus, visita, ó Deus, esse ouvinte, ó Deus, que ora conosco e que pede ao Senhor uma intervenção divina na Tua saúde. Esse ouvinte que, ó Deus, tem gastado todo o seu dinheiro e ainda não tem tido a solução, que o Senhor venha garantir o milagre, a vitória para a vida e a família. É o que eu lhe peço, ó Deus, e lhe agradeço, em nome de Jesus. Amém e amém, Senhor Jesus.

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0: Deus abençoe, ouvinte do programa Voz da Libertação. Que programa abençoado tem chegado aí no seu lar, levando fé aos seus corações, levando esperança e deixando você também informado das campanhas, das atividades realizadas aqui na nossa Igreja Deus e Amor. E passando aqui para lembrar a vocês que é amanhã, quarta-feira, a quarta-feira da prosperidade, a quarta-feira da tomada de posse. Eu sei que o seu coração já está aí acelerado, aguardando chegar amanhã para você tomar posse do seu milagre. Toda quarta-feira de cada mês, nós realizamos aqui na campanha da prosperidade a tomada de posse, onde o povo grita com fé, abrem as mãos, fecham as mãos, tomando posse pela fé. É, o povo de Deus tem fé, o povo acredita que no momento da tomada de posse, a bênção está segura, a bênção está garantida na sua vida. Amanhã eu quero ver todos vocês aqui, quero convidar as famílias evangélicas em geral, famílias católicas, livres pensadores, você que não tem nenhum credo religioso, participe conosco desta campanha para você ser agraciado, abençoado pelo nosso Deus. Esta campanha acontece em 6 horários, 7, 9, 11, às 13, 15 e também no horário das 19 horas. Vem para cá, eu estarei com vocês pregando a palavra do nosso Deus.
1: As lutas virão, desafios surgirão, mas as lutas...

você sabe que as lutas não fecham a porta que Deus abriu. Se Deus abriu, ninguém fecha. O diabo não fecha, adversidades não fecham, circunstâncias não fecham. Se Deus abriu a porta, ela vai permanecer aberta. Levante a mão e vai adorando, levante a mão e vai glorificando. As adversidades surgirão, os desafios surgirão, o diabo vai se opor, mas a porta vai permanecer aberta, porque foi Deus quem abriu. Já conseguiu observar uma pessoa escalando uma escada até chegar no topo? Quem sabe quando olhamos, imaginamos, mas é cansativo. Mas cada degrau aproxima-se da vitória.

0: abriu a porta, vence obstáculos, vence o cansaço, vence o diabo, porque a porta que Deus abriu é porta de vitória, é porta de sucesso, é porta de bênção, e você não pode desistir. Eu estarei com vocês pregando a palavra de Deus. A palavra de Deus é poderosa, a palavra de Deus é tremenda e ela vai sair de encontro com você, com o seu coração. Seu coração vai receber a palavra de Deus nesta quarta-feira. E após a pregação, ouvintes, eu estarei aqui orando por revelação do Espírito Santo. Você não precisa chegar aqui e contar o seu problema para ninguém, porque Deus te conhece, Ele é onisciente, Ele sabe o que está dentro de você, Ele conhece os seus sentimentos, as suas intenções, as suas necessidades. O Espírito Santo vai te revelar e vai te conceder a vitória. Neste período da revelação, nós fazemos também aquela oração para Deus repreender os males, o devorador, a miséria, a inveja, as enfermidades. São demônios, ouvintes, que têm lutado contra a sua prosperidade. São demônios que têm causado gastos extras na sua vida. Talvez você ganhe um bom salário, e daqui a pouco o seu salário desaparece. Por quê? Além de pagar as dívidas normais no decorrer do mês, começa a surgir outras dívidas e acaba consumindo o seu salário. Mas olha, eu estarei fazendo esta oração, repreendendo esses demônios, e eu tenho certeza, os gastos extras vão desaparecer da sua casa. Expulsa, meus irmãos, expulsa! Vão expulsando, expulsa, coloca a mão na doença. Se tem caroços aí, coloque a mão, Jesus está curando. Sai daí, doença, sai. Sai daí, doença, sai. Sai daí, doença, sai. Sai no nome de Jesus. Vão expulsando, vão expulsando. Vão pedindo para Jesus queimar. Vão pedindo para Jesus queimar. Sai, sai daí no nome de Jesus. Sai, doença maligna, vai embora. Sai, Satanás, sai. Sai da mente, sai do coração. Sai daí no nome de Jesus. Sai daí no nome de Jesus. Vão expulsando, irmãos, vão expulsando. Vão expulsando, sai dela, Satanás.
1: Sai dela, ela é muito boa. Ela dá tudo.
0: Ela... Quem é você que está aí, hein?
1: Eu vou sair das costas dela, eu vou sair.
0: Grita para Jesus queimar ele. Vão expulsando, vão expulsando. Vai gritando para Jesus queimar. Vai gritando para Jesus queimar.
2: O mal não pode resistir à presença de Deus. Que coisa tremenda! É o que Deus vem realizando nesta campanha de quarta-feira. Deus fala, Deus revela, Deus liberta e as pessoas vão testemunhando o poder de Deus. Nós vamos acompanhar agora para você entender as pessoas contando a bênção, as pessoas testemunhando o milagre. Aumente agora, ouvinte, o volume do seu rádio e nós vamos acompanhar as pessoas contando o milagre alcançado nesta campanha de quarta-feira.
3: Pastor Antônio, Deus faz coisas extraordinárias. Aqui, pastor, 9 anos desempregado e Deus abriu a porta agora, pastor, agora, nesse exato momento.
0: Irmã, qual é o seu nome?
4: É Vilma.
0: Irmã, conta o que aconteceu.
4: É, quarta-feira eu tive aqui, né? Aí eu tô ali sentada agora, eu não gosto de olhar telefone dentro da igreja não, né? Aí eu fui olhar, aí tava uma mensagem do departamento lá, que eu fui selecionada para o processo seletivo.
0: Espera aí.
4: Para segunda-feira comparecer.
0: Calma aí. Quanto tempo desempregada?
4: 9 anos.
0: 9 anos. Veio aqui quarta-feira.
4: Quarta-feira.
0: Fez o propósito com Deus.
4: Fiz o propósito.
0: A mensagem chegou agora.
4: Agora.
0: Dentro da igreja.
4: Dentro da igreja. Até mostrei pra ele agora.
0: Porta aberta.
4: Porta aberta.
0: Cadê o glória pra Jesus? Cadê o glória?
5: Todo-Poderoso comigo está.
0: Você não pode perder, você não pode ficar de fora desta campanha de quarta-feira. Ficar de fora é perder a bênção, ouvinte. E a gente não pode perder bênçãos de Deus. Nós temos que abraçar as bênçãos de Deus, receber as bênçãos do nosso Deus. Nesta quarta-feira, você não poderá ficar de fora. Venham participar conosco. A nossa Igreja Deus e Amor está localizada na Rua Senador Pompeu, no número 27, aqui no centro do Rio de Janeiro. É o endereço do seu milagre, o endereço da sua vitória. 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
1: Olha, ouvintes, que a graça, a paz e o amor de Deus continua reinando em vossos corações. Estou passando aqui neste momento para, em primeiro lugar, agradecer a todos vocês que têm aí abrido seus corações e também estendido as mãos, ajudando a obra social da nossa Igreja Deus e Amor, a Fundação Reviver, a Associação Reviver Help Deus e Amor. Você que a cada semana, quem sabe todos os meses, tem aí separado aquele valor e ajudado com o carnezinho, você que tem preparado aí aquele cofrinho, quem sabe no decorrer do mês, e você tem entregue aqui na igreja para ajudar esta obra social. Deus continua aí recompensando ricamente a vida de todos vocês. E pode ter certeza, ouvintes, a recompensa de Deus, ela virá para a sua vida. A Bíblia Sagrada mostra para nós que aquele que dá ao pobre, ele empresta a Deus. E eu sempre falo, Deus não vai ficar devendo ninguém. Deus vai pagar, Deus vai retribuir em bênçãos na sua vida. Você que tem tirado aí do seu armário, da sua dispensa, aquele alimento, tem aqui contribuído em cada culto realizado da Fundação Reviver, tenha certeza, meus irmãos, Deus vai continuar multiplicando, abençoando de forma extraordinária na sua vida. Já aproveitando aqui para falar que todas as quintas-feiras nós temos aqui os cultos da Fundação Reviver no horário das 9h15 e também às 18 horas. E eu sei que você tem participado desses cultos, você tem contribuído de forma assídua a cada quinta-feira, você tem contribuído de forma voluntária com as suas ofertas. E olha, meus irmãos, eu quero neste momento orar por vocês. Eu sei que você tem o seu carnezinho, o seu cofrinho, você tem contribuído com seu voto toda semana, ajudando na obra social. Você tem entregue aqui aquele alimento, tem pessoas que doam cestas básicas, ajudando famílias necessitadas. Você entendeu a sua missão aqui na Terra? Além de pregar o Evangelho, você tem ajudado a Igreja, a Fundação Reviver e a Associação Reviver Help Deus e Amor a cuidar de vidas. Talvez você olhe agora na sua dispensa, tem alimentos, mas tem dispensas vazias neste momento. Tem mesas neste momento que não tem alimentos. E você tem abrido o seu coração e estendido as mãos para que o pão, que o alimento, chegue à mesa desta pessoa. Eu quero agora aproveitar, talvez você me ouve de longe e fala assim, pastor, eu gostaria de fazer parte, eu gostaria de ajudar, mas eu estou tão longe. Mas olha só, nós vamos passar para vocês aqui agora o Pix da Fundação Reviver, o Pix da Associação Reviver Help Deus e Amor, as contas bancárias. E onde você estiver, você pode contribuir fazendo uma transferência bancária, fazendo um Pix, e vai apenas nos enviar o comprovante. Vamos lá, pegue uma caneta, pegue um papel, a sua agenda, e você vai anotar aí o Pix e também as contas bancárias da Fundação e também da Associação Reviver Help, Deus é Amor.
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1: Olha, ouvintes, você anotou aí as contas, o Pix da fundação, da associação? Deus abençoe a sua vida, pode ter certeza. Talvez você fale, pastor, eu não consegui anotar. Você vai entrar no site aí da nossa igreja Deus é Amor, www.ipda.com.br, e você vai encontrar todas as informações, tá bom? Eu quero agora orar por você que tem contribuído, que tem ajudado constantemente esta obra social. E pode ter certeza, irmãos, pode sentir esta alegria no seu coração, que aquilo que você tem contribuído aqui, nós temos repassado para as famílias, a igreja Deus e Amor, a fundação, a associação, tem repassado, tem cuidado de lares, tem cuidado de famílias. Eu quero neste momento orar por você, que é um contribuinte assíduo desta obra social.
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1: Senhor meu Deus e meu Pai, é no nome de Jesus Cristo, mais uma vez estou aqui diante da tua presença e desta vez, meu Deus, apresentando cada vida, cada lar, cada família, Senhor, que tem contribuído constantemente nesta obra social. São pessoas, meu Deus, que quem sabe, Senhor, estão tão distantes, mas têm contribuído. Senhor, tenho o prazer de ver pessoas sendo assistidas pela igreja, pela Fundação Reviver e pela Associação Reviver Help Deus e Amor. Ó Deus querido, esta pessoa que tem contribuído todas as semanas com o carnezinho, pessoas que têm preparado cada cofrinho, Senhor, para ajudar esta obra social, pessoas que têm separado a sua contribuição de forma voluntária e com muito amor, ó Deus, têm entregado na livraria, em cada culto, têm feito uma transferência para as contas bancárias. Meu Deus, traz a recompensa na vida dessas pessoas. São pessoas que têm repartido seu pão com o próximo. São pessoas, meu Deus, que têm abrido seus corações, estendido as mãos, ajudando famílias necessitadas. Eu sei que são sementes plantadas, meu Deus. O Senhor nunca vai deixar faltar o pão na mesa dessas pessoas, a água, a saúde. Não deixa faltar o dinheiro para suprimento das suas necessidades. Meu Deus, que a bênção do Senhor possa alcançar agora cada contribuinte desta obra social. É o que eu te peço, meu Deus, e também te agradeço no nome de Jesus. Olha, ouvintes, Deus continue abençoando ricamente a sua vida, você que tem contribuído constantemente para esta obra social. E eu quero informar a todos que todas as quintas-feiras, no horário das 9 da manhã, às 15 e também às 18 horas, acontece aqui os cultos da Fundação Reviver, aqui na nossa sede estadual da Senador Pompeu. Anote aí o endereço, talvez você ouve falar desta obra social, mas nunca esteve presente. A nossa igreja está localizada na rua Senador Pompeu, número 27, bem aqui no centro do Rio de Janeiro. Que Deus abençoe ricamente a sua vida, você que tem contribuído a cada dia com esta obra social.

0: ouvintes, passando aqui para relembrar a todos vocês que está chegando dia 30 de maio, no horário das 23 horas, aquela vigília especial com Expansão Jovem. Vai ser mais uma madrugada de poder, de unção. A presença de Deus será notória no nosso meio. Quando nós falamos de uma vigília com Expansão Jovem, olha só, não é só para a juventude, é para todo o público. Nós queremos convocar agora os senhores, as senhoras, queremos convocar os anciãos da igreja, queremos convocar toda a faixa etária para participar conosco desta vigília. Deus vai falar conosco. Quando nós olhamos para a nossa igreja hoje, de um modo em geral, nós vemos aí duas gerações, a geração antiga e aquela geração nova. Nós precisamos unir isso, ouvinte. Quando olhamos a geração antiga, uma geração que ora, uma geração que tem poder, uma geração que tem presença. E quando olhamos para a nova geração, uma nova geração cheia de conhecimento. E nós precisamos unir isso, poder de Deus com conhecimento. E olha, as portas do inferno não prevalecerão. Eu quero convocar todos vocês para estarem presentes conosco neste dia 30 de maio, a partir das 23 horas. Nós vamos estar, ouvintes, em uma vigília de adoração, uma vigília de oração. Nós vamos participar daquele momento de Pentecoste, o Espírito Santo vai renovar a igreja, vai avivar a igreja. Teremos um momento especial da pregação da palavra. Eu tenho certeza, Deus, uma vez mais, vai utilizar a vida do teu servo, presbítero Bruno Castro, que será um instrumento de Deus nesta madrugada.
1: Existe uma unção que está sobre a nossa cabeça que ninguém vê. 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

0: tinha um círculo na testa de Davi como alvo, mas quando a lança veio, olha a unção. 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
1: Eu tenho uma palavra para o seu coração nesta madrugada, uma palavra que vai trazer avivamento, vai trazer renovo espiritual, vai te levantar na presença do nosso Deus. Nós teremos momentos de adoração, vários grupos louvando, o Expansão Jovem adorando a Deus nesta madrugada.

ouvinte, eu sei que Deus já está falando com você. O Espírito de Deus já está tocando no seu coração e você não vai ficar de fora. Vale a pena você deslocar de onde você está para participar conosco desta vigília. E claro, teremos oração, teremos adoração, ministração da palavra e também aquele momento de Pentecoste. Vai cair fogo, a igreja vai receber o renovo espiritual.

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Sobe o nível aí, vai. Vai, comece a falar em línguas estranhas.

Vem participar conosco, palavra, oração, adoração, batismo no Espírito Santo, você não vai ficar de fora. Presbítero Bruno Castro pregando a palavra de Deus. E olha o tema desta vigília, pelo reino. É a vigília do Pré-Conex aqui do Rio de Janeiro, deste ano de 2026. Venham participar conosco. Rua Senador Pompeu, número 27, aqui no centro do Rio de Janeiro.

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Olha, pastor, mas como vai funcionar este culto? Você que é um membro, você que é um visitante, um simpatizante da igreja, vai trazer pelo menos uma pessoa com você para a igreja. É por isso que o projeto é Eu Mais Um. Traz alguém da família, um amigo, um vizinho, um colega para a igreja neste dia. A nossa equipe de evangelização vai estar nas ruas aqui do Rio de Janeiro no período da manhã, evangelizando a cada rua aqui na área central e, claro, as igrejas que estão nos bairros também, nas cidades vizinhas do interior, estarão também evangelizando, falando de Jesus, semeando a boa semente. E 9 horas em diante, nós estaremos aí realizando este culto especial Eu Mais Um. Eu tenho certeza, ouvinte, Deus ele vai causar um impacto extraordinário na cidade do Rio de Janeiro. E eu quero chamar a atenção de todos os membros. Você vai estar presente conosco, trazendo uma pessoa. É aquele trabalho do bom samaritano, trazendo uma pessoa para a presença de Deus. E você sabe, o céu será povoado. Quem vai ganhar é o céu. Pode ter certeza que você será um ganhador de almas. E nós não vamos abandonar essas pessoas. Nós vamos acolher essas pessoas. Nós vamos aquecer essas pessoas no rebanho de Cristo. Nós vamos estar com uma equipe preparada, aquecendo essas pessoas, recepcionando, acompanhando, discipulando. Então vamos lá. É um projeto de ganharmos almas para Cristo Jesus. 31 de maio, no período da manhã, o evangelismo nas ruas do Rio. E a partir das 9 da manhã, nós estaremos neste culto especial Eu Mais Um. Venham participar conosco. Junte-se a nós. Eu tenho certeza que almas serão resgatadas para o reino de Deus.

Deus. Neste momento eu quero chamar a atenção de todos vocês, porque no dia 31 de maio nós vamos realizar um evento especial. Claro, este evento vai acontecer em todas as nossas igrejas Deus e Amor. É um evento de nível

Neste momento eu quero fazer um convite especial para todos vocês e também trazer uma informação de suma importância. Todos os domingos, aqui na nossa sede estadual, no horário das 18 horas, nós temos aqui o culto com Expansão Jovem, a juventude da igreja. São jovens dedicados, são jovens que estão aí dedicando a sua vida para continuar servindo bem o reino de Deus. Eu quero falar com pais agora, com avós, com tios. Tem jovens aí na sua casa? Traz esses jovens para participar aqui desses cultos com Expansão Jovem todos os domingos. Eu tenho certeza, esse jovem que está aí dentro da sua casa, quem sabe envolvido com tantas outras coisas, quando eles envolverem com a juventude aqui da igreja, Deus vai mudar a trajetória, Deus vai mudar a história da vida desse jovem. Então, olha, neste mês de maio, estamos aí no Maio Profético, todos os domingos, às 18 horas, aqui com Expansão Jovem. Eu tenho certeza, olha, você vai ser bem recebido, bem acolhido. Nós temos aqui uma equipe bem preparada, o conselho, a liderança, a juventude da nossa igreja, olha, estarão aqui para receber todos vocês. Vem para cá neste domingo, é o Domingo Profético, e eu tenho certeza, Deus vai continuar transformando esta juventude, para que esta juventude possa transformar esta geração. 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

0: Muito bem, queridos, estamos de volta na capital carioca. Esse quem comunica com todos, teu irmão em Cristo, pastor Renato Souza. E nós estamos aqui, presbítero Denis, na expectativa e batendo forte para amanhã, quarta-feira, a quarta-feira da porta aberta, a quarta-feira das portas abertas. Vamos falar no plural, né? Portas abertas, porque Deus vai escancarar as portas amanhã e eu quero convidar você para estar conosco, 9 da manhã, ali mesmo na sede estadual de Campo Grande, na rua Iaçu, número 216, ali no centro de Campo Grande. Eu estarei no horário das 9 da manhã, pregando a palavra de Deus, orando, desafiando o devorador, a miséria, e eu tenho certeza que o nome de Deus será glorificado na tua vida. Atenção, você que está precisando de uma solução na tua vida financeira, emocional, sentimental, porque a prosperidade não vai abranger somente a sua vida financeira, mas também a sua vida espiritual, sentimental, emocional e física. Então venha para cá, rua Iaçu, número 216, ali no centro de Campo Grande. Nós teremos aqui também pastor Denis na rua Senador Pompeu, número 27, às 9 da manhã, o horário das multidões, onde Deus com certeza vai estar usando de uma forma poderosa. Nosso querido pastor Antônio Santos vai estar pregando a palavra de Deus. Deus com certeza vai estar operando milagres.
1: Pastor Antônio, é Deus operando aqui nessa poderosíssima campanha. Pessoas que conquistaram vitórias através de vir na campanha revelada, a campanha da prosperidade.
2: Irmã, qual é o seu nome?
3: Miriam.
2: Irmã Miriam, o que é que aconteceu?
3: Então, eu vou dar uma resumida porque é muito grande o testemunho. Mas em fevereiro do ano passado, a minha empresa queria me obrigar a trocar de horário, só que eu fazia um curso de batismo. E eu falei que não. E a partir daquele momento, eu fui chamada de fanática. Aí eu me batizei, só que aí não parou por aí. É aí que começa o meu testemunho. Eu comecei a sofrer muitas perseguições. O meu trabalho começou a ser questionado. E aí, eu sendo perseguida, muitas coisas acontecendo. Através do Espírito Santo, foi revelado aqui pelo Senhor que tinha uma pessoa que estava sofrendo perseguição no trabalho, que aí o diabo queria tirar ela daquele lugar. Eu levantei as mãos. A partir daí, começou a acontecer o mover do Espírito Santo, tudo começou a mudar de uma forma tremenda, e Deus foi mudando o quadro, e hoje eu fui promovida. Eu trabalhava na segunda maior operação do Rio. Reconheceram que o meu trabalho era bom, me pediram desculpas, falaram que sem eu lá naquele lugar, aquele emprego não funcionava. Falaram, olha, a gente precisa de você aqui, sem você isso daqui não anda. E aí reconheceram o meu trabalho.
2: Espera aí, antes criticaram, e agora Deus fez uma reviravolta lá.
3: Me promoveram, me tiraram de lá, me colocaram na maior operação do Rio, falaram que eles viram capacidade de mim para trabalhar nesse lugar e operar, e falaram que lá é temporário, porque eu trabalho em loja, eu sou subgerente, que a primeira loja que tiver disponível, eles me deram um prazo de 2 meses para ele me promover. Então, uma pessoa que... E assim, o que mais me emocionou na minha saída de lá, na minha despedida, é que eles colocaram o símbolo da Deus e Amor, a igreja que eles tanto criticavam.
2: Foi promovida. Vocês não glorificam o nome de Jesus por isso? Deus abençoe, minha irmã, pelo seu testemunho.

0: É, debaixo da promessa, você vai vencendo, você vai recebendo os milagres de Deus. Que testemunho tremendo, presbítero Denis, né, desta irmã, irmã Miria, né, ela estava recebendo uma perseguição, estava sendo perseguida lá no seu local de trabalho, mas ela estava firme aqui na campanha. Olha que coisa tremenda. É o que nós estávamos falando, né, presbítero Denis? Né? Quantas pessoas que estão passando por provações lá no seu setor de trabalho, mas não fez como a nossa irmã Miria fez, não é verdade? A nossa irmã, ela estava na campanha e Deus pelejou por ela. Ao invés dela ser envergonhada ou até mesmo prejudicada, olha o que aconteceu. O próprio Deus, após Jó ser aprovado, né, Deus dobrou, multiplicou em dobro a sua riqueza. Então, riqueza é de Deus. Nós não podemos colocar o nosso coração no dinheiro, né? Mas você ser próspero, você desejar ter uma condição de vida boa, né? Isso não é pecado, né? Pecado é você amar as coisas terrenas, idolatrar as coisas terrenas. Isso é pecado, mas Deus te abençoar e você ir possuindo, né, bens material, isso não é pecado. Então, nesta quarta-feira, venha no propósito de adorar a Deus, e Deus vai acrescentar, né? A Bíblia mesmo diz, né, que Deus, ele nos acrescentará, não é verdade? É só nós confiar nele, é só nós acreditarmos que o milagre de Deus vai acontecer na tua vida. Então, nesta quarta-feira, no horário das 9 da manhã, eu estarei ali em Campo Grande, na rua Iaçu, número 216, no centro de Campo Grande, pastor Antônio e pastor Apolo. Pastor Antônio, 9 da manhã, pastor Apolo, às 19 horas, ministrando a palavra de Deus e o nome de Deus sendo glorificado. Já estamos no finalzinho aqui da nossa participação e eu quero mais uma vez te convidar para falarmos com Deus, nosso Pai.
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0: Grande Deus, maravilhoso e eterno Pai. Pai querido, Pai amado, obrigado, Senhor, por mais uma programação. Obrigado, ó Deus, pela vida desse querido e amado ouvinte que esteve conosco ao longo dessa tarde. Senhor Deus, ser conosco, usando-nos poderosamente, ali, Senhor, na sede estadual de Campo Grande, nesses horários 9, 11, 15 e 19 horas. Ser também com o pastor Antônio Santos, aqui na sede estadual, pastor Apolo, que o Senhor venha usá-los de uma forma tremenda e maravilhosa. Senhor, fica conosco, ó Pai, garantindo o livramento, a vitória, as bênçãos, em nome de Jesus. É o que eu te peço nesta tarde maravilhosa. E lhe agradeço, em nome do Pai, do Filho e do Espírito Santo de Deus. Amém e amém, Senhor Jesus. Muito bem, queridos e amados ouvintes, nós já chegamos ao final da nossa programação. Olha, mas terça-feira que vem eu estarei aqui com todos vocês. Já estou com saudade, hein, presbítero Denis? Já estou com saudade, mas terça-feira que vem estarei com todos vocês a partir das 14 horas até às 18 horas. Que Deus abençoe, fica todos na paz do Senhor. Esse quem vos despede é o teu irmão em Cristo, pastor Renato Souza. Que Deus abençoe e fica na paz do Senhor Jesus.
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dia, a oração do entardecer, a oração em que nós colocamos o nosso propósito, o nosso coração, a nossa vida no altar do nosso Deus. 18 horas agora e um minutinho, eu quero te convidar para este momento, para o momento único da oração que nós estaremos vivendo. O livro do profeta Zacarias, olha o que diz as Escrituras, capítulo de número 8, a partir do versículo 12. Porque a semente prosperará, a vide dará o seu fruto e a terra dará a sua novidade. E os céus darão o seu orvalho e farei que o resto deste povo herde tudo isso. E há de acontecer, ó casa de Judá e ó casa de Israel, que assim como fostes uma maldição entre as nações, assim vos salvareis e sereis uma bênção. Não temais, esforcem-se as vossas mãos. Sabe o que é isso? Promessa de Deus ao nosso coração. Palavra de Deus para a tua vida. Palavra de Deus para o teu interior. E agora eu quero, junto com você, nós vamos clamar ao Todo-Poderoso agora. E vamos levantar a nossa voz, aquele que tem poder para fazer toda a diferença. Aonde você estiver, se você puder agora, vamos em oração, vamos clamar a Deus. Ele é digno de toda a honra, Ele é digno de todo o louvor, Ele é digno de toda a nossa adoração. Maravilhoso, santo e glorioso Pai, Pai de glória, Pai eterno, Pai de amor, ó Deus das luzes, a Tua palavra diz que o Senhor é o nosso Salvador, ó Pai. E está escrito na Tua palavra que não há quem possa salvar como o Senhor, porque antes que houvesse dia, o Senhor é, e não há quem possa fazer escapar das Tuas mãos. E operando, Senhor, quem impedirá, meu Pai? Senhor, estamos aqui para prosseguirmos, Pai, neste clamor, nesta oração do Calvário, mas também, ó Pai, o clamor do entardecer, trazendo a Ti, Pai, ó Deus, os 21 dias de oração, de clamor, de jejuns, de preparação para este grande acontecimento, Rei Eterno, deste dia 13 e 14 na nossa sede mundial. Meu Pai, nós colocamos o nosso coração em Tuas mãos, nós entregamos a nossa condição, a nossa vida, a nossa estrutura, e nós pedimos, Pai querido, Deus bendito, nesta hora, perdoa-nos, ó Pai, perdoa-nos, ó Deus, de tudo aquilo que praticamos durante o dia, o pecado que levamos, ó Pai, ó Deus, para a nossa própria alma, porque diz a Tua palavra que para as nossas próprias chagas é que transgredimos contra Ti, é para a nossa própria confusão, diz a Tua revelação, que o homem transgride as Tuas leis, meu Pai. Mas nós queremos pedir neste momento, ó Rei Eterno, ó Pai de amor, que o Teu Espírito Poderoso, meu Salvador, possa, nesta hora, se apoderar de nós, se apoderar dos Teus filhos, Pai bendito, e ministrar este poder, esta palavra, esta promessa, este sinal, este milagre divino, Senhor. Ó Deus bendito, que cada um de nós necessitamos, Pai, esta pessoa que está tão enferma, já está, Senhor, acima de 38 graus esta febre, estas náuseas, este vômito, Senhor, ó Pai de amor, estas constantes convulsão devido a esta febre, Pai, que não baixa, Senhor, este fígado que está, Senhor, infeccionado, este rim, estes pulmões, meu Pai, que tem se queixado, ó Deus, da saturação, de tanta química, de tanta poluição, de tanto antibiótico, Pai,
mas o Senhor nos manda clamar, mas o Senhor nos manda crer, mas o Senhor nos manda receber, ó Pai eterno, no poderoso nome de Jesus, a autoridade necessária para chegar até a resposta desejada. Pai de amor, nós clamamos a Ti, ó Redentor, e pedimos sobre a vida dos oprimidos, nós pedimos sobre a vida daqueles que estão esperando a Tua libertação, o trabalhar das Tuas mãos. Pai eterno, vem abençoar a oração da madrugada de hoje, venha operar, meu Pai, em mais um dia de clamor da campanha, meu Redentor, de 21 dias de súplicas, para o Senhor unir o Teu povo, para o Senhor abençoar a Tua igreja, para o Senhor multiplicar esta semente que já está sendo lançada. Pai amado, nós oramos a Ti, Rei eterno, Ricalamasturianda. Oh, surpreende, meu Pai, surpreende, ó Deus de amor, aqueles que já não conseguem mais colocar sobre o Senhor as suas esperanças, aqueles que já perderam toda a certeza, toda a confiança, aqueles que já estão, ó Pai, à deriva, ó Deus, na sua vida espiritual, não militam mais pela salvação, não desejam mais os céus, não buscam mais a Tua face, meu Deus, mas nesta tarde, Pai, a tarde que o Senhor nos manda clamar, o início de noite que o Senhor está nos dando para mudar toda a situação, meu Deus, olha a aflição deste corpo, olha o peso desta alma. Olha os bombardeios, Pai, espirituais de Satanás em cima deste corpo, em cima desta casa, sobre esta família, e as vidas que ali estão não suportam mais a pressão terrível, ó Pai, a hostigação das trevas, elemar a suricalamaia, mas o Senhor nos manda clamar, o Senhor nos manda como receita lançar sobre Ti todas as nossas ansiedades, porque é o Senhor que cuida de nós. Quanta ansiedade sendo usada para devorar esta casa, para abater este jovem, para frustrar esta moça, para destruir o relacionamento deste casal, esta ansiedade infernal que não deixa mais esta pessoa dormir. Espírito Santo, ele quer comer, quer descansar, quer ter um momento com a família, mas não consegue, porque ali está o maligno, ali está o diabo, o inimigo, Pai, sarandeando aquela casa, meu Deus, colocando em pânico aqueles filhos dentro do lar, mas o sangue de Jesus tem poder. Nós te repreendemos, ó Satanás, você não pode mais acessar esta vida, este coração, esta mente, este lar, Senhor. Eu entrego aqueles que agora estão, ó Pai, em bombardeios de horror. O adversário, ó Pai, tem aplicado, tem atacado de uma forma dura e objetiva para fazer este homem, ó Deus, renunciar tudo, para fazer esta mulher, ó Pai, esquecer de tudo. Orecanda lamaia, te calamacanta labaia. Esta fonte que se fechou, Pai, já não jorra mais os mananciais da Tua água viva sobre a vida deste casal, deste homem, desta mulher, desta família. E eles, ó Pai, ligaram pedindo oração, e eles colocaram nas Tuas mãos, Espírito Santo, crendo que agora o Senhor já está procedendo, crendo que agora o Senhor está fazendo o milagre do impossível, a manifestação do sobrenatural. Manifesta, Pai da glória, Horikalamaya Surya, este socorro celestial. Manifesta, Pai, esta ajuda divina. Olha esta vida, Pai, desesperada com esta enfermidade, com esta gripe, com esta meningite, com esta virose. Olha esta pessoa que está, ó Deus, já provocando
até os piores sintomas que lhe estava, Senhor, dominando pelo medo, pelo pânico, porque as notícias, ó Pai, que tem falado, que tem chegado até a ele, são notícias de mortes, ah, meu Pai, de ruínas, de assolação, mas o Senhor nos ensinou, Pai eterno, Pai de amor, confiar, como fez Abraão, e crer contra a esperança, alacalam, Manchorialamaia, esta fé, meu Pai, aquele que pensava e estava entristecendo nos seus pensamentos o teu coração, meu Deus, porque ele queria parar, ela queria retroceder, ele queria entregar, ó Pai, todas as responsabilidades colocadas em sua mão, mas nós pedimos agora ajuda, socorro, a intervenção dos céus, para que este jovem não abandone, meu Deus, a tua casa, para que este ancião não dê lugar, ó Pai, ao desânimo, ao desgaste, para que este visitante possa passar, ó Deus, a desfrutar deste maná, deste banquete que todos os dias é colocado diante de nós, meu Pai, em cada culto pela palavra, sem importar quem está com a Bíblia na mão. Nós cremos é na tua revelação, Pai, que nos diz que o Senhor é que endereça e coloca uma mesa diante de nós e na presença dos nossos inimigos, para que fartemos, ah, Pai, para que possamos comer e se deleitar em ti, meu Deus, afugenta o inimigo, que não deixa mais as almas vir se alimentar na tua casa, do teu banquete, da tua palavra, afugenta estes dragões, estas aves de rapina, estes espíritos invisíveis, infernais, meu Pai, que querem amedrontar, que querem, Senhor, afastar aqueles que o Senhor chamou, são convidados, são eleitos, Pai de amor, para estar à mesa contigo, para participar, aleluia, deste banquete glorioso da tua palavra, a cada culto, a cada noite, a cada manhã, a cada tarde, madrugada, Pai Santo, agora oramos, Pai, pelo projeto, Senhor, eu mais um deste culto domingo, venha operar, meu Pai, começa a tua ação, operação das tuas mãos, já 9 da manhã, naquele grande evangelismo, aonde os teus eleitos, teus amados, ah, Pai, os teus ungidos estarão, ó, Pai, com aqueles panfletos,

pessoas e a tua palavra está sendo ministrada. Abençoa o evangelismo, Pai, do Eu Mais Um neste sábado pela manhã, neste domingo também, para que haja salvação de almas, para que haja libertação de vidas, Senhor, aquelas almas que já estão te calamás, turimi calamaia, e reveste este revestimento, Pai, é este revestimento que nós estávamos precisando, nós estávamos necessitando, esta couraça preciosa e divina, que agora, Pai, pelo teu poder, pode fazer com que tudo chegue ao devido lugar, aquela desordem na empresa, ah, Pai, aquela confusão no coração, alebaraste calamaia, ourimicandalamasturianda, e Rei da Glória, e Deus de Vitória, em nome de Jesus Cristo, nós apresentamos, ó Pai bendito, nós clamamos, Senhor, pela tua resposta, Pai de amor, esta mão que está quebrada, ah, Senhor, estes joelhos torcidos, esta coluna fora do lugar, estes ossos, Pai, que transmite dores insuportáveis para este prédio, ai, Súria, Pai, agora nós pedimos, meu Deus, que o teu Espírito venha comunicar a cada um daqueles que estão orando a tua bênção e que este cérebro possa assimilar e que este corpo volte a funcionar e que estes lábios volte a falar e que esta mente que estava sendo atingida, obrigada, Senhor, aprisionada pelas setas do inferno, que agora elas caiam por terra, todas as setas das trevas, todas as obras do mal. Repreende, Pai, o impedimento do caminho do teu povo. Repreende, ó Deus glorioso, aquele tranca. Repreende, Senhor, ó Pai de amor, os impedimentos que estão fazendo as almas buscar em cisternas rotas, buscar em lugar aonde a alma não pode se deleitar, aonde não há pão eterno, aonde não há cálice da bênção. Quantos agora, Senhor, estão nesta situação, é trabalho sobre trabalho, esforço mais esforço, e não há tempo nem para viver e desfrutar a família, ó Deus, o que ele conquistou, Pai de amor, e esta escravidão se prolonga. E esta escravidão, ó Deus de compaixão, se acelera cada vez mais. Ah, meu Pai, mas nós pedimos ao Senhor, ensine-nos a viver o teu poder, ensine-nos a viver a tua presença, ensine-nos a viver a tua graça, alamassurimicandalamaia, ensine-nos a viver a tua glória, Pai Santo, aqueles que estão suando dia a dia, Pai, trabalhando como verdadeiros como verdadeiras máquinas, Pai, usados e desgastados como verdadeiros objetos naquela empresa, naquele campo de trabalho, naquele lugar de pesados e forçados trabalho, Pai, e ele não consegue chegar, aqueles que já estão, Senhor, ah, Pai, com o coração sem esperança, muda esta realidade, Pai. Agora, Senhor, que haja uma operação tecalamassúria, uma manifestação poderosa do teu Espírito Santo, aquele que trabalha pelo pão, apenas o pão, Pai, não dá para colocar, ó Deus, um centavo ao bolso para mudar a situação, aqueles que estão, Senhor, no trânsito, no sinaleiro, aqueles que estão, Senhor, nas vielas, aqueles que estão nas esquinas mendigando, esperando socorro, aleluia, oh Espírito de Deus, venha com teu socorro, Deus poderoso.
Venha com o teu alívio maravilhoso, Pai eterno. Agora nós entregamos aqueles que estão buscando, ó Pai, pelos dons do teu Espírito, aqueles que estão orando pela nossa diretoria, pelo Conselho Geral, pelo Ministério, ó Pai, de pastores, diáconos, presbíteros, obreiros. Eles clamam pelos evangelistas, pelos missionários, Pai amado. Oramos para que tua obra, Senhor, não desfaleça. Oramos para que esta tua filha, para que este teu servo permaneça em clamor e súplica, intercedendo, orando e fazendo o que manda a tua palavra, buscando uns pelos outros, Senhor. Oh, Pai de amor, nós já sentimos, ó Deus, aquele livramento chegando, aquele escape do teu Espírito Santo, aquela resposta magnífica que está saindo do teu altar agora, meu Deus, para visitar aquele desenganado, aquele canceroso, aquele paralítico, ó Pai, aquele mudo, aquele surdo, aquele tuberculoso, que agora, Senhor, recebe o abraço de fogo, o abraço de fogo do teu Espírito Santo, que agora está queimando esta diabetes no sangue, esta sífilis nos glóbulos, ó Pai, deste sangue, vai queimando, Jesus amado, queima esta anemia maligna, queima, Senhor, este câncer no sangue, queima este mal no corpo, ó Deus poderoso, quantas almas ligaram o rádio receptor em desespero, meu Salvador, esta fibromialgia, ó Deus, que toma este corpo, esta enfermidade da gota, esta tendinite, esta bursite, Pai, ó Deus, que percorre as juntas, meu Deus, o corpo, os nervos, e esta pessoa vai gritando de dores quando se tem que levantar para ir ao banheiro, meu Deus. Agora, Senhor, olha como sofre a humanidade do mundo inteiro, olha como queima esta anemia maligna, queima, Senhor, este câncer no sangue, queima este mal no corpo, ó Deus poderoso, quantas almas ligaram o rádio receptor em desespero, meu Salvador, esta fibromialgia, ó Deus, que toma este corpo, esta enfermidade da gota, esta tendinite, esta bursite, Pai, ó Deus, que percorre as juntas, meu Deus, o corpo, os nervos, e esta pessoa vai gritando de dores quando se tem que levantar para ir ao banheiro, meu Deus. Agora, Senhor, olha como sofre a humanidade do mundo inteiro, olha como dinite, esta bursite, Pai, ó Deus, que percorre as juntas, meu Deus, o corpo, os nervos, e esta pessoa vai gritando de dores quando se tem que levantar para ir ao banheiro, meu Deus. Agora, Senhor, olha como sofre a humanidade do mundo inteiro, olha a humanidade do mundo inteiro. Olha como...

0: tomografia e acusou um nódulo. E então, logo em seguida, me chamaram para fazer a biópsia. Eu fiz a biópsia e acusou direitinho o caroço, né, e tudo. Mas aí o caroço que estava, ele já foi como se desmanchando. E quando eu recebi o resultado, graças a Deus, não tinha nada, era
1: bem. Espera aí, meus irmãos, vocês não glorificam a Deus por isso? A mulher fez o exame, constou o caroço no seu seio, queimava. Olha aí o exame para todo mundo ver. Mas ela, participando da campanha, fez o exame, pegou o resultado, o nódulo desapareceu.
0: E aqui está o resultado.
1: Sumiu!
0: Amém. Sumiu!
1: Está curada.
0: Curada!
1: Jesus cura! Você não vai ficar aí ouvindo as pessoas contarem os testemunhos. Olha, você também será um testemunho vivo do poder de Deus. Você precisa participar. Você precisa estar conosco nesta sexta-feira participando desta campanha. Você vai testemunhar também o poder de Deus. Anote o endereço para você estar conosco. Rua Senador Pompeu, número 27, aqui no centro do Rio de Janeiro.
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1: Olha, ouvintes, que a graça, a paz e o amor de Deus continua reinando em vossos corações. Estou passando aqui neste momento para, em primeiro lugar, agradecer a todos vocês que têm aí abrido seus corações e também estendido as mãos, ajudando a obra social da nossa Igreja Deus e Amor, a Fundação Reviver, a Associação Reviver Help Deus e Amor. Você que a cada semana, quem sabe todos os meses, tem aí separado aquele valor e ajudado com o carnezinho, você que tem preparado aí aquele cofrinho, quem sabe no decorrer do mês, e você tem entregue aqui na igreja para ajudar esta obra social. Deus continua aí recompensando ricamente a vida de todos vocês. E pode ter certeza, ouvintes, a recompensa de Deus, ela virá para a sua vida. A Bíblia Sagrada mostra para nós que aquele que dá ao pobre, ele empresta a Deus. E eu sempre falo, Deus não vai ficar devendo ninguém. Deus vai pagar, Deus vai retribuir em bênçãos na sua vida. Você que tem tirado aí do seu armário, da sua dispensa, aquele alimento, tem aqui contribuído em cada culto realizado da Fundação Reviver, tenha certeza, meus irmãos, Deus vai continuar multiplicando, abençoando de forma extraordinária na sua vida. Já aproveitando aqui para falar que todas as quintas-feiras nós temos aqui os cultos da Fundação Reviver no horário das 9h15 e também às 18 horas. E eu sei que você tem participado desses cultos, você tem contribuído de forma assídua a cada quinta-feira, você tem contribuído de forma voluntária com as suas ofertas. E olha, meus irmãos, eu quero neste momento orar por vocês. Eu sei que você tem o seu carnezinho, o seu cofrinho, você tem contribuído com seu voto toda semana, ajudando na obra social. Você tem entregue aqui aquele alimento. Tem pessoas que doam cestas básicas, ajudando famílias necessitadas. Você entendeu a sua missão aqui na Terra. Além de pregar o Evangelho, você tem ajudado a Igreja, a Fundação Reviver e a Associação Reviver Help Deus e Amor a cuidar de vidas. Talvez você olhe agora na sua dispensa, tem alimento.

0: alimentos, mas tem dispensas vazias neste momento. Tem mesas neste momento que não tem alimentos. E você tem abrido o seu coração e estendido as mãos para que o pão, que o alimento, chegue à mesa desta pessoa. Eu quero agora aproveitar, talvez você me ouve de longe e fala assim: pastor, eu gostaria de fazer parte, eu gostaria de ajudar, mas eu estou tão longe. Mas olha só, nós vamos passar para vocês aqui agora o Pix da Fundação Reviver, o Pix da Associação Reviver Help Deus e Amor, as contas bancárias. E onde você estiver, você pode contribuir fazendo uma transferência bancária, fazendo um Pix, e vai apenas nos enviar o comprovante. Vamos lá, pegue uma caneta, pegue um papel, a sua agenda, e você vai anotar aí o Pix e também as contas bancárias da Fundação e também da Associação Reviver Help, Deus é Amor.
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0: Olha, ouvintes, você anotou aí as contas, o Pix da Fundação, da Associação. Deus abençoe a sua vida, pode ter certeza. Talvez você fale: pastor, eu não consegui anotar. Você vai entrar no site aí da nossa Igreja Deus e Amor, www.ipda.com.br, e você vai encontrar todas as informações, tá bom? Eu quero agora orar por você, que tem contribuído, que tem ajudado constantemente esta obra social. E pode ter certeza, irmãos, pode sentir esta alegria no seu coração, que aquilo que você tem contribuído aqui, nós temos repassado para as famílias, a Igreja Deus e Amor, a Fundação, a Associação, tem repassado, tem cuidado de lares, tem cuidado de famílias. Eu quero, neste momento, orar por você, que é um contribuinte assíduo desta obra social.
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0: Senhor, meu Deus e meu Pai, é no nome de Jesus Cristo, mais uma vez estou aqui diante da tua presença e desta vez, meu Deus, apresentando cada vida, cada lar, cada família, Senhor, que tem contribuído constantemente nesta obra social. São pessoas, meu Deus, que quem sabe, Senhor, estão tão distantes, mas têm contribuído. Senhor, tenho o prazer de ver pessoas sendo assistidas pela Igreja, pela Fundação Reviver e pela Associação Reviver Help Deus e Amor. Ó Deus querido, esta pessoa que tem contribuído todas as semanas com o carnezinho, pessoas que têm preparado cada cofrinho, Senhor, para ajudar esta obra social, pessoas que têm separado a sua contribuição de forma voluntária e com muito amor, ó Deus, tem entregado na livraria, em cada culto, tem feito uma transferência para as contas bancárias. Meu Deus, traz a recompensa na vida dessas pessoas. São pessoas que têm repartido seu pão com o próximo. São pessoas, meu Deus, que têm abrido seus corações, estendido as mãos, ajudando famílias necessitadas. Eu sei que são sementes plantadas, meu Deus. O Senhor nunca vai deixar faltar o pão na mesa dessas pessoas, a água, a saúde, não deixa faltar o dinheiro para suprimento das suas necessidades. Meu Deus, que a bênção do Senhor possa alcançar agora cada contribuinte desta obra social. É o que eu te peço, meu Deus, e também te agradeço no nome de Jesus. Olha, ouvintes, Deus continue abençoando ricamente a sua vida, você que tem contribuído constantemente para esta obra social. E eu quero informar a todos que todas as quintas-feiras, no horário das 9 da manhã, às 15 e também às 18 horas, acontece aqui os cultos da Fundação Reviver, aqui na nossa sede estadual da Senador Pompeu. Anote aí o endereço, talvez você ouve falar desta obra social, mas nunca esteve presente. A nossa igreja está localizada na rua Senador Pompeu, número 27, bem aqui no centro do Rio de Janeiro. Que Deus abençoe ricamente a sua vida, você que tem contribuído a cada dia com esta obra social.
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0: Olha, ouvintes, passando aqui para chamar a vossa atenção. É nesta sexta-feira, nós estaremos aí no prosseguimento desta campanha, a campanha voltada à libertação e curas. Esta campanha que traz o tema Destruindo as Fortalezas. Eu quero convidar você, a sua família, para estarem presentes conosco, participando desta campanha. É uma campanha que Deus levantou aqui em nossa Igreja Deus e Amor do Rio de Janeiro, para garantir a libertação da sua vida, a libertação da sua casa e de toda a sua família. Olha, ouvintes, eu estarei com vocês pregando a palavra de Deus nesta sexta-feira.
3: Deus não trata somente o sintoma, Deus ele trata lá na raiz. A cura, a restauração, a libertação, ela é completa. Sabe aquela pessoa, meus irmãos, que você olha e ela fala, eu larguei os vícios, mas a pessoa continua presa emocionalmente. Aquela pessoa que praticava tantas coisas erradas, mas mantém ainda aquela mentalidade de escravo. Ah, mas eu saí de lá, mas a mente ainda está presa. Talvez saiu do Egito, mas mas o Egito ainda está do lado de dentro. Eu quero te informar que hoje a libertação que Deus está fazendo na sua vida, ela não será parcial. Além dele te arrancar do Egito, ele vai arrancar o Egito de dentro de você. Ele vai arrancar a escravidão de dentro de você. Levante a sua mão e vai aplaudindo o nome deste Deus. A libertação dele é completa. A libertação dele é completa.
0: Tenho certeza que Deus, ele tem uma palavra para o seu coração. Você vai sair daqui leve. A palavra vai penetrar no seu coração e vai te impactar. Vai mudar a história da sua vida. No decorrer desta campanha, eu estarei orando através dos excelentes dons do Espírito Santo. As pessoas que estão participando estão felizes. Estão testemunhando o poder de Deus. Nós vamos acompanhar agora para você entender que quem participa desta campanha é agraciado pelo Senhor. Aumente o volume do seu rádio e nós vamos acompanhar agora os testemunhos, aquilo que Deus tem realizado na vida das pessoas no decorrer desta campanha.
3: Irmã, qual é o seu nome?
4: Meu nome é Arlene.
3: Irmã Arlene, o que é que aconteceu?
4: Há 2 meses atrás eu estava fazendo um voto para o meu irmão, que ele bebia muita cerveja e ao mesmo tempo ele pegava o carro e dirigia. E eu fiz o voto sem contar nada para ele. Nisso que eu fiz o voto, fiquei na campanha firme. E na semana passada ele me ligou, eu saindo daqui ele me ligou. Irmã, parei de beber.
3: Ah, então, foi liberto.
4: Foi liberto.
3: Vocês não glorifiquem a Deus por isso?
4: Bebida.
3: Fez propósito aqui na campanha e o seu irmão que era viciado está liberto para a glória do nome de Jesus. Cadê o glória para Jesus?
0: Esta campanha prossegue em 6 horários, 7, 9, 11, às 13, 15 e também no horário das 19 horas. Venham participar conosco. Eu tenho certeza, a bênção de Deus está reservada para você. Rua Senador Pompeu, número 27, aqui no centro do Rio de Janeiro.
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0: Deus abençoe, ouvintes, neste momento, passando aqui para convidar a todos vocês para este domingo. É o prosseguimento da campanha da restituição. Deus tem abençoado o povo, uma campanha que tem impactado vidas, lares e famílias. Você sabe que esta campanha está baseada no livro de Jó, onde Deus trouxe a restituição. Restituiu saúde, restituiu a sua família, restituiu os seus bens. É para você entender que Deus tem poder da restituição. Eu quero convidar você, a sua família, para estarem conosco neste domingo. Eu sei que no decorrer da semana são várias atividades, é o trabalho, tem a faculdade, tem aquele curso, mas aos domingos você pode levantar pela manhã juntamente com a sua família e participar conosco desta campanha. São três horários, 7 da manhã, às 9 e também às 11 da manhã, a campanha da restituição. Eu estarei aqui com vocês pregando a palavra do nosso Deus.
1: Mas agora nós vemos, meus irmãos, que Jó não desistiu. No capítulo 42 que nós lemos, nós encontramos aqui o ponto da virada. Deus apenas não restaurou, mas ele deu a Jó tudo em dobro.
2: Deus é especialista em transformar derrotas em vitórias. Deus é especialista em transformar lágrimas em testemunho. Tem alguém aqui que pode glorificar o nome deste Deus? O Deus que vira a chave, o Deus que transforma situações, o Deus que restaura.
1: Você pode olhar para mim e falar: pastor, eu estou vivendo o capítulo 1 de Jó, a minha vida é só perdas, a minha vida é só dores, a minha vida...

0: nome dele haverá. Deus já preparou a restauração, Deus já preparou a restituição, Deus já preparou a honra.
1: Venham ouvir a palavra de Deus neste domingo. Eu tenho certeza, Deus trará a edificação da sua vida. Deus vai falar com você, ouvinte. Deus sabe da sua necessidade. Deus sabe o que está dentro do seu coração. E Ele tem uma palavra para cada pessoa neste domingo. Nós vamos agora acompanhar, ouvintes, as pessoas testemunhando. São pessoas que se tornaram testemunho do poder de Deus no decorrer desta campanha. Aumente agora o volume do seu rádio. Vamos acompanhar pessoas testemunhando o poder de Deus.
2: Pastor Antônio dos Santos, irmãos presentes, ouvinte de casa, que está um senhor que chegou aqui sem enxergar há 6 meses num processo difícil com a sua visão, mas após a oração de explosão de milagres, está curado e enxergando perfeitamente para a glória de Deus.
1: Irmão, qual é o seu nome?
3: Meu nome é Carlos Alberto.
1: Irmão Carlos, conta para nós o que aconteceu.
3: Já há 6 meses eu estou com problema de vista. Agora é dia 4 de dezembro, tem que operar a catarata. Mas quando eu cheguei aqui, começamos a orar. Minha vista está limpinha, está clarinha para a glória de Deus.
1: 6 meses com problema nas vistas.
3: Nas vistas já estava toda embaçada com problema de catarata. Inclusive, minha operação está para dia 4 de dezembro. Mas eu chegando aqui, depois das orações, minha vista está clarinha para a glória de Deus.
1: Está enxergando.
3: Estou enxergando muito bem para a glória
1: tá
3: de Deus.
1: Está curado.
3: Amém.
1: Curado. Não
3: para
1: vai precisar operar.
3: Para a glória de Deus.
1: Dai glória a Deus com ele. Está enxergando.
4: A presença de Deus faz o inferno inteiro tremer.
1: A presença de Deus tem sido notória no decorrer desta campanha. Deus está operando aos domingos. Você não vai ficar de fora. Eu sempre costumo falar, ficar de fora é perder as bênçãos de Deus. Venham para cá, Deus quer restituir o que você perdeu. Eu sei que eu falo com pessoas que ao longo dos dias

dias, dos meses e até anos, você vem sofrendo perdas na sua vida. Talvez a saúde, talvez a família, quem sabe os seus bens, mas você vai estar neste domingo diante de um Deus que é poderoso para restituir na sua vida. Rua Senador Pompeu, número 27, aqui no centro do Rio de Janeiro.

Deus abre esse mar para você passar. Deus é grande, Deus é poderoso, Deus é fiel e tem poder de mudar toda e qualquer situação. São exatamente 8 horas e 36 minutos e esse é o seu programa A Voz da Libertação. Supervisão Geral, irmã Ereni Miranda, nossa sede mundial, está localizada na Avenida do Estado, 4562, São Paulo, capital. E a nossa sede estadual está localizada na Rua Senador Pompeu, número 27, no centro da capital carioca. Direção, nosso pastor, né? Pastor Antônio Santos, atual dirigente aqui da sede estadual, e eu sou seu irmão em Cristo, presbítero Apolo Alexandre, nos trabalhos técnicos, cooperador Ayrton Fernandes. E nós vamos falar agora de algo muito forte que vai abençoar a sua vida, algo que vai trazer para você uma certeza, uma fé, uma convicção, e essa convicção vai te levantar, vai fazer você ter o seu ânimo reanimado. Você sabe que quando Moisés tinha morrido, o povo de Israel estava triste, chateado, angustiado, decepcionado, porque eles estavam perto de tomar posse da terra prometida e Moisés morre. Quando Moisés morreu, Josué era um dos que estavam tristes, angustiados, sem querer continuar seguindo adiante. E naquele momento, Deus, vendo que Josué estava acuado, aceitando a situação negativa, aparentemente, Deus foi lá, falou com Josué, dizendo: ei, Josué, meu servo Moisés é morto, mas você é vivo, então levanta-te, pois, agora, e passa esse Jordão para tomar posse da terra que eu prometi a Abraão, Isaque e Jacó. E te digo mais, Josué, todo lugar onde colocares a planta do vosso pé, eu vou lutado em herança, eu dou em herança, não te mandei eu? Esforça-te e tem bom ânimo. Você vê que Josué estava triste, chateado, porque ele pensava que nunca iria tomar posse da terra prometida. Quem sabe essa é a tua situação. Algo de negativo aconteceu na sua vida e você pensa que acabou, que é o final, que não tem mais jeito. Algo aconteceu que te paralisou e você está aí triste, angustiado, e Deus não está aí para fazer cafuné na sua cabeça, para te dar uma palavra que venha alegrar o seu coração pura e simplesmente não. Deus está dizendo: ei, ou levanta-te, pois agora, tu vai passar esse Jordão da tristeza, da angústia, da decepção, e vai tomar posse daquilo que eu te prometi. Eu não te prometi sofrimento, derrota, fracasso, eu te prometi prosperidade, sucesso, vitória.

0: Eu te prometi uma terra prometida, mas você tem que ir lá tomar posse da sua terra prometida. Tem gente, ouvinte, que Deus prometeu uma terra prometida, Deus chegou até dar a terra prometida, mas a terra prometida está na mão do inimigo. Que nem o povo de Israel, Deus tinha dado a terra prometida ao povo de Israel, mas eles precisavam tirar a terra prometida da mão dos cananeus, dos fariseus e de outros eus que estavam usufruindo daquilo que Deus tinha dado ao povo de Israel. Teu filho é a tua promessa, é a tua terra prometida, e quem está com ele é a droga, é a prostituição. Teu marido é a terra prometida, a tua família, e ela está sendo destruída pelo amante, pela pombagira. Você é a sua própria terra prometida, mas a enfermidade está comendo isso, está comendo aquilo, está entrando e compra remédio, gasta dinheiro e não resolve. O problema chega do inimigo usufruir daquilo que é teu. Levanta-te, pois, agora. Aí você fica triste, chorando. Ah, que pena, meu filho está na droga, que pena, meu marido saiu de casa, que coisa, agora surgiu uma enfermidade, e não se levanta dessa prostração. Mas amanhã é o grande dia de Deus agir na sua vida com a tomada de posse. E é isso que vai acontecer. Você vai levantar amanhã dessa cama, desse sofá, e você vai vir para a igreja Deus e Amor. Você vai vir em 1, 2, 6 grandes horários: 7 da manhã, 9 da manhã, 11 da manhã, 1 da tarde, 3 horas da tarde, no horário das 19 horas. Você não vai aceitar viver essa situação, não. Deus te colocou para ouvir essa programação, para dizer para você: vai ficar chorando até quando? Triste até quando? Preocupado até quando? De braços cruzados até quando? Vem para a guerra, porque eu sou contigo. E você vai para a guerra quando você opta em buscar a Deus aqui na igreja Deus e Amor. Você que conhece a igreja Deus e Amor, você que sabe quem a igreja Deus e Amor é. A igreja Deus e Amor não é uma igreja onde é inclinada a qualquer tipo de coisa trivial, não. A igreja Deus e Amor é inclinada à oração, à palavra, à revelação do Espírito Santo. A igreja Deus e Amor está aqui para abençoar a sua vida, para fazer diferença na face dessa terra. Se você já foi em tantos lugares e não resolveu o teu problema, amanhã vai resolver o seu problema aqui na igreja Deus e Amor, porque Deus vai mudar a sua história. Nós temos muita coisa para dizer para você, mas vamos deixar os testemunhos falarem por si só. Você vai ouvir testemunhos de gente que chegou aqui sem eira e sem beira, no português bem claro, vivendo o avesso da vida, e após tomarem posse das vitórias que Deus dá na igreja Deus e Amor, puderam hoje cantar os seus grandes testemunhos de milagre. Vamos ouvir para a glória de Deus.
1: Milagre, pastor Antônio, é Deus operando aqui nessa poderosíssima campanha. Pessoas que conquistaram vitórias através de vir na campanha revelada, a campanha da prosperidade.
2: Irmã, qual é o seu nome?
3: Miriam.
2: Irmã Miriam, o que é que aconteceu?
3: Então, eu vou dar uma resumida porque é muito grande o testemunho. Mas em fevereiro do ano passado, a minha empresa queria me obrigar a trocar de horário, só que eu fazia um curso de batismo. E eu falei que não. E a partir daquele momento, eu fui chamada de fanática, aí eu me batizei. Só que aí não parou por aí. É aí que começa o meu testemunho. Eu comecei a sofrer muitas perseguições, o meu trabalho começou a ser questionado. E aí, eu sendo perseguida, muitas coisas acontecendo, através do Espírito Santo, foi revelado aqui pelo Senhor que tinha uma pessoa que estava sofrendo perseguição no trabalho, que aí o diabo queria tirar ela daquele lugar. Eu levantei as mãos. A partir daí, começou a acontecer o mover do Espírito Santo, tudo começou a mudar de uma forma tremenda, e Deus foi mudando o quadro, e hoje eu fui promovida. Eu trabalhava na segunda maior operação do Rio, reconheceram que o meu trabalho era bom, me pediram desculpas, falaram que sem eu lá naquele lugar, aquele emprego não funcionava. Falaram, olha, a gente precisa de você aqui, sem você isso daqui não anda. E aí reconheceram o meu trabalho.
2: Espera aí, antes criticaram, e agora Deus fez uma reviravolta lá.
3: Me promoveram, me tiraram de lá, me colocaram na maior operação do Rio, falaram que eles viram capacidade de mim para trabalhar nesse lugar e operar, e falaram que lá é temporário, porque eu trabalho em loja, eu sou subgerente, que a primeira loja que tiver disponível, eles me deram um prazo de 2 meses para ele me promover. Então, uma pessoa que... E assim, o que mais me emocionou na minha saída de lá, na minha despedida, é que eles colocaram o símbolo da Deus e Amor, a igreja que eles tanto criticavam.
2: Foi promovida. Vocês não glorificam o nome de Jesus por isso? Deus abençoe, minha irmã, pelo seu testemunho.
1: Milagre, pastor Antônio.
0: Ouvintes, é muito forte, muito, muito forte. Tem até mais testemunhos aqui, mas nós optamos falar dele para você entender o caso dessa irmã Miriam. Ela chegou aqui na igreja Deus e Amor, criticada, humilhada, perseguida, vivendo uma vida de travamento espiritual. Ela estava travada espiritualmente, a vida dela não progredia, o trabalho dela não prosperava, e o desejo dela era desistir de tudo, porque ela não aguentava mais viver uma vida tão travada, tão presa, tão amarrada. E você sabe que a pessoa que vive uma vida amarrada, ela é triste, ela é frustrada, porque ela quer vencer, ela se enxerga grande, se enxerga vencedora, mas parece que tem uma corda prendendo a pessoa, amarrando. Quem sabe essa é a tua situação. Você tem um potencial, você tem grandes oportunidades, mas a tua vida não flui, não vai para frente, tá tudo amarrado. Até aquilo que estava combinado para dar certo, dá errado. Aquilo que era infalível, falhou. E você está se encontrando numa situação que você olha para um lado, para o outro, e fala, meu Deus, será que a minha vida não vai mudar? Pessoas ao seu lado, e eu vou dizer aqui, com todo respeito, até piores do que você, menos capacitadas que você, estão lá na frente, e você está aí com a mesma vida, com a mesma situação, e muitos passam por você, e ver você na mesma situação é constrangedor. É constrangedor, minha irmã, você viver numa situação 10 anos no mesmo lugar e alguém olha para você e te dá como um derrotado, e muitas vezes você não tem nem o que dizer, outras vezes até mente. Até mente para sair de uma conversa onde o foco seria você, mas quando a conversa termina, você vai para casa, você vê que a sua realidade é aquela e você se pergunta, meu Deus, até quando a minha vida vai viver assim? Até hoje. Até hoje, porque amanhã é a grande oportunidade que Deus preparou para a sua vida, para você ser abençoada. A irmã Miriam chegou aqui vivendo um sofrimento, uma inveja do inferno na sua vida, mas ela foi abençoada, porque ela, quando chegou aqui nessa situação, ela clamou a Deus, invocou o nome do Senhor, aí que está a causa da sua situação não ter mudado. Você não invocou o nome do Senhor. Mas pastor, eu oro o Pai Nosso quando eu saio de casa, na minha casa eu tenho terço, a Bíblia, pastor, está amarela de tanto ficar aberta no Salmo 91. Pois é, isso não resolve o problema. Se resolvesse o problema, você estaria lá na frente, mas não está. Por quê? Porque a Bíblia diz, tem um segredo que eu vou dizer para você agora. A Bíblia diz, toda oração feita nesse lugar vai ser respondida. No lugar onde se invoca O nome do Senhor é o lugar que tem resposta. Por quê? Porque você tem que fazer um esforço, você tem que fazer um sacrifício a mais, que você tem que pegar ônibus, tem que gastar gasolina, tem que andar de bicicleta a pé, para chegar aqui na igreja e clamar a Deus. Mas quando você clama, o milagre acontece. Foi o que aconteceu com a irmã Miriam. Ela clamou a Deus aqui na igreja Deus e Amor, e o resultado de vida dela foi grande, foi poderoso, foi maravilhoso. Deus vai agir na sua vida. A Miriam chegou aqui humilhada, criticada, perseguida, e ela foi abençoada. Eu vou pedir aqui, com toda gentileza, cooperador Ayrton Fernandes, tem como colocar de novo o testemunho da irmã Miriam, que eu quero que esse irmão, essa irmã, ouça novamente esse testemunho e se atenha aos detalhes, porque é muito forte o testemunho dela. Ela diz como ela chegou aqui e como ela ficou após o divisor de águas, que foi a revelação do Espírito Santo. Escuta aí mais uma vez e se atenha aos detalhes, para que você venha receber de Deus a direção de conquistar o que Ele tem para a sua vida.
1: Milagre, pastor Antônio, é Deus operando aqui nessa poderosíssima campanha. Pessoas que conquistaram vitórias através de vir na campanha revelada, a campanha da prosperidade.
2: Irmã, qual é o seu nome?
3: Miriam.
2: Irmã Miriam, o que é que aconteceu?
3: Então, eu vou dar uma resumida porque é muito grande o testemunho, mas em fevereiro do ano passado, a minha empresa queria me obrigar a trocar de horário, só que eu fazia um curso de batismo, e eu falei que não, e a partir daquele momento eu fui chamada de fanática, aí eu me batizei, só que aí não parou por aí, é aí que começa o meu testemunho. Eu comecei a sofrer muitas perseguições, o meu trabalho começou a ser questionado, e aí eu sendo perseguida, muitas coisas acontecendo, através do Espírito Santo, foi revelado aqui pelo Senhor que tinha uma pessoa que estava sofrendo perseguição no trabalho, que aí o diabo queria tirar ela daquele lugar. Eu levantei as mãos. A partir daí, começou a acontecer o mover do Espírito Santo, tudo começou a mudar de uma forma tremenda, e Deus foi mudando o quadro, e hoje eu fui promovida. Eu trabalhava na segunda maior operação do Rio. Reconheceram que o meu trabalho era bom, me pediram desculpas, falaram que sem eu lá naquele lugar, aquele emprego não funcionava. Falaram, olha, a gente precisa de você aqui, sem você isso daqui não anda. E aí reconheceram o meu trabalho.
2: Espera aí, antes criticaram, e agora Deus fez uma reviravolta lá.
3: Me promoveram, me tiraram de lá, me colocaram na maior operação do Rio, falaram que eles viram capacidade de mim para trabalhar nesse lugar e operar, e falaram que lá é temporário, porque eu trabalho em loja, eu sou subgerente, que a primeira loja que tiver disponível, eles me deram um prazo de 2 meses para ele me promover. Então, uma pessoa que... E assim, o que mais me emocionou na minha saída de lá, na minha despedida, é que eles colocaram o símbolo da Deus e Amor, a igreja que eles tanto criticavam.
2: Foi promovida. Vocês não glorificam o nome de Jesus por isso? Deus abençoe, minha irmã, pelo seu testemunho.
0: Esse é o nosso Deus, ouvintes, é o Deus da igreja, Deus e Amor. Você percebeu? Havia um bloqueio na vida dela. Ela era vista como fanática, como alguém que não ia progredir, mas ela tinha um potencial. E as pessoas enxergavam ela de forma antagônica àquilo que ela era. Mas quando ela opta em buscar a Deus aqui na igreja, Deus e Amor, essa barreira cai. Ouvinte, eu falo com gente que tem potencial. Eu falo com gente que tem uma grande habilidade, tem algo dentro de você muito grande, muito forte, mas o diabo não deixa as pessoas verem isso em você. Está aí porque você não é promovido no seu trabalho, porque o seu currículo nunca é chamado, porque a sua vida não vai para frente nesse trabalho, porque o diabo trabalha para colocar um bloqueio nos olhos das pessoas para não ver o potencial que há em você. Mas olha o que aconteceu na campanha. Ela veio aqui na igreja, Deus revelou o pastor Antônio Santos, e não foi uma adivinhação, foi uma revelação do Espírito Santo, porque se fosse uma adivinhação, a vida dela não mudava. Mas como foi revelação do Espírito Santo, ela saiu do trabalho, mas saiu promovida para gerente, para a glória de Deus. É isso que Deus vai fazer na sua vida. Rua Senador Pompeu, número 27, no centro da capital carioca. 6 grandes oportunidades. 7 da manhã, 9 da manhã, 11 da manhã, 1 da tarde, 3 horas da tarde e no horário das 19 horas. Lembrando que no horário das 9 horas da manhã, o consagrado homem de Deus, pastor Antônio Santos, pregando a palavra de Deus e entregando as revelações do Espírito Santo. Já no horário das 7 da manhã, pastor Adão Guilherme. E no horário das 19 horas, eu mesmo, presbítero Apolo Alexandre, com uma grande equipe de obreiros de fé, me auxiliando para abençoar a sua vida. Se eu fosse você e estivesse sofrendo, não perderia essa oportunidade de ouro que você não encontra em qualquer lugar. Porque aqui, no centro do Rio de Janeiro, é a maior campanha de vitórias, de bênção, de prosperidade do estado do Rio de Janeiro. Não tem igreja como a Igreja Deus e Amor, que está em oração pela sua vida. Pastor Antônio, em oração pela sua vida, para que você seja abençoado. E nesse momento, 8:56, nós vamos orar, clamar a Deus para que as amarras espirituais do inferno caiam por terra e você chegue aqui para tomar posse daquilo que o Senhor já te entregou, mas precisa ser desbloqueado. Vamos orar, vamos clamar a Deus. Glorioso Deus e eterno Pai, meu Deus da glória, que coisa linda que o Senhor fez na vida dessa irmã que contou testemunho, a irmã Miriam. Meu Deus, teve um antes e depois quando ela veio na campanha da tomada de posse. Meu Deus, as pessoas não enxergavam o potencial que ela tinha, mas após o teu servo, pastor Antônio Santos, falar aquilo que o Senhor revelou para a vida dela, foi desbloqueado aquilo que estava bloqueado, desamarrado o que estava amarrado, e ela conseguiu, meu Pai, tomar posse da promoção que ela tinha capacidade de exercer, mas estava dominado pelo mal que a impedia de conquistar o que o Senhor tinha para a vida dela. Que maravilha, meu Pai, é saber que essa pessoa que ouve a programação não voltará para casa de mãos vazias. Amanhã eu creio que haverá vitórias, conquistas, milagres, realizações na vida de todos aqueles que chegarem aqui, ó, na Igreja Deus e Amor. Meu Deus, confirma a vitória, confirma o milagre, a bênção, as copiosas bênçãos que o Senhor tenha preparado para cada um dos presentes. Faz, meu Pai, uma obra excelente, abençoando, dando vitória, prosperando e fazendo, sim, ó Pai,

tua honra, para o teu louvor. Usa o teu servo, uma vez mais, pastor Antônio Santos, nos mais excelentes dons do Espírito Santo. E eu sei que o teu povo receberá o que o Senhor tem para entregar. Bênçãos, conquistas e vitórias, em nome do Deus Pai, em nome do Deus Filho e em nome do grande Deus Divino, Espírito Santo. Amém e amém, Senhor Jesus. Rua Senador Pompeu, número 27, no centro da capital carioca. Aqui é o lugar da sua bênção, da vitória e do milagre. Que Deus te abençoe. Daqui a pouquinho eu retorno, hein? Mas não retorno sozinho. Cooperador Ayrton Fernandes nos trabalhos técnicos, nos dando total apoio. Fiquem todos na paz do Senhor Jesus.